deixe nunca apagar essa chama do meu, do teu, do nosso coração, em adoração a Deus, em exaltação a esse Deus que pode todas as coisas. Nós somos limitados, mas o nosso Deus não, irmãos. O nosso Deus é Deus de poder, de graça e de vitórias. E só de nós estarmos aqui, irmãos, já é um privilégio para nós saber que o Senhor nos sustentou, o Senhor nos deu graça e hoje podemos estar aqui. Tá? Com a tua licença, adentramos ao teu lar, ao teu carro, com mais um programa Chama Viva, né, que é uma organização dali das igrejas Chama Viva, com a sua sede na Rua Independência 242, ao qual te convidamos para estar conosco, né, para adorar o Senhor todos os domingos. Nossa igreja fica bem no centro de Telêmaco Borba, né, ali na Rua Independência, e você é nosso convidado de honra para estar lá, tá bom? E Jesus, mais ainda que Jesus está lá todo o culto, ele está lá nos abençoando e derramando da sua graça. E também temos culto ali, né, toda sexta-feira ali com o pastor Adão, a irmã Ilane, no São Roque e os demais irmãos ali. E no sábado, né, ali no Jardim União, com o pastor José, o diácono irmão João Maria Capote e os demais irmãos estão lá adorando, exaltando e glorificando o nome santo do Senhor, tá bom? E temos ali, né, como nosso presidente, o pastor Sebastião Augusto da Silva, o vice-presidente, o Josué, seu filho. E nós estamos ali para adorar, exaltar, glorificar e bendizer o nome santo do Senhor. E você é nosso convidado para estar ali. E já está no ar o programa Chama Viva, né? Graças a Deus que o Senhor nos deu um final de semana aí abençoado, né? E com um começo de semana mais abençoado ainda, porque é Deus que está nos abençoando e derramando da sua graça, tá bom? E você já pode estar mandando tua mensaginha no 3910-1230. Tá, irmãos, um oferecimento para alguém que está aniversariando, ou mesmo um pedido de oração. Aqui a oração ela é rápida, mas ali na igreja, das 11 às 11h30, o pastor está ali orando. Ele não está podendo vir até aqui, né, irmãos? A saúde dele não está, né, irmãos, ajudando ele ali, mas ali das 11 às 11h30, ele está, né, com o seu joelho dobrado, orando, buscando, clamando a Deus pelo teu pedido de oração, tá bom? Vamos orar e eu tenho certeza que Deus vai nos dar da sua graça. Poderoso Deus e eterno Pai, queremos te agradecer, Pai, porque podemos estar aqui. Um privilégio para nós estar aqui adorando, bendizendo e exaltando o teu nome, glorificando o Senhor como nosso Deus. Ah, Paizinho querido, Paizinho amado, vai agora ao encontro de cada um que está com o seu radinho ligado, ou pela live, ou pelo Face, Senhor, e vai abençoando as suas vidas, vai levando para eles a cura, a libertação, o renovo. Ah, Senhor, porque eles estão ali, Senhor, com toda certeza, clamando a Ti, porque o Senhor é médico dos médicos, é advogado por excelência, e por isso nós engrandecemos, adoramos e exaltamos o Teu nome santo, Senhor. Abençoa, Senhor, a cada um dos nossos ouvintes, como também, Senhor, a todos os nossos patrocinadores, para que eles sejam abençoados e nunca venha a faltar nada, mas que eles sejam, Senhor, prósperos na sua vida, porque o Senhor é Deus vitorioso e a vitória está sobre a vida de cada um. Senhor, abençoa, Deus querido, Deus amado, a continuação desta programação, que eu venha diminuir e o Senhor venha crescer, que seja aqui, Pai, nada da minha vontade, Paizinho querido, mas sim, seja na direção do Teu Espírito Santo. O Senhor manda e nós obedecemos. Pai amado, Pai querido, toma essa programação nas Tuas mãos. Ah, Deus querido, Deus poderoso, Deus misericordioso, como cada um que está ouvindo e aquele que está doente, está ali orando e pedindo, eu coloco diante da Tua presença e o Senhor, meu Deus, faz o melhor, porque o Senhor é Deus poderoso, grandioso e misericordioso. Pai amado, Deus querido, toma tudo nas Tuas mãos e derrama da Tua graça, do Teu poder e da Tua grande misericórdia. Tudo isso eu te peço e te agradeço em nome de Jesus. Amém, né, irmãos? Graças a Deus, mais uma programação Chama Viva, né? E queremos adorar, exaltar e bendizer o nome santo do Senhor e convidar você para estar conosco, né, irmãos, nos nossos cultos, adorando o nome santo do Senhor, porque o Senhor é poderoso, grandioso e misericordioso. E que bom que é, né, irmãos, nós adorar o Senhor. Que maravilha, irmão, nós ir para a casa do Senhor, adorar, adorar e adorar esse Deus que é merecedor de toda a honra, toda a glória
e todo louvor, tá? E você manda a tua mensaginha, tá bom, irmãos? E nós estamos aqui para, né, ouvir a tua mensaginha aí, tá? Já temos várias mensaginhas aqui, tá, irmão? Daqui a pouco nós já vamos estar aí passando o oferecimento dos irmãos aí para quem está aí do outro lado. E você, né, já está lá conosco, a irmã Sueli ali na Bonavila, né? Que ali na Bonavila é uma grande audiência, né, irmãos? Ali, a irmã Sueli, irmão Oliveira, irmão João Martins, irmão Ademir, né? Já estão lá, a Suelen, a Leia também já estão lá ligadinhas, que o Senhor venha abençoar. A irmã Almira também já está lá ligadinha conosco. A irmã Helenir, o Cassiano, o irmão Didi, a irmã Regina também, né? E ali na Bandeirante, o irmão Altamir, a irmã Cida também. Ali o irmão Tcheco, a irmã Marili também já estão lá corradinho ligado. Que o Senhor venha abençoar grande e poderosamente a cada um dos irmãos que estão aí ligados conosco, tá bom, irmãos? A irmã Maria Oliveira também já está lá ligadinha conosco. A irmã Irenita Santana, que Deus abençoe. A irmã Maria Oliveira e a irmã Adriana também ali na Bonavila. O seu Geraldo, a dona Neia, também já estão lá ligados conosco. A irmã Diva Borges, Deus abençoe, irmã Diva. Ela fala, não esqueça de mim que estou corradinho ligado, né? Não esqueço, tá bom? A irmã Cleusa também já está lá ligadinha conosco, que Deus venha abençoar. E ali na Sem Casa, né? A irmã Almir, a irmã Diva, também já estão lá ligados conosco. A Dorli, seu Liocir, também já estão lá ligadinhos, que o Senhor venha abençoar a Dorli e toda a sua família. E você pode mandar aí, irmãos, a tua mensaginha, tá bom? Eu tenho certeza que Deus vai estar te abençoando. A irmã Josélia também já está lá ligadinha, irmão João Batista também, que o Senhor abençoe. O irmão Gilberto, lá na área 3, Deus abençoe, irmão Gilberto, o Senhor e toda a sua família aí sejam abençoados por Deus. Barreira dos Crentes, Barra Bonita também, reserva ali, o irmão Daniel, o irmão Adão, a irmã Eva, a irmã Eugênia, a irmã Derlita, que o Senhor venha abençoar esses irmãos ali já ligadinho conosco, tá bom, irmãos? Que o Senhor possa abençoar grande e poderosamente a vida de cada um dos irmãos aí, tá? E você pode mandar a tua mensagem, irmãos, tá? Nós vamos estar aqui, né, procurando fazer o melhor para que o Senhor venha te abençoar, derramar da sua graça, derramar da sua grande e eterna misericórdia. Ó, meu irmão ali, o Uri, né, também já está lá ligado, o Uri, o Davi, a Sandra, que Deus abençoe grandemente ali no São Roque, e os demais irmãos ali no São Roque, né, pastor Adão, a irmã Ilane, a irmã Elisa, a Chica, e os demais irmãos ali sejam abençoados por Deus. A Iracema lá na Charqueadinha também, ela diz, boa noite, Deus abençoe. Amém, Iracema, que Deus te abençoe grande e poderosamente, tá? E você manda aí, irmão, 3910-1230 a tua mensagem, e com toda certeza Deus vai estar te abençoando, derramando da sua graça, né? Falando fortemente aos nossos corações, e eu tenho certeza que Deus é Deus de poder. Também, né, irmão Júlio, a irmã Neuza lá no Jardim Itália já estão ligadinho conosco. A irmã Elza ali no São Félix também, que Deus abençoe grandemente a vida ali da irmã Elza, né, que não perde nenhum programa. E lá na São Francisco, né, a irmã Elza também, né, a irmã da irmã Nadir também já está lá ligadinha conosco. Que o Senhor abençoe grande e poderosamente. Dona Rosa também já está lá na São Francisco. E ali nas Sem Casas, né, irmãos, uma grande audiência nas Sem Casas, que o Senhor possa abençoar a cada um dos irmãos poderosamente, tá bom? Vamos já ouvir o primeiro louvor para mim olhar as mensagens que estão chegando aqui, né? Esse louvor, né, irmãos, vai em especial ali para o seu Liocir, né? Ele gosta muito deste louvor, então vai ali para ele e toda a sua família, né? Noemi Nonato, Tu Me Sondas.

0: Obrigada. Deus abençoe.
1: Amigos, graças a Deus, muitas mensaginhas, né? Exaltado e glorificado seja o nome santo do Senhor. A irmã Adelair, irmão Capote, também já estão lá ligadinho, né? Deus abençoe, irmã Adelair, irmão Capote, que estão aí assistindo a nós. Deus abençoe, tá bom? Grandemente a vida dos irmãos. Minha cunhada Sandra também, ali no São Roque, ela diz: a paz do Senhor, irmã Vânia, pastora Tereza, estamos assistindo, ora por nós, Deus abençoe vocês. Amém. Que Deus venha abençoar a todos nós. A irmã Nadir, ela diz: a paz, irmã Vânia, irmã Tereza e irmão Sebastião. Aqui é a Nadir, estou ouvindo o programa abençoado. Um abração para as irmãs aí na rádio, todos os ouvintes, todos da minha família. Boas melhoras para o irmão Sebastião. Deus abençoe. Amém. Que Deus abençoe também grandemente toda a família da irmã Nadir, né? Ali, a irmã Jussara, o irmão Adelir. Que sejam todos abençoados ali pelo nosso Deus. Deus é um Deus abençoador, poderoso, grandioso e misericordioso. Minha filha Elisângela também já está lá ligadinha conosco. Minha paixãozinho Maria, o Adriel, pastora Nina também já estão lá, né? O irmão José e a irmã Marilda, da área 1, né? Eles estão oferecendo para todos os ouvintes, né? Pede oração em especial. Pede oração por eles, perdão, irmãos. E também, em especial, pelo seu cunhado Paulo de Souza. Vamos orar sim, tá bom, irmão José e irmã Marilda? Vai ali para a igreja para o pastor orar, né? Na campanha das 11 às 11h30, tá bom? O irmão Edinho do Jardim União também já está lá ligadinho, está pedindo oração por ele. Vai ser orado, tá bom, irmão? O irmão Vanadir também já está lá ligadinho conosco, ele, a irmã Silvanira. Ele está oferecendo para o pessoal do Conjunto Atlântico, ali a sua filha, seu genro, sua netinha, seu neto, e o pessoal da Vila Esperança também. Então recebam aí o oferecimento do irmão Vanadir, tá bom, irmãos? O irmão Lauro Ortiz, lá em Ortigueira, né, está oferecendo para sua esposa Marli, para os seus filhos, para toda a família Ortiz, para o irmão Cirinaldo, para o irmão João Eloir, para o irmão Vanadir, para o irmão Pedro Bueno, para o irmão Reginaldo do Posto Boa Vista, para o irmão Antônio, para o irmão Zé Pretinho da Vila Godói, pastor Tonico também. Pede oração por ele e toda a sua família. Vamos orar, tá bom, irmão Lauro? Que Deus abençoe lá em Ortigueira também a irmã Dinilda. Que Deus abençoe ali a irmã Dinilda e toda a sua família, tá? Que o Senhor venha abençoar a cada um dos irmãos aí que tira um tempinho, né, para nos assistir pelo Face ou então nos ouvir pelo rádio. Que Deus abençoe cada um dos irmãos. Não temos, né, irmãos, com o que pagar, mas podemos orar pelos irmãos que tiram um tempinho para nos ouvir ou nos assistir. Que o Senhor derrame da sua graça sobre a sua vida, que você seja aí abençoado por esse Deus maravilhoso, que nos abençoa grande e poderosamente, né, irmãos? Aquele Deus que apenas diz para nós: apenas clama porque eu posso. Então clama aí, né? Vai para o joelho, clama ao Senhor, busca ao Senhor, se coloca na presença do Senhor, porque para Deus, irmãos, não tem probleminha nem problemão, para Deus tem a solução, tá? Então, seja o problema do tamanho que for, você pega lá e diz: ó, problema, o tamanho do meu Deus, você se torna nada diante do Deus da minha salvação, e podemos ver o agir do Senhor na minha, na tua e nas nossas vidas. Vamos ver o Senhor abrindo porta, o Senhor curando, o Senhor batizando, o Senhor libertando. Mas como que, irmãos? Humilhação na presença do Senhor, se humilhando diante do Todo-Poderoso, entregando as nossas vidas, né, as nossas dificuldades diante do Senhor, porque o Senhor conhece todas, mas o Senhor quer que eu e você confessemos a Ele, irmãos. Aleluias. O Senhor quer que nós confessemos a Ele, tá, a nossa necessidade. Nós temos que confessar ao Senhor a nossa necessidade, irmãos. Não é simplesmente dizer assim, né, colocar Deus contra a parede e dizer: não, o Senhor tem que fazer. Não, o Senhor não tem que fazer nada, não. Se o Senhor fizer, o Senhor é Deus. Se o Senhor não fizer, o Senhor continua sendo Deus. Está nos altos céus, né? Jesus ali à sua direita, o Espírito Santo também. Então, irmãos, o que sou eu? Nada. Então eu tenho que buscar o Senhor, eu tenho que me colocar na presença do Senhor, eu tenho que me humilhar diante desse Deus e dizer: Senhor, faça segundo a tua vontade, porque a minha vontade, ela torna-se nula. Aleluias, glorificado, exaltado seja o nome do Senhor. Fica nula, irmãos, a nossa vontade diante do Senhor. Mas o Senhor não, o Senhor olha e diz, não, meu servo está lá, né? Se humilhando diante da minha presença. A minha serva está lá, se humilhando diante de mim. Porque é somente diante do Senhor que devemos nos humilharmos. Chegar diante do Senhor em sinal de humilhação. Não de nariz empinado, nem tratando o Senhor como você, como isso. Não, é Senhor, porque é Senhor dos senhores. É Senhor o nosso Deus, irmãos. É um Deus todo-poderoso. Então vamos chegar diante do Senhor com reverência a Ele. Vamos chegar diante do Senhor, irmãos, dizendo, Senhor, Tu o sabes, Tu o podes fazer, faz conforme a vontade do Senhor. A minha vontade torna-se nula, eu não sou nada, o Senhor está nos céus, o Senhor é poderoso, o Senhor pagou pela minha vida, então eu deixo nas Tuas mãos e o Senhor vai fazer conforme a vontade do Senhor. É, irmão, dessa maneira que tem que ser. É em sinal de humilhação diante do Todo-Poderoso. É se humilhando, irmãos. É se curvando diante de Deus, aleluias. É se curvando diante desse Deus que pode todas as coisas. É se curvando, irmãos, diante desse Deus que nos sonda, que nos conhece, que esquadrinha o nosso rim, aleluias. É diante desse Deus, sim, Pai. É diante desse Deus, sim, que eu tenho que me chegar. É diante desse Deus que eu tenho que chegar e dizer, Senhor, aqui estou, tremendo na Tua santa presença, porque o Senhor é tão poderoso e eu não sou nada diante de Ti. Mas o Senhor pagou pela minha vida. O Senhor tem me dado, Pai, tudo o que eu preciso. O Senhor tem me dado roupa, o Senhor tem me dado calçado, o Senhor tem me dado uma porta de emprego, o Senhor tem me dado alimento. O Senhor tem, Pai, cuidado da minha vida, aleluias. Oh, glorificado, exaltado seja o nome do Senhor. Exaltado e exaltado seja o Teu nome, Senhor. Por quê, irmãos? Porque Deus pode todas as coisas. Quem sou eu? Nada. Nada, nada. E o Senhor teve misericórdia e olhou para mim e disse, esse é meu e eu vou pagar pela sua vida. Esse é meu. Veja bem, irmãos, que coisa maravilhosa. O Senhor olhar para mim, olhar para você e dizer, você é meu. Eu te comprei e você é meu. Não tem, irmãos. É só nós mesmos se humilhar diante do Todo-Poderoso. Se não temos, irmãos, o que pedir para Deus, vamos dobrar o joelho, vamos pôr o nosso rosto no pó e vamos agradecer. Chegar diante do Senhor e dizer, Senhor, graças eu te dou por tudo, Pai. Graças eu te dou por tudo e em tudo. Eu te dou graças. Mas quantas vezes não, né, irmãos? Recebemos tudo das mãos do Senhor. Tudo nós recebemos das mãos santas do Senhor. E não lembramos em momento algum de adorar a esse Deus e agradecer a Ele por tudo. Exaltar o Seu nome, agradecendo a Ele pelo fôlego de vida, pelo ar que eu estou respirando, pela roupa que eu tenho. Mas muitas vezes, irmãos, batemos no peito, eu trabalho, sim. Eu trabalho, você trabalha, nós trabalhamos porque o Senhor abriu a porta. Porque se o Senhor não tivesse aberto a porta, eu não tinha emprego e você também não. Mas o Senhor abriu, o Senhor teve misericórdia, o Senhor abriu a porta. E nós podemos hoje ter tudo porque o Senhor foi maravilhoso comigo e foi maravilhoso contigo. Então agradeça. Agradeça a Deus. Não tem nada para pedir, o armário está cheio, o guarda-roupa está bem lá, cheio também, está tudo maravilhoso. Agradeça a Deus. Porque na hora de pedir, irmãos, na hora de pedir, aí a doença chega, ou perde o emprego, alguma coisa acontece, aí, ai meu Deus, agora é só Deus, agora é só Deus, então agora eu vou buscar, agora eu vou orar, agora eu vou clamar, agora eu vou se humilhar. Não, irmãos, o Senhor merece humilhação da minha parte e da tua parte, todos os dias, todas as horas. O Senhor merece que nós venhamos se humilhar diante do Senhor. Então se humilha. Se humilha diante de Deus. E eu tenho certeza que você vai ser mais, mais e mais abençoado. Pastora Tereza, com o seu oferecimento.
2: Graças a Deus, irmão. Mais uma vez, cumprimento a todos os irmãos com a paz do Senhor. Nessa segunda-feira abençoada. O qual o Senhor nos concede essa oportunidade com muita alegria. Nós estamos aqui, né, em poder cumprimentar a todos os irmãos com a paz do Senhor. Né? os irmãos que estão nos escutando pelo rádio, assistindo pela live.

pelo Facebook. Que Deus abençoe a todos os irmãos. Os irmãos aqui de Telêmaco Borma, os irmãos da cidade vizinha, os irmãos de perto, de longe, os irmãos que estão nos honrando com a sua sintonia. Que Deus abençoe a todos os irmãos nessa noite, nessa segunda-feira. É, quero oferecer um bonito hino que vai para o elevo espiritual de todos esses irmãos queridos. Os irmãos Viana, Cruz Pesada, esse hino é

com a irmã Adelaíra, o irmão João Maria Capote, com toda a sua família, ali na Sem Casa. Quero oferecer também o pastor José, a irmã Lindamira, ali na Bonavila, com toda a sua família, que Deus abençoa. Também quero oferecer para a missionária Josenildo, missionário João, com toda a sua família, que Deus abençoa. Quero oferecer também para a irmã Luzia, irmã Luciana, que Deus abençoe a irmã Luzia, dá muita saúde para ela e felicidade, abençoa a sua família. Também os demais irmãos, irmãos ali na Santa Rita, quero oferecer para o irmão Josia Mendes, a irmã Malta, que é sua esposa, também o irmão Zé Mendes, a irmã Ivone, a irmã Lula de Souza, lá na São Luís, o Zaqueu, com toda a sua família, que Deus abençoe. A irmã Lourdes, a irmã Valacira e os demais irmãos que estão ali sintonizados conosco no programa Chama Viva. Que Deus abençoe a todos os irmãos ali da Santa Rita, da São Luís ali. Também quero oferecer para os irmãos ali do Jardim São Roque, que Deus abençoe. Quero oferecer para o pastor Adão, a irmã Elaine, a irmã Elisa, o irmão Joanil, a irmã Cirlei, e o irmão João da Silveira, a irmã Neiva, o Ura, a irmã Sandra, o Davi, que Deus abençoa. Também a irmã Maria Francisca, seu esposo, o irmão Lorival, que Deus abençoa. E a irmã Ivonete também, e o irmão Lorival, que Deus abençoa. Todos os irmãos ali no Jardim São Roque, a irmã Cláudia Brizola, os demais irmãos que estão ali sintonizados conosco ali no Jardim São Roque. Que Deus abençoa os irmãos ali. O irmão Antônio Rodrigues também, que Deus abençoe os demais irmãos. No Jardim União, quero oferecer para o Oswaldinho, para a Vanilza, para as crianças. Também para o Josué, para a Josiane, para o irmão Adilson, José Pedroso, a irmã Eliane. Que Deus abençoe com toda a sua família. Também quero oferecer para o irmão Edinho. Que Deus abençoe o irmão ali no Jardim União. Os irmãos ali da área 1, o irmão José, a irmã Marilda. O irmão Jorge, a irmã Maria José também. Ali, que Deus abençoa na área 1, que Deus abençoa o irmão Jorge, a irmã Maria José, os demais irmãos ali do Jardim Bandeirante, Jardim Área 1, Área 2, Área 3, sabemos que é muita gente ali, né? Que Deus abençoe os irmãos ali daquela região ali, São João, né? São Silvestre, é muita gente ali, que muitas vezes a gente não lembra o nome, mas que Deus abençoe também. Que Deus abençoe a irmã Diva Borges, seu esposo, e os demais irmãos sintonizados, né? Também quero oferecer para o irmão Vanadir e a irmã Silvanira, ali no residencial Atlântico, e todos os irmãos ali do conjunto residencial Atlântico. Que Deus abençoe os irmãos ali. Também quero oferecer para o irmão Elias Pimentel, a irmã Isaíra, a irmã Leoni, a irmã Ruth Pimentel, que Deus abençoe. E os demais irmãos que estão sintonizados ali. Quero oferecer também para o irmão Adilson Canarinho, o irmão João Nuna, a irmã Ruth, o Sr. Gilberto Alves, aqui da Rádio Capital do Papel. Que Deus abençoe a todos os irmãos que estão sintonizados conosco aqui em Telêmaco Borba e nas cidades vizinhas, em Imbaú. Que Deus abençoe os irmãos ali do Imbaú. E que Deus abençoe a todos os irmãos e irmãs de Ortigueira, o irmão Lauro Ortiz, lá em Ortigueira, com toda a sua família. Que Deus abençoe. O irmão Alcindino Machado, lá em Ponta Grossa, a irmã Vilma Rodrigues também, ali em Ponta Grossa. Os irmãos do Mirante Tamandaré, que Deus abençoe os irmãos ali. Quero oferecer para toda a família Venâncio ali, meu cunhado Paulo Venâncio, e com toda a sua família ali, a Maria Tata, a Aninha, a Marlena, E toda a família Venâncio, Elias Venâncio, Isaías Venâncio, Mateus, a família grande também dos Venâncio. Que Deus abençoe também. Quero oferecer para a Creuza, lá em São José dos Pinhais, a Creuza Venâncio, Valdomira, a Ângela. Que Deus abençoe os demais irmãos. O meu irmão, o pastor Sebastião Furbino da Costa, com toda a sua família, de Miranda Tamandaré. Que Deus abençoe a todos os irmãos. Também os irmãos de Santa Catarina, quero oferecer para o irmão Sidney Barro, lá em Brusque, pastor José, a pastora Creide, o irmão Manuel, ali em Itapuá, que Deus abençoe. Quero oferecer para a Mira, para o Davi, para o Ismael, lá em Irani, Santa Catarina, que Deus abençoe a todos os irmãos ali de Santa Catarina. Também quero oferecer para o irmão
Silvio Barro, aqui de Telêmaco Boy.

Que Deus abençoe o irmão Silva, a irmã Fernanda, que Deus abençoe. E para todos os irmãos que estão sintonizados conosco, os irmãos do Norte, do Sul, quero oferecer para a Marta lá em Londrina, para o Alessandro, para a Dona Tereza e também o meu sobrinho lá em Araruna, que Deus abençoe. E os demais irmãos que estão sintonizados conosco, os irmãos aqui de Telemaco Borma, os irmãos de longe também, de perto e de longe, que Deus venha abençoar a todos. Quero oferecer esse bonito hino que vai para o elevo espiritual de todos esses irmãos queridos, com os irmãos Viana, Cruz Pesada. Esse hino é muito maravilhoso, muito bonito, que fala no nosso coração, né, irmão? Que nós não devemos, rejeitar a nossa cruz, mas assim conduzir, carregar, né? Não podemos cortar um pedaço nem deixar ela no meio do caminho, porque sabemos que ela faz parte da nossa vida. Muitas vezes alguém pensa, mas como assim a cruz? A cruz é a nossa, muitas vezes, né? É a nossa dificuldade que nós temos que passar, né? Nós temos que enfrentar. Então nós não podemos cortar um pedaço na cruz, mas carregar com muita fé em Deus, com fé que o Senhor vai nos ajudar, com fé que Ele vai nos ajudar a carregar, né? Todos os problemas da nossa vida, todas as dificuldades, o Senhor está conosco, né? E nós não devemos rejeitar, mas assim carregar, enfrentar, pedir a misericórdia de Deus para nós vencer, que nós temos que ser mais do que vencedor. Pelo poder que há no sangue precioso do Senhor, nós temos que vencer as lutas, porque sabemos que muitas vezes as lutas são tantas, são bastantes, as dificuldades são bastantes, muita enfermidade, muitos problemas, mas o Senhor prometeu estar conosco, né, irmão? Ele está no meio do seu povo. O Salmo 125 disse, né, que Ele está no meio do seu povo, em Deus de agora e para sempre, né? Ele não está só hoje, nem só amanhã. Ele não é igual nós, que se cansa e muitas vezes largamos, né? Ah, vou parar com isso, vou parar que eu não estou aguentando. E muitas vezes não aguenta mesmo, porque nós somos, né, fracos. Mas o nosso Deus é forte e Ele prometeu estar conosco em Deus de agora e para sempre. Da hora que nós fazemos um conselho com Deus, da hora que nós pedimos ao Senhor ajuda, o Senhor está pronto para nos ajudar. E está pronto para nos ajudar a carregar a cruz, né? Ele está no meio do seu povo. Ele está nos abençoando. Ele está vendo o nosso sofrimento, toda a dificuldade, né? E muitas vezes nós queremos rejeitar a nossa cruz, né? Queremos cortar um pedaço nela para ela ficar leve, né? Ah, eu vou procurar um caminho mais fácil. Eu vou entrar por aqui porque por aqui é mais fácil, né? Aqui eu chego mais depressa, é mais fácil. Não, vamos servir a Deus de verdade, direito, conforme pede a palavra de Deus, conforme o nosso Deus, ele exige de nós. Então nós temos que fazer. E vamos ouvir esse bonito hino que vai para o elevo espiritual de todos esses irmãos queridos. Cruz Pesada com os irmãos Viana.

graças a Deus, né, irmãos? O Xuxa também, a Mirene ali, né, sem casa, né? Ele, o Xuxa tá pedindo oração por ele e pela Mirene, né? E disse palavras elogiosas ao programa. Deus te abençoe, Xuxa, grande e poderosamente, tá bom? A irmã Elza do São Félix também está oferecendo para sua filha Neide, para a irmã Ivone, para a missionária Zeneide, para a dona Rosa ali da São Francisco, para o irmão Mira. E está agradecendo pelas orações e está também oferecendo para o seu filho Aguinaldo, que está lá juntamente com ela. Que Deus abençoe grande e poderosamente. A irmã Crislaine, Deus abençoe ali a irmã Crislaine ali no Kroll. Ela diz, boa noite, paz do Senhor, irmãs. Estou ligadinha na programação junto com meu esposo. Sou a Crislaine do Jardim Kroll. Deus abençoe muito vocês. E domingo, né, irmãos? Domingo agora, a irmã Crislaine vai estar adorando o nome santo do Senhor lá na igreja, né? Você é nosso convidado para ir até lá. Ela vai estar engrandecendo o nome santo do Senhor ali, louvando e bendizendo o nome do Senhor, que é sobre todo o nome, tá, irmãos? Irmão Elias Pimentel, a irmã Ruth, a irmã Isaíra, ele diz, a paz do Senhor, estamos ouvindo na estrada dos Guararapes, Marinha. Eu, esposa Isaíra e minha mãe Ruth Pimentel, só bênção a programação. Amém, irmão, que Deus abençoe grandemente a vida dos irmãos aí, né? A irmã Luzia, a irmã Luciana, a irmã Cleonice, ali na Sem Casa, também já estão lá ligadinha conosco, né? E você pode também. A irmã Jaqueline Camargo, né, filha ali do irmão Capote, que é a irmã Delaíra, ela diz, rapaz, irmãos, peço oração pela minha família, vamos orar, tá? Ele vai lá para a igreja para ser orado, tá bom? A irmã Nadira, ela diz, peço oração para minha irmã Elza, deu uma gripe muito forte, desde já agradeço, vamos orar sim, tá? E depois vai ali para a igreja também, das 11 às 11h30, o pastor está ali com o seu joelho dobrado, orando em favor de todos os pedidos de oração, tá bom? O Luiz e a Mari também estão lá ligadinho, né? Que Deus abençoe o Luiz, a Mari e o Luiz Otávio também, né? Que sejam ali abençoados e todos os louvores aí pro elevo de vocês, tá bom, Luiz? Você e a Mari aí ligadinho, que os louvores aí para o elevo espiritual de vocês aí, tá? O missionário João também, irmãos, ele mandou até ali para mim um áudio, irmãos, mas a nossa hora já foi, né? E o missionário João está lá, ele, a missionária Josenilda, e ele mandou até uma palavra, né? Ele diz, buscai-me e me achareis quando me buscardes de todo o vosso coração. Verdade, missionário João, com toda certeza. Se nós buscar ao Senhor, vamos achar ao Senhor, mas de todo o nosso coração, né? Como já foi falado aqui no começo, que Deus abençoe ele, o missionário João, missionário Josenilda, Enzo e toda a sua família. A irmã Cláudia Brizola também, ela diz, paz do Senhor, nos ouvindo ali no São Roque. E ali no São Roque é uma grande audiência, que o Senhor venha abençoar grande e poderosamente a cada um dos irmãos. E você pode continuar mandando a tua mensaginha, tá bom, irmãos? 39:10-12:30, tá? A nossa hora praticamente já foi, passa muito rápido, as coisas de Deus é rápida demais, né? Mas ali em São Paulo, né, mas está lá meu primo, meu tio, ali em Mogi das Cruzes, nos ouvindo, tá? Que Deus abençoe, nos assistindo, aliás, né? Que Deus abençoe grandemente ali os irmãos em Mogi das Cruzes, tá? Que estão lá nos ouvindo. E eu agradeço, né, amanhã a todos ali. Como também Almirante Tamandaré, o pessoal lá em Almirante Tamandaré também já estão lá, né? Uns nos assistindo, outros nos ouvindo pelo rádio. Então, que o Senhor possa abençoar grande e poderosamente, né? Que o Senhor venha abençoar a cada um dos irmãos aí ligadinho conosco. A irmã Neide, Neide Aparecida Espíndola, também está lá ligadinha. Deus abençoe a irmã Neide. A irmã Neide Aparecida Espíndola, né? Está lá. Que Deus abençoe grande e poderosamente a cada um dos irmãos que estão aí, né, irmãos, nos assistindo pela live, pelo Face ou nos ouvindo pelo rádio. Que o Senhor abençoe grande e poderosamente. Campina do Juca Pedro também, tá, irmãos? O pessoal lá na Campina do Juca Pedro também nos ouvindo. Curiúva também. O pessoal está lá em Curiúva, Reserva, né, irmãos? Em Reserva temos muitos ouvintes ali em Reserva, que o Senhor venha abençoar. Como Telêmaco Borba, irmãos, temos muitos ouvintes, né? Eles passam ali pelo mercado e falam, oh, não esqueça de mim, não esqueça do meu bairro. Então receba aí
para o elevo espiritual de cada um de vocês, todos os louvores, a palavra que já foi pregada, que o Senhor abençoe grande e poderosamente, tá bem, irmãos? Né? Não temos aí, né, com o que pagar, mas podemos orar por cada um dos irmãos. A irmã Maria Helena Ferreira, né, também já está lá, ela, o irmão Paulo, também já estão lá ligadinhos. Que Deus abençoe a irmã Maria Helena e toda a sua família ali ligadinho conosco. Que o Senhor abençoe poderosamente, tá, irmãos? Irmão Adão, lá de Reserva, ele diz, estamos ouvindo. Amém, irmão Adão. Que Deus abençoe grandemente a sua vida. Não só hoje, mas todos os dias. Nosso ouvinte ali de carteirinha, Ponta Grossa também. Presbítero irmão Arcendino Machado, a irmã Vilma Rodrigues. E os demais irmãos ali em Ponta Grossa, que o Senhor abençoe poderosamente a cada um. Não tem como falar o nome de todos, né, irmãos? Porque uma hora de programa voa, né, irmãos? E a bicha aqui fala demais, aí a coisa fica pequenininho, né? Vamos então, irmãos, ouvir mais um louvor e eu já volto com os nossos patrocinadores. Vamos ouvir este louvor e eu quero oferecer em especial ali para o Luiz Ipamar e para o Luiz Otávio esse louvor vencedor com Joel e Jonas.

0: Isso mesmo, a irmã Neide, né, a filha da irmã Elza, ali da São Francisco, também está, né, oferecendo para sua mãe Elza, e está aqui, irmãos, testemunhando que ela pediu oração, né, pela Yasmin e pelo Enzo, que eles não dormiam à noite, e foi orado, e ela está agradecendo a Deus que agora as crianças dormem a noite toda, né, irmãos? Toda honra e toda glória, irmã Neide, seja dada a Deus. Toda honra e toda glória somente ao Todo-Poderoso, porque foi Ele que fez, tá bom? Continua nessa garra aí com o Senhor, continua aí buscando ao Senhor, e eu tenho certeza que Deus vai fazer muito mais ainda, tá? Então está aí o testemunho da irmã Neide, né? Agradecendo a Deus pelo Enzo e pela Yasmin. O irmão Lauro Ortiz, lá de Ortigueira, né? Dia 30 agora de julho, ele vai estar completando 38 anos de casamento. Né, que Deus abençoe grandemente a vida do irmão Lauro. Deus abençoe, irmão Lauro, o senhor e a irmã Marli aí, que sejam abençoados por Deus e que venha mais 30 e mais 30 e mais 30, tá bom? Quinta-feira eu faço um oferecimento especial para vocês, tá bom? O Davizinho, né? Ele já tá aqui também, ele diz, bença, tia. Deus te abençoe, meu amor. Grande e poderosamente Deus te abençoe, tá bem? Irmãos, como nossa hora já foi, e os nossos patrocinadores, né, irmãos, não tem como eu deixá-los, né, como nossos ouvintes também, né, então, você que tá aí, né, do outro lado já, né, de repente tem uma receita para ser avaliada, né, e você de repente já foi para, correu para todos os lugares e, né, irmãos, tudo muito caro, mas ali na farmácia Tradição, tá, irmãos? 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Que Deus abençoe ali o Carlinhos, todas as suas empresas, seja abençoada ali, né, seus funcionários todos sejam também abençoados por Deus. A Linda, o pastor José e toda a sua família também, que o Senhor venha abençoar. A Cris, Deus abençoe, Cris, você e toda a tua família. A Dorli, que Deus abençoe grandemente ali a vida da Dorli e toda a sua família. A irmã Linda Mir, na rua Assunção, que Deus abençoe. A irmã Lourdes, ali na Bonavila, também, que Deus venha abençoar. Missionária Zeneide, Deus abençoe também a missionária Zeneide e toda a sua família, nos ajudando aí, né, irmãos, a levar a palavra do Senhor. Pastora Nina, Deus abençoe, pastora Nina, a senhora, o Adriel, minha paixãozinho Maria, ali, também sejam abençoados. A Iracema, lá na Charqueadinha, Deus abençoe, Iracema, grandemente a tua vida. E aqui voltamos para Telêmaco, né, irmãos, o irmão Capote e a irmã Delair, também que o Senhor abençoe grande e poderosamente, tá bom, irmãos? 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Que Deus abençoe ali a Jandira e toda a sua família seja ali abençoada, tá bom, irmãos? E você ainda dá tempo, irmãos. Tá em cima, né? Mas ainda dá tempo de você mandar o teu pedido de oração ou oferecer para alguém aí, tá? Que já estamos já indo embora, né? Mas dá tempo ainda, porque nós vamos orar, agradecendo a Deus, colocar os pedidos de orações diante do trono do Senhor, tá? E você pode ainda, né, ter um tempinho mínimo, mínimo mesmo, tá, irmãos? Vamos orar, vamos agradecer a Deus, né, por podermos estar aqui, porque sabemos que tudo vem das mãos do Senhor. Poderoso Deus e eterno Pai, quero te agradecer, Senhor, por mais um programa. Ah, Senhor, que cada dia mais eu venha diminuir, o Senhor venha crescer, a tua palavra venha sobre nós, os louvores, Pai, com toda certeza foi o encontro de quem ouviu, porque eu sei que o Senhor é poderoso, grandioso e misericordioso. Ah, Senhor amado, ah, Deus de poder e misericórdia. Ah, Senhor, vai agora o encontro de cada pedido de oração, todos os pedidos a mim feitos, Pai. Eu não posso fazer nada, mas o Senhor pode fazer. O Senhor pode curar, batizar, libertar, fazer algo, como o Senhor fez com a Yasmin e o Enzo. O Senhor pode fazer sim, Pai. Também com aquele que está com o seu joelho dobrado, ou mesmo deitado, ou mesmo em pé, orando, buscando, clamando. E Jesus está intercedendo. Pai amado, abençoa, Senhor, grande e poderosamente a cada pedido de oração que agora vai ser entregue ali para o teu servo e ele vai orar das 11 às 11h30, Pai. Ó Deus querido, Deus amado, Deus de poder, te agradecemos por tudo e em tudo e te agradecemos, Pai, porque pudemos mais uma vez estar diante do teu trono de graça. Agora, Pai, vai conosco, fica aqui, meu Deus, com o teu servo, com as irmãs, Pai, que vão estar agora também adentrando e fazendo, Pai, mais uma programação. Pai querido, Pai amado, te agradecemos por tudo e em tudo, porque sabemos que tudo vem das tuas mãos santas, poderosas e grandiosas, Senhor. Pai, tudo eu te agradeço em nome de Jesus. Amém, irmãos? Que o Senhor te abençoe. Te convidamos para estar conosco aqui quinta-feira, se o Senhor disser que sim. Vamos estar aqui com mais um programa Chama Viva e eu tenho certeza que Deus vai estar te abençoando. Pastora Tereza se despedindo também.
1: Deus, irmão, quero agradecer a Deus por essa oportunidade que o Senhor nos deu de poder, né, falar com todos os irmãos nessa aqui segunda-feira abençoada. Que Deus abençoe a todos os irmãos. Se for da vontade do Senhor, quinta-feira nós estamos aqui de volta. Que Deus abençoe a todos.
2: Então vamos embora, né? Vidas.

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os que confiam no Senhor serão como o monte de Sião, que não se abala, mas permanece para sempre. Assim como estão os montes à roda de Jerusalém, assim o Senhor está em volta do seu povo, desde agora e para todos sempre. Pai amado, Pai celestial, mais uma vez estamos aqui, Pai. Levamos a Ti a nossa oração nesta noite. Queremos Te louvar, Pai, Te agradecer por essa oportunidade de mais uma vez, Pai, poder oferecer a Ti, Pai, a nossa adoração. Oferecer a Ti, Pai, o nosso louvor. Oferecer a Ti o nosso melhor dessa programação. Pai, eu Te peço neste momento que vá de encontro a cada família, a cada lar. Eu peço que vá de encontro, Pai, aquele que está acamado, que vá de encontro àquela vida que está abatida, triste, Pai, sem saber o que fazer. Que neste momento, Senhor, restaure vida, Pai. Aqueles que têm se afastado de Ti, aqueles que têm deixado, Pai, de lado aquilo que o Senhor tem para eles, Pai. Nós te pedimos neste momento, Jesus querido, que o Senhor dê força novamente, que o Senhor levante novamente, Pai. Pai, aqui estamos para entregar o nosso melhor nessa programação. A Tua palavra que vai ser ministrada pela Tua filha, Pai, que eu sei que o Senhor já preparou para ela, Pai, aquilo que o Senhor quer falar com cada ouvinte, com nós que estamos aqui também. Senhor, toma a direção dessa programação nas Tuas mãos, Pai. Faça conforme a Tua vontade, aqui estamos, Pai, para dar o nosso melhor nesta noite. Abençoa, Pai, o irmão Roger, a irmã Lu, Pai, que deram essa oportunidade de nós falar do Teu nome aqui. Que abriram esta porta para nós, Pai, para poder falar daquilo que o Senhor tem para cada vida, para cada ouvinte, Jesus querido. Nós Te agradecemos, Pai. Em nome de Jesus Cristo, eu, a irmã Eliane, o Dirceu, estamos aqui, Jesus maravilhoso. Receba, Pai, a nossa adoração nesta noite. Pois aqui estamos, Pai, para falar que o Senhor cura, o Senhor liberta, o Senhor salva.

Aqui estamos, Jesus, para levar aos nossos ouvintes uma palavra de conforto, de paz, de alegria, Pai. Em nome de Jesus Cristo, nós te agradecemos, Pai, por estar aqui. Por ser permitido, Pai, nós falar do teu nome. Que em muitos lugares, pessoas já não podem mais falar de ti, meu Deus. Pessoas não podem pregar mais a tua palavra, Pai. Mas pela tua honra, pela tua glória, ainda podemos falar do teu nome. E nós te agradecemos, Pai querido. Em nome de Jesus Cristo. Amém, Jesus.

0: paz do Senhor, meu ouvinte querido, a paz do Senhor para você que está ligadinho conosco nesta noite. Olha só, estamos aqui de novo. É, mais uma segunda-feira para levar o melhor da programação até você. Os melhores louvores, a palavra de Deus, levar alegria para o teu coração. E eu peço, venha conosco, venha nos ajudar a fazer essa programação. Uhum. Até as 22 horas, não, já é 22 horas e 10 minutos, até as 0 horas estaremos aqui, estaremos aqui para falar daquilo que o Senhor tem para a tua vida. Ah, irmã Eliane, a paz do Senhor, minha querida.
1: A paz do Senhor Jesus, irmã Ruth, a paz do Senhor Presbítero Seu, a paz do Senhor ouvinte, a paz do Senhor telespectadores, eita glória, já tem nossos irmãos na live, que maravilha, sejam muito bem-vindos na nossa live, na live ali da irmã Ruth, da irmã Eliane Marcondes, meu amigo ali do Facebook, ali que estão assistindo, Deus abençoe vocês. Mandem áudio, e aqui como já o irmão Dirceu já colocou, mande áudio, então mande um áudio ali no 3910-1230, é 3910-1230, é o telefone para você mandar um áudio, você também pode mandar uma mensaginha digitada, né, mensagem de texto, você pode ali contar o teu testemunho, você pode participar conosco, né, irmã Ruth, hoje, como a irmã Ruth já falou, hoje até às 0 horas, nós estaremos aqui, né, para fazer essa programação que o Senhor permitiu, né, tocou no coração do irmão Roger, da irmã Lu, para nós estarmos aqui nessa noite. Então, não se acanhe, participe conosco, participe conosco no 3910-1230. 3910-1230 é o WhatsApp. E também participe conosco pelas nossas lives. Você aí, irmãos, comenta aí na live da irmã Eliane e da irmã Ruth Fernandes também aí. E estamos aqui para fazer essa programação maravilhosa que vai ao teu coração. Eu creio que, como a irmã Ruth já leu o Salmo de número 125 aqui, que aqueles que confiam no Senhor, eles são como um monte de Sião que não se abalam, mas permanecem para sempre.
0: Oh, glória!
1: Eita, glória! Então, a paz do Senhor, princesas e príncipes do Senhor Jesus.
0: Mãe Eliane, eu tava pensando aqui, você falando no WhatsApp aí da rádio, pensando, certo, falam assim, né? Meu Deus, toda segunda-feira essas mulheres falam o WhatsApp da rádio, mas não é, irmã Eliane, sabe por quê? É porque tem gente nova, né?
1: Com certeza, exatamente.
0: Vem pessoas novas, ainda não conhecem o número do WhatsApp da rádio aqui.
1: Exatamente.
0: É por isso que nós falamos direto, né?
1: Exatamente. 39.

0: De 10?
1: 12 e 30.
0: Isso aí, 39, 10, 12 e 30. Mas é pra você guardar aí na tua cabecinha aí, pra você mandar uma mensaginha aqui pra nós, né, irmã Eliane?
1: Exatamente, manda sua mensaginha, seu pedido de oração. Nós temos um lindo caderno, bem vermelhinho, cor do amor aqui.
0: Olha,
1: né?
0: Só.
1: Aqui, ó. Lindo, lindo, lindo, maravilhoso. Então você pode mandar o seu pedido de oração, ó, que lindo que ele é. É, você tá vendo aqui, ó, ele é lindo, maravilhoso. Então pede seu, né, faz seu pedido de oração, vamos estar anotando aqui no caderno. E tenha certeza, creia que Deus, ele pode fazer um grande milagre e maravilha na tua vida, na tua casa e na tua família, em nome de Jesus.
0: Glória a Deus, com certeza, irmã Eliane, Deus tem muito pra nós, né? É, a gente brinca, a gente dá risada aqui, porque tem que ter alegria, né, irmã Eliane?
1: Com certeza.
0: Se somos filho do rei, nós somos o quê? Felizes, né?
1: Exatamente.
0: E você que tá do outro lado aí também. Você também é filha do rei, você também é feliz, né? Você é filho, você é filha. Somos todos o quê, irmã Eliane? Irmãos, né?
1: Irmãos.
0: Irmãos, então temos que ser felizes. Ah, irmã Ruth, você não conhece a minha vida, você não sabe pelo que eu tô passando, você diz que eu tenho que ser feliz. Com certeza você tem que ser feliz, porque o sofrimento, irmã Eliane, é aqui. Como o salmista fala, né? Aqueles que confiam no Senhor, né?
1: Exatamente.
0: Serão como um monte de Sião, não se abalam, mas permanece para sempre. Se você confia no nosso Deus, esses momentos difíceis que vocês têm, vocês vão passar. Não é fácil mesmo. Eu tenho certeza que se a irmã Eliane for falar aqui de todos os momentos difíceis que ela tem aqui, vai passar a noite toda, não é mesmo, irmã Eliane?
1: E não termina, né?
0: E não termina. E eu também. Se eu for contar aqui os momentos que eu passo, com certeza vai ser muitos, mas uma coisa nós temos que ter certeza, nós confia no nosso Deus, aquele que tudo pode, aquele que tem poder, aquele que não deixa você andar sozinho nem por um instante, ele está a todo momento com você. Então seja feliz, seja alegre, mesmo que os momentos venham, diz assim, eu confio, Senhor, eu confio que esses momentos vão passar. São apenas para chegar mais pertinho do nosso Deus. São momentos que vêm, mas passam pelo poder do nome do Senhor Jesus Cristo. Eu tenho certeza que esses momentos que você está passando, vai passar. Vai passar porque o nosso Deus, ele é fiel para estar conosco em todos os momentos da nossa vida. Seja alegria, seja tristeza, seja no momento de uma enfermidade. O nosso Deus, ele está conosco em todos os momentos, né, irmã Eliane?
1: Com certeza, sem dúvida nenhuma, irmã Ruth. Até porque se não fosse a misericórdia, a bondade do Senhor, as mãos do Senhor sobre nossas vidas, nós não estaríamos aqui agora.
0: Com certeza.
1: Estamos aqui nesse momento porque Deus usou de benignidade, de misericórdia para com a nossa vida. E nos sustentou na palma de suas mãos aqui. Chegamos nessa noite para adorar o nome do Senhor, porque Ele é bom. Não é nem porque nós merecemos, né? Mas porque Ele é bom. Porque nós somos pecadores, somos falhos. Todos os dias nós erramos, pecamos. E mesmo assim, Ele está de braços abertos ali, disposto em perdoar os pecados, né? Escrever uma nova história para a vida daqueles que crerem, né? Daqueles que confiam no Senhor, né, irmã Ruth?
0: Com certeza,
1: irmã Eliane. Nós temos a certeza que o Senhor Jesus, Ele jamais vai permitir uma coisa ruim na nossa vida se não for para a glória do nome do Senhor.
0: Verdade.
1: A gente aprende isso, que o cristão... Não adianta, nós podemos chegar aqui e falar, né, que cristão não terá prova, mas isso é mentira se nós falar isso.
0: Não, não pode, né,
1: não.
0: Porque o crente, ele é aprovado.
1: É, exatamente.
0: O cristão, ele é aprovado, aquele que serve a Deus é aprovado.
1: É, a palavra do Senhor, Jesus disse, né, para os discípulos, né, que no mundo teríamos aflições.
0: Sim.
1: Então, só que para nós ter ânimo, né, é para nós ter ânimo, então tem que ter ânimo. Eita, glória, e ânimo, mulherada, homem de Deus. Bora, bora, levanta a cabeça que chegou, ó, escuta aí, ó. Tá escutando?
0: Aleluia.
1: Eita, glória! Não, não foi desprezado, não foi derrotado, não, não, não.
0: Glória
1: Eita,
0: a Deus!
1: Eita, glória! Deus é bom demais. Programa louvor e adoração aí, ó. Pra dizer pra você que Deus é bom. Enquanto você louva, enquanto você adora, Deus trabalha em teu favor conforme a vontade dele. Porque toda honra e glória é dada ao nome do Senhor.
0: Amém, Jesus, amém. E vamos lá, né, pros oferecimentos já. Oferecemos aí toda a programação aí pra, ali. Irmã Eliane, eu fui cobrada e hoje eu não posso te deixar. Claro que toda vez a gente oferece ali pro Jardim União, né?
1: Sim.
0: A gente oferece. Olha só que louvor abençoado aí, irmãos, que tá aí, ó. O seu tá adorando ali, ó. Se vocês verem, ele tá adorando. É, ofereça toda a programação de hoje para todos os irmãos da Igreja Evangélica Assembleia de Deus dali, do bairro Jardim União.
1: Eu também aproveito o gancho da Mahuti, né?
0: Todos, porque não vou falar nome.
1: A gente não vai falar nome, porque... exatamente, Mahuti, porque a gente fala abraço. Nome. É, então vai aquele abraço.
2: Aquele abraço.
1: Aquela paz do Senhor, que Deus te abençoe. E falando já para todas as igrejas, Assembleia de Deus,
0: todas,
1: Brasil para
0: né?
1: Cristo, é Deus e amor.
0: Verdade, né? Não podemos
1: comunidade
0: deixar, né?
1: A todos os nossos irmãos em Cristo Jesus. Então, a paz do Senhor e recebam essa programação em nome de Jesus, porque são nossos irmãos. Irmãos em Cristo Jesus,
0: com
1: né,
0: Mahuti? Certeza. E também para aqueles que não são evangélicos, né, irmã Yane? O nosso abraço todo especial, tem muitos que ainda não são evangélicos, mas estão ali servindo a Deus ali na igreja deles, né? E a gente oferece aí toda a programação, os nossos amigos, irmãos em Cristo Jesus, né?
1: Com certeza.
0: Que Deus possa abençoar cada um de vocês que estão ligadinho conosco. Receba o nosso abraço aí todo especial, tá bom? E olha só, quero mandar um abraço também ali pro pai, que está ligadinho conosco ali em casa. Ele mandou um abraço aí pra turma lá do irmão Jamil. O irmão Jamil não participa mais com nós. Tá aí, irmão Jamil?
1: Eita,
0: glória! Eita, esse é Deus tremendo, né, irmã Yane?
1: Com certeza!
0: Olha só, irmão Jamil, irmã Júlia, que Deus abençoe a Janice. O pai tá mandando um abraço bem especial pra vocês. E eu também tô mandando já um abraço muito especial aí pra vocês. Que Deus abençoe muito, mas muito a vida de vocês.

0: Legal, já temos pessoas aqui na live. Muitos irmãos aqui com nós na live. A irmã Angélica, ela diz assim: a paz do Senhor, irmã, peço oração para mim, para minha família. Peço um hino com Ana Laura. É Ele quem faz. Vamos aí, Dirceu, já acha aí para nossa irmã Angélica. E ofereço para todos que estão ouvindo. Irmã Angélica, um abraço, irmã Angélica. Deus te abençoe, minha querida. Estamos aqui em Barreiro dos Crentes, na escuta. Olha lá, Barreiro dos Crentes, irmã Eliane. Que Deus abençoe todos aí dos Barreiros dos Crentes aí. Recebam nosso abraço. A irmã Maria Lúcia, ela diz: a paz do Senhor esteja com todos. Amém, Jesus. Que Deus abençoe. Também aqui, tá assistindo aqui o irmão, o pastor Rodrigo, acho que é ele. Será que é o pastor Rodrigo? Rodrigo Gonçalves? Não é, né? É, o Rodrigo Gonçalves tá aqui assistindo, achei que era o pastor Rodrigo, mas não é. Vamos lá pela mensagem do WhatsApp. Quem está conosco aqui? Abriu o áudio do irmão Laura aí. Irmão Elias Pimentel. A paz do Senhor, estamos ouvindo na estrada de Guararapes Marinha. Eu e a esposa Isaíra e a minha mãe Ruth Pimentel. Peço um hino com Sueli Lima, Só Mais Uma Lágrima. Ô, irmão Elias, aquele abraço pra vocês aí. Que Deus acompanhe vocês aí, tá bom? Deixa eu ver aqui, a irmã Neuza Lagos também diz: a paz do Senhor. É, estou na escuta. Ô, irmã Neuza, um abraço, minha querida. Deus te abençoe. E temos áudio aí também, mas a irmã Eliane vai estar falando ali da live dela, irmã Eliane. Tem alguma mensagem aí?
1: Tranquilo?
0: Uhum. Então solta os áudios aí pra nós, Dirceu.
2: A paz do seu irmão Ruth Fernandes. A paz do seu para todos que estão no programa desta noite aí. De seu Fernandes. Eu e minha esposa aqui pedi oração pra mim e por ela. Pra irmã lá do Mercado Móveis. A gente boa, muito boazinha. Conversemos com ela já. Esse programa para todos ouvindo. Laura, Otis, Serinaldo, Monja Mil, Missionário Acemo, Diaco Leandro. Nossa irmã lá do Pedro Ivaldo, nossa irmã Coati. E a todos os outros que estão ouvindo. Para minha filha, meu neto, minha netinha lá do Conjunto Atlântico, todos os moradores do Conjunto Atlântico. Se tiver sorteio, põe meu nome aí no meio, mano. Que Deus abençoe. Deus proteja todo mundo aí.
3: A Ruth falando no WhatsApp da rádio aí que tem gente nova vindo, mas tem gente velha também chegando aí, ó. Nós estamos chegando aí, gente velha. Eu, dona Júlia, somos gente velha. Estamos aqui ouvindo vocês aí, brigando aí, mulher velha, dando um murrinho, mas eu vou te contar, viu? Mas que benção a programação de vocês aí, dona Ruth.

0: Um abraço para você, pro Dirceu, para a irmã que tá aí do teu lado aí, um abraço pro Roger, abraço pra Lu, para toda a família e para todos, irmão Joãozão, João Nunes, né? Também. E a todos que estão ouvindo, minha família por inteiro. Estamos aqui de meio de moio, mas estamos ouvindo vocês aqui, tá bom? Estamos aqui ligadíssimo com vocês.
1: Paz Senhor, irmã Ruth,
2: Mauro.
1: paz Senhor, irmã Eliane, aqui é o
2: Amém,
1: Laura
2: paz
1: Ortiz,
2: Senhor.
1: da Ortigueira. Ofereço o programa à minha esposa Marli, meus filhos, meus netos, para toda a minha família, os Ortiz, o Cirinaldo, o irmão João Eloir, o de mamãe, o Pedro Bueno, o Reginaldo Poço Boa Vista, o Zé Pretinho na Vila Godói. O pastor Tonico Moraes, vocês da Raba, estou te ouvindo. Peço oração para mim e minha família. Rode um louvor que a Sara Faria sobrevivi. Pato Senhor, é Laura Ortiz. Irmã Ruth, agora dia 30 de mês de julho. Vai fazer 38 anos que eu sou casado com a Marli, minha esposa. Dia 30 de julho, agora no fim do mês, dia 30 de julho. Agora desse mês, faz 38 anos. Eu sou casado com a Marli, minha esposa, e Marruti.
2: Ô, irmão Lauro, parabéns, já adiantado, né? Que Deus abençoe muito você, a sua esposa, que, né, que sejam muito mais
1: Vou
2: ainda
1: ter
2: felizes,
1: cuidado, não
2: né?
1: vou deixar ninguém mexer com você e vou ter muito
2: Que Deus
1: ciúme,
2: possa
1: tá
2: derramar
1: bom?
2: as mais
1: Eu tô
2: ricas
1: falando
2: bênçãos sobre a
1: enrolado
2: vida
1: porque
2: de
1: eu
2: vocês
1: quebrei
2: aí,
1: um
2: tá bom?
1: pedaço do dente.
2: Ô, Jesus do céu. Irmão Lauro, não vai quebrar o pedaço do dedo, né, irmão Lauro? De jeito nenhum, né? Irmão Jamil, irmã Júlia, que bom que vocês participaram conosco, né? Nós estava sentindo saudade já de vocês aí participar conosco aí. Sempre estou falando para o Dirceu, meu Deus, o que aconteceu com o irmão Jamil, com a irmã Júlia aí que sumiram do rádio, não falam mais. Não sei se é só aqui, né? Mas com nós aqui, vocês faziam tempo já que não falavam, hein, irmão Jamil? Tava sentindo falta, mas que Deus abençoe. Deus abençoe muito aí, tá bom? Um abraço bem especial para vocês aí. Mãe Leandro, tem alguma mensagem aí? Alguma Não. coisa? Não? Vamos de louvor, Dirceu? Vamos lá de louvor. Qual louvor que tá aí na frente aí para tocar para nós aí? Hã? Ana Laura, ali para irmã Angélica. Receba aí, irmã Angélica.

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0: 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Pouco? Não sei se é verdade. Nós gostamos de comer bastante, né? Tem aquela musiquinha, né? Crente come pouco, crente come pouco. Mas eu digo, gente, eu sou cristã e digo pra vocês, não come pouco coisa nenhuma. É bastante, né, irmã Ruth?
3: Com certeza, a gente come bem, né?
0: Irmã Eliana. Não é gula, né? Comer bem.
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0: 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Eita, irmã Ruth, e aí é bênção!
3: Bênção pura e sem mistura, igual eita diz o Daniel.
0: Com certeza.
3: E olha só quem está conosco
1: esse
3: aqui.
1: Meu trabalho,
3: eu
1: dá
3: quero
1: um
3: agradecer
1: trabalho.
3: A irmã Solange. A irmã Solange ali da Vila Esperança. Ela não mandou mensagem aqui, mas ela está assistindo. E eu quero agradecer a irmã Solange. A irmã Neuza mandou uma mensagem para mim agora de pouco aqui, que a irmã Solange também está ajudando no nosso projeto, eu e mais
0: glória.
3: Um. Né? A gente vai estar ali buscando o que ela doou ali, está na casa da irmã Neuza. Irmã Solange, que Deus te abençoe. Deus te dê recompensas grandes para você pelo que você está fazendo pelo nosso projeto. E eu não posso te deixar, irmã Eliane, deixar de falar aqui do nosso projeto Eu e Mais Um, Obra de Amor, né? Eu e Mais Um, Obra de Amor. Por que Obra de Amor? Porque a gente olha pelo próximo, né?
0: É verdade.
3: Você olha pelo aquele que está ali precisando de você. Nós estamos aí na arrecadação de roupa, calçado, brinquedo, alimento, tudo aquilo que você não usa, mas que esteja bom, que esteja em bom estado aí, que você queira doar, nós estamos recebendo a roupa, o calçado, coisas de cozinha, forro de cama, toalha de mesa, toalha de banho, cobertor, agasalho, tudo que você tem que você não usa mais e que você acha que dá para o teu próximo usar, você pode estar entrando em contato comigo. Meu celular é só WhatsApp, não liga para mim. Tem gente ligando para mim e eu não estou conseguindo atender, porque o meu celular é só WhatsApp. É 42 98 77 12 23. 942 98 77 12 77 12 23. É esse daí o meu número. Eu quase errei aqui, irmã Eliana. Mas você pode entrar em contato comigo. E os brinquedos? Eu tô pedindo os brinquedos, irmãos, não é para colocar no bazar que nós vamos ter. Esses brinquedos, eu peço que eles estejam bons, né? Se você tem aí brinquedo com o teu filho não esteja brincando mais, também não dá para tirar das crianças, né, irmã Eliane?
0: É verdade.
3: É aquele que as crianças não estão brincando mais e você sinta no teu coração de doar. Mas que seja brinquedo bom, que as bonecas estejam boas, os carrinhos estejam bons, não estejam sem rodinhas, as bonecas não estejam sem braço, sem perna, né? Sem cabeça, né, irmã Eliane?
0: É verdade.
3: Pra nós poder o que fazer? Nós vamos pôr a roupinha nelas, arrumar elas, para nós abençoar nossas crianças em dezembro, no Natal. A gente organiza tudo ali, coloca num pacotinho de presente, bem bonitinho, e saímos nos bairros que precisam, a gente sai e entrega para nossas crianças junto com o pacotinho de doce. Então você que tem aí brinquedo e não esteja mais usando, teu filho não quer mais, doa para nós. E a roupa, o calçado, as outras coisas, né? O alimento também, irmã Eliane, a gente está juntando para nós fazer marmita para levar para as pessoas de rua. aquelas pessoas que não têm uma alimentação saudável, uma alimentação digna de ser alimentar, né, irmã Eliane?
0: Não tem o que comer,
3: não,
0: né?
3: Não tem. Muitas vezes até resto de lixo, cato, né, irmã Eliane? Isso é triste demais. Meu Deus do céu, eu não gosto nem de falar. É muito triste ver isso, né? Então a gente quer fazer uma marmita, né? Quer fazer e levar para essas pessoas. E você que quer doar uma cesta básica, não tem uma cesta básica, um pacote de sal, um vidro de óleo, um açúcar, fazemos um café, né, irmã Eliane? Levamos também junto, né? Um refrigerante para alegrar o coração das pessoas. Tudo que você tiver no teu coração de doar. Não doe com dó, né? Porque a palavra de Deus, ela diz assim, tudo aquilo que a gente dá com uma alegria,
0: exatamente,
3: receberá em dobro, né, irmã Eliane? Então, dê com alegria no teu coração. Não, eu vou doar isso aqui e eu tenho certeza que vai abençoar outra pessoa. E as roupas, calçadas, outras coisas, é para o nosso bazar que vai ter em setembro. Nós estamos juntando aí bastante, graças a Deus, tem entrado bastante roupa, bastante calçado. Tem entrado, já, irmã Eliane, conseguimos aí 2 sacos de brinquedo já. Ô, já está lá em casa, 2 sacos de brinquedo. Né, eu quero agradecer de todo o meu coração as pessoas que estão nos ajudando, as pessoas que estão doando para nós. Nossa, eu não tenho nem palavra para falar. É gratidão, gratidão e gratidão mesmo. Que Deus possa abençoar. E estamos aí, irmãos, com o projeto de pé. Temos bastante gente já participando com nós, mas nós precisamos de mais. Nós precisamos muito mais ainda, porque tem muita gente precisando. E a gente quer abençoar, tá bom? Deixa eu deixar a irmã Eliane falar um pouco aqui, né, irmã Eliane?
0: Não, mas aproveitando que a irmã já falou, né, sobre as doações. Então, irmãos, vocês ouviram aí, né? Estamos recebendo roupas, calçados, brinquedos, né? Eletrodomésticos que você não utilize e que esteja em bom estado e você deseja, né, fazer a doação, né? Para que você venha abençoar vidas, né? Abençoar crianças, né? Então, brinquedos e alimentos, né? Alimentos que, como a irmã Ruth já falou aqui, alimentos que vai ser utilizado para fazer marmitas, né, para entregar para os moradores de rua, também cobertas, né, irmã Ruth, cobertores, edredons, né, lençol, né, aquilo que você tem, mas que esteja em bom estado, como a irmã Ruth já falou, né, porque não adianta a gente pegar uma coisa lá que está toda estragada, que não serve para a gente, né, e pegar e doar achando que a outra pessoa vai utilizar. Não, se não serve para você, também não serve para outras pessoas. Então, faça de bom coração e eu tenho certeza que quando você coloca a mão no arado e abençoa, né, Deus, ele também abençoa você. Então, mas irmã Eliane, eu não tenho roupa, eu não tenho brinquedo, eu não tenho nada. Também recebemos doces. A irmã Ruth, eu acho que a irmã Ruth não tinha falado do doce, mas a irmã Ruth também está arrecadando doces, né, para alegrar a vida das crianças, né? Então, eu sei, porque eu já vivi isso, o quanto que é bom a gente receber alguma coisa em final de ano, gente. É muito maravilhoso. Eu vivi muito disso, muito, muito, muito mesmo, né? E eu ficava tão feliz quando era final de ano, quando era época de festa, de Páscoa, essas coisas assim, né? Dia das Crianças, que a gente ganhava bastante coisa, a gente ficava muito feliz. Então, assim como eu fiquei muito feliz lá atrás, lá alguns anos atrás, né? Quando eu tinha lá os meus 8, 7, 6 e até alguns anos, 14 anos, né? Eu acredito também que muitas crianças ficarão felizes também. Então, estamos recebendo doces, brinquedos, balas, né? De todos os tipos. A irmã Ruth já falou aqui, mas qualquer coisa que você tenha alguma dúvida, né, irmã Ruth? Pode mandar uma mensagem também pro meu telefone, né? Eu deixo disponível também o meu telefone aqui, pode ser por ligação e também pelo WhatsApp, né? Que é o 429-9967-3745. 999-673745. Assim você mandando, se tiver bastante, né, irmã Ruth? Bastante coisa. Ah, tem bastante coisa. A gente, se for meio longe, a gente dá um jeito e vai buscar. Né? A gente vai buscar. Né? Porque a gente vai fazer isso com amor. Então, o projeto é eu mais um com...
3: Obra de amor.
0: Com obra de amor. Então, tem que ter amor, né? Irmã Ruth, aproveitando que já estou falando aqui, temos a irmã Lê. A irmã Lê Almeida, que é a irmã Lenir. Né? A irmã Lenir está aqui. Paz o Senhor, irmã Eliane. Paz o Senhor, irmã Lenir. Deus te abençoe. Obrigada por você estar conosco. A irmã Fabiane da Luz Carvalho também. Paz o Senhor, estou assistindo. Põe meu nome no sorteio. Com certeza já está. Irmã Lê também já está no sorteio. Tenha certeza. Pode ficar tranquila que vocês já estão no sorteio. Deus abençoe nossos irmãos que estão assistindo a live também. Um abraço, beijo no coração. coração, sejam muito bem-vindos. Que Deus e nosso Senhor Jesus Cristo possa estar alcançando a vida de vocês aí, entrando com a providência na vida de vocês e na vida também dos irmãos que estão na live da irmã Ruth. Deus abençoe os ouvintes e a todos nós em nome de Jesus.
3: Também, irmã Eliane, abraço ali para as irmãs que estão na live da irmã Eliane ali, que Deus abençoe muito, muito a vida de vocês por estar conosco. Também aqui da minha live, já tem uma mensagem aqui também, já vou ler. Mas só falando, irmã Eliane, aqui, que talvez a pessoa que não tem uma roupa, não tem um calçado, não tem o alimento para dar, que tem gente que compra só para o mês mesmo, né?
0: Exatamente.
3: E não tem um brinquedo, mas quer ajudar em dinheiro. Né?
0: Também é.
3: Quer ajudar em dinheiro. Não, irmã Ruth, eu não tenho nada, mas eu quero dar um valor para ajudar no teu projeto. Irmãos, eu não vou passar a chave Pix aqui, mas você pode entrar em contato comigo, entrar em contato com a irmã Eliane. Em todos os lugares aqui tem um que está participando conosco. Ali no Jardim União está a irmã Eliane e a irmã Zilda, que está participando conosco. Pode entrar em contato com elas. Ali na São Roque tem a irmã Jane, que é bem conhecida ali na São Roque, e pode entrar em contato com a irmã Jane. Também pode entrar em contato com a irmã Francisca. A irmã Francisca sempre está com nós. Pode entrar em contato com ela, que eu tenho certeza que ela vai passar para mim. Também lá na São João tem a Débora Félix. Você pode estar entrando em contato com a Débora. Procure a Débora aí no Facebook, entre em contato com ela. Ali também na Alfa Transporte tem o Claudemir. Na empresa Alfa e Transporte ali tem o Claudemir. Você pode entrar em contato com o Claudemir também, falando que você tem doações para nós ajudar. Lá no Jardim Clô tem o pastor Rodrigo e o pastor Joe, junto ali com a irmã Sandra e a irmã Vitória também. Vocês também podem entrar em contato com eles para estar ali falando, né, com eles ali que tem doações, e eles, tenho certeza que eles vão entrar em contato comigo para passar para mim. Então, tem várias pessoas participando com nós. Ali no Socomim ali tem a irmã Nilda e o irmão Haroldo também está com nós nesse projeto. Você também pode entrar em contato com eles ali, que eles vão também aí buscar onde tiver uma doação. Tenho certeza que eles vão entrar em contato com nós aí e nós vamos junto lá buscar essa doação. Também, se você tiver doação para entregar para nós, para o projeto Eu e Mais Um, pode falar também com o irmão Edson Mendes. O irmão Edson Mendes está sabendo, né, do nosso projeto aí, e o irmão Edson Mendes está nos ajudando também. Então, você pode entrar em contato aí com o irmão Edson Mendes, que eu tenho certeza que ele vai estar passando para nós. E também aqui o Dirceu Fernandes. Se você quer falar com o Dirceu Fernandes aqui na rádio, ele está aqui a partir das 18 horas, ele já está aqui. Você pode também entrar em contato com ele, está passando para ele aí, e nós vamos buscar aonde tiver uma doação, nós vamos lá. Tá bom? Então é isso aí. Em todo lugar aqui tem um para você entrar em contato. Então não é falta, né, irmã Eliane? Dê contato para doar para nós, né? Para nós abençoar. Mas vamos lá? São 22 horas e 51 minutos. E quem tá com nós aqui na live? A Raquel Padilha, ali de Ponta Grossa. Ela diz: a paz do Senhor, queridas irmãs. A paz do Senhor, irmã Raquel. Deus te abençoe. Um abraço todo especial aí para você. Também o Elias Pimentel já falou com nós aqui no WhatsApp. Está aqui também na live. Ele diz: a paz do Senhor. A irmã Maria Helena, ela diz: o virado do Paulista Lanche, eu assino embaixo. Olha só, eu ganhei no programa da irmã Ruth esses tempos atrás. Está aprovado, muito bom mesmo. Ô, irmã Maria Helena, um abraço para você, que Deus te abençoe, minha querida. Pessoa especial, irmã Maria Helena, que Deus te abençoe muito. A Maria Lúcia, ela disse: ponha meu nome no sorteio. Já tá aqui teu nome, tá bom? Opa, meu vídeo travou aqui, Dirceu. O que aconteceu aí? É aí. Veja aí para nós o que está acontecendo, para nós poder ver as mensagens aqui. Ela diz... Deixa eu ver se eu consigo ler aqui. Eu também quero participar do sorteio e também quero ganhar. A irmã Maria Helena falou que quer ganhar... De novo, quer ganhar o brinde lá da MM. A irmã Raquel Padilha: quero participar do sorteio mesmo de longe. Olha aí. A irmã Raquel, você vai ter que vir buscar, hein? Se ganhar, vai ter que vir buscar aqui na MM. A irmã Solange diz: a paz do Senhor. A paz do Senhor, irmã Solange, Deus te abençoe. Irmão Elias Pimentel, vou ganhar mais uma vez. Olá, irmã Eliane.
0: Olha.
3: Diz que vai ganhar. Coloca meu nome no sorteio, a irmã Solange falou. A irmã Angélica Machado, quero participar do sorteio, já está aqui. A irmã Josilaine Oliveira, ela diz a paz do Senhor.

0: Irmãs, Deus abençoe a vida de vocês, vocês são benção. Ô, minha irmã, Deus abençoe você também. E muito obrigado por estar conosco aqui participando da programação. Que Deus te abençoe muito. A Vera Lúcia, ela diz: boa noite, Ruth. Mande um hino para nós aqui. Vamos mandar sim, Vera. Um abraço muito especial para você e toda a família aí de vocês aí. A irmã Joselaine diz: coloca meu nome no sorteio. A irmã Eliane já está colocando ali. A irmã Juliana Paiva, hoje ela nós abençoou também, a irmã Juliana, nós abençoou com doação hoje, a irmã Eliane. Oh, glória. É, fui buscar hoje lá na casa dela. Ela diz assim: quero participar do sorteio, amada. A irmã Eliane já está colocando ali. Deus abençoe. A irmã Nilda Aparecida também está conosco. A irmã Raquel Padilha diz: amém. Abraço, minha querida. Abraço para você também. A irmã Juliana Paiva: também quero participar do sorteio. Já está teu nome ali, irmã. Deus abençoe todos que estão participando conosco aqui da nossa live, aqui, Ruth Fernandes, e também ali da irmã Eliane. Que Deus possa abençoar grandemente. Vamos ver a mensagem do WhatsApp.
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0: Eu começo a falar, não paro, Dirceu. Olha aqui quem tá com nós, o irmão Osmar. Ele diz: a paz do Senhor, o programa tá uma bênção. Osmar aqui da área 3. Deus abençoe, irmão Osmar. É, eu sou assim mesmo, até lá em casa eu sou assim. Eu começo a falar e vou embora. E a irmã Creuza Ribeiro, ela diz: a paz do Senhor, irmã, que é Creuza Miranda. É, ouvindo a programação daqui da Ana Mary, quero participar do sorteio. Tá ali a irmã Eliane, vai colocar, irmã Creuza. Deus abençoe, irmã Creuza. Ali a Ana Mary, que Deus possa abençoar todos da Ana Mary ali, isso é uma bênção. A paz do Senhor, irmãs, área 2. A irmã Cirlei ali da área 2. Deus abençoe, irmã Cirlei, um abraço bem especial para você. E tem muitas mensagens, irmã Eliane, eu vou passar um pouquinho para a irmã Eliane ler. Que Deus abençoe. Deus abençoe todos que estão participando conosco. Tá uma bênção, né, irmã Eliane?
2: Verdade. Olha só quem tá conosco, irmã Ruth. A irmã Clair.
0: Ô, irmã Clair.
2: Faz o Senhor, irmã Ruth, irmã Eliane. Coloca meu nome no sorteio. Já está participando, irmã Clair. Já coloquei o seu nome aqui. O pastor Miguel Silva. Ô, pastor, você é benção também, tá com nós aqui, né? Eita, glória. Paz o Senhor. Ele fala assim: paz o Senhor, põe meu nome no sorteio que hoje eu vou ficar acordado. Eita, glória, é isso mesmo, pastor. O pastor Miguel, né? Porque da vez passada ele ganhou no sorteio e ele perdeu porque não tava com nós na live, né? Não tava ali no WhatsApp e perdeu, mas outra pessoa ganhou no seu lugar. Então fica acordado aí, pastor Miguel. Eita, glória, Deus abençoe. Obrigada por participar conosco aqui. Eita, glória a Deus. O irmão Sidney Viana, ele diz: boa noite, a paz do Senhor, irmã Ruth, irmã Eliane, presbítero, irmão Dirceu. Olha, estamos na sintonia toda semana na programação. Se for possível, toque o louvor, o poder da oração com irmãos Fernandes. Ora para todos, ele oferece, né, para todos da igreja. Deus é fiel e todos da família também. E os ouvintes, assinado presbítero Sidney. É, Sidney Viana, de Imbaú, Vila Nicolau. E ele disse que quer estar no sorteio. Já está também, irmão Sidney. Obrigado pela sua participação. Deus te abençoe poderosamente em nome de Jesus. Temos alguns áudios aqui. Também tem a irmã Isabel Santos, mandou para nós uma mensagem e diz assim: a paz do Senhor, irmãs queridas. Estou na escuta desse maravilhoso programa. Ofereço toda a programação para todos vocês da rádio. Abraços, quero participar do sorteio. Já está participando, irmã Isabel. Deus abençoe, obrigada pela sua mensagem. Que Deus continue te abençoando. E também o nosso irmão João Domingos. Ele diz assim: a paz do Senhor, estamos ouvindo a programação daqui da Ana Mary. Deus abençoe, irmão João. Muito obrigada pela sua participação. E também tem um áudio aqui, presbítero Dirceu, da irmã Maria Eloise. Ah, Ah, é verdade. Acabou de chegar mais a mensagem aqui do irmão Luiz Fernando. Ô, irmão Luiz Fernando, irmão Luiz Fernando diz assim: a paz do Senhor Jesus Cristo, irmão Dirceu. Paz do Senhor Jesus Cristo, irmã Eliane. A paz do Senhor Jesus Cristo, irmã Ruth. Estou ouvindo o programa. Ofereço para minha família, minha esposa Serlene e para todos vocês aí na rádio. Paz do Senhor. A paz do Senhor, irmão Luiz Fernando. Deus abençoe você, sua família, sua esposa. Deus continue abençoando vocês ricamente em nome de Jesus. Vamos ouvir o irmão áudio. Essa é boa. Vai deixar aqui como eita glória. Eita glória. Irmão João, já vai lá. Tem mais um aqui. A paz do Senhor, irmão Levi Rocha. Irmão Levi Rocha, muito obrigado pela sua participação. Ele diz: a paz, sou Levi. Tô no trabalho, tá uma bênção esse programa, sou ali da área 7. Eita glória, Deus abençoe vocês em nome de Jesus. O irmão João Rodrigues, ele diz: a paz do Senhor, irmãs abençoada, paz do Senhor, irmão Dirceu, estou na escuta do programa. O irmão João Rodrigues, irmão João Rodrigues, Deus abençoe você, sua família, todos vocês em nome de Jesus, que Deus abençoe poderosamente a todos vocês. Ah, e deixa eu lembrar que, né, irmã Ruth, o irmão pastor Dirceu, olha, pastor. Ó, tô profetizando o presbítero Dirceu. Eita, o irmão glória. Miguel aqui, irmã Ruth, ele falou que vai ficar acordado hoje,
0: ah, vai ficar
2: pra
0: acordado
2: não perder,
0: hoje.
2: Porque se ele ganhar, ele não vai fica perder o prêmio.
0: Fica acordado, porque senão vai perder de novo,
2: então,
0: né, irmã Eliane?
2: Então, é isso que eu ia falar agora. Sim. Lembrando, irmãos, você que for sorteado, né, você tem que estar aqui ligadinho conosco até no final da programação. Quando for feito aqui o sorteio, saiu o teu nome, nós vamos falar aqui. Você tem que estar aí rapidamente, você tem aí um ou dois minutinhos para você mandar mensagem para nós aqui. Por quê? Porque nós vamos fazer sortear novamente, vamos fazer sorteio de novo. Aí outra pessoa vai, vai ser sorteada no teu lugar. Então fica acordado, como aqui o irmão Miguel já falou, que ele vai ficar acordadinho até o final da programação, aguentando ali, né? Eita, glória, Deus abençoe vocês. Hoje, irmãos, a minha bênção. O que que é? A minha bênção da cabeça. Hoje já troquei aqui o irmão Dirceu, já falei que ele é pastor, já... Eita glória, e eu tô abençoando a vida de vocês aqui em nome de Jesus. Deus abençoe a todos vocês.
3: Que é isso, mano?
2: Que é isso, mano?
4: Fica brincando, fica brincando.
2: A gente mesmo brinca, mas vai que é o Senhor que tá falando nossa boca, que já, né, tão profetizando. Eita glória.
5: Não gostei nem um pouquinho, mostrei pra mãe e a mãe mandou bloquear.
2: Olha você. Só, o presbítero Dirceu disse que não gostou nem um pouquinho, mas nós estamos gostando, né, irmã Ruth? Eu não sei se a irmã Ruth também tá gostando, né?
0: Eu tô gostando.
2: Eita glória. Eita glória.
3: Nem pense.
2: A irmã Angélica também mandou uma mensagem pra nós aqui. Ela fala assim: paz o Senhor, irmã Ruth, estamos aqui no Barreiro dos Crentes. Peço oração pela minha família e peço um louvor com Ana Laura, Deus do Impossível. Se eu não tô enganada, foi tocado, né, presbítero Dirceu? Não foi tocado esse? É da outra... Ah, tá. É que foi tocado a irmã Ana Laura também, né? Então, achei que era mesmo. Mas a irmã Angélica que fez seu pedido aqui já, pedindo pra tocar o louvor Deus do Impossível com a Ana Laura. Então, tá anotadinho aqui, vamos colocar o teu nome na oração também. Deus abençoe vocês, em nome de Jesus. Eita glória, então vamos de louvor, né? Eita glória.
6: Paz do Senhor, irmã Ruth. Olá, o chique do programa, irmã Silmara aqui da Nanete. Queria oferecer para toda a minha família, para todos da rádio. E para todos que estão na escuta do programa, para todos os irmãos e irmãs aqui da Nanete.
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1: Aleluia, Jesus. A irmã Angélica Gonçalves também fala assim: paz o Senhor, mãe Eliane, peço oração para mim e minha família, estamos à escuta. Peço louvor com Ana Laura, ele quem faz, ofereço para todos os ouvintes. Deus abençoe a tua vida, irmã Angélica. Vamos estar orando sim, vou colocar o teu nome aqui no caderninho da oração, tá bom? Deus abençoe.
2: Foi tocado no comecinho ali, o primeiro louvor que foi tocado foi esse louvor que você pediu, irmã Angélica. Olha quem está conosco aqui, a irmã Cleiri Fernandes. Ela diz: a paz do Senhor, meninas, quero participar do sorteio. Já está teu nome ali, Cleiri, Deus abençoe. Também quero mandar um abraço ali para a Silmara, ali da Ana Mary, né? Ela participou aqui conosco. Deus abençoe tua vida, Silmara, a vida da tua família também. O irmão João Domingues, ele diz: eu estou assistindo pela live, ouvindo pelo rádio. Que bênção, já compartilhei. É isso aí, irmão João. Deus abençoe. A irmã Maria Lúcia, ela diz: eita, Deus tremendo, esse louvor fala muito de mim. Olha só que bênção. A irmã Edeli: a paz do Senhor, minhas lindas, estou na escuta. Deus abençoe grandemente. Abraço. Eita, irmã Eliane, ganhamos a nossa noite ou não?
1: Com certeza, não tenha dúvidas.
2: Eita, um abraço ali para a irmã Edeli. Que Deus abençoe grandemente a sua vida, minha querida. E vamos, temos mais mensagem aí, irmã Eliane?
1: Tem sim, a irmã Roseli lá na minha live, ela comentou: paz do Senhor para vocês, ô glória mesmo, eita glória, Deus é bom, Deus é maravilhoso, né? Deus abençoe, irmã Roseli, Deus abençoe a todos vocês, em nome de Jesus.
2: E olha só, você que está participando conosco aqui, nós estamos colocando o teu nominho aqui, e logo, finalzinho da mensagem, a irmã Eliane vai estar orando pelos pedidos de oração. Vamos, né, estar orando pelo pedido de oração. E logo mais vamos estar fazendo o

0: sorteio. Então, você que participa com nós aqui, com o teu nominho está aqui no papel, não desliga o teu radinho, não saia da live, porque se você ganhar, você acaba perdendo o brinde que você ganhou. Porque, irmã Ruth, deixa eu explicar. Cada vez que a gente faz o sorteio, a gente quer que vocês respondam. Eu estou aqui, né, pra gente saber que foi você que ganhou e você vai estar passando o teu nome certinho, o teu telefone certinho pra nós poder passar para a Irene ali da MM e você ir pegar teu brinde. Então não pode desligar o radinho e também não pode sair da live, porque senão você vai perder o brinde. A gente dá o quê? Um ou dois minutinhos, né, irmã Eliane?
1: Isso.
0: Dois minutinhos pra você dizer, eu estou aqui. Para você poder ganhar o brinde aí. Já, acho que o que, irmã Eliane? As três programações, já que foi. As pessoas perderam o brinde por Sim. não estar na live, não estar também no WhatsApp. Uhum. Então, você que participou com nós, não deixa aí de lado. Participe com nós, mas fique até o finalzinho da programação aí para você estar concorrendo o teu brinde, tá bom?
1: É verdade, isso mesmo, Ruth. E a gente também fica triste, né? De repente, a pessoa, né, que ganhou ali. Não tá ali, né? Perde o brinde. Mas vamos de louvor, então?
0: Vamos.

0: 23 horas e 15 minutinho, 23 e 15 já. Olha, Sandra Mara está conosco também. Estamos ouvindo, tá uma benção. Ofereço para o pastor Gilberto Juninho, meu genro. E filha Rebeca e Rafaela. Preciso do teu contato, irmã Ruth. Eu já mando aí para você, minha irmã, a irmã Sandra Bueno. Eu já mando para ela aí. Olha, já mando para ela. Eu já mando para você, irmã Sandra. Deus te abençoe muito a sua vida. Irmã Eliana, você tem mensagem aí?
1: Tem uma mensagem, sim. A irmã Márcia Vidal, ela pede orações pela parente do marido dela, a irmã Edna, né? E também pelo Ermelindo. Eles se encontram internados ali no Hospital do Rocio, né? E ela pede as nossas orações. E também a irmã Marilda Aparecida ali da São Roque, né? É, ela tá ali também, lá, ó.
0: Olha só.
1: É, Marilda, paz o Senhor.
0: Paz o Senhor, eu vi você falando da irmã Zilda também.
1: A irmã Zilda também.
0: Irmã Zilda, um abraço.
1: Ela disse, cheguei atrasada, mas cheguei. O importante é chegar. Eita, glória. É verdade, o importante é chegar. Eu falei pra irmã Marilda, que ela já mora no meu coração, né? Porque desde o dia que eu conheci ela, aquele dia lá que nós fomos lá no Compercussão, né? Ela já ficou morando no meu coração. E ela diz, obrigado pelo carinho, vocês também já moram no meu coração. Peço oração pela minha família. Vai, já vamos orar sim, em nome de Jesus. A irmã Zilda também tá pedindo oração por ela. Irmã, estou com muita cólica hoje, meu Deus. A irmã Zilda sofre, irmã do céu. Mas Deus é maior, irmã. Irmã Zilda, nós cremos que Jesus vai alcançar a tua vida aí, né? Nós cremos que o nosso Senhor, ele é Deus do impossível e ele pode fazer o impossível tornar possível, né? Deus há de colocar as mãos dele sobre você em nome de Jesus e você ficar curada deste mal em nome de Jesus, né? Amém?
0: Amém. Glória a Deus, irmã Zilda, uma benção na nossa vida, né, irmã Eliane?
1: Com certeza.
0: Irmã Marilda ali também, que Deus abençoe grandemente a vida da irmã Marilda. Uma benção também para nós, né? Eu tenho certeza que Deus vai entrar aí com a cura e com o milagre naqueles que estão precisando, né, irmã Eliane?
1: Com certeza.
0: Só o nosso Deus, ó, ele é o médico dos médicos, né? Aquilo que nós não podemos fazer, o Senhor Jesus faz, né? Coloca as mãos dele lá e vai repreendendo toda a enfermidade. A palavra de Deus diz que ele levou todas as nossas enfermidades quando ele morreu na cruz do Calvário ali, por mim, por você, né? Ali ele morreu para que nós possamos ser libertos, né, das enfermidades, dos pecados, né, irmã Eliane?
1: Sim, com
0: certeza. E eu tenho certeza, irmã Zilda, nós estamos orando por você aí. Creia que o Senhor vai estar repreendendo essa enfermidade em nome de Jesus. Vamos escutar mais um louvor e logo após a irmã Eliane já entra com a palavra do Senhor.

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1: Glória a Deus, aleluia, Jesus, glória, seja dado o nome do Senhor. Chegou o momento de nós estarmos entregando a palavra do Senhor, né? A palavra do Senhor, que é a palavra que tem poder, né? Antes de eu entregar a palavra aqui, a mãe Edna mandou mensaginha e disse boa noite, paz do Senhor. Boa noite, mãe Edna, Deus abençoe, muito obrigada pela tua presença na nossa live. Obrigada por todos vocês que aqui chegaram, né? E agora é hora de nós ouvir a palavra do Senhor. Uma palavra que o Senhor colocou ao meu coração, entregou a minha vida, antes de eu estar chegando aqui, né? Lá na minha casa ainda, né? E uma palavra muito conhecida. Porém, é uma palavra que fala profundamente conosco, que se encontra em Ezequiel 37. Quem sabe você vai falar, mas de novo essa palavra, meu Deus, eu ouvi essa palavra já hoje. O que será que Deus quer falar comigo? Eu sei que Deus, ele quer falar com você. Ezequiel 37, diz assim a palavra do Senhor. Venho sobre mim a mão do Senhor, e o Senhor me levou em espírito, e me pôs no meio de um vale que estava cheio de ossos, e me fez andar ao redor deles, e eis que era muito numeroso sobre a face do vale, e estavam sequíssimos. E me disse, filho do homem, poderão viver estes ossos? E eu disse, Senhor Jeová, tu o sabes. Então me disse, profetiza sobre estes ossos, e diz-lhes, ossos secos, ouve a palavra do Senhor. Assim diz o Senhor Jeová a estes ossos. Eis que farei entrar em vós o Espírito e vivereis. E porei nervos sobre vós. E farei crescer carne sobre vós e sobre vós estenderei pele. Porei em vós o Espírito e vivereis. E sabereis que eu sou o Senhor. Então profetizei como me deu ordem. E houve um ruído enquanto eu profetizava. E eis que se fez um reboliço. E os ossos juntaram cada osso ao seu osso. Eita, glória a Deus, que palavra maravilhosa, que palavra tremenda nesta noite. Aonde eu hoje ainda questionava algo com a mente, né? Perguntava para o Senhor e o Senhor falava, profetize, profetize, profetize. E eu pensando, eu ali enquanto eu lavava uns tapetes na minha casa ainda na noite de hoje, cheguei no meu serviço e ainda fui lavar uns tapetes, e eu ali questionando algo com o Senhor e falando, e o Senhor, profetize. E eu dizendo, mas Senhor, como é que eu vou profetizar desta forma, Senhor? Como que eu vou profetizar deste jeito, Pai? Está difícil, Senhor, está complicado, como eu profetizarei? Porque profetizar na vida da gente, quando tudo vai bem, é muito fácil. Mas quando está difícil, irmãos, é mais difícil ainda. Por quê? Porque você tem que usar a tua fé ali naquele momento e ter a certeza de que Deus, ele está no controle de todas as coisas. Então, nós passamos por muitas situações. E eu sei que você que está aí está passando também. Que eu estou passando, a Maruta está passando, o irmão Dirceu está passando, você, irmã, irmão que está na live, você que está na live da irmã Ruth, a cada um de nós estamos passando uma situação em nossa vida. A tua situação não é a mesma minha. O que você está passando talvez não é semelhante ao meu e nem é igual ao meu. Mas cada um de nós enfrentamos uma situação em nossa vida. Mas o Senhor, ele coloca em nossa vida algo que nós devemos usar todos os dias, que é a fé e que é usar o poder da palavra. A nossa boca, ela tem poder tão grande, os nossos lábios têm poder tão grande, que quando nós determinamos algo em nossa casa, em nossa vida, em nossa família, isto acontece. Quantas vezes que você já olhou para você e dizia assim, eu não vou conseguir, eu não vou conseguir. Você iria vencer talvez no outro dia, mas de tanto você falar que não iria conseguir, você acabou passando aí 30 dias, um mês, uma semana de luta, de prova. Por quê? Porque você duvidou muitas vezes. Porque você murmurou contra Deus. Porque você não profetizou na tua vida. E eu vou mais além quando dizer que profetizar em nossa vida, vai ter momento que você vai ter que estar profetizando ali dentro do vale. É dentro do vale que você tem que profetizar. Nós vemos a palavra do Senhor que veio sobre mim a mão do Senhor e me levou em espírito a um vale. Ezequiel estava ali, né? A visão, ele teve essa visão, mas você sabe perfeitamente, conhece essa passagem perfeitamente. Mas o que veio sobre ele foi a mão do Senhor. Não foi a mão do adversário, não foi a mão, ao contrário, foi a mão do Senhor. E em nossas vidas também, é a mão do Senhor que vem sobre nós. É a mão do Senhor que permite com que nós enfrentamos muitas vezes a enfermidade que nos assola, a enfermidade que muitas vezes insiste, parece que fazer morada no nosso corpo, parece que nós não vamos vencer, parece que nós não vamos conseguir. As portas quando se fecham, né? Aleluia.

Às vezes, é a tristeza que chega, é o desânimo. Mas é momento de nós levantar a nossa cabeça e nós determinar em nome de Jesus, profetizar em nome do Senhor, que a mão do Senhor já está sobre nós, mas profetizar que Ele mesmo vai agir em nosso favor. Não vai ser fácil nunca. Eu nunca vou dizer para você que vai ser

os teus filhos, mas não duvide das mãos do Senhor. Não duvide daquilo que Ele já um dia falou que vai entregar a tua vida. Porque as mãos do Senhor vêm sobre nós, mas ela também vem para nos provar. A mão do Senhor veio sobre Ezequiel. E nós vemos na palavra do Senhor que levou sobre um vale que estava cheio de ossos. E para ir mais além, para ser surpreendentemente, para ser aquilo que aparentemente aos olhos humanos é impossível acontecer. Aleluia, Jesus, é um vale cheio de ossos sequíssimos. Vai além do seco. Vai além daquilo que ali pode se transgredir, que fique firme, mas é sequíssimo. A não ser só tocar ali, já iria quebrar. Mas o Senhor vai além. Num vale de ossos que estava sequíssimos. E quando é levado Ezequiel ali, ele não fica parado no meio do vale. Nós também não devemos ficar parados no meio do vale quando o Senhor nos leva lá. Nós não devemos ficar de braços cruzados esperando que Deus mande do céu a resposta. Nós temos que orar, nós temos que jejuar, nós temos que se consagrar, pedir a misericórdia de Deus, clamar a Deus, pegar a Bíblia, ler, estudar a palavra. Aleluia! Nós temos que tomar posição de se mexer dentro deste vale. O Senhor nos levou lá, dentro deste vale, não para nós murmurar, mas é para nós olhar lá dentro e olhar e dizer, parece ser impossível, mas Deus me trouxe aqui, o que eu farei? Mas você, Deus vai te dar um recado para dizer, profetize. Ezequiel começa a andar no meio do vale. Eu imagino, Mahut, pelos olhos da fé, aquele vale escuro, aquele monte de ossos sequíssimos. Aleluia, Jesus, o crânio lá, a cabeça do crânio de um lado, o braço do outro, o dedo minguinho lá do outro lado, os ossos do pé do outro lado, e Ezequiel andando. E aí o Senhor pergunta, poderão esses ossos reviver? Poderão ter vida esses ossos, Ezequiel? Poderão ter vida esses ossos aqui, estão aqui? Aleluia. Ele sabia que pela lógica humana, nós olharíamos e iríamos dizer, não, não pode, não tem como fazer viver. Mas ele foi sábio, foi inteligente, dizer, Senhor Jeová, oh glória a Deus, Tu sabes, Senhor, o Senhor sabe se pode. Mas quando ele lança para Deus novamente, dizendo, o Senhor sabe, Tu podes, Tu sabes, Senhor. O Senhor agora coloca na mão dele uma responsabilidade. Profetiza sobre esses ossos, e diga, ossos secos, ouve a palavra do Senhor, não foi a palavra dele, Mahut, ouve a palavra do Senhor, aleluia, porque é Deus quem faz, nós nada podemos fazer, nós não podemos fazer nada nem por nós mesmos, nem pela nossa própria família, nem nós que muitas vezes ficamos doentes, não podemos ficar curados com a nossa própria mão. Mas as mãos do Senhor Jeová pode. As mãos do Senhor Jeová faz, Ele toca, Ele move. Quando Ezequiel diz, Senhor Jeová, Tu sabes. E o Senhor diz, profetiza. E diz, ossos secos, ouve a palavra do Senhor. Aleluia. Quão maravilhoso é quando o Senhor coloca em nossas mãos o poder, a unção, a autoridade. Nos entrega dons espirituais, aleluia. Nos entrega tanta coisas boas em nossas vidas. Mas isso tudo nós temos que reconhecer que Ele é o Deus Todo-Poderoso. Era para ouvir a palavra de Deus. Né? Ouve a palavra do Senhor. Quando a palavra do Senhor diz, aqui que Ele disse no versículo número 4, diz, então me disse, profetiza sobre esses ossos e diz-lhes, ossos secos, olha só que tremendo. Que tremendo, irmã Ruth. Ossos secos, se os ossos ouviram a palavra do Senhor, por que que nós muitas vezes ouvimos a palavra do Senhor e duvidamos? Os ossos ouviriam a palavra do Senhor, mas nós, parece que tem dias que colocamos dois tampões em nossos ouvidos para não ouvir o que Deus fala conosco. E é difícil. Quando você está no vale e o Senhor fala, profetize. Determine, mulher. Use a tua fé. Aleluia. Profetize que teu filho será salvo. Profetize que teu marido será liberto e será salvo.

povo. Profetize que você será bênção, que a tua casa viverá milagres, que haverá salvação na tua família, que haverá libertação, que haverá cura, que haverá transformação. Profetize. Mas nós colocamos dois tampões em nossos ouvidos para não ouvir muitas vezes. Porque nós cansamos. Nós como seres humanos nós cansamos porque Deus fala tanto conosco. E quando o Senhor não faz, porque nós queremos a nossa hora, nós queremos o nosso momento, nós queremos para o já. E Deus quando Ele fala, é no tempo dEle que Ele vai fazer, não é na nossa hora, não é no nosso tempo. É no tempo dEle. Mas enquanto o tempo dEle não chega, nós vai andando no vale. Nós vai se movimentando, nós vai determinando e profetizando que o Senhor fará conforme a vontade dEle. Aleluia. Eu não sei como está a tua vida, irmã. Eu não sei como está a tua vida, irmão. Você que está no teu trabalho, trabalhando. Você que está doente, num leito de enfermidade. Você que está na cadeia, quem sabe, nesse momento. Você que fez errado, pecou tanto na tua vida e parece que não tem mais jeito. Tem jeito, sim. Profetize que você será bênção. Profetize que o Senhor salvará a tua família. Aleluia. Profetize que você será salvo. Que a salvação vai chegar na tua casa. Que a salvação vai chegar na tua vida. Ezequiel, ele profetiza. Quando nós vemos aqui na palavra do Senhor, aleluia, Jesus, no versículo de número 6, quando o Senhor diz que iria colocar nervos sobre eles, pele, carne, o Senhor estenderia sobre ele vida. E aí saberiam que ele era o Senhor. Aí Ezequiel então profetiza como o Senhor deu ordem e houve um ruído enquanto ele profetizava. Lembre-se que enquanto você ora, vai ser movimentado. O céu se move. Enquanto você busca a Deus, vai haver ruídos. Vai haver movimento. E aparece que quando você está ali profetizando, o barulho parece ser muito grande. Mas é o milagre que vem chegando. É o milagre que vem chegando na tua casa. Aleluia, Jesus. É o milagre que vai chegando na tua vida. E a palavra do Senhor diz que, então, foi profetizado. E houve um ruído muito grande enquanto ele profetizava. E cada osso se juntava, cada osso no seu osso. E aí, veio os nervos sobre ele, cresceu carne, estendeu pele sobre eles. Só que não havia nele o espírito. Do que adianta, irmã Ruth? Porque quantos que hoje, e eu vou falar sem medo de errar, dentro até mesmo das próprias igrejas, andando como mortos-vivos. Aqui, nessa altura do campeonato, como se diz a palavra certa, um exército grande e extremo se levantaram em pé. Ficaram em pé. Não eram mais ossos sequíssimos, agora era um exército grande. É todo o exército de Israel, diz a palavra. Aleluia. Aquele exército ficou em pé, todos em pé. Tinham pele. A circulação sanguínea, olha que interessante, que Deus tremendo é esse. Circulação sanguínea voltou, tudo voltou, mas estava somente o exército em pé. Não tinha espírito. Irmãos, nós precisamos do Espírito na nossa vida, do Espírito Santo em nossa vida, porque muitas vezes, quantas pessoas que estão andando, vivendo por viver, dizendo que é cristão, mas não vivem santidade, não pregam a palavra, não vivem a palavra e deixam a palavra do Senhor de lado. Aleluia, Jesus, ao invés de dar bom testemunho, eles se desviam do caminho do Senhor, esquecem da palavra do Senhor. Quando o Senhor manda profetizar a salvação, ele logo profetiza somente a cura na sua vida. Mas é preciso ter o Espírito em nossas vidas. Sem o Espírito, só vai estar andando aí, assim, para cima e para baixo. Mas se o Espírito Santo estiver em nós, o Espírito Santo vai dizer para nós, não faça, não vá, é errado, você errou, você pecou. Aleluia. Glória a Deus. Aleluia, Jesus. Mas a palavra do Senhor diz que, novamente, é profetizado o Espírito. E quando eles profetizam o Espírito,
e diz: ó filho do homem, diz ao Espírito, assim diz o Senhor Jeová, vem dos quatro ventos, ó Espírito, e assopra sobre estes mortos para que vivam. Estavam em pé, com pele, estavam ali aparentemente perfeitos, mas não tinham Espírito. Mas só viveram quando o Espírito foi colocado sobre eles. Quando Ezequiel profetizou sobre eles, diz: vem dos quatro ventos, ó Espírito, e assopre sobre eles para que eles vivam. Então ele profetizou, e se puseram um exército grande, em extremo, muito grande, em pé ficaram, porque o Espírito estava sobre eles. Para mim, encerrar a palavra por conta do horário, mas aqui Ezequiel foi um profeta dentro do vale, profetizou. E agora é hora de nós também profetizar. Vamos profetizar em nossa vida? Vamos orar em nome de Jesus? Senhor nosso Deus e nosso Pai, diante, Deus, da Tua presença mais uma vez, Senhor, aqui estamos, Pai, em oração, Pai, neste momento. Em oração, Deus, queremos profetizar, Pai, não no nosso nome, porque nós não podemos fazer nada, mas nós profetizamos em o nome do Senhor Jesus que estas vidas serão alcançadas, que estas vidas serão tocadas pelo Senhor. Que nesse momento, Pai, o Senhor pode alcançar, Senhor, a vida da irmã Edna, a vida, Pai, do irmão Hermelindo, que se encontra internado ali no Rocio, Senhor, como também os demais irmãos que se encontram internados ali, Pai, aqueles irmãos que se encontram enfermos para esse momento, a irmã Zilda, que pediu orações, que se encontra com cólicas fortes, Pai. Ó Deus, eu venho pedir ao Senhor que o Senhor venha tocar sobre ela, por favor, Pai. Coloca as Tuas mãos sobre ela, a Tua palavra diz, Senhor, que o Senhor levou sobre si todas as enfermidades e as nossas dores, Pai. Então nós profetizamos em o nome do Senhor Jesus que a irmã Zilda será curada. Pai querido, Pai amado, que os Teus filhos serão tocados, Senhor. A vida, Pai, do filho da irmã Márcia, com ela pedir orações por porta de emprego. Senhor, faz a Tua vontade, Pai, conforme o Teu querer. Senhor, quantos irmãos que pediram oração. Pai querido, Pai amado, a todos, Pai, que pediram oração na live, Senhor, da irmã Ruth, e aqui também na minha live, através do WhatsApp, Senhor, que o Senhor vai estar alcançando, Pai, dos quatro cantos também, Senhor. Toca sobre eles, Pai. Toca, Pai, que dando a cura, dando livramento, dando salvação, dando proteção, abrindo porta de emprego, Senhor, pois o Senhor é o Deus que pode fazer. Nós profetizamos e terminamos, Pai, em nome do Senhor Jesus, porque cremos, Pai, que antes mesmo, Deus, de aqui nós chegarmos nessa noite, o Senhor já estava neste lugar, meu Deus, para realizar milagres e maravilhas sobre estas vidas que creem, que confiam, Pai, em nossas orações, Pai. Continua abençoando, meu Deus, em nome de Jesus, agradecemos, Pai. Amém, Jesus, e amém, Jesus.

0: Glória a Deus, aleluia. Então Deus abençoe vocês, recebam essa palavra em nome de Jesus, né? A irmã Márcia diz que a palavra é bênção de Deus, né? Palavra maravilhosa. Deus abençoe a irmã Márcia, irmã Zilda, amém, Jesus, ô glória. E eu quero aqui oferecer a programação para a irmã Cláudia. Eu acredito que ela esteja ouvindo, ela pediu para me avisar. Ela, eu tinha esquecido de avisar, pensa, meu Deus do céu. Então, um abraço, irmã Cláudia, receba a programação ali na área 6. Deus abençoe a tua vida, irmã Cláudia. Deus abençoe poderosamente, você é bênção em nossas vidas, né? Você tem abençoado muito as nossas vidas, né? Ali é a minha companheira de estudo ali da escola, ali da nossa igreja ali, irmã Ruth. E é bênção de Deus, ela é bênção.
1: Um abraço para a irmã Cláudia, já estou com saudade dela também, uma benção mesmo.
0: Verdade.
1: Falei para a irmã Eliane aqui, irmã Cláudia, se estiver ouvindo aí, falei para ela que qualquer hora nós vamos trazer você para ministrar uma palavra aqui para nós, tá bom? Vá se preparando aí.
0: Eita glória, então ouviu, né, irmã Cláudia? Recadinho dado, irmã Cláudia.
1: Olha aqui na minha live, a irmã Maria Helena, ela diz assim... peço oração por mim, que fiz uns exames e vou pegar o resultado. Nome de Jesus, vai dar tudo bom, irmã Maria. Nome de Jesus, estamos aí, né? Ela também diz, Deus prova cada um de nós de um jeito, mas em todos somos mais do que vencedores em nome de Jesus.
0: Glória a Deus, verdade.
1: Amém, né? A irmã Josilene, ela diz assim, eu sou testemunha viva do que Deus faz. O impossível nas nossas vidas. Eu creio que Deus irá fazer muito mais na minha vida, na vida dos meus filhos, dos nossos parentes e de vocês aí também, minhas lindas.
0: Jesus,
1: irmã,
0: a Deus.
1: De todos os ouvintes que crê e busca em Deus. É
0: aleluia,
1: isso aí,
0: Jesus,
1: né?
0: Glória a Deus.
1: Mãe Maria Lúcia, ela diz, amém, eu creio e recebo. A oração é a chave da vitória. Oh, glória a Deus.
0: Aleluia.
1: Que mensagem tremenda. Deus abençoe a irmã.
0: Amém,
1: a irmã Maria
0: Jesus.
1: Lúcia falou.
0: Amém, glória a Deus. Deus abençoe também, irmã Maria.
1: A irmã Adriana também está aqui com nós. Ela diz a paz do Senhor. Opa, saiu daqui. Deixa eu ver aqui, espera um pouquinho. Ela diz a paz do Senhor, minhas queridas. A paz do Senhor, Adriana. Deus te abençoe. Vamos pro sorteio, irmã Eliane? Coloca o nome da Adriana aí, ela participou aqui com nós, né? Vamos colocar o nome da Adriana aqui também para entrar no sorteio também. E já vamos... são 23 horas e 46 minutinhos. Vamos fazer o sorteio aqui. Você que está aí, fique atento ao teu nominho.
0: Se prepare.
1: Né? Não sai aí da frente, porque se sair o teu nome, nós damos aí de 1 a 2 minutinhos para você dizer, eu tô aqui.
0: É,
1: tá bom? Então fique atento aí. Olha aí, vamos ver quem vai ser o contemplado aí do brinde da MM. É brinde surpresa, hein? A irmã Silmara. A irmã Silmara, ela é ali do bairro Ana Mary. Irmã Silmara, você tá aí, você participou pelo WhatsApp. Se você tiver aí, mande um alô aqui pra nós, irmã Silmara. Bem rapidinho, são 23 horas e 47 minutos. A gente vai esperar até as 23 horas e 48 minutos. Vamos esperar até 23 horas e 48 minutinhos. Se a irmã Silmara não aparecer, nós vamos sortear pra outro. Irmã Maria Heloísa, o que ela mandou aqui pra nós? Deixa eu ver. Ah, ela mandou um áudio aqui. Ela disse, tô aqui. Olha só, a irmã Mari, ela está aqui. Se a irmã Silmara não aparecer, nós vamos estar sorteando para outra pessoa. E vamos lá, irmã Eliana, a irmã Silmara não nos respondeu. Então vamos sortear outra pessoa. 23 horas e 48 minutos.
2: Só você.
1: Não, ela não respondeu.
0: Mas Silmara, cadê você, Silmara?
1: Estamos aí esperando a irmã Silmara para pegar o brinde, irmã Silmara. Cadê você?
0: Que alegria,
1: cadê você, abençoada? Irmã Mari, não podemos atender aqui no WhatsApp. Aqui. É só

massagem mesmo. Não podemos atender. Será, o que a irmã Silmara... A mamari. Deixa eu escutar até o áudio aqui, irmã.

0: ela tá aqui no Facebook, mas lá foi a, por causa, eu não tô entendendo. É, a irmã Silmara, ela participou com nós, eu coloquei o nome dela como Silmara. Mas aqui ela tá mandando uma mensaginha pela Mari Eloise. Fala aí com nós, manda um áudio pra nós soltar aqui, irmã Silmara, por favor.
1: Eita, Glória, olha só que bênção. Bom, ó, vamos ver o que que é.
0: Ela mandou um áudio aqui pra nós.
2: Tô aqui, irmã. Não, é que o meu WhatsApp tá no nome da minha neta.
1: Ah, então
0: entendi. Entendeu, irmã Silmara. A irmã Silmara ganhou o brinde, irmã Liane.
1: A irmã Silmara ganhou, exatamente. Então, parabéns, irmã Silmara. Daqui a pouquinho a irmã Ruth vai conversar com você pra falar pra você aí, né, como você faz a pegar o teu brinde, tá bom? Então, a ganhadora já ganhou o
0: já
1: brinde.
0: Já ganhou.
1: Eita,
0: a irmã
1: glória.
0: Silmara foi a contemplada aqui, né?
1: Já vamos aí,
0: irmã Eliane, agradecer a todos que participaram, né, aqui pelo WhatsApp, também aqui pela live, né, da Ruth Fernandes, aqui também pela live ali da irmã Eliane Marcondes, que Deus abençoe cada um de vocês que estiveram conosco até agora, ao finalzinho da programação. Um abraço todo especial. E que vocês tenham aí um resto de semana muito abençoado por Deus, um final de semana muito abençoado. E na próxima segunda-feira, se for da vontade de Deus, estaremos aqui também. Então, hoje é segunda, e na próxima segunda-feira estaremos aqui de novo, né? O Dirceu tá falando que hoje é segunda, mas então, que resto de semana, né? O resto da semana é de terça e jump. Que Deus possa abençoar, né? Muito, muito, todos que participaram, irmã Eliane.
1: É verdade, irmão. É que hoje ainda é segunda-feira. Nós vamos se ver segunda-feira novamente aqui, aqui na rádio. Então, é que vocês entenderam, né? Deus abençoe vocês, amados irmãos, os ouvintes pela rádio. Deus abençoe grandemente a vida de todos vocês. Todos vocês que participaram pelo WhatsApp, vocês que participaram pela minha live, pela live da irmã Ruth, Deus abençoe poderosamente a vida de vocês. Também eu deixo aqui meu abraço e meu agradecimento à vida do irmão Roger, da irmã Lu. Deus abençoe esse casal, poderosamente em nome de Jesus, que Deus possa abençoar a vida de vocês. E também chegou aqui no finalzinho já o meu filho, Denian. Paz do Senhor, irmãos. Estou na escuta. Paz do Senhor Jesus, meu filho. Deus abençoe a tua vida em nome de Jesus. Você é uma bênção em nossas vidas. Deus abençoe você poderosamente em nome de Jesus. Então, Deus abençoe vocês em nome do Senhor. Deus abençoe, como eu estava falando, Deus abençoe o irmão Roger, a irmã Lu. Que Deus conceda a vocês muitas bênçãos, né? Por nos concederem estarmos aqui, né? Que Deus venha honrar a vida de vocês nessa caminhada aqui, em nome de Jesus. Nós cremos assim, né? Então, um abraço no coração, um beijo no coração. Fiquem na paz do Senhor e até a próxima, se Deus quiser, em nome de Jesus. Deus abençoe a paz do Senhor, presbítero Dirceu, a paz do Senhor, irmã Ruth. E a paz do Senhor a todos, em nome de Jesus.

uma geração no presente século, geração que não busca fama e aplausos, mas alcançará o reconhecimento. Uma geração influenciada pelo poder da palavra, que não corre atrás de oportunidades, mas sabe esperar o seu momento. Geração que procura se apresentar como obreiro aprovado, que não tem do que se envergonhar, mas

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1: Meia-noite 11.

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1: Meia-noite e 48.

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2: 1 e 4.

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1: 1:47.

0: Glória a Deus.
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2: 1:56.

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2: 12 e 5.
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2: 12:19.

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1: 12:29.
2: Todos creem que na casa do Senhor há poder e unção, diga amém. 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

0: lhe prometer que ele vai fazer. 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
2: 12:56.

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1: 3 e 6. 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
1: 3:25.

vão te amar e saber que nunca estamos sós. Mesmo nos momentos mais difíceis, o Senhor está conosco. Aleluias. Você está aqui. Você está ouvindo este CD. Saiba que o Senhor, Ele conhece o seu coração. Foi Ele quem te formou e Ele te criou para o louvor da sua glória. E às vezes você pode pensar, mas será que Deus realmente me ama? Será que Ele realmente me vê como eu estou agora, assim? Talvez tão sujo na lama do pecado, ferido pelas circunstâncias da vida. Jó foi um homem que sofreu muito. E no capítulo 9, verso 14, diz assim: que há esperança para a árvore, pois ainda cortada, ainda que no chão o seu tronco de velho venha morrer. Você pode inspirar fundo comigo assim? Inspire fundo. É, este texto diz: ao cheiro das águas brotará e dará frutos como a planta nova. Os seus ramos

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1: 4h52.

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1: 5:19.

0: palavra e não encontra, só tem lágrima. Já se sentiu assim, né?
1: Muitas vezes.
0: Muitas vezes. Tem muita gente que se sente assim. E essa canção nasceu de um momento desse. Eu e o Clênio, um dia no estúdio, os dois com vontade de chorar. A gente sentou, aqueles amigos que a gente tem para afogar as mágoas, sabe? Pra, vamos chorar junto, cara. A gosta é tão complicado que vamos dar uma choradinha junto. E aí nasceu a canção Deixar a Lágrima Rolar. Existem momentos que às vezes só o silêncio em Deus, ele é suficiente.
1: Mas existem outros momentos que Deus espera que a lágrima seja um instrumento de cura para o nosso coração também. Quando você chora, e diante de Deus e no altar certo, que é no altar do Senhor, essas lágrimas que são diferentes das de alegria e de outras coisas, elas funcionam para lavar o nosso coração.
0: Mas é tipo Ana. Ana chorou sem falar uma palavra, mas o coração dela estava clamando.
1: É verdade.
0: Às vezes lágrimas falam mais do que palavras.
1: É verdade. Por isso eu choro.

Mas que saudade, mas que saudade imensa. É isto mesmo, minha velha igreja. É a saudade que está aqui dentro de mim. Quando me lembro daqueles dias maravilhosos que você me amava, como também me ensinou a amar. Olha, as coisas por aqui hoje estão muito diferentes. E com grandes saudades eu me lembro de você. Obrigado, minha igreja, por tudo que você fez por mim. Você continua aqui dentro de mim. Muito obrigado.

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Pela manhã cedo, se levantaram e saíram ao deserto de Tecoa. E saindo eles, pôs-se em pé Josafá e disse: Ouve-me, ó Judá, e vós, moradores de Jerusalém, crede no Senhor vosso Deus, e estareis seguros, crede nos seus profetas, e prosperarei.

Amados e preciosos ouvintes, que a mão forte, a mão de misericórdia do Senhor, seja estendida para abençoar a todos os nossos milhares de ouvintes. É um privilégio estarmos juntos em mais esta programação de fé, aonde nós procuramos a vontade perfeita do Deus Todo-Poderoso, o Criador dos céus e da terra, o Deus que se importa por mim e por você. Meus preciosos ouvintes, nós somos inteiramente dependentes de Deus. Como precisamos do Todo-Poderoso? Quando você é dependente de algo, você vai em busca daquilo que você é dependente. Quando nós falamos uma pessoa é dependente, ele atravessa uma cidade, vai em lugares perigosos para adquirir algo que ele é dependente. Se você é dependente de Deus, você procura fazer a vontade de Deus. Porque Jesus nos ensinou a orar, seja feita a tua vontade, assim na terra como no céu. A vontade de Deus tem que prevalecer. Quando você procura fazer a vontade de Deus,

A mão do Todo-Poderoso é estendida a você. Mas procure fazer a vontade. Procure obedecer a palavra de Deus. Não, pastor. Deus é uma fonte de amor, de riqueza. Na leitura da Bíblia, você vai encontrar que não. Ele nos deu um exemplo que não é só... Deus não é um vovô velho que aceita tudo, não. Ele é o Todo-Poderoso. Nós vamos encontrar nessa leitura que a figueira que não tinha fruto, a árvore sem fruto, ele amaldiçoou e a secou. Precisamos procurar a vontade de Deus. E a vontade de Deus está em sua palavra. Seja feita a tua vontade. Não está escrito, irmã, seja feito a minha vontade, mas é a tua vontade. É assim que as coisas de Deus funcionam. Deus te abençoe. Deixa algo trabalhar no seu coração, na sua alma agora. E fale com ele, Senhor, conceda-me a graça de fazer a tua vontade. Conceda-me a graça de caminhar pelos teus caminhos. Conceda-me a graça de ser um vencedor. Mas vencer o quê? Vencer o vizinho? Vencer quem? Vencer as nossas próprias opiniões, as nossas próprias visões carnais, e deixar a fé operar através da vontade perfeita de Deus. Seja feita a tua vontade na minha vida, no meu ser. A minha vontade seja sacrificada para que a sua vontade prevaleça na minha vida. Deus te abençoe nesta fé. Vamos ouvir mais um hino.

Ouvintes, a leitura da Bíblia Sagrada foi no Evangelho de São Marcos, no capítulo 11, versículo 20. Nós vamos ler até o versículo 26. Abra sua Bíblia comigo. Se você não tem uma Bíblia, anote São Marcos, capítulo 11, a partir do versículo 20. E eles, passando pela manhã, viram que a figueira se tinha secado, desde as raízes. E Pedro, lembrando-se, disse-lhe: Mestre, eis que a figueira que tu amaldiçoaste se secou. E Jesus, respondendo, disse-lhe: Tende fé em Deus. Porque, em verdade vos digo que qualquer que disser a este monte: Ergue-te e lança-te no mar, e não duvidar em seu coração, mas crer que se fará aquilo que diz, tudo o que disser lhe será feito. Por isso vos digo que tudo o que pedirdes, orando, crede que o receberei e tê-lo-eis. Agora você notou, meu ouvinte, é uma promessa. Quando ele falou: se disseres a esta montanha, ergue-te, lança-te no mar e não duvidar, assim será. Agora está aqui: e quando estiverdes orando, perdoai, se tende alguma coisa contra alguém, para que vosso Pai que está no céu vos perdoe as vossas ofensas. Olha o versículo 25. A base para que a palavra de Deus funcione na nossa vida. Ah, eu falei com a montanha e a montanha não se moveu.

Eu falei com aquele mal e o mal não se afastou. Mas há uma condição que Jesus deixou. E você tem que seguir os planos de Deus. Você tem que seguir a palavra de Deus. Não adianta, há muitos gritos e há muitas orações e há muitas dedicações nas igrejas, ofertas e tantas coisas para algo que você precisa. Algo que seja justo. Por quê? Você orar para que o marido da outra largue a outra para casar com você está fora da vontade de Deus. Você orar para que a empresa do fulano faleça, para que a sua cresça, está fora da vontade de Deus. Deus não trabalha assim. Deus não precisa enfraquecer o vizinho para te fortalecer. Não, Senhor. Deus não trabalha desta forma. Carregando um monte de ódio, de complexo, não pode se distanciar de uma pessoa que tem que difamar aquela pessoa. Ah, Deus não ouve minhas orações. Você não está no lugar que Ele pediu para você estar. Ele pediu para você estar neste lugar, que é o lugar do cristianismo verdadeiro. Olha, se o homem trabalhar de acordo com a natureza, ele não precisa gritar muito. O profeta disse, passando um rio ali embaixo, com muita abundância de água, mas a tua lavoura aqui bem pertinho está perecendo com falta de água e de chuva. Se você se colocar a gritar ali, ô água, água daquele grande rio, vem aqui molhar a minha roça, umedecer essa terra para que ela possa produzir, essa lavoura possa produzir. Você vai gritar até ficar rouco e sua lavoura vai morrer de falta de água. Mas se você trabalhar de acordo com a lei da natureza, estalando algo para trazer essa água, você terá uma boa colheita. Vocês notaram aqui o que Jesus disse? Se disser a esta montanha, pessoal da mensagem, povo que me tem como seu pastor, pelo amor de Deus me ouçam. O que Jesus disse em Marcos capítulo 11, versículo 25. E quando estiverdes orando, perdoai se tende alguma coisa contra alguém, para que vosso Pai que está no céu vos perdoe as vossas ofensas. Então a sua palavra será respondida, a sua oração será respondida. Quando você perdoar aqueles que têm te ofendido, é quando você não tiver raiz de amargura. É nesse momento que as nossas orações são respondidas. Mas o que acontece é que nós queremos Deus. Gritamos nas igrejas, fazemos campanha nas igrejas. Ó, falamos em língua estranha nas igrejas. Mas carregamos ódios de mortes, vinganças dentro de nós. Nunca conseguimos alcançar o objetivo que Deus prometeu. Por isso ficamos uma geração cristã fracassada, acabada. E ele continua no

versículo 26. Mas se vós não perdoastes, também vosso Pai que está nos céus vos não perdoará as vossas ofensas. Oh, pastor, eu não tenho mágoa de ninguém. Olha, irmão, irmã, falar para mim que não conheço as intenções de seu coração é muito fácil. Mas um dia, todos teremos que deparar perante o Criador dos céus e da terra. Há muitas coisas escondidas que serão reveladas ali. É fácil você caluniar, é fácil você mentir, é fácil você enganar. Mas chegando o momento que tudo virá à luz. Agora, para você conseguir as ricas bênçãos de Deus aqui, você tem que perdoar. Estamos à procura de coisas tão naturais, mas o que ele quis dizer com isso? Você olha para a montanha e diz: erga-te e precipita-te no mar. Então em seu coração creia, o que você disse está acontecendo. Entendeu? A primeira coisa, faça um inventário na sua vida. Tire o ódio, a raiz de amargura. Logo volte e disse à montanha: o teu problema, mova-te em nome de Jesus Cristo. E então em seu coração creia que o que você disse está acontecendo. Talvez um pequeno grão de areia comece a se mover por toda a montanha. Pode ser que você não consiga perceber, mas há algo em seu coração que diz que está sendo feito. Você terá o que você diz. Essa é a fé genuína. Muitos de nós recebemos oração à noite e na manhã seguinte dizemos: bem, não há diferença. Não sinto nada diferente. E aí que estamos falhando. Isso não tem que mostrar nada. Mas, se você crer em seu coração que você diz está sendo feito, você terá o que você diz. É isso. Se você crer que você diz já está acontecendo, não tem que sentir ou ver. Eu creio por essa razão que isso vai acontecer. Está acontecendo. Quando você declara, primeira coisa, acerte a sua vida. Primeira coisa, confesse os seus pecados. Primeira coisa, tira a raiz de amargura da sua vida. É verdade. Segundo, tome a palavra de Deus e entra em ação. É você, mãe de família. Você diz: pastor, se o senhor orar por mim, eu estou orando por você. Mas agora é sua vez. É você que tem que agir com a palavra. E tomar a palavra de Deus e dizer: assim diz o Senhor, Satanás, devolva a minha filha. Você tem induzido a minha filha a agir de forma errada. Você tem induzido o meu filho a sair dos caminhos de Deus. Devolva a minha filha. Devolva o meu filho. Devolva a saúde do meu marido. Devolva a saúde da minha esposa. Satanás,
Você não tem direito de fazer isso. Você está tomando a palavra de Deus. Comem-se nesses dias. Se você crê, a promessa é tua. Você está com seu neném doente, põe as suas mãos sobre ele crendo. Não precisa rezar Ave Maria, Santa Maria, não. Isso é antibíblico. Use a palavra de Deus e diga: demônio de enfermidade, Satanás, você não tem o direito de causar isto no meu filho. Eu te ordeno a deixar o meu filho em o nome do Senhor Jesus Cristo. Faça um teste e diga para quem conhece o teu coração, que é o Senhor: Senhor, eu vou te servir. Senhor, eu jamais vou odiar, jamais falarei falso testemunho contra qualquer pessoa. Eu vou cumprir o que Paulo disse a Timóteo: cuida de ti mesmo. Bom, com certeza você verá as montanhas se movendo sobre a sua vida. Mas primeiro você tem que arrumar. Não adianta o lavourista gritar: água do grande rio, venha regar a minha lavoura. Ele vai gritar muito, mas se ele trabalhar de acordo com a lei da natureza, a lavoura dele será salva. Se você trabalhar de acordo com a palavra de Deus vai funcionar na sua vida. Mas não pode reunir duas pessoas que acham alguém para eles danificar, para falar mal, para odiar a pessoa. E logo quer ir à igreja e às reuniões e ver os milagres acontecer. Você está trabalhando contra a ordem de Deus. Olha, e quando estiveres orando, perdoai. Se tende alguma coisa contra alguém, para que o vosso Pai, que está nos céus, vos perdoe as vossas ofensas. Ah, eu perdoei, mas ele vai pagar. Então você não perdoou? Se vai pagar, você não perdoou. Você está entendendo? Se vai pagar, você não perdoou. Porque eu gosto de ouvir alguém que quando ele perdoa, ele diz: você está perdoado, você não tem que pagar por isso, eu te perdoei. Quando você é perdoado de uma dívida, você não tem que pagar por ela. É verdade. Se alguém, se eu estivesse a quilômetros de distância da cidade com fome, e um pedaço de pão salvasse minha vida, eu te dissesse, um pedaço de pão, e você me desse 25 centavos, o poder de compra do pedaço de pão, agora eu poderia ficar tão feliz com aquele 25 centavos, quanto ficaria se estivesse ao lado do balcão, pronto para comprar o pão, pois eu tenho o poder de compra. Bem, a Bíblia diz: a fé é a substância das coisas que se esperam. Agora, muitas pessoas em nossas reuniões, isso é para o seu bem, muitas pessoas na reunião estão procurando alguma evidência tangível. Isso não é fé. Não é fé. A fé crê. Ainda que seja contrário, ela crê. Moisés ficou firme, como vendo aquele que é invisível. Deus ao nosso pai Abraão a promessa de um filho com Sara, sua esposa. Quando ele tinha 75 anos, e Abraão permaneceu firme 25 anos
descansando na

aquela promessa. Por quê? Ele considerou que aquele que fez a promessa era poderoso para cumprir. E não duvidou da promessa de Deus por incredulidade, mas foi fortificado, dando glória a Deus. Esse glória a Deus de Abraão é passando 10 anos.

falou. E aquele que falou é capaz de cumprir a sua palavra. Deus falou que ele tomou sobre si as nossas enfermidades, perdoou todos os nossos pecados. E ele é um Deus que cumpre sua palavra. Muito bem. Então eu estou descansado nisso. A fé vem pelo ouvir. E ouvir a palavra de Deus. Você entendeu, meu irmão, minha irmã? O que acontece agora? O sistema religioso. Eles não te ensinam o caminho de alcançar as bênçãos de Deus. Por quê? Todos estão feridos, amargurados. E se você não liberar esse perdão, perdão, de verdade, você não será ajudado. Mas olha, quando estiveres orando, que acontece pouco. O TikTok, o celular, a rede social, os amigos e as amigas, não permite esse momento chamado de oração. Isso acontece muito pouco no grupo chamado cristãos. É muito pouco. Eles estão envolvidos com o novo lançamento de carro. Eles estão envolvidos com a nova moda. Menos com o poder da oração. Mas mesmo quando você se aplicar à oração, oh, eu oro toda madrugada, muito bem, mas você tem obedecido São Marcos capítulo 11, versículo 25? Se você tem, as montanhas têm que se arredar do lugar. Se você tem obedecido essa escritura, o mar tem que se abrir, o Jordão tem que se abrir. É verdade. E quando estiver orando, perdoai. Se tende alguma coisa contra alguém, para que vosso Pai, que está nos céus, vos perdoe as vossas ofensas. Aí, quando você age dessa forma, não tem montanhas que pare diante de sua palavra. Deus é amor. Deus é perdão, Deus é graça. E se esse Deus habita em você, você terá ação como ele tem. E lá no Calvário, com o rosto cheio de escarros daqueles soldados, misturado com o sangue que escorria da sua cabeça, aquela barba pingando sangue com escarros, as dores mais cruéis, mais sentidas, foi a dor do Calvário. E ele expressou: Pai, perdoa, eles não sabem o que fazem. As mesmas palavras usou o diácono Estevão quando estava sendo apedrejado. E os religiosos o apedrejando, ele sentindo a dor da morte, ele usou as mesmas palavras, porque o mesmo Espírito de Cristo estava em Estevão. Pai, perdoa, eles não sabem o que fazem. Quando ele expressou, ele viu o céu aberto.

Você quer ver o céu se abrir? Usa as palavras corretas. Tira o ódio, a raiz de amargura. E deixa o perdão e o amor prevalecer na sua vida. Isso nós chamamos de cristianismo. Não importa se você fala com a montanha e você olha para ela, ela está lá. Mas o profeta diz, um grão de areia começou a se mover. Logo outro grão de areia está se movendo. Eu tenho orado por centenas de pessoas com enxaquecas, dores contínuas. E logo passado 15 dias, um mês, meu Deus, pastor, o senhor sabe de uma coisa? Eu nem havia percebido que eu não tenho mais aquela enxaqueca. Ela foi embora. Assim são os problemas de nossa vida. Se você tomar Deus em sua palavra, mas obedecendo aqui, para de discutir. Oh, nós estamos discutindo lá em casa, em atrito. Gente, nós usamos uma expressão assim. Dois não briga se um não quer. Dois não discute se um não quer discussão. Você já viu uma pessoa discutindo sozinho? Pelos terreiros da casa, quintal da casa, a rua, uma pessoa discutindo. Se tiver discutindo, leve ele para consultar, ele está mal, sozinho. É assim que se vence as polêmicas. As polêmicas se vence é perdoando. Os atritos se vence é quando tem alguém espiritual. A briga de família, entre família, perseguições se vence quando tem um que tem amor espiritual. Não continua, acaba ali. É como eu uso dizer. Aonde se fica fácil de apagar um incêndio? Quando tem um incêndio num pasto e uma floresta. Aonde fica? Os verdadeiros homens dão uma olhada. Olha, ali existe uma vegetação verde. Vamos ficar ali, porque o fogo normalmente se desce lá embaixo. O fogo só vai rápido onde está seco. Entendeu? Aonde o fuxico termina, aonde tem uma pessoa sincera. Isso aqui não, quero ouvir essas coisas. Vamos conversar o que é bom? Tem algumas boas novas para falar para mim? Eu estou disposto a ouvir e te ajudar. Do contrário, não. Dá uma tristeza na gente todo o tempo da minha vida. É você encontrar com uma pessoa falando do governo, falando do prefeito. E ele está ali, o médico aconselhando ele para comer menos, porque ele tem condições de comer bastante. Falando mal do governo, falando mal de todos. Fala mal da cidade, mal do comprador dos cereais. O que que você quer? O bom é que não teria comprador para sua lavoura. Ah, mas eles estão ganhando muito. Muito bem, mas você tem um comprador, você vende o seu mantimento. Entendeu? As pessoas se aperfeiçoam no falar mal. Ele é tão aperfeiçoado que ele acha tudo. Mas você encontra o outro que se aperfeiçoou naquilo que é bom. Você encontra aquelas pessoas que diz, graças a Deus, estamos bem. Mais um dia amanheceu. Mas escuta a montanha. Acalma. Eu já perdoei aqueles que me feriram. Eu agora estou trabalhando o contrário da minha vontade. Agora eu estou trabalhando na vontade de Deus. Agora
Eu estou falando bem daqueles que me maldizem. Agora, eu estou orando por aqueles que me perseguem. Agora, eu estou bendizendo as pessoas. Agora, eu estou obedecendo o que Jesus falou. Agora, a montanha vai ter que sair da minha frente. Os problemas vão ter que ficar lá embaixo. Deus me levantou lá em cima e as minhas angústias ficaram lá embaixo. Mas o que acontece é que você não consegue segurar nas mãos de Deus para subir. Você está amarrado, amarrada em sua própria natureza e você não aceita a natureza de Deus. Aceite a Jesus Cristo agora de uma forma maior. Tome Deus em sua palavra. E diga, Senhor, me dê força para obedecer a sua palavra. E com certeza eu vou falar à montanha. Ela vai ter que sair do meu caminho. O meu filho receberá a libertação. A minha filha receberá ajuda divina. A cura virá. Gastarei menos da farmácia com remédio quando eu obedecer a Deus. Você está disposto a isso? A fé vem pelo ouvir e ouvir a palavra de Deus. E quando estiveres orando, perdoai, se tende alguma coisa contra alguém, para que vosso Pai, que está nos céus, vos perdoe as vossas ofensas. Mas se vós não perdoardes, também vosso Pai, que está nos céus, vos não perdoará as vossas ofensas. Você está pedindo agora a graça de Deus para perdoar. O primeiro passo é fazer um inventário na nossa vida e dizer: Deus, com esse grande Espírito Santo do Senhor, trabalhe na minha vida, tire essa raiz de amargura do meu interior e deixe eu amar as pessoas. De verdade, amar aqueles que me ferem, aqueles que me ofendem, aqueles que desejam até a minha morte. Deixe eu amar a eles. É o maior segredo do cristianismo na Terra. É amor, porque Deus é amor. E deixa esse amor de Deus penetrar, tomar conta do seu interior. E você verá então que a genuína fé entrará em ação. Não adianta gritar, berrar, saltar e fazer propósito. Você tem que caminhar pelos princípios de Deus. E aí está em vossos ouvidos a verdade do Evangelho. Deus te abençoe nesta fé. Em nome de nosso Senhor Jesus Cristo, mesmo sabendo que isso vai contra os princípios religiosos das pessoas, que é fácil dizer, venha para a igreja, traga sua oferta, suas contribuições, eu vou orar por você, vou fazer uma campanha por você, você cheio de ódio, você cheio de raiz de amargura, e não te ensina o caminho da sua lavoura ser regada, da sua vida ser abençoada, que é perdoando que será perdoado. Deus te abençoe agora, em nome de nosso Senhor Jesus Cristo, enquanto vamos ouvir o hino, somente crer, tudo é possível. Creio que várias mãos se levantará, pedindo: Senhor, dê força para me perdoar de verdade. Vamos ouvir o hino.

Senhor Jesus, olhamos para o Calvário, aonde o Senhor pagou o preço de nosso resgate, perdoou todos os nossos pecados, curou todas as nossas enfermidades. Logo, através da sua palavra, o Senhor vem nos estimulando a perdoar as pessoas que nos ferem. Senhor, há centenas de mãos dizendo, com esse levantar de mão de meus ouvintes dizendo, Senhor, dá-me a força para amar, perdoar de verdade. E agora, enquanto eles estão com as mãos levantadas, todo o demônio de enfermidade, tumor do câncer, Satanás, retira do corpo, da vida das pessoas, em nome de Jesus Cristo. Demônio da depressão, Satanás, retira da vida das pessoas. Você tem tirado o prazer de viver, alegria, mas você veio para matar, roubar e destruir. Mas Jesus Cristo veio para nos dar vida e vida com abundância. E pelo poder da palavra de Deus, deixe o corpo dessa vida, dessa pessoa. Você está liberta, minha irmã. Você está liberto, meu irmão. Em nome de Jesus Cristo, ataque epilético. Deixa demônio que leva as pessoas a ter ataque epilético. Todo mal está repreendido em nome de Jesus Cristo. E agora, pela fé, com as mãos levantadas, diga, Senhor, eu tomo o Senhor em sua palavra e creio na cura de meu filho, de minha filha, de meu marido, de minha esposa, de meu pai, de minha mãe. Creia e pela fé declare a cura deles em o nome de nosso Senhor Jesus Cristo. Amém e amém, Deus vivo.

Amados e preciosos ouvintes, anote aí o telefone do pastor Aparecido Araújo. 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Faça a tua pergunta, faça o teu pedido de batismo. 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

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Meus preciosos ouvintes, Deus abençoe a todos e até amanhã, com a fé no Filho de Deus, a fé que vence o mundo.

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3: Senhor, o sol rasga a aurora, a noite vai embora, é um novo dia. Suplico de todo o coração, dai-nos a bênção e proteção, cubra-nos de alegria. Peço com confiança, encha-me o coração de esperança. Quero servir, só assim terei felicidade. Peço com sinceridade, quero seu amor sentir. Neste dia nascendo, vou logo agradecendo. Obrigado pelo viver. Derrama no mundo a fraternidade, que acabe toda a maldade e o sofrer. Sei que sou sua criação, obra de tuas mãos e de teu amor. Não peço que tire de mim a tentação, não quero a solidão, quero o teu carinho. Que eu seja instrumento de Jesus, tenha o mesmo sentimento, mostra-me o caminho. O sol é luz, é dia como seduz, abençoa-me em nome de Jesus.
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7: 7:01 Estamos iniciando mais uma edição do Repórter TV na manhã desta terça-feira, hoje dia 21 do mês de julho do ano de 2026. De acordo com o calendário, hoje é comemorado o Dia dos Mortos da Marinha. Também é Dia Nacional do Garimpeiro, né? Nesta terça-feira, dia 21 de julho. E hoje, dia 21 de julho, é comemorado também aniversário de algumas cidades pelo Brasil. Então, nesta terça-feira, é comemorado aniversário da cidade de Boa Esperança do Sul, em São Paulo, de Brasileira, no Piauí, Campo Limpo de Goiás, em Goiás, Gameleira de Goiás, também lá em Goiás, Itapecuru, Mirim, no Maranhão, Itarumã, em Goiás, Lagoa Santa, em Goiás, Nova Mamoré, em Rondônia, e também na cidade de Pombal, na Paraíba, cidades brasileiras que completam aniversário neste dia 21 de julho. Então, a partir de agora, nós vamos juntos até às 9 horas da manhã. Nosso foco, a partir desse momento, é a informação. Você vai ficar sabendo de tudo, já vamos começar aí com a previsão do tempo, né, para todo o sul do Brasil, também aqui para Telêmaco Borba. Você vai ficar sabendo como vai ficar, né, o restante da semana aqui para nossa região. Daqui a pouquinho também Marcelo Correia trazendo informações da previsão do tempo para toda a nossa... a segurança pública, né, com Marcelo Correia. Os fatos que chamaram a atenção nas últimas 24 horas aqui em Telêmaco, também na nossa região. Daqui a pouquinho, ó, também chegando aqui com a gente a Cat Neves, trazendo o seu giro de notícias, primeiramente os destaques das informações que serão notícia no decorrer da manhã de hoje. Também a participação aqui com a gente do Naio, trazendo informações.

0: informações do esporte, né, todos os detalhes, Campeonato Brasileiro retomando também essa semana, já você vai ficar sabendo. Além disso, informações do James Siqueira, lá da Agência do Trabalhador, a atualização das vagas. Vamos trazer notícias também no nosso giro de notícias, nos sites aqui dos Campos Gerais, nos sites do Estado, pelo Brasil, agências de notícias pelo Brasil, as principais notícias fresquinhas da manhã de hoje. Então você vai ficar sabendo. Maurício também já atualizando as informações da Feira do Bem, que retoma amanhã aqui para a cidade de Telêmaco Borba. Então muita informação para você, programa Repórter TV que só está começando, e já vamos iniciar então com a previsão do tempo para todo o sul do Brasil.
1: Previsão do tempo para terça-feira, 21 de julho de 2026. Região Sul. Em Curitiba, Paraná, terça-feira vai ser de céu encoberto. Os termômetros registram mínima de 16 e máxima de 26 graus. A umidade relativa do ar oscila entre 60 e 30%. Florianópolis, Santa Catarina, tem previsão de céu encoberto durante todo o dia. Os termômetros registram mínima de 19 e máxima de 27 graus. A umidade relativa do ar fica entre 90 e 40%. Você ouviu a previsão do tempo para esta terça-feira, 21 de julho de 2026. Com informações do IBGE Cidades e do Instituto Nacional de Meteorologia INMET. E redação de Diego Freitas, da agência Rádio Gov, em Brasília, Vladimir Filipim.
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0: Vamos, de acordo com o CIMEPAR, trazendo informações aqui em Telêmaco Borba, hoje com previsão de sol, que predomina esta terça-feira em Telêmaco Borba, também na região, a mínima 16 graus para hoje, máxima de 25. Segundo o CIMEPAR, né, para quarta, quinta, sexta e sábado, períodos de tempo nublado aqui para nossa região, cai um pouquinho as temperaturas mínimas, hoje de 16, amanhã, quarta, mínima de 15. Quinta, sexta e sábado, mínima de 13 graus. As máximas giram em torno de 17 a 20 graus aqui para nossa região a partir de amanhã. Não tem previsão de chuva para tão cedo aqui na nossa região, né? Segundo os estudos, né, há previsão aí de queda de temperatura aí nos próximos dias, mas por enquanto, pelo menos até o dia 4 de agosto, não mostra aquela queda, né, como tem se dito aí por aí em algumas partes do Brasil. Vamos acompanhar aí os próximos dias. Nesse momento, o sol já querendo surgir aqui em Telêmaco Borba, uma manhã agradável, uma manhã de tempo bom aqui em Telêmaco Borba, temperatura agora na casa dos 16 graus.
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0: Muito bem, 7:08, 7:08, muito bom dia, senhores, senhoras, sejam todos bem-vindos, bem-vindas, junto com a gente, a partir de agora, Repórter TV, até as 9 horas da manhã, já está liberado aqui o nosso WhatsApp aqui, viu, para você participar aqui com a gente, 42-3910-1230, tá certo? Então, mande áudio aqui, manda mensagem de texto, pode interagir junto com a gente nesta manhã, fica à vontade para participar aqui comigo, aqui dentro do Repórter TV. Já, Marcelo Correia trazendo informações de segurança pública, os fatos que chamaram a atenção nas últimas 24 horas. 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

0: 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Muito bem, 7h10 da manhã, Marcelo Correia, né? Que esteve à frente do Repórter TV por esses dias, né? Eu descansei menos que o Marcelo, né? Porque o meu foi fatiado, né? 10 dias agora, 10 dias lá no começo do ano. Mas já tá bom, né? A gente fica uns dias fora aí do rádio. Já sente falta, né? Já quer voltar, já quer... A gente já tá há anos aí habituado, né? Ao sistema, né? Então a gente precisa... Volta a trabalhar, né? Tem vontade de voltar, né? Hoje era 4 horas, já estava acordado já, né? 4 horas da manhã, já estava acordado. Mas ontem também dormi até meio-dia quase, né? Barbaridade. Marcelo Correia, o que aconteceu nas últimas 24 horas que chamou atenção no setor de segurança pública? Bom dia, Marcelo.
1: Muito bom dia, Jefferson. Bom dia, ouvintes do programa Repórter TV. Estamos chegando aí nesta manhã de terça-feira, dia 21 de julho de 2026, e trazendo os destaques da nossa participação, falando sobre segurança pública. Após muitas ocorrências durante aí o final de semana, né? Agora, nas últimas 24 horas, nós tivemos aí uma certa tranquilidade aqui em Telêmaco Borba e também na nossa região. Nós tivemos apenas 3 ocorrências registradas pela equipe do Corpo de Bombeiros, que foram a única movimentação por parte aí das forças de segurança. Tudo tranquilo lá para a Polícia Militar, para a Guarda Municipal, também para a equipe do SAMU. Apenas, então, 3 ocorrências no Corpo de Bombeiros. E daqui a pouquinho a gente traz aí o detalhe para você que está ligado com o programa Repórter TB.
0: Tá certo, obrigado, Marcelo. As primeiras informações de segurança pública aqui em Telêmaco Borba, nas últimas 24 horas, né? Surgindo mais informações, você vai ficar sabendo em primeira mão aqui dentro da nossa programação. 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Vamos agora acionando a Cat Neves também com seus destaques para esta manhã de terça-feira. Alô, Cat, bom dia.
2: Muito bom dia, Jefferson Abreu, retornando de férias, boas-vindas, energias recarregadas, não é mesmo? E eu, Cat Neves, chegando com os destaques da manhã de hoje. Manhã é essa de terça-feira, onde nós vamos falar em relação ao prazo para solicitar o voto em trânsito para as eleições 2026, que já deu início. Continuam abertas as inscrições para o processo seletivo de estágio da Prefeitura do nosso município de Telêmaco Borba. E mais de 6 bilhões ainda aguardam resgate do sistema de valores a receber do Banco Central. Mas daqui a pouco eu retorno, Jefferson Abreu, ouvintes do Repórter TV, com as informações completas dentro da programação. Tenham todos um ótimo dia!
0: Tá certo, bom dia. Então, Cat Neves chegando com os destaques, logo mais com informações mais completas para você dentro da nossa programação. 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Muito bem, vamos com mais informações para você nesta manhã de terça-feira, dia 21. Deixa eu trazer agora informações, começando aí pelos sites aqui dos Campos Gerais do Paraná. Começando com o site A Rede de Ponta Grossa, depois vamos para o G1, vamos para o Tribuna do Paraná, Banda B, depois vamos lá para as agências de notícias do Brasil também, jornais impressos pelo país. Então, para você ficar bem informado na manhã de hoje, o site A Rede aqui de Ponta Grossa, com informações aqui dos Campos Gerais, Educação de Tibagi abre período para renovação do subsídio ao estudante. A renovação garante a atualização das informações dos beneficiários e permite que o município mantenha o acompanhamento dos estudantes atendidos pelo programa. PR-160 terá operação Pare e Siga no final de semana aqui em Telêmaco Borba. Então, para viabilizar a execução dos trabalhos em ambos os dias, serão necessárias intervenções temporárias no tráfego das 9 às 15 horas nas proximidades do Parque Municipal do Rio Tibagi. Então agora, neste próximo final de semana, daqui a pouquinho, a gente traz maiores informações para você. Mais notícias aqui do site A Rede. Polícia Civil prende condenado por estupro em operação. Prefeitura de Ortigueira antecipa a primeira parcela do 13º salário. Erva mate de São Mateus do Sul é destaque em concurso internacional. Mais informações ainda. É quarta caminhada do meio-dia mobiliza Castro. Essa caminhada do meio-dia, que é realizado ali em Castro, né? A quarta caminhada pelo fim da violência contra as mulheres. Então, movimenta ali a cidade de Castro. Aqui no site A Rede também, destacando o Telêmaco Borba, enfermeira Rosângela assume o cargo de secretária de saúde em Telêmaco Borba, né? A prefeita Rita Araújo justificou a nomeação de Rosângela pela sua experiência na área da saúde. Informação aqui do site A Rede. Notícias do G1 também aqui nos Campos Gerais do Paraná. Causa da morte foi asfixia causada por inchaço na garganta devido à reação alérgica, diz delegado. Isso aqui é em relação àquela morte do piloto, né? Após um banho de óleo. Um fato aí que chamou atenção também, ganhou repercussão. Piloto estava animado para o banho de óleo. Fazia um mês que estava falando, né? Era um ritual, né, de comemoração do piloto lá, e acabou tendo essa complicação, né, na sua saúde. São algumas informações. Amigos saem para pescar em açude e desaparecem. Também esse fato aí que chamou a atenção. Tribuna do Paraná. Vigilância. Deixa eu atualizar aqui o Tribuna do Paraná. Entre a segurança e a exposição, até onde podem ir as câmeras particulares, né? Também agora as câmeras, né, particulares sendo instaladas em todo lugar, em todo canto, nos muros das casas.

coisas aí, aquele auê, mas até onde é permitido, né? Até onde pode, né, ser instaladas as câmeras particulares de segurança, né? Adolescente confessa ataque a tiros no Paraná e afirma que agiu por vingança, né? Esse fato também que ganhou repercussão nacional, né? Fato lamentável, né, que chamou atenção também no final de semana. Vamos agora ao Banda B da capital paranaense com informações de Curitiba, região metropolitana, o Paraná e o Brasil. Vamos começando. Trabalhador cai de 6 metros em Campo Magro e é levado ao hospital de helicóptero. Nenhuma EPI, diz bombeiro. Que coisa. Corpo encontrado em Nova Londrina é de idosa desaparecida há mais de um mês após sair para comprar imóvel. Só ouvi a freada e a pancada, diz testemunha após carro bater contra a árvore em Almirante Tamandaré, região metropolitana de Curitiba. Adolescente suspeito de cometer atentado em Campo Mourão teria agido por vingança, diz delegado. Atrocidade lamentável, né? Mulher morre atropelada por motocicleta na rodovia do Xisten e piloto fica ferido. Também é informação para amanhã de hoje. Mais notícias, mais informações. Filhote de cobra que conquistou a internet é internada às pressas em Santa Catarina. Muito fraquinha. Eita, né? Filhote de cobra não, filhote de cabra. Barbaridade. Ganhou, conquistou, né, a internet, né, esse filhotinho de cabra, né? Mais informações. Grupo RIC dá o pontapé inicial na cobertura especial das eleições 2026 no Paraná. Mais notícias. União Brasil faz convenção e homologa chapas para deputado estadual e federal. Mulher grava treino em academia e descobre que o homem estava se masturbando atrás dela ao ver o vídeo. Que coisa, hein? Que situação, né? Mulher gravou o treino, né, que estava fazendo e no vídeo que ela gravou mostrava o homem se masturbando atrás dela, né? Eita barbaridade, cada coisa, hein? E agora as convenções começaram pela União Brasil, né, já definindo a chapa aí de candidatos estadual, federal. Inclusive, daqui a pouco a gente vai atualizando mais, daqui a pouco a Cat vai trazer informações também sobre processo eleitoral. Agora acabou a Copa do Mundo, né? O foco agora é as eleições, né? As convenções já começaram, né? Como eu falei, nesse final de semana várias convenções também já vão acontecer a nível estadual. PSD, né, do pré-candidato Sandro Alex ao governo do estado, né, do PDT também, de Requião Filho, pré-candidato ao governo do estado, vai acontecer neste final de semana também, e outras convenções que vão estar acontecendo. Daqui a pouco a gente vai falar mais a respeito desses processos, inclusive falando um pouquinho do calendário, né? O que vai acontecer a partir de agora, rumo às próximas eleições. Daqui a pouco a gente vai falar, trazendo informações, trazendo orientações para você que nos acompanha nesta manhã. Nem Messi evitou, né? Briga após suposta discussão sobre derrota da Argentina termina em engarrafada e dois feridos em Curitiba. Quebrou o pau em Curitiba, hein? Por causa do jogo de Espanha e Argentina, né? Ali na capital paranaense. Mas se tudo começou lá nos Estados Unidos, né? A hora que terminou o jogo, quebrou o pau e no Brasil foi se espalhando, né? São Paulo, Curitiba, né, em outros pontos ainda, né, onde a discussão e a pancadaria aconteceu, infelizmente, né? Mais informações para você agora com notícias, né? Folha de São Paulo, eleições 2026. As convenções partidárias ganham força em todo o país, consolidando candidaturas para a disputa presidencial e para os governos estaduais. CNN Brasil, na política, o STF segue no centro das atenções com discussões envolvendo decisões sobre o ex-presidente Jair Bolsonaro.

0: e outros temas de grande repercussão nacional. Na economia, permanecem em destaque as negociações entre Brasil e Estados Unidos sobre tarifas comerciais, além dos impactos para exportações brasileiras. Na segurança, operações policiais contra o crime organizado avançam em São Paulo, com foco no financiamento de facções criminosas. Meio ambiente, Folha de São Paulo. Estudo aponta que a área queimada no Brasil caiu 58% em 2025, com forte redução na Amazônia em relação ao ano anterior. Ainda, a ciência. Pesquisadores brasileiros identificaram cerca de 450 espécies marinhas por meio de DNA ambiental em bancos de algas, ampliando o conhecimento sobre a biodiversidade costeira. E no esporte, o calendário do futebol brasileiro é retomado após a Copa do Mundo. Entre os jogos desta terça estão Atlético Mineiro e Bahia pelo Brasileirão e Universidade Central e Santos pela Copa Sul-Americana. Então, jogos que acontecem nesta terça-feira. Então, são algumas informações, alguns destaques, algumas notícias importantes que você acompanha na manhã desta terça-feira.
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0: Agora, 7h25 da manhã.
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0: Bom dia! Pode chegar.
3: Bom dia, Jefferson Abreu. Bom dia a todos do programa Repórter TV desta terça-feira. Bom dia, Marcelo. Bom dia a todos do programa desta manhã. Esse programa é a notícia de nada, bom dia, meu ministro da Nação, o Diaco Leandro. Bom dia, consultor Gerson. Lá da Pedrinha, agora nós vamos com a ti. Eu e minha esposa em casa, tinha sorteio para o nosso lado no meio. Meu vizinho Florismado, sua família. O outro meu vizinho, Dirceu e a sua família. Douglas Guarda Patrimonial. A toda a equipe. Fernandinho das Flores. E a todos os outros que estão ouvindo o programa. Tamo junto, meu irmão. Eu, Jefferson Abreu, já estou com o documento no celular aqui. A autorização do corte da árvore. Só falta vir o BB3 aqui. Segurança para
0: nós queima,
3: né? Tá bom? Tem que
0: comunicar
3: lá.
0: Aí o Vanadir já tá com a documentação lá para cortar a árvore lá na Rua Guiana, né? Aquela a monstruosa de uma árvore lá. Mas a pessoal lá do meio ambiente tá se organizando, se preparando lá para fazer aquele corte, né? Daquela árvore lá na Rua Guiana. Quem mais tá aí para falar? Bom dia.
4: Pensamento do dia, tudo posso daquele que me fortalece, e que me fortalece é Jesus Cristo. Um abraço para o Hebe, para o Marcelo Correia, para o Jato Sabeu, para a Ana Rita Pesequia, para a Kate Neves e para a turma que estiver vindo. A minha homenagem para quem? A minha homenagem para o Jato Sabeu. Eu quero dar boas-vindas para o Zé Pissabeu. Zé Pissabeu, seja bem-vindo. E hoje, essa é para você. Muito bom dia, Telemaco Boba. No ar, mais um Repórter TV. E quero mandar um abraço para começar o programa hoje para o Fernandinho.
0: Fernandinho, tá? Dormiu com nós hoje, Fernandinho? Nem deu bom dia, né? Entrou direto na mensagem, no ciclo, né? Ei, Fernandinho.
5: Assim, bom dia, Jefferson Abreu. Descansou bem, Jefferson Abreu, a felhona?
0: Opa!
5: Ah, não tá bom, né, Jefferson Abreu? Viu, Jefferson Abreu? Você voltou com a cabeça inchada, Jefferson Abreu. Você torce a Argentina, perdeu, Jefferson Abreu. Tá torcendo pra Argentina, você falou que lia, né?
0: É ruim de torcer pra Argentina, né? Estávamos ali firme com a Fran. Eu quase que torci pra Argentina, Marcelo, se fosse jogar com a França no final. Porque a França tava um time muito arrogante demais, né? Daí eu não sei não se não ia acabar torcendo pra Argentina mesmo, né? Mas depois que a França caiu fora, vamos torcer pra Espanha, né? E é o que deu mesmo, não teve jeito, né? Título pra Espanha.
6: Bom dia, Jefferson. Bom dia, Marcelo. Deus abençoe a semana de todo mundo aí, todos os ouvintes. Tamo indo hoje aí, Jefferson, sentido a Maringá e Arapongas, levando a nova mensagem até onde der. Também não corre. Deus abençoe a vida de todo mundo aí, quem tá na estrada e de todos os representantes comercial aí. Deus abençoe. Até mais. Tchau, obrigado.
0: Tá certo. Então fala pra nós aí depois, né? Até onde você vai conseguir até ir pro norte, vai longe, né? Então, depois, a hora que tiver bem fraquinho o sinal, você manda um áudio aqui pra nós, ó, já escutando aqui. O sinal chegou até tal ponto, né? Fala pra nós aí, tá bom? Bom trabalho aí, cuidado aí nas estradas, né? Um abraço pra vocês, tá bom? É, deixa eu mandar um alô lá pro seu Aceite, né? Sempre nos acompanhando também pelas manhãs, bom dia. Meu amigo Cirinaldo, bom dia. Obrigado aí pela audiência, pela companhia com a gente nessa manhã. Na escuta lá, meu amigo Murilo, no São Luís. Alô, Murilo Silva, no São Luís, toda a família também, obrigado. É, bom dia, aqui no trabalho ouvindo o programa, Deus abençoe nosso dia. Thelma, alô Thelma, bom dia, bom trabalho para vocês, obrigado aí pela audiência junto com a gente. Quem tá por aqui também é a Dona Aldete, bom dia, obrigado aí pela participação. É, Ita, né, Ita de Jesus, né, bom dia, obrigado aí também pela companhia junto com a gente agora já cedinho. Mandar um alô lá também, quem já acordou cedo, que foi a Eliane Londres. Oi, Eliane Londres, bom dia. Ontem nós estivemos lá no CCC, né, no Centro de Convivência da Criança, né? E acompanhando ali a escolinha de férias da criançada, né? Então, estava lá a Eliane Londres, né? O pessoal lá da escola, o pessoal da organização ali da Secretaria de Esportes, da equipe da recreação, né? Estavam por ali, né, organizando ali a festança ali da criançada ontem, né, de férias, né, vai seguir hoje também, continua até sexta-feira, né, a escolinha de férias.
5: Ô, Jefferson Abreu, estamos tomando um cafezinho bem gostoso, bem quentinho aqui, viu, Jefferson? Aí coloca nós aí no sorteio do marmitão aí, do picanha na chapa lá, né? Aí, mandar um abraço pro Naio lá, pro secretário, o Adãozinho Araújo, nosso amigo também, né? Aí, pra você aí da rádio, né? Você, o Herbert, né? Marcelo. Daí, o meu amigo Joel, da Área 2, o Toninho do Parque lá, o Joãozinho. Todos os amigos que estão ouvindo a rádio, né? Nossa nova mensagem, né? Falou, Jefferson, grande abraço aí. Bem, seja bem-vindo, bom serviço para você aí, também, com Deus, né? Bom serviço para todos nós. Que Deus abençoe nossa semana, seu trabalho aí. Ah, mandar um abraço pro Douglas também, rapaz. Eu ia esquecer do Douglas, o Douglas tá bravo com ele, né?
0: É, o Douglas lá da Guarda Patrimonial, né? Desportista, né? Pense num zagueirão, né? Que é o Douglas, né? Ele, na hora que ele apronta a correria ali, na zaga, né? Ele não passa ninguém. Não passa ninguém, né? Pelo Douglas, né? Eita, Douglas. O Douglas e o Forgado, né? É a dupla lá da Guarda Patrimonial. Um abraço pra eles lá. Bom trabalho, a moçada que estão aí cuidando aí do patrimônio, né? Falar em patrimônio, é absurdo, né? Marcelo, Correia, os ouvintes que estão nos acompanhando, né? Eu acho que foi antes de ontem, né? Antes de ontem. Ontem era segunda, então foi para amanhã. De sábado para domingo, possivelmente. De sábado para domingo. Foi ali na pracinha perto de casa, foi lá. Sempre tô levando os cachorrinhos ali e tal, passeando. Eu olhei lá, né? O canão da iluminação ali para fora da terra, de desenterrado ali. Com os tocão de cabo pra fora, né?
7: Jesus amado!
0: O que que acontece, Marcelo? Pra você ver como que as pessoas às vezes cobram, né, o poder público das benfeitorias, das melhorias, de segurança, aquela coisa toda. E com certa razão, em determinados momentos. E ali já não é a primeira vez. Ali em outros lugares, não é a primeira vez, né, que furtam cabos de energia elétrica, né? E ali no pé dos postes tem uma caixinha de concreto com a tampa, né? Daí o pessoal abria a tampa e arrancava os cabos, né? Furtar cabo. Daí o que a prefeitura fez para resolver o problema? Foi chumbou as tampas. Agora o pessoal não consegue abrir as tampas mais, porque agora tá chumbado, ó, as tampas nas caixinhas. E E agora não

conseguiram. Agora o pessoal foram na lateral da caixinha, desenterraram, né, os cabos que passam de um poste para o outro, nas pontas, e cortaram os cabos e arrancaram os cabos, né? E ali tava só as pontas dos caninhos para fora da terra ali, sem os cabos, né? E já no escuro, né? E daí já tomei conhecimento, já passei pro pessoal da elétrica, já soube que na Maria

0: Foi, parece que nós estávamos escutando a rádio daqui até. É, em praças, no centro de Curitiba. Né, o pessoal roubando cabo de internet. Eu vi em Curitiba, Marcelo, os caras subiram no poste e andando, né, pelos cabos de telefone para cortar com a serrinha o cabo de telefone de internet ali pro... É lá na Praça Nova. Barbaridade. Praça Nova lá do São Francisco, nem inauguraram, né? Tá sendo feito ainda. O pessoal já furtou, né? Então já tá no escuro, né? Lá no Bandeirante, lá no final da Bandeirante também. Mesma coisa, lá eu tomei conhecimento, viu, Paulinho? Lá eu tomei conhecimento, lá o Paulinho sempre tava reclamando aqui nos últimos dias da... Que tava sem luz em vários postes, né? E lá, como tá na garantia, a empresa que levou um prejuízo lá, né? Agora a empresa vai ter que refazer lá. Não foi entregue, não tinha sido entregue. Deixa eu ver se é aquela. Não, deve ser outra praça. Que a empresa não entregou ainda. Monte Sinai, alguma das praças aí. A empresa nem tinha entregue ainda. E já levaram. E agora a empresa fica com prejuízo, né? Então, assim... Quem quer furtar, eles vão e ali na Sem Casa, ali perto onde eu moro, eles não tinham nem ferramenta. O que eles usaram para desenterrar? Cabo de vassoura. E ainda foram desenterrar ali, quebraram várias vezes, estava tudo quebrado por várias partes o cabo de vassoura. Eu acho que foi fazer força ali, quebrava o cabo, pegava o toco de qualquer jeito. Então nem ferramenta tinha para cortar. Dá para ver que o pedaço do fio arrebentado, quase que arrebentado, acho que esfregaram em alguma coisa para arrebentar o cabo. Então, enfim, e ali bastante árvore, né? Então você coloca, mesmo que tenha câmera, o pessoal vai encapuzado, né? Vai encapuzado, arranca rapidamente, corre até a polícia ou a guarda patrimonial chegar no local, o pessoal já correu, né? Então é difícil. Algumas ações, algumas apreensões a polícia já tem feito. Mas, infelizmente... É o que acontece. Lá em Curitiba se criou uma lei para punir de alguma forma a aquisição, né? Uma lei municipal lá em Curitiba para punir os ferro velho, essas empresas que comprar.
1: Mas aqui eu criei a lei, uhum, quando era vereador. Foi aprovada essa lei aí. Uhum. Eu criei essa lei que... A pessoa tem que, por exemplo, se você vai vender um tipo de fio em qualquer ferro velho da cidade, a pessoa tem que apresentar uma nota do fio. Ela não pode comprar sem saber de onde que está vindo aquele fio. Então, quando eu estava como vereador, eu criei essa lei e foi aprovada ali na Câmara, essa lei. Então, a fiscalização agora tem que ser naqueles que estão fazendo a receptação, que estão comprando essa fiação que é roubada aí das praças.
0: Porque às vezes o pessoal... Deles, até nisso, o pessoal vai ludibriar, né? Daí, não compro aqui, vou vender em outro lugar também, né? Vai para fora ou para alguém que leva para fora, enfim. Eles dão um jeito, né? Dão um jeito para tudo. Então é lamentável, né? Porque as praças aí tudo iluminado, tudo bonitinho, tudo certinho, o pessoal investindo, né? E na contrapartida, né? O pessoal furtando, né? O patrimônio, depredando o patrimônio público, né? Muito bem, deixa eu mandar uns alôs aqui, o pessoal que estão nos ouvindo também. Deixa eu mandar um alô lá pra Ana Xavier, lá da Bela Vista. Ô, Ana Xavier da Bela Vista, Nelly da Bela Vista também. A Edneuza Mainardes, lá da Bela Vista. São ouvintes nós todos os dias aqui. Eu, Marcelo, né, diz eles que escutam, ligam 7 horas da manhã, vão até meio-dia nos acompanhando. Isso aqui são as meninas lá do 60 Mais, viu, Marcelo? Eu tive lá na terça-feira, num evento ali no BNH, do 60 Mais, né, do encerramento, a festa de encerramento das atividades do primeiro semestre. E tava lá as meninadas, lá, a rapaziada, festejando e ouvinte assíduo aqui da nossa programação. Então quero mandar um abraço para dona Ana, para Nelly, para Edneuza, Mainardi, para todo mundo, né?

0: nos acompanha. Para Maria Júlia, filha do Fabrício, né? Ô, Maria Júlia, né? Filha do meu amigo Fabrício, lá da Secretaria de Esportes, né? Tava ontem, encontramos lá a Maria Júlia, lá na colônia de férias, ali da, do CCC, né? Então, o Fabrício, no período de aula, né? Vai levar a Maria Júlia lá e na escola e vai escutando o rádio aqui. A Maria Júlia nos acompanha. Ontem eu vi a Maria Júlia lá. Você escuta nós no rádio, Maria Júlia? Escuto, né? Grande Maria Júlia, né? Então, um abraço para ela, para o meu amigo Fabrício, né? Que sempre estão nos acompanhando, né? Aí é bonito.
1: Bom dia, Jefferson Abreu.
0: Bom dia.
1: Aqui no Triângulo, eu quero falar para você que Bom dia, chefe Sobreu.
0: Bom dia, de novo, pode falar.
1: Aqui no Triângulo eu quero fazer um comunicado.
0: Opa.
1: E pedir um favor a vocês.
0: É.
1: Tem uma lombada na rua Ipiranga vindo de Tibagi para cá que a placa tá virada ao contrário. A placa da lombada tá virada ao contrário. Então eu estou pedindo para vocês dar uma olhada aqui, ver se alguém pode ver e acertar essa placa para nós aqui.
0: Então lá na rua Ipiranga, né? Então vamos verificar lá com o pessoal da sinalização, né? Para ver o que aconteceu, né? Se é só chegar lá e virar a placa ou não. Às vezes afrouxou, né? Daí virou a placa lá, né? Tem que dar uma firmada na... Às vezes é só na própria plaquinha mesmo, né? Chega lá com a ferramentinha lá, já firma ela, né? Vamos passar lá pro pessoal do TBTran, tá bom?
2: Viu, Jefferson Abreu?
0: Oi.
2: Eu chego aqui no meu trabalho, Jefferson Abreu. Ligo o rádio, Jefferson Abreu. Ligo 6 horas da tarde, 6 horas da manhã, 6 horas da tarde, né? 6 horas da manhã, daí vou até meio-dia escutando vocês. Daí passo pra programação, que tem a programação das igrejas, na parte da tarde.
0: Sim.
2: Vou até 6 horas da tarde. É. E o Radião fica 12 horas ligado, Radião, Jefferson. Das 6 da manhã e 6 da tarde. Agora tô trabalhando 12 horas, Jefferson, abriu todo dia. Agora tô tirando a férias do meu companheiro. Tô fazendo meu horário e o horário dele também. Fazendo 12 horas por dia, Jefferson.
0: É?
2: Fazendo meu horário inteiro e mais 4 horas do horário dele. Fazendo 12 horas todo dia agora. Meu radinho fica ligado, o Radião ligado 12 horas por dia. E você viu o meu Radião aqui, né, Jefferson? O dia que você veio visitar aqui, né, Jefferson?
0: É. Esse o radião lá do Ademir, Marcelo, é daqueles radião de que o pessoal levava no ombro para as discotecas, né? Que tem uns botãozão em cima, assim, da, que tem uma alça, né? Tinha uma alçona. Eu abri o toca-fitão para frente, né? Eu acho que, se não estou enganado, dois toca-fitão. Uhum, dois em um, né? Daí tem uns botãozão, então é de um dedo assim em cima, assim, uns tremendos uns botão. E daí você coloca no ombro, né? E vai pros discoteques, né?
2: Eu tô com a fita também, Jefferson Abreu. Tô com a fitão, rapaz, do lado aqui, rapaz.
0: Então tá certo, né?
1: Então, Jefferson Abreu, eu tô meio embaralhado aqui, mas é o seguinte. Então, com essa placa virada ao contrário, os caras que vêm de lá pra cá, eles entram com tudo. E tem criança transitando por aqui, animais, então já teve acidente de animais aqui por causa das pessoas. E até um passou correndo tudo aqui e arrebentou o cárter. Então, se ajudar aí para nós, fazendo favor.
0: Tá certo, então vamos marcar, manda para mim sim, Marcelo, vamos mandar lá pro pessoal lá para dar uma olhadinha nessa placa, né? Pode deixar, tá certo? 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

0: 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Muito bem, deixa eu ver aqui como que tá. Deixa eu ver como que tá. Se o Naio já tá acordado, ainda não. Acho que o Naio tá descansando um pouquinho, né? O Maurício já tá chegando por aí? Então, já vamos saber, então, como que tá lá o meu amigo Maurício, né? Amanhã já é quarta-feira e amanhã recomeça tudo novamente, né? O trabalho da Feira do Bem aqui em Telêmaco Borba, nos bairros aqui da nossa cidade. Então, vamos saber lá com o Maurício para onde que eles começam nesta quarta-feira. Alô, Maurício, bom dia!
1: Bom dia, Marcelo, bom dia, Jefferson. Tá aí, curtindo as férias. Bom dia a todos os nossos ouvintes do Repórter TB. Graças a Deus por mais uma semana, mais um dia que o Senhor tem nos dado para estarmos aqui, passando, atualizando o nosso cronograma da Feira do Bem. E aí, Marcelo, amanhã, dia 22 de julho de 2026, já, a partir das 8 horas, nós estaremos na área 1. Às 9h30, estaremos aí na Vila Osório, 13h30 na área 2, e encerramos então a nossa quarta-feira às 15 horas lá no Jardim Alegre. Quinta-feira, dia 23 de julho, a partir das 8 horas estaremos no São João e na Vila Isabel, 9h30 na área 7, 13h30 na Vila Esperança, e encerramos o nosso dia de quinta-feira lá no Casa Bela, às 15 horas. Sexta-feira, dia 24, já encerrando, então, a nossa semana da Feira do Bem. A partir das 7 horas da manhã, nós estaremos na Vila Rural, 8 horas no Triângulo, 9h30 no Jardim Bandeirantes. Após o almoço, às 13h30, nós estaremos lá no Jardim Progresso e encerramos a nossa semana da Feira do Bem, às 15 horas, no pátio da Nova Rodoviária, na área 3. Então, como sempre falo, venham todos, traga o seu reciclável, faça uma troca consciente. Lembrando que todo esse material que você traz para a Feira do Bem, que você traz ali, faz a sua troca, todo esse material que é recolhido pela empresa Porta a Porta e a Urbana, é destinado 100% lá para a Copa TB e para a Recicla TV. Então traga o seu reciclado e nós estamos aqui esperando a todos de braços abertos. Valeu, Marcelo, um abraço a todos e excelente semana a todos debaixo da graça do nosso bom Deus.
0: Tá certo, obrigado, Maurício, pelas informações então da Feira do Bem, né, aqui em Telêmaco Borba. Falando nisso, daqui uns dias precisamos dar uma reforçada de novo, né, já reforçando desde já, né, a separação, né, da população, né, constantemente a gente precisa tá alertando sobre a importância da separação do material reciclável, do orgânico, mesmo que não seja para trocar na Feira do Bem, né, mas aqueles que descartam em frente à casa, né, para o caminhão da coleta do orgânico, do reciclável, passar aí nos dias aí no seu bairro, na sua rua, né, para que façam essa separação de forma consciente, correta, né? E assim possamos colaborar, né? Tanto com o meio ambiente como também, né, lá com a usina de reciclável, né? Com as cooperativas, né? Aqui na cidade, com os trabalhadores lá das cooperativas, né? Que dependem, né, deste material, né? Então é importante a gente fazer a separação correta.
2: Fala, Jefferson Abreu, bom dia Marcelo Correia. Ô, Jefferson, já voltou, é? Opa. Assumido, tá de férias? Ô, Jefferson, deu Espanha, hein? Dá-lhe Espanha. Tamo aí na audiência aí, beleza? Jefferson, fazer uma pergunta pra você, você que é um cara conceituado aí, de uma inteligência extrema aí, boa. Por que será? Eu sei que o Google pode me falar isso aí, mas eu queria escutar da tua mente aí. Por que quando a pessoa tá meio zebrada, meio

0: meio assim, alguma coisa que a pessoa faz que não dá certo, fala, esse virou uma baianada, uma coisa de baiano. Por que que eles falam isso, né? Nada a ver, né? Por que será, hein, Jefferson Abreu? Não pode, né?
1: É
0: É
1: verdade.
0: errado isso aí, né? Que a gente tem que respeitar, né?
1: É verdade, né? O Google aí tá. O Google tá falhando, né? Meu sistema. O sistema falha, viu, JP? O sistema também é falho, né? O pessoal pega. Até porque, se você. Hoje em dia, né? No mesmo momento que você não pode discriminar, né? Ou nenhum tipo de pessoa, de opção, né? Ou de discriminar regiões também, nem né? De estados, nacionalidade, inclusive também, tudo é qualquer tipo de discriminação, né? Não pode ser feito. Mas ao mesmo por outro lado, Marcelo, a gente vê hoje tem um sistema de GPS nos carros, celular. Você baixa os aplicativos ali. O GPS, ele tem as. Você quer uma voz de baiano, eles têm ali, né? Tem um sotaque diferente. Tem um ali no GPS. É um baiano que fala, né? Ô, meu filho, né? Vira à direita, né? Vira à esquerda. Né? E eles fazem essas brincadeiras, né? Mas são brincadeiras que eles fazem na língua, né? No sotaque, né? Não tirando sarro, é diferente, né? Mas às vezes no Google lá o pessoal eles colocam, né, naturalmente, né, pelo sistema, o Google, IA, eles aderem a tudo que se chega para eles, né? Então, daí acaba fazendo baianada, né? Uma palavra assim que utilizava-se muito antigamente, né? Hoje não, né? Porque às vezes se fala isso sem nem não é nem com intenção de discriminação, né? É porque é natural, se fala naturalmente, né? Como outras palavras que se falava antigamente também, né? Falando a questão racial, de cor, né? Também se falava muito isso aí antigamente, mas não para discriminar a pessoa. Se falava naturalmente porque você era acostumado a isso, né? E só que hoje nem para brincadeira, né? Você não pode falar nada que leve o pensamento de discriminação de alguma coisa, mesmo que não seja, né? Mas você não pode porque dependendo da pessoa, né? A gente tem, ó, tem os amigos, né? Geralmente se chama de neguinho, né? Né, amigos, né? A gente tem vários amigos, né? Lá do esporte tem um neguinho, amigo nosso, né? Mas é amigo, né? Você tem liberdade. Aí, de repente, para a pessoa que se falar, a pessoa não gosta, já é uma discriminação, né? Então é bom evitar, né, qualquer tipo de se fala desse jeito.
0: Ah, positivo então, já percebeu? É verdade, né? Como é que eu puxei sim, mas é um pouco é discriminação, né? Mas quando uma vez eu fui na Bahia para fazer um trabalho na elétrica lá, na Ambev, na Itaipava, muitos anos. Daí eles próprios via a linguagem da gente é diferente, fala rápido, né? Daí esse é leite quente, esse é de leite quente. Tipo, piar, né? Então é dos dois lados, né? Nós somos abençoados aí por ter várias etnias aí, várias raças, né, Jefferson Abreu? Brasil abençoado, né?
1: É verdade. Agora o Marcelo tava de férias o dia que o JP participou comigo aqui. Você vê como que tá. O JP tá desesperado, Marcelo. Ele dia desses participou comigo aqui e já fez uma aposta. Fizemos uma aposta para outubro. Corinthians e Palmeiras vão jogar em outubro. E ele já quis apostar com antecedência já, né? Para segurar, né, o cinquentão de
2: É,
1: aposta
2: na
1: dele.
2: Copa ele já levou uma invertida aí,
1: De quem?
2: desafiou aí uma pessoa que queria apostar na Inglaterra, na Argentina contra a Inglaterra, ele na Inglaterra e a pessoa na Argentina. Ele fez um desafio aí, lançou um áudio aí. Quem quiser apostar comigo R$ 100 aí, pode mandar aí na rádio. Apareceu o Márcio, acho que é Marcos Almeida. Não, tá caseado aí. Daí o Marcos falou assim, se eu ganhar, pode sortear o cenzão pros ouvintes aí, um
1: Acho que eu
2: Pix.
1: vi essa.
2: O JP perdeu, daí ficava
1: É.
2: desafiando a turma na final da Espanha, queria postar duzentão Pra recuperar o prejuízo.
1: É, JP.
0: Ô Jefferson, tá vendo falar do jogo, hein? Desculpa ficar falando toda hora na rádio, hein? Ô Marcelão, de antemão, hein? Recuperei o senzão, Marcelão. Quando deu 2 horas do jogo, o Marcelão ligou pra mim, ó, vamos fazer uma apostinha aí, Nana, pra você recuperar teu 100 que você perdeu. Ô, bora lá. Não é que deu Espanha, me teve, escutei o barulho do Pix. Recuperei o senzão, Marcelão.
1: Ah, vale
0: dar. Agora esperar o Corinthians agora, né? Você acha que é outubro?
1: Outubro já quis segurar a aposta, né? Porque daí depois chega mais perto e não sabe como que tá os times, né? Daí ele desanima. Mas então já segurou antes com antecedência, né? Muito bem. Fala, meu amigo Valdir Luz, vereador lá da Charqueada de Baixo, né? Grande Valdir Luz, um abraço pra ele, pra todos os ouvintes. A falar nisso, meu amigo Valdir Luz, essa semana eu vou dar um pulinho pra nós bater um papo, viu, Valdir Luz? Vamos bater um papo aí na Charqueada de Baixo, um abraço lá pro Valdir, pra toda a família, pra toda a comunidade lá da Charqueada de Baixo, sempre nos acompanhando, né? Um abraço pra vocês todos aí. Bom dia, Jefferson, ótimo retorno, já estávamos aí com saudades de ouvir a sua voz, Deus abençoe. Um abraço a toda a equipe da Nova Mensagem, Milena Teixeira do Sucumi. Um abraço, Milena, obrigado a você, família, aí pela audiência junto com a gente aqui no Repórter TV. Bom dia, Jefferson, na escuta, Romilda, lá no São Luís, um abraço, Romilda. Obrigado aí pela participação. Valdomiro Camargo Alves, né? Lá nas Sem Casas, um abraço também para todo o povão das Sem Casas ouvindo a gente. Meu amigo Adão Araújo, né? Já tá ligado lá com a gente, lá na Secretaria de Esportes, né? Um abraço para vocês e obrigado aí pela participação, toda a equipe lá da Secretaria de Esportes. Nós vamos mais um.
0: Não vai correr não, já sabia, não vai correr não. Contando os dias aí, mas valeu.
1: Não, tá.
0: Bom dia a todos.
1: Já estamos acertados, né? Depois que o Corinthians empatou com o Cascavel aqui agora, tô apostando tudo, né?
3: Fica brincando pra você ver.
1: Tá bom de apostar no Corinthians agora. barbaridade. Depois já vamos trazer informação de segurança pública, já adiantando pra você. Mas primeiro vamos ao intervalo, daqui a pouquinho a gente já volta.
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0: Confira a hora certa. Agora são 8:03. Muito bom dia para você que está acordando agora, acompanhando Repórter TB até as 9 horas da manhã. Depois das 9, Marcelo Corrêa com Manhã Total até o meio-dia. É, agora concluída concluída a Copa do Mundo, agora o foco são as eleições de 2026. O ano voa, né? Nós já estamos aí no dia 21 de julho de 2026, e agora a expectativa total é para as próximas eleições. E já para você ficar bem informado e já ir se atentando nessas datas, o que vai estar acontecendo a partir de agora, eu trago para você o calendário eleitoral, né? Então, a partir de ontem, dia 20 de julho, até o dia 5 de agosto, é a data em que acontecem as convenções partidárias para escolha de candidatos e formação de coligações. Então, até então, eram chamados os pré-candidatos, as eleições. Agora, acontecendo as convenções dentro desse prazo de 20 de julho a 5 de agosto, é o prazo que daí eles deixam de ser pré-candidatos e se tornam candidatos, né? Daí sim, candidatos escolhidos em convenção, né? Então, lembrando que neste ano você vai escolher, os candidatos a deputado estadual, você vai escolher o candidato a deputado federal, você vai escolher dois senadores, são dois candidatos a Senado, você vai fazer duas escolhas para senador, uma para governador do estado e também para presidente da República. Então, são as escolhas que você vai fazer, para este ano. Então, repetindo, agora, nesse final de semana, várias convenções, como eu falei, União Brasil já definiu, os seus candidatos, ontem. Nesse final de semana, o PSD, o PDT, também já define, dia 25 agora, os seus candidatos ao governo do estado também, já através de convenção. A partir de 20 de julho, que foi ontem, até dia 15 de agosto, é o período para registro das candidaturas na Justiça Eleitoral. Então, o que vai acontecer? Nesse período em que abre-se as convenções, eles decidem quem são os candidatos, e o período para o registro da candidatura na Justiça Eleitoral. Então, eles definem na convenção quem são os candidatos e levam esses nomes para a Justiça Eleitoral fazer a avaliação. E no dia 16 de agosto, que inicia, então, a propaganda eleitoral. Então, esse ano, dia 16 de agosto, inicia a propaganda eleitoral. Vai ser num domingo, Então, no domingo, dia 16 de agosto, começa a propaganda eleitoral. Ainda nesse prazo de 20 de julho a 20 de agosto, é o prazo para solicitar transferência temporária de local de votação e voto em trânsito, em casos previstos. Do dia 28 de agosto a 1º de outubro, vai ser o horário eleitoral gratuito no rádio e na televisão no primeiro turno. Então, começa dia 28 de agosto e vai até o 1º de outubro, horário eleitoral no rádio e também na televisão. A eleição vai acontecer no domingo, dia 4 de outubro, que é a data do primeiro turno das eleições. Então, lembrando que a partir do dia 9 de outubro até dia 23 de outubro é a propaganda eleitoral para o segundo turno, onde houver segundo turno. E no dia 25 de outubro, no domingo, vai acontecer o segundo turno para presidente da República e governadores, onde necessário. E até 19 de dezembro, a diplomação dos candidatos eleitos, através do processo eleitoral. Então, assim, segue o calendário eleitoral, né? E a partir de agora a gente vai estar trazendo, né, informações aí para você. Então vamos trazer essa informação também da Agência Nacional, porque falando ainda de processo de eleição, o país, né, tem 158 milhões de brasileiros que são aptos a votar em 2026.
1: O número de eleitores cresceu 1,46% no país e agora 158 milhões de brasileiros estão aptos a votar em 2026. O Tribunal Superior Eleitoral divulgou os dados sobre o perfil dos brasileiros que devem comparecer às urnas em outubro. São 2 milhões de pessoas a mais na comparação com as eleições gerais de 2022. Ao todo, 158.745.463 brasileiros vão escolher os próximos presidente da República, governadores, senadores, deputados federais e estaduais. A região norte apresentou o maior crescimento, com alta de 4,37% do número de eleitores, com Roraima registrando o maior crescimento, de mais de 9%. A região sudeste foi a única que teve queda no número de eleitores, com uma redução de cerca de 0,5%. Apesar disso, a região continua concentrando o maior eleitorado do país, com 41% de todos os votantes. O número de eleitores do exterior também teve uma alta de quase 32%, sendo que agora são 918 mil aptos a participar do pleito. Os maiores colégios eleitorais são os estados de São Paulo, Minas Gerais, Rio de Janeiro, Bahia e Paraná, concentrando 52% do eleitorado nacional. As estatísticas do TSE ainda mostram maior diversidade do eleitorado brasileiro. Após 2022, a autodeclaração de raça ou cor passou a compor a base de dados eleitorais. Mas, até o momento, pouco mais de 20% dos eleitores fizeram a autodeclaração. Do total, 62% se declararam negros, que reúne os pretos e pardos, 35% brancos, 0,88% indígenas e 0,70% amarelos. Os dados reforçam a maioria do eleitorado feminino, representando 52% do total. Em termos de faixa etária, o maior grupo está entre 40 a 44 anos, representando 10% do total. Os dados ainda mostram o envelhecimento do eleitorado no país, com aumento de votantes acima dos 60 anos, que passaram de 21% para 23,6% de todos os eleitores. Da Rádio Nacional em Brasília, Gésio Passos.
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0: Muito bem, 8:11, 8:11, aqui dentro do Repórter TV, já o Naio trazendo informações do esporte para você em nome da Mais Sorrisos Odontologia. 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Agora, vamos falando de esportes.
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3: Bom dia, Marcelo Correia, a todos os ouvintes do Repórter TV, chegando aqui para trazer novidades, notícias do esporte. Olha só, o especial de hoje é convidar para uma recreação que não deixa de ser esporte, né? Prefeitura Municipal Telêmaco Borba, Secretaria Municipal de Esporte e Recreação, através da Divisão de Recreação, promove nessa semana, começamos ontem lá no CCC, antigo SOS, ali próximo à Praça Pastor Pedro Cortes, a nossa colônia de férias. Colônia de férias essa que tem muita brincadeira, diversão, pintura, né, para a criançada das 14 horas às 17, né? Tem lanche, tem música, tem brincadeiras, né, para você, mamãe, você, papai, que deseja aí levar seu filho para se divertir nessas férias, né? As férias onde as crianças geralmente ficam aí sem ter muito o que fazer, ficam ansiosas. E é um momento especial, Marcelo, de tirar as crianças da tela, né? Então, essa oportunidade que a Prefeitura Municipal de Telêmaco Borba, né, proporciona aí às crianças de nossa cidade. Então, você, mãe, você, pai, você, criança que está ouvindo, vá até ali o CCC para estar participando dessa grande colônia de férias, Marcelo Correia. E o esporte não para, Marcelo, semana recheada, né, de competições. Essa semana as nossas seleções, elas se deslocam de Telêmaco Borba até Santo Antônio da Platina. Seleção do quê? De voleibol. Voleibol com 44 atletas, sendo eles feminino sub-13, 15 e 17, e o masculino sub-17, sendo comandados aí pelo professor Ovídio e o professor Gustavo, que estarão à frente, pela coordenação aí do professor Rodrigo Trincado. Então, nesse final de semana, teremos essa grande competição Liga Sul Norte Pioneira, lá em Santo Antônio da Platina. Nosso handebol também viaja na final de semana para o Paranaense Sub-18 de handebol. Masculino e feminino também, 17 atletas estarão representando as cores do município. Juntamente também, no final de semana, a Copa PG de para desporto também não para aqui em Telêmaco Borba, sempre em atividade. Estaremos também em viagem para disputar a Copa PG em Ponta Grossa, né? Esse é o

porta de Telêmaco Borba se desenvolvendo cada vez mais. Vem por aí novidades, Marcelo Correia, todos os ouvintes, estaremos trazendo para Telêmaco Borba agora a MCG de Futebol 7, a MCG de Futebol de Campo, onde estamos tendo já treinamentos acontecendo, e aí deixar toda a população atenta. Nesta quarta-feira teremos aí mais um treinamento às 8 horas lá na Praça dos Pinheiros, para aqueles que quiserem representar a cidade no Futset 40+. Você é convidado também a poder participar conosco, Marcelo Correia, todos os ouvintes aí acompanhando o Repórter TB, né? E Copa do Mundo ainda está, né, se falando, né? O jornal detona comportamento de Messi na final da Copa. Petulante e vergonhoso, né? A derrota da Argentina para a Espanha na final da Copa do Mundo rendeu duras críticas, né? E o inglês em uma coluna, ele fala ali do Messi nos minutos finais. Petulante e vergonhoso. Eu até que não vi tanto isso não, né? Afirmou o craque, onde despejou um pouco de vergonha sobre seu legado extraordinário. Não vi isso não, né? Acredito que o Messi aí tem todas as suas razões, né? De fato, a seleção da Argentina ficou de costa para a premiação, mas é o jeito argentino de ser, né? Não tem como. E a nossa Espanha continua em festa, né? Semana inteira, né, nas terras espanholas, teremos aí grandes festas acontecendo, né? A Espanha não para e já pensa nos próximos passos para a Copa do Mundo 2030, pensando na Euro, pensando ali em todas as suas negociações, que agora começam muito fortes, times, equipes campeões, jogadores fazendo suas transferências, né, para outros clubes, mas é isso mesmo que o esporte faz, né? Então, seguimos por aqui, Marcelo, você segue por aí, vamos que vamos, né, para amanhã trazer mais novidades aqui para você que acompanha o Repórter TB.

0: Muito bem, 8 horas e 17 minutos. Obrigado, Nayo, pelas informações, notícias do esporte aqui dentro do nosso Repórter TB.
1: Uma pergunta, já. Que dia começa a campanha? Aí começa o pessoal a chegar nas portas, né? Aí é a hora. Quando a gente precisa, não vem ninguém, né? Aí é a hora de a gente ter uma conversinha séria, né?
2: Essa é boa, viu?
0: É, na verdade... Na verdade, dia 16 de agosto, né, começa a campanha, né? Que daí pode pedir voto. Agora, eles estão em pré-campanha, já faz visita, já vai nas casas, aquela questão, mas não pode pedir voto. É neste momento, né? Não pode dar número, né, do candidato, né? Agora não pode nada disso. Só vai poder fazer isso depois do dia 16 de agosto. No dia 16 de agosto, à meia-noite 1. Já forra Instagram e Facebook, WhatsApp, TikTok, de número de candidato e aquela coisa toda, né? Agora, eu vejo assim, Marcelo, essa questão de ir nas casas, os candidatos irem se aproximarem, né? Essa coisa toda. Veja bem, o que que acontece? Se a gente parar para analisar, né, a nossa falha, né, às vezes tudo isso, nós mesmos somos culpados, Marcelo, porque é o que a gente sempre fala aqui. Tem muita gente que não está nem aí com a política, né? Não acompanha o candidato nos 4 anos de trabalho, ou nos 3 anos e meio de trabalho, ou enfim... tem muita gente que não sabe nem, se eu perguntar aqui, Marcelo, você conhece os deputados federais, estaduais, você sabe quem são os senadores do Paraná, você sabe quem, tem gente que não sabe, não tá, e tem muita gente que não está nem aí com político, com a política e tudo mais, não acompanha os políticos, não acompanha aqueles que estão exercendo mandato, nem a nível estadual, nem municipal. E daí o que acontece?

0: quando é o período de campanha, daí a pessoa tem que votar. Então, daí quando é o período de campanha, é o período que a pessoa daí vai se ligar. Tem muita gente que vai se ligar lá pela última semana, que vai decidir em quem que vai votar na última semana. Então é por isso que a partir do dia 16 de agosto, a Justiça Eleitoral definiu que é o prazo em que os candidatos podem pedir voto. Eles não podem ir lá visitar as casas e falar, eu quero o teu voto. Não pode, antes não, só nesse prazo. Então, os candidatos não vão nas casas das pessoas pedir voto, né? O pessoal não vai nas casas antes, porque eles não têm nem número de candidatos. Então, eles não podem antes, eles só vão a partir do dia 16 de agosto, que é o período do dia 16 de agosto até o dia 1º de outubro, né? Que é o período de campanha eleitoral, né? Agora, se nós tivéssemos o costume, quando eu estou falando assim, é de forma geral, né? Tivéssemos o costume de acompanhar o candidato, ou aquele que exerce um mandato, nos 3 anos, nos 4 anos de mandato, você já saberia para quem vai votar, né? Daí não precisava se preocupar de receber na casa, e os candidatos não precisavam ir na casa de todo mundo, né? Porque as pessoas já conhecem, já acompanham o trabalho. E como tem muita gente que já sabe, tem muita gente que, se a gente for perguntar, você sabe para quem você vai votar esse ano? Muita gente já sabe, que já acompanha o trabalho dos senadores, dos deputados. Então a campanha eleitoral para essas pessoas não faz nem diferença, porque elas já sabem, conhecem quem é quem, sabe quem é quem. Então, assim, então essa história de agora aparece para quem não acompanhou, né, os candidatos, porque quem acompanha já sabe para quem votar e tudo mais, né? Então os candidatos, eles vêm de fora, vêm de todo lugar, né, para falar do seu trabalho para quem não acompanha, né, o trabalho do deputado estadual, do deputado federal, dos senadores, do governador, do presidente. Então esses que recebem, né, os candidatos, vão receber, vão tomar a decisão. Então é um momento democrático, de liberdade. E eu digo assim, não adianta ficar falando mal, né? Você tem liberdade, você recebe na casa quem você quiser ou não recebe, né? Você vota para quem você quiser, né? Ah, mas fulano de tal não fez nada, então é só você não votar para ele, vota para outro, né? Escolhe outro. Ah, mas esse foi um bom deputado, eu vou votar pro mesmo. Bom para você, né? Então é assim. Então não adianta a gente ficar falando mal dos políticos, descendo a lenha. É só você acompanhar o trabalho dele, você vota para ele ou não vota para ele. É simples assim, né? É fácil de resolver.
1: E eu, Jeff Tabril, eu vou de Jardim.
0: Fala, Valdir.
1: Coloca o meu nome no sorteio, beleza?
0: Opa!
1: E, corintiano, é, que seja bem-vindo no programa aí, aí da rádio, seu locutor aí, corintiano, é.
0: Eita,
1: um abraço, Valdir, pro Marcelão, pro Minguista.
0: É.
1: E mandar um abraço também lá pra tia dele e pra mãe dele também. Um abraço, esse tcheco, o radinho ligado. Fique com Deus aí.
0: Ei, Valdir palmeirense, velho, né? Esse é o grande Valdir.
2: Sobreu, Marcelo Correia. Que honra, hein, Jefferson? Eita. Voltou aos trabalhos, que beleza de férias, hein? Uma barbaridade, né, Jefferson? Você é o único funcionário dessa rádio. Eu conheço o Danielzão aí, que tem mais de 30, 35 anos de rádio. Marcelo, que tem mais de 30 anos de rádio. O Gilbertão, o Gilberto Alves, que tem mais 30 de rádio. E esses camaradas são tudo velho de rádio, Jefferson.
0: Uhum.
2: Mas eles não trabalham na escala de 5x2. Eu não consigo entender. Você é o único funcionário, Jefferson Abreu, que trabalha na escala 5x2 aí nessa rádio, hein? Mas que barbaridade, né, Jefferson? Márcio Martins, o brabo, o brabão. Mas não vê que o Jefferson Abreu já faz há muitos anos que trabalha na escala 5x2. Bem conversadinho, eu tô vendo que acho que foi a tua ideia, Jefferson, de você trabalhar 5x2, que o governo quer impor a escala 5x2. Ô, Jefferson, manda um abraço aí pro meu amigo, irmão Jonão, Joninho. O Jona, o gato dele vai embora agora no final do ano. Diz que vai dar uma churrascada pra nós. Eu, você
3: eu
2: e o Marcelo. Beleza, hein? Vamos comer carne nas costas do acerto do irmão Jonas. Vai dar mais de 100 mil, tem quase 10 anos de gato. Que beleza, hein? Tamo na escuta aí, Jefferson Abreu. Tamo aqui em Uberlândia. Uberlândia, Minas Gerais. Querendo descer pra São Paulo, mas tá meio difícil. Meio sem agendamento o negócio lá. Bom dia, Jefferson Abreu. E o pensamento do dia... Quanto mais estudo vocês têm em homenagem aos nobres candidatos a deputado, que vai ter bastante, hein, teremos com o Borba, hein? Quanto um pensamento do dia, quanto mais estudo vocês têm, mais burro vocês ficam. Bom dia, ótima terça-feira.
4: Epa, Jefferson, teve um equívoco na tua conversa aí. Aonde que o presidente tá trabalhando?
0: Então daí é vocês que decidem, né, se tal...
5: Bom dia, Marcelo Correia. Aqui é o Edinho, Jardim União. O Rodrigo não fala mais meu nome, meu Deus do céu. Eita. Moro num bairro que ele não fala meu nome. Um abraço pro Rodrigo lá, do Jardim União. E um abraço pra você aí.
0: Opa.
5: Show de bola teu programa aí.
0: Opa, um abraço, viu? Meu amigo Marquinho tá ouvindo a gente. Ô, Marquinho, vereador... É, já está lembrando aqui, né? É, nessa data, em 2024, né, dia 21 de julho de 2024, nós estávamos fazendo a convenção do Podemos aqui de Telêmaco Borba, né? E ali nessa convenção municipal, por isso que eu digo convenção, ela acontece de dois em dois anos, né? A convenção para eleição a nível estadual e federal, e a convenção municipal também, né? E então nós somos do Podemos, né? E a nossa convenção, quando foi definido, né, que eu era seria candidato a vice-prefeito junto com a prefeita Rita. Então aconteceu no dia 21 de julho de 2024, né? O Marquinho lembrando aqui dessa data. Grande vereador Marquinho, lá tá ligado, né, aqui com a gente.
6: Bom dia, na paz do Senhor, meu amigo Jefferson Abreu e Marcelo Correia. Ô, Jefferson Abreu, pois é, seja bem-vindo de volta. É a férias curta, né? A do Marcelo foi mais comprida, a férias do Marcelo. Só que o Marcelo faz mais falta, né? Com o Marcelo daí é o locutor e o DJ, né? É tudo sonoplasta. O Marcelo é o popular... É Calói 10, Bombril, né? E daí depois, quando você estava fazendo a programação do Marcelo, daí tinha que estar o Munareta junto com você, né? Um abraço, Jefferson Abreu, Deus abençoe. E a chuva, Jefferson Abreu. Como que vai ser? Vai chover? Vai fazer sol? Vai esfriar? Vai esquentar? Fala pra nós aí a previsão do tempo. Meu amigo Jefferson Abreu e Marcelo Correia, que calça botina por cima da meia.
0: Eu, pastor Antônio Correia, não tem chuva à vista, né? Pelo menos aqui para nós, aqui o CIMEPAR não tá mostrando isso, né? Não é nem eu, nem o Marcelo que tá falando, é o CIMEPAR. Não tem chuva à vista, pelo menos até o dia 4 de agosto, né? Tem período de nuvens aí, quarta, quinta, sexta e sábado, mas chuva não tá mostrando. Vai, a não ser que vire o vento, viu, pastor Antônio Correia? Se virar o vento, é o ninho... Né? Daí pode vir, tem previsão forte de ventos, tempestade pro Brasil, em algumas regiões, sul do Brasil, inclusive. Mas aqui, para Telêmaco Borba, não está mostrando.
7: Agora, oi, bom dia, sumidinho. Parou dessa carne? O que anda fazendo? Hein?
0: De férias?
7: De vez em quando dá uma sumida, né? Eu sou safado. Boa semana pra ti, um beijão, tá? Com saudades.
0: As amigas do Marcelo aí. Saudades de mim, né? Eita, barbaridade. O Nilson falou da escala 5x2, né? Mas o Marcelo, o Daniel, o Gilberto não souberam fichar, né? Eu quando o segredo tá em saber fichar, viu? Quando eu vim conversar com o chefe aqui, né? Me chamou pra bater um papo lá em 2011, eu acho, não lembro. Ele me chamou pra conversar, eu falei, olha, eu só trabalho de segunda a sexta, né? Se quiser, tô à disposição, senão já volto. Não, então pode ficar aqui com a gente, né? Então, o chefe nosso aqui é um pai pra nós aqui, né? Mas o Marcelo também tava querendo arriscar ele do 5x2 aqui. O Marcelo não tá muito afim de

0: De ficar no 5x2, né? Tá... Barbaridade.
1: O Jefferson Abreu. Pois é, mas o Marcelo faz umas duas semanas aí, desde que você saiu de férias, ele tá falando, ó, vai quarta-feira, vai chover quarta e sexta dessa semana, diz que ia chover muito, né? Então tá, a previsão de certo, então, dele tava errada, então, né? Não vai chover então, mas, Jefferson Abreu, conta pra nós aí.
0: Mudou, né? É, a previsão do tempo muda a todo momento, né? Ela, aqui, por enquanto só tá tempo nublado. Mas daqui a pouco pode mudar, viu, pastor? Daqui a pouco o Marcelo começa o programa e dá um F5 aqui na tecla, aqui atualiza, aqui já tem previsão para chuva, né? Então, por isso que a gente fala da previsão todo momento, né? Porque toda hora ela pode mudar. Antes de mais participações aqui, deixa eu só também trazer essa informação importante. Porque quando é para descer o pau, descer o cacete na administração, tem alguns que são bons, né? Desce além e briga e fala mal e xinga, né? E xinga todo mundo e faz aquele auê, né? Não sei quantos passaram ali pela Avenida Horácio Clabin, agora, essa semana. A gente tem acompanhado dia a dia, né, os trabalhos que estão acontecendo. E foi concluído agora o paver, né? A colocação dos pavers. Então agora, toda nos dois sentidos, nos dois lados da avenida, está concluído o paver, né? Até a avenida, até lá Casas Bahia, até Lojas Colombo lá para frente. Ponto de táxi, né? Lá do ponto de táxi, lá perto da Colombo. Então foi concluído o paver nos dois sentidos, nos dois lados da avenida já. Foi concluído ontem, né? Então... concluído totalmente, e agora o pessoal começou já a colocar, né, a parte de área de convivência também já foi colocado em alguns trechos ali, né? Você já está vendo ali algumas alterações, estão sendo colocados agora as lixeirinhas novas, área de paisagismo também, com os vasos grandes, onde vai ser plantado ali algumas plantas ali diferenciadas também na avenida. Então tá ficando bonito, né? Foi feita uma varrição bastante grande ali no final de semana. Ontem o pessoal jogou água ali na avenida também por causa da poeira. Então agora o pessoal vai começar a parte de paisagismo, acabamento, né? A parte do cabeamento de energia também já foi passado em trecho ali da avenida, né? Os contratados pelas lojas já estão fazendo a ligação, fazendo o preparativo para a ligação da loja para o cabeamento subterrâneo também. Depois disso, a retirada dos postes e o acabamento final, né? Também dizer, deixa eu só acionar meu amigo Paulinho, secretário, porque nos próximos dias também já vai ser feito o asfalto, Marcelo, agora já nos próximos dias. Já foi contratado a empresa, né, para que contratado lá a massa, né, para ser feito o asfalto novo de fora a fora também, né? Então nos próximos dias, creio que nos 15, 20 dias próximos já vai ser feito o asfalto em toda a extensão da avenida. Eles só vão fazer uma substituição aqui antes de fazer o asfalto, porque tem uma rede de... Aqui na Avenida 1º de Maio, aqui na Rua 1º de Maio, ele desce uma rede de 600 milímetros. E a rede ali da avenida, naquele trecho ali da Armanismo Paraná até a Ering, é de 400. Então eles querem trocar ali, já aproveitar antes de fazer o asfalto, aquele trechinho ali, para não ter nenhuma questão de voltar, né? Porque se vem com uma vazão maior para uma vazão menor, às vezes ela, dependendo do volume de chuva, ela volta um pouco. Então eles querem já fazer essa substituição também, mas que não vai atingir o paver, né? Vai ser pela própria via, né? Também para ficar 100%, né? Essa questão da canalização, né? E daí em seguida já passar o asfalto em toda a extensão, né? Mas assim, em um dia, praticamente, a acabadora começa lá na avenida, já vai até o final lá, né? Fazendo o asfalto novo. Então dizer que agora... aquele problema mais grave que tínhamos na avenida ali está praticamente definido.

0: Hora lá pra você, né? Eu vou te mandar uma foto de sábado agora pra você. Deixa eu ver aqui que o meu amigo Valdir tá falando aqui. Ô, meu amigo Valdir Luz, tudo em ordem, tudo certinho? Não, ele eu já mandei um alô lá pro Valdir. Ah. Deixa eu ver aqui, deixa eu atualizar aqui, então por isso que não tava vindo mensagem aqui pra mim. Tá falando ali da nossa Avenida Horácio Clabin, né? Então, assim, realmente, nesse momento, os buracos agora na avenida, onde passam os veículos ali, ainda o pessoal estão se organizando ali, estão arrumando, fazendo paliativo, jogando a massinha ali para minimizar, né? Mas em breve já vai ser definido e arrumado ali totalmente, né? Deixa eu mandar um alô lá para... agora sim. Meu amigo Valdir Luz, vereadorzão lá do Imbaú. Hoje eu passei na avenida, tá ficando top, Horácio Clabin, Jefferson. O pessoal que não passou ainda, passa ali, dá uma olhada. O pessoal ainda não desencapou, né? Mas ali uns vasos grandes, já tá com terra, inclusive. Já para plantação aí de as plantas, né? Que serão... vai arborizar ali parte da nossa avenida Horácio Clabin. Então tá ficando bem bonito. Agora... se você vê as lixeirinhas de qualidade de madeirada que está sendo colocado ali, o que a gente não gostaria de estar noticiando aqui em breve é o vandalismo, né? Até naquela área de convivência mesmo, né? Tá bonito ali, né? Sem pichação, sem deixar bonito, né? Nossa Avenida Horácio Clabin. Então, pessoal se ajudar também, né?
1: Ô Jefferson, bom dia.
0: Bom dia.
1: Bom dia, Marcelo. Bom dia, ouvintes. Aqui é o Elias da PS. Ô Jefferson.
0: Oi.
1: Gostaria de saber o que está acontecendo com o posto de saúde aqui da São Silvestre. Que não está nem marcando consulta mais. Não tem nem marcar e não marca mais. O que está acontecendo, será? Agora foi a vaca com corda e tudo.
0: Agora foi pro brejo, viu? Como que é o Elias? Viu, Elias? Esse dia eu fiz uma visita, ontem fiz uma visita lá na Marinha. Sexta-feira eu fiz uma visita na Marinha. O que o pessoal da saúde tem dificuldade com médicos, viu? Mas qual que é a dificuldade? Afastamento, o médico não vai, licença, por vários motivos, férias, né? Então... pensa na dificuldade, na luta que o pessoal tem para fazer remanejamento de médicos. Médico que está atuando em um posto para atender e ajudar o outro, que o médico ele faz licenciamento, se licencia. Mas agora, viu, Elias, foram chamados aí 8 médicos, né, para tentar suprir essa dificuldade, né, que estava tendo de afastamento, de férias, de outros, licença maternidade, de médicas também, aqui na nossa cidade. Então... um problema bastante grave isso daí, né? Mas o pessoal acabaram de chamar os médicos, 8 médicos, para tentar minimizar, né, este impacto, tá bom? Vamos aguardar aí que esperamos aí que nos próximos dias esteja sendo reorganizado tudo isso, tá bom? Vamos chamar então... quem? Vamos chamar o Marcelo Corrêa trazendo as informações de segurança pública.
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3: Marcelo Correia, chegando com informações para o Repórter TV.
4: Vamos lá então com o setor de segurança pública em destaque aqui dentro do Repórter TV, como nós fizemos aí na abertura do programa. Uma certa tranquilidade nessas últimas 24 horas, apenas 3 ocorrências registradas no Corpo de Bombeiros nessas últimas horas. A primeira ocorrência no dia 20 de julho, às 9h57 da manhã, Avenida Marginal Oeste 312, uma queda de pessoa de mesmo nível, uma vítima do sexo feminino, 30 anos de idade. Essa pessoa sofreu ferimentos moderados e foi atendida pela equipe do Corpo de Bombeiros. No dia 20 de julho, às 18h50, na rua San Martín, um incêndio em edificação. O Corpo de Bombeiros foi acionado para controlar aí esse incêndio. E também no dia 20 de julho,

0: às 22h54, na rua Serra das Cantareiras, número 57, uma queda de pessoa de mesmo nível. Não temos aqui os dados da vítima. Foram essas as três ocorrências que o Corpo de Bombeiros atendeu nessas últimas 24 horas. Polícia Militar, Polícia Civil, SAMU e Guarda Municipal, tudo tranquilo aí nessas últimas horas, nenhum fato registrado.
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2: Muito bem, já, agora 8h41, já informação com a Cat Neves, daqui a pouquinho tem as vagas de emprego da Agência do Trabalhador também. 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
3: Ô, Jefferson Abreu, paz do Senhor, paz do Senhor a todos os ouvintes, um bom dia, tudo bom?
2: Bom dia.
3: Aqui é o presbítero Claudemir do Monjolinho, passando para dizer que estamos na escuta e quero mandar um abraço especial para todo mundo que está na escuta aqui, principalmente comunidade do Monjolinho, mais precisamente Vila Rural, minha esposa, meus filhos, pastor Antônio Correia, meu amigão aí, o pastor Antônio Correia tá muito preocupado com o tempo, o Jefferson, porque ele tá com uma roça para plantar, rapaz, e daí se ele tá desóio no tempo, né, com medo de perder a semente dele, tá preocupado com a chuva, né. Um abraço para vocês, tudo de bom, que Deus abençoe, tamo na escuta aqui, tamo ouvindo vocês aí, que Deus dê um ótimo dia aí, tudo de bom, tchau, obrigado.
2: É, seu presbítero, eu prefiro. Esse é o presbítero Grilo, que foi promovido a gafanhoto, né? Né, presbítero? É, o pastor Antônio Correia promoveu o presbítero Grilo, presbítero gafanhoto.
4: Você então, é o bichão mesmo, hein, doido?
2: É, recebeu a promoção zona, né? Esse é uma figura, um abraço aí pra vocês, obrigado aí pela participação. Agora, o pastor Antônio Correia tem uma cara que... de plantador de roça mesmo. E
5: essa é boa, meu.
2: É plantar uma roça aí.
6: Jesus amado!
2: E tem um jeitão que planta a roça desde cedinho até de noite.
4: Entendeu? Entendeu?
2: Ô, barbaridade. Eita, pai amado. Então vamos chamar a Cat Neves aí com informações.
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8: E estamos de volta, Jefferson Abreu, ouvintes do Repórter TV, retornando agora com as informações completas dentro da programação. Vamos começar, Jefferson, falando do voto em trânsito para as eleições de 2026. Já pode ser solicitado pelos eleitores que estarão fora do seu domicílio eleitoral no dia da votação. Então, o prazo segue até a data de 20 de agosto e o pedido pode ser realizado no cartório eleitoral ou até mesmo pelo autoatendimento eleitoral. A modalidade permite que o eleitor exerça seu direito ao voto em outra cidade habilitada pela Justiça Eleitoral. Então, quem já sabe que estará viajando no período da eleição deve se organizar.

0: utilizar para não perder esse prazo. Então, olha, com bastante antecedência você já pode resolver essas questões. 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Vamos falar do cenário político que começa a ganhar movimentação em todo o país. Então, Jefferson já fez comentários hoje em relação a esse calendário, mas vamos reforçar mais uma vez que hoje, terça-feira, período das convenções partidárias, quando partidos e federações oficializam seus candidatos aos cargos de presidente da República, governador, senador, deputado federal e deputado estadual. As convenções seguem até a data de 5 de agosto e marcam uma das etapas mais importantes do calendário eleitoral este ano. E a partir desse momento que as candidaturas começam a ser definidas oficialmente e a campanha acaba ganhando novos rumos, vamos dizer assim. 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E atenção, você que busca uma oportunidade de ingressar no serviço público. Continuam abertas as inscrições para o processo seletivo de estagiários da prefeitura do nosso município. As vagas são destinadas a estudantes de diversos cursos de nível superior e também ensino médio, conforme previsto no edital. Então, as inscrições devem ser feitas pela plataforma do CEE Paraná dentro do prazo estabelecido. Então, uma excelente oportunidade para adquirir experiência profissional e ingressar no mercado de trabalho. 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Essas foram as informações da manhã de hoje. Jefferson Abreu segue com você. E o nosso encontro marcado amanhã, já meio da semana, quarta-feira. Tenham todos um ótimo dia.
1: Muito bem, 8 horas e 50 minutos. Obrigado, Cat, pelas informações aqui com a gente nessa manhã. Juscelene, por favor, manda o link para ingressar no mercado de trabalho pela prefeitura, né? Acho que é o link das vagas de emprego, né? No site da prefeitura. Deixa eu ver aqui. Bom dia, Juliana Ferreira, de Almeida, área 2. Ô, Juliana, um abraço, obrigado aí pela participação. Quem tá aqui também? Jefferson Bill, tá ouvindo a gente, obrigado aí pela audiência. Dona Ana, bom dia, tudo bem? Um abraço. 53

0: anos de casamento, né? Ô, dona Ana, aí sim, hein? Um abraço para você, para a família toda, e obrigado aí pela audiência, né? Ela e o seu, dona Ana, seu Evaldo, né? Um abraço para vocês, parabéns aí pela data, né? 53 anos de união, Deus abençoe vocês, a família toda, tá bom? Quem tá aqui também é a Rose. Jefferson, estou ouvindo, estou na escuta do programa. Obrigado, Rose, pela participação aqui com a gente também. Obrigado aí pela audiência. Meu amigo Sidney Barros, também um abraço. Obrigado lá em Brusque, né? Gisele Daria 2, aproveitando a última semana de férias também. Gisele, um abraço para você, obrigado. Boas férias, bom descanso. A Neuci de Fátima, lá no Sem Casas também. Neuci, obrigado aí também pela audiência junto com a gente dentro da programação. Muito bem, deixa eu chamar o James então.
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0: Muito bem, alô James, bom dia.
2: Bom dia, Jefferson. Então vamos, né? As nossas vagas na Agência do Trabalhador, né? Para o dia de hoje. Começamos com 2 vagas de açougueiro com experiência, 3 vagas de ajudante geral para obras civis com experiência, 1 vaga de alinhador veicular para trabalhar com alinhamento e balanceamento, 1 vaga de atendente balconista para sorveteria com experiência, 3 vagas de atendente balconista para panificadora, 2 vagas de atendente balconista para padaria, 1 vaga de auxiliar de confeitaria, 4 vagas de auxiliar de cozinha, 4 vagas de auxiliar de limpeza, 2 vagas de auxiliar de padeiro, 2 vagas de auxiliar de produção para a indústria madeireira, 1 vaga de consultor de vendas, 1 vaga de costureira profissional, 1 vaga de cozinheira profissional para restaurante, 2 vagas de encanador industrial, 1 vaga de farmacêutico, 4 vagas de instalador e reparador de redes de internet, 1 vaga de mestre de obra, 5 vagas de monitor de cobrança, 2 vagas de motorista carreteiro, 2 vagas de motorista entregador, loja material de construção, 1 vaga motorista de ônibus para rotas municipais e intermunicipais, 1 vaga de operador de cabeçote para a empresa madeireira, 5 vagas de operador de caixa para panificadora, 1 vaga de operador de caixa para loja de utilidades, 1 vaga de operador de empilhadeira para a empresa madeireira, 1 vaga de operador de pá carregadeira para a empresa madeireira, 1 vaga de promotor de vendas, 2 vagas de professor de inglês, 1 vaga de técnico em segurança do trabalho, 1 vaga de vendedor interno, 1 vaga de vendedor interno para a empresa revendedora material elétrico, 1 vaga de vendedor interno para móveis, 1 vaga de vendedor interno, distribuidora de bebidas. Temos também, né, para Otacílio Costa, Santa Catarina, vagas urgentes. 8 vagas de caldeireiro industrial, 1 vaga de encarregado de mecânica, 1 vaga de técnico de segurança do trabalho, 2 vagas de mecânico ajustador, 22 vagas de mecânico manutenção industrial e 6 vagas de soldador. Essas vagas, né, são para Otacílio Costa, Santa Catarina. Temos também, né, as nossas vagas para o novo supermercado Box Atacadista, supervisor de frios, supervisor de depósito, auxiliar de limpeza, operador de caixa, supervisor de caixa, fiscal de loja, operador de loja 1, coordenador de loja, auxiliar de açougue, cartazista, açougueiro e repositor. Então essas são as vagas, né, que nós temos para o dia de hoje. Trabalhador interessa, ele vem até a agência, né, com o currículo em mãos para que a gente possa, né, encaminhar para a entrevista. Lembrando, né, que o atendimento continua no terminal rodoviário. Bom dia!
0: Muito bem, esse é meu amigo James, lá da Agência do Trabalhador, trazendo informações para você, as vagas de emprego atualizadas. 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Muito bem, 8 horas e 58 minutos, daqui a pouquinho tem... É, mais informações para você. Deixa eu mandar um abraço lá pro meu amigo Alfredo, né? Grande Alfredo, já se recuperando aí da cirurgia, né? Então, já, logo em breve, lá na loja já tá quase voltando, né, a trabalhar também, meu amigo Alfredo, lá da Casa Sul. 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Tem um minuto saúde também lá da Cat Nelsinho, também chegando aqui dentro do manhã do Repórter TV com mais um minuto saúde.
1: 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Saúde, resistência e superação. O Minuto Saúde de hoje vai falar sobre a modalidade Aerox, uma modalidade que combina exercícios funcionais e corrida em um formato que está fazendo sucesso em diversos países. Bom dia, Nelsinho.
3: Bom dia, eu sou o Nelsinho da Garage Fit e hoje quero falar sobre a corrida dentro do Aerox. Muita gente pensa que no Aerox o mais difícil são as estações funcionais, mas a corrida tem papel decisivo. Durante a prova, o atleta corre várias vezes, sempre depois de realizar o exercício que exige força e resistência. Isso muda completamente a sensação da corrida. Correr descansado é uma coisa. Correr depois de empurrar um trenó, remar, fazer burpees e carregar peso é outra coisa. Por isso, no treinamento Aerox, a corrida precisa ser trabalhada de forma específica. Não basta correr por correr, é preciso treinar ritmo, resistência, respiração e principalmente a capacidade de correr sob fadiga. Quem melhora a corrida dentro do Aerox, melhora muito o desempenho geral. Essa foi a dica de hoje no Minuto Saúde com o Nelsinho da Garage Fit. Até a próxima.
0: Muito bem. Obrigado, Nelsinho, Cat, pelas informações aí. Minuto Saúde aqui dentro aí do nosso Repórter TV. Deixa eu mandar para fechar o pacote aqui a Leoni também, lá na Vila Osório, vindo a gente. Leoni Gomes, obrigado aí pela audiência. José Ferreira, né? Bom dia, lá na Vila Osório, ouvindo a programação. Aurora também por aqui, bom dia, obrigado aí pela audiência junto com a gente nesta manhã de terça-feira. Deixa eu ver se não estou esquecendo mais alguém aqui, para a gente já

0: tirar o time de campo. Daqui a pouquinho, Marcelo Correia, né, chegando no Manhã Total, meio derreadão, né, o Marcelo, né, a gripe. Eu peguei uma gripe semana passada também, ainda bem que estava afastado, né, garganta e gripe, né, um vidrão de xarope, né, hoje já tô 99%, né, mas tomando remédio, combatendo, né, o bicho não pega, né? Já melhora. Pessoal, obrigado aí pela companhia, pela audiência junto com a gente. Você vai ficar na sequência com o Marcelo Correia e a programação da manhã com música, informação, a sua participação aqui junto do 91,5. Se necessário, né, a gente volta aí trazendo informações, né, de importância para a população. Um grande abraço, um bom dia e até amanhã, se Deus quiser.
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2: 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Bom dia, Marcelo Correia.
3: Bom dia.
4: Bom dia.
3: Bom dia.
4: Bom dia.
3: Bom dia.
4: Bom dia.

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1: Bom dia para todos vocês, Tigrada.
2: Muito bom dia, 9:06. Confira aí comigo a hora certa nesta manhã. 9:06. Aumente o seu volume. Você está muito bem, você está ligado e sintonizado com a rádio Nova Mensagem FM 91,5, transmitindo de Telêmaco Borba, Estadão do Paraná. E a partir de agora, estamos iniciando mais uma edição do meu, do seu, do nosso programa. É o Manhã Total que está só começando. Yeah! Muito bom dia para você, meu amigo ouvinte, que está indo uma boa, tá tranquilão, tá indo ao conchego da sua casa. Muito bom dia para você que já está na lida, na correria, no batente, aí no seu local de trabalho. Muito bom dia para você, meu amigo motorista, que vai me dando carona no seu carro, no seu caminhão, na sua máquina. Muito bom dia aos internautas, amigos, que estão conectados com a gente, ouvindo pelo site da emissora no seu computador ou através do aplicativo aí no seu celular. Bom dia a todos, uma ótima sintonia, uma excelente terça-feira. Hoje é dia 21 de julho de 2026. A partir de agora, na sua agradável companhia até o meio-dia, eu mesmo por aqui juntinho com você, Marcelo Correa, sempre contigo.
3: Olha aí, ó.
2: É, estamos chegando, estamos iniciando o Manhã Total, trazendo boa música, informação, alegria, descontração, entretenimento e, é claro, a sua participação que não pode faltar de jeito nenhum. Daqui a pouquinho aqui no Manhã Total, vamos atualizar a previsão do tempo e a temperatura para o dia de hoje. Vamos conferir aí algumas informações dentro do Giro de Notícias. Às 10 horas da manhã tem momento especial de fé e de reflexão. E o nosso Manhã Total vem sempre com as melhores canções do passado.
1: Ah, que saudade! Ai, ai, ai!
2: Aquelas músicas que trazem saudade, que trazem boas recordações, você ouve aqui no Manhã Total. E aí, pessoal, tudo bem com vocês? Passaram bem de ontem para hoje? Dormiram bem? Descansaram bem? Já estão aí prontos, preparados, animados e com muita fé em Deus para iniciar esse novo dia? Eu espero que sim, hein? Vamos lá, então. Crendo, confiando e acreditando sempre, dias melhores virão!
1: Ainda vou melhorar.
2: E a partir de agora está liberado aqui o nosso WhatsApp, hein? A partir de agora você pode começar a interagir aqui com o Manhã Total, mandando sua mensagem de texto, mensagem de áudio, deixando seu bom dia, transmitindo seus abraços. Fique à vontade! Anote aí o nosso número, é muito fácil. 42-39-10-12-30.
4: Olha a mensagem!
2: Manda pra cá, 42-39-10-12-30.
1: Mande áudio, mande áudio. Não manda escrevendo não, mande áudio, por favor.
2: Pode mandar áudio também, não tem problema. Grave o seu áudio, solte a sua voz. Deixe seu bom dia, transmita seus abraços. Fale comigo aqui no Manhã Total. Temos o telefone fixo lá com a Eduarda na recepção. 42-39-10-12-00. Anote aí, 42-39-10-12-00. 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Na sexta-feira, temos também uma cartela de bingo da comunidade católica aqui do bairro Bom Jesus, com 5 prêmios, sendo 3 prêmios em dinheiro. Você que ganhar essa cartela vai concorrer a 5 prêmios, 3 deles são em dinheiro. E é claro, hoje temos aquele sorteio do Picanha na Chapa, um marmitex delicioso, hein? Aquele marmitex que vem com carne assada, uma delícia, top mesmo. E para você concorrer aos brindes, você tem que participar, hein? Se você não mandar mensagem aqui no WhatsApp, infelizmente você não concorre. Então, não perca tempo, pegue já o seu celular, manda para cá o seu bom dia e deixe o seu recadinho para concorrer aos nossos brindes aqui da programação Manhã Total. 9:10, solzão brilhando lá fora, uma terça-feira linda, maravilhosa, espetacular, que amanheceu aqui na nossa querida capital do papel, a nossa Telêmaco Borba, e também aqui na nossa região, hein? 9:10, vamos abrindo as cortinas musicais desta programação.
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2: 9 horas e 15 minutos, 9 horas mais 15 minutos, começamos super bem esta manhã de terça-feira, hein? Nazaré abrindo a nossa programação com essa linda canção lá dos anos 80, né? Essa canção aí que embalou muito

0: Os namoros naquela época, né? É, muita gente, quando namorava naquela época, com certeza ouvia essa canção aí do Nazaré. Entre outras canções aí do Nazaré, né? Uma banda que marcou uma geração, marcou uma época. Canções realmente que fizeram muito sucesso. E essa aí é uma delas, né? Que a gente abriu aí a programação. E é só o começo, pessoal. Para quem gosta de flashback, para quem gosta de boas músicas, você está na sintonia certa, 91.5, o Manhã Total. A gente procura sempre trazer aí essas canções de qualidade para quem gosta de uma boa música, hein? Como vocês devem ter percebido, né? A voz um pouco diferente, meio afônica. Eu corri, pessoal. Vou falar para vocês que eu tentei. Eu corri, eu, olha, tentei fugir. Mas ela me alcançou e ontem ela me pegou. Ontem ela me pegou e não teve jeito de escapar. Essa noite foi uma peleia pra dormir, tosse, coriza e um pouco de febre. Então não teve jeito de eu escapar dessa gripe aí, pessoal. Eu tentei, mas não deu. Fazer o quê, né? Mas vamos lá, não é uma gripe aí que vai parar a gente não, né? Não é uma gripe que vai nos derrubar, vamos com tudo, vamos pra cima. Só de vez em quando se eu sumir do ar aí é porque veio a tosse tá incomodando. Já estamos aí na medicação. E vamos em frente, né? Bom dia! Arô, bom dia.
1: Quem mandou? Hoje é Silvio.
0: Bom dia.
1: Bom dia, Jefferson Abreu. Sou Elisandra aqui da área 2. Eu gostaria de, se tiver sorteio, eu gostaria de participar do sorteio. Eu gostaria de escutar um hino com Rose Nascimento. Tenha um bom dia para vocês.
0: Muito obrigado. Tá participando aqui com a gente do nosso programa e dos nossos sorteios também.
2: Bom dia, Marcelo. Bom dia a todos vocês aí do rádio. Bom dia a todos os ouvintes do Telêmaco Borba. Um bom dia à região de Telêmaco Borba por inteiro. E que Deus abençoe a todos. Um grande abraço para todos.
0: Muito obrigado, seu Lauir. Um abração para o senhor e toda a sua família aí no bairro Aliaum. Obrigado pela companhia e pela participação. A Anne também, a Nelise, né, participando. Bom dia, Marcelo. Eita, que sempre começando o programa com um musicão. Ótima semana para vocês. Muito obrigado, Annelise. Uma ótima semana para você e toda a sua família. Deus abençoe. O Ademar Marfucci também já está confirmando sua audiência aqui conosco. Muito obrigado, meu amigo Ademar. Aquele bom dia para vocês aí. Obrigado pela companhia. Bom dia!
3: Bom dia, Marcelo. Como
0: meu é? Galuto!
3: Tudo posso naquele que me fortalece. Que me fortalece, Jesus Cristo. Coloco meu nome no sorteio. E eu quero oferecer para todo mundo que estiver vindo. Tá me mirando. Para quem?
0: Marcelo
3: Coelho. Estamos junto, meu garoto.
0: Tamo junto, meu galoto. Tá aí o Fernandinho, juntamente com a sua mãezinha, Dona Tereza, lá no São Francisco, nos ouvindo. Aquele abraço e um bom dia pra vocês aí, Fernandinho.
4: Bom dia, Marcelo Correia. Bom
0: dia.
4: Olha
0: ele aí.
4: Manhã Total. Maravilhoso dia com solinho, sol bonito. Esse programa Lara Ortiz, Serinaldo, Manjamil, missionário, arcebispo Leandro, Valdir, consultor Douglas, guarda, passo municipal e pode mandar toda a equipe. Esse é o nosso irmão lá, Coati, da Papedeira em Baú. Fernandinho das Flores, Gerson. Para você, Marcelo Corrêa, tudo, tua família, do Jefferson Abreu e a todos os componentes da Rádio Nova Mensagem FM. Se tiver sorteio, meu irmão, colabora com nós aí. Foi nós unando no meio. Tamo junto.
0: Muito obrigado, meu amigo Vanadir Andrade. Esse é o popular de mamãe, ligado aí na programação Manhã Total, deixando seu bom dia e distribuindo sempre os seus abraços aí, né, Vanadir? Aquele abraço para você também. O Joel Zacheski, do bairro Olha 3, muito bom dia lá pro Joel. Obrigado pela participação. Uma utilidade pública que chegou lá para nós na recepção, para a Eduarda, ela passou aqui para nós. Procura-se casa para alugar. É, quem tiver uma casa aí disponível para alugar, é, tem o contato aqui da pessoa que está interessada. 999-81-2773. Pessoa ligou lá na recepção, falou com a Eduarda, está à procura de uma casa para alugar aqui em Telêmaco Borba. Contato da pessoa 999-81-2783. A Sueli lá em Londrina tá ligadinha com a gente, já tá falando aqui para nós tomarmos limão com sal, é bom. É, eu tomo limão, água com limão direto, né? Sempre tô tomando aí água com limão. A Eliane Londres está ligadinha com a gente lá no CCI, no Centro de Convivência da Criança.

0: Colônia de férias para a criançada a todo vapor, bombando lá no CCC, né? Centro de Convivência da Criança. Criançada brincando, se divertindo, gastando energia aí nessas férias, né? Criançada aí nas férias tem que ter atividade para fazer, para descarregar energia, né? Não dá para ficar parado, não. Viviane Bueno também tá ligadinha com a gente. Muito obrigado, Viviane. Bom dia para você e para toda a sua família. E o Fernando, né? A irmã Vilma Simão. Deus abençoe sempre pela companhia aqui junto com a gente. Alô, bom dia!
1: Bom dia, Marcelo. Bom dia a todos os ouvintes. Hoje, Marcelo, estou aqui em Telêmaco Borba, passeando no bairro São João, na casa da minha filha Mônica e meu genro Thiago. Estou aqui, eu vim passear hoje, Marcelo. Deus abençoe. Sou a Nirlei de Ortigueira, estou ouvindo Manhã Total.
0: Muito obrigado, Nirlei. Hoje, passeando aqui na casa da filha, né, no bairro São João, visitando a filha, o genro. Aí sim, hein? Nirlei, um abraço para você. Muito obrigado pela companhia.
2: Marcelo, estamos aqui trabalhando e ouvindo a programação. Ei, Marcelo, então a gripinha te pegou, você.
0: Pegou. Ei, pegou eu a tarde da gripe, viu? Vou te contar uma coisa.
2: Puxa caseira aí, meu filho, já melhor.
0: Ontem já falei aqui que estava começando a arranhar a garganta, ardeu um pouco, né? E aí, à tarde e à noite, já fui sentindo que os sintomas foram aumentando. E à noite, já me bati para dormir essa noite, tomando medicamento, mas muita tosse, né? Coriza, espirrando, eita! Essa tal da gripe aí, vou te contar uma coisa, viu? E ela incomoda a gente que trabalha aí com comunicação, quando pega a gripe, incomoda demais.
3: Senhor Marcelo, também estamos aqui ouvindo o teu programa. Que Deus vai abençoar nosso dia hoje e abençoe o dia de todos os ouvintes e de vocês da rádio também. E oferecer o programa para todos os ouvintes que estão ouvindo, para a Pané, para a Paulinha, para a Tia Gracia, lá na Socomi também, para minha mãe, Lajada Bonito, meu irmão Eudes, e para todos ouvindo, para vocês também. Também que Deus me abençoe o dia de todos. Põe meu nome no sorteio também.
0: Muito obrigado. Essa é a dona Maria Lair Brankowski, né, que está participando conosco aí. Obrigado pela companhia e pela participação. A Vânia no Alto Socomim, ali próximo à delegacia. Tudo bem, Vânia? Bom dia para você. Uma ótima terça-feira. Obrigado aí pela participação, viu? 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

0: 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Alô, Lígia, bom dia. Muito obrigado pela participação aqui com a gente. Deixou aqui a sua mensagem de texto. Muito obrigado. Bom dia, Marcelo. Estou na escuta e sou a Romilda aqui do São Luís. Valeu, Romilda. Muito bom dia para vocês, hein, moradores do bairro São Luís. Bom dia, Marcelo. Deus abençoe sempre. Gostaria de participar do sorteio da caixa de som. É a Jéssica. Obrigado, Jéssica. O Márcio Almeida também está por aqui junto com a gente. Muito obrigado, Márcio. Tenha um bom dia, meu amigo. Ô Marcelo, bom dia. Que Deus abençoe sua vida. É a Rose do bairro Bela Vista. Valeu, Rose. Muito obrigado. Marcelo, bom dia. Pode anunciar a casa da minha tia em Tibagi para vender ou trocar por outra em Telêmaco Borba. Olha, então tem uma casa lá em Tibagi para vender ou troca por outra casa aqui em Telêmaco Borba. Interessados, nós temos o contato aqui da família.
1: Bom dia, Marcelo. Quero participar do sorteio. Hoje essa marmita vem pro Bela Vista.
0: Olha aí, ó, que maravilha.
1: Que Deus,
0: hein,
1: abençoe, ilumina todos os ouvintes, ofereça essa programação. Aqui é a Adriana Santos do Bela Vista.
0: Muito obrigado, Adriana Santos, do bairro Bela Vista. Tenha um bom dia.
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0: 9:28, vamos à previsão do tempo para todo o Brasil.
5: Previsão do tempo para terça-feira, 21 de julho de 2026. Região Centro-Oeste. Em Cuiabá, Mato Grosso, o dia vai ser de céu nublado. Os termômetros registram mínima de 24 e máxima de 36 graus. A umidade relativa do ar gira em torno de 70 a 20%. Em Lagoa Santa, em Goiás, a previsão para o aniversário da cidade aponta para céu claro. A temperatura mínima é de 17 e a máxima 32 graus. A umidade relativa do ar é de 70 a 30%. Região Nordeste. São Luís, no Maranhão, vai ter uma terça-feira de céu encoberto com chuvisco. A temperatura marca mínima de 26 e a máxima de 32 graus. A umidade relativa do ar vai de 80 a 60%. Pombal, na Paraíba, comemora aniversário nesta terça-feira, sob céu encoberto. A temperatura mínima é de 20 e a máxima de 34 graus. A umidade do ar varia de 80 a 30%. Região Norte. Em Manaus, Amazonas, a terça-feira vai ser de céu encoberto. A temperatura mínima é de 25 e a máxima 34 graus. A umidade do ar é de 90 a 30%. Nova Mamoré, em Rondônia, celebra mais um ano de fundação com céu nublado. A temperatura mínima é de 24 e a máxima 36 graus. A umidade relativa do ar é de 90 a 30%. Região Sudeste. Em Belo Horizonte, capital mineira, a previsão é de céu com muitas nuvens nesta terça-feira. Os termômetros registram mínima de 11 e máxima de 25 graus. A umidade relativa

0: negativa do ar vai de 100 a 30%. Boa Esperança do Sul, em São Paulo. Sopra velhinhas diante de um céu claro sem previsão de chuva. A temperatura mínima é de 15 e a máxima de 30 graus. A umidade relativa do ar é de 75 a 25%. Região Sul. Em Curitiba, Paraná, terça-feira, vai ser de céu encoberto. Os termômetros registram mínima de 16 e máxima de 26 graus. A umidade relativa do ar oscila entre 60 e 30%. Florianópolis, Santa Catarina, tem previsão de céu encoberto durante todo o dia. Os termômetros registram mínima de 19 e máxima de 27 graus. A umidade relativa do ar fica entre 90 e 40%. Você ouviu a previsão do tempo para esta terça-feira, 21 de julho de 2026. Com informações do IBGE Cidades e do Instituto Nacional de Meteorologia INMET. E redação de Diego Freitas, da agência Rádio Gov em Brasília, Vladimir Filipim.
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2: Vamos agora com a previsão local, falando aqui para Telêmaco Borba e a nossa região. As informações chegando para nós aqui do CIMEPAR Paraná, sistema meteorológico aqui do nosso estado. Olha, a previsão mudou, hein? A previsão mudou aí para essa semana. Ontem nós anunciávamos aqui que a partir de amanhã teríamos chuva, né? Mas a previsão, ela mudou. Hoje, terça-feira, dia 21 de julho de 2026, aqui para Telêmaco Borba, hoje nós deveremos ter 25 graus de temperatura máxima, 16 graus a mínima, umidade relativa do ar entre 50 e 73%, né? A temperatura nesse exato momento, às 9h33 da manhã, está na casa dos 16,2 graus. Uma manhã quente, né? Nesta terça-feira, o tempo está bastante seco, né? E olha só, amanhã, quarta-feira, na quinta, na sexta e no sábado, nós teremos céu nublado, mas sem chuva, né? Aqui diz que na quarta, quinta, sexta e sábado, céu encoberto, céu nublado com muitas nuvens, mas sem previsão de chuva para Telêmaco Borba. Então, a chuva que viria para amanhã, ela já não vem mais. O tempo deve ficar aí encoberto com muitas nuvens, mas não deve chover, hein? No domingo, o sol volta a predominar. Daí vai domingo e toda a próxima semana, dias de sol, tempo aí seco também. É a previsão do tempo para Telêmaco Borba e região nesta manhã de terça-feira.
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2: 9 horas e 34 minutos. Bom dia para você que está acordando agora, acabou de ligar o seu rádio, seja muito bem-vindo. É um prazer imenso ter você aqui na nossa companhia, na 91.5, na Nova Mensagem e o nosso Manhã Total. Jocelene, lá do São João, na escuta do programa, bom dia, obrigado pela participação. Também no São João, a Rosa participando, deixando aqui o seu nome registrado para concorrer ao sorteio. Aquele abraço aí para vocês, bom dia!
4: Bom dia, Marcelo. Bom dia, amigos. Sou Elisane. Sou de Curitiba. Estou na casa da minha mãe, Maria Gonçalves, que nasceu em casa. Quero oferecer o programa para todos que estão ouvindo, para minha mãe, que está aqui comigo. Todos os dias eu ligo o rádio cedinho já, ouvindo vocês aí da rádio, tá bom? Que Deus abençoe vocês. Estou passando as férias aqui com minhas filhas.
5: Muito obrigado, essa é a dona.
4: Deus abençoe vocês sempre. Vai ser uma música aí bem bonita que você coloca aí pra nós. Estamos aqui ouvindo. Também estou com gripe, Marcelo. Mas vamos que vamos. Tomamos mel com leite à noite e melhora. Foi nosso nome no sorteio. Deus abençoe.
2: Muito obrigado, Elisane, veio lá da capital do estado, Curitiba, está na casa da mamãe, né, ali no bairro Sem Casas, Dona Maria Gonçalves, um abraço aí para toda a família, Deus abençoe, bem-vinda aqui à nossa Telêmaco Borba, passando alguns dias aí curtindo o colo da mamãe, isso é bom demais, né, Elisane? É, e ontem eu tomei leite com canela

e mel também é muito bom, né? Principalmente para o pulmão. A canela é um anti-inflamatório, né? É para natural. Muito bom. Então tá aí, né? E vamos em frente, então, para todos que estão nos ouvindo. Aquela terça-feira mais do que especial para vocês. Que Deus abençoe a todos os ouvintes. E a gente vai trazendo essa linda canção para nós nesta manhã. Que Deus abençoe a todo mundo. E que esse louvor...

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3: 9h42, ouvimos aí Felipe Rodrigues, Tudo é Perda. Esse louvor aí explodiu nas redes sociais, né? Pessoal postando stories, coloca aí esse louvor de fundo, né? Então esse louvor aí, ele explodiu aí nas redes sociais, né? Facebook, Instagram, TikTok também. Lindo louvor aí do Felipe Rodrigues para você nesta manhã de terça-feira, né? Sentir aí a presença de Deus junto de você, né? Deus está contigo nesta manhã, neste dia. Então é só confiar aí em Deus. Mesmo que as dificuldades venham, mesmo que os problemas surjam, nós temos um Deus que nunca nos abandona, sempre está conosco, né?
4: Bom dia, meu compadre Marcelo. Olha como é que tá a situação aí também hoje. Ei, gripe, velho, Marcelo. Eu corri, eu lutei.
3: Gripe, velho,
4: eu dizia, tudo um telespina, tava ali, eu saía por outro lado, tava nessa rua de tal e nada lá, não adiantou, deixei, me pegou.
3: Ela é ligeira, né?
4: E tá me judiando, Marcelo. Tá me judiando. A dona Júlia tá de cama, sem poder levantar com a desgramenta gripe.
3: Meu Deus.
4: Me medicaram desde sexta-feira, a dona Júlia tá internada, ficou por causa disso aí. E a coisa não tá bonita, rapaz. A coisa não tá fácil. O gripe, velho, tá derrubando mesmo. Hoje já tá de cama, sem coragem pra se mexer, coitada, dona Júlia. E eu tô aqui com meio travadão da voz também. Meio adorama no corpo. Não tô com frio e febre, mas eu tô. Não tô nada 40 também. A coisa não tá bom, Marcelo. Mas um ótimo dia pra nós. E vamos pra cima, né, meu filho? Com fé em Deus, nós vamos vencer isso aí, né? Valeu, Marcelo. Um abraço pro Nadir, Laura Ortiz, Ana Rita, Arude Nilda, Ezequias, essa turma toda aí, que é minha família por inteiro, minha filha, por certo, tá na escuta, né? Geo, estão de férias. Então, um abraço a todo esse povo aí maravilhoso aí, tá bom, Marcelo? Com Deus, meu piá.
3: Vai um abraço. Tua também. Deus abençoe meu amigo Jamil, Júlia, Janice, melhoras aí pra irmã Júlia, né? E olha, a UPA lá, a UPA, né, a Unidade de Pronto Atendimento, tá bombando também de casos de síndrome respiratória aguda grave, né? Nessa época do ano aí, muita gente sofrendo com vários tipos de vírus aí, né? Que circulam nessa época de inverno, né? Nessa época de mais frio. E daí como as pessoas, geralmente nessa época, elas ficam mais fechadas dentro de casa, né? Às vezes a casa toda fechada, não circula muito ar. Aí se um membro da família pega uma gripe, provavelmente ali o restante também vai pegar, né? Porque convive junto e aí a casa mais fechada devido ao frio. Então, contribui também para que outras pessoas fiquem contagiadas com esse vírus, né? E são vários vírus, né? Alô, Nadir e Sebastião, bom dia. O casal está lá na audiência do programa no bairro Sem Casas. Um abraço lá para Nadir e para o nosso amigo Sebastião, popular jacaré. Marcos Maurício Sinkoski, o Xixo lá do Rio Alegre. Alô, Xixo, corintiano, bom dia para você, meu irmão. Aquele abraço.
5: Bom dia, filho. Tudo bem com você?
3: Bença, mãe. Tudo bem?
5: Meu Joana, tá sabão?
3: Estamos bem, graças
5: e
3: a Deus.
5: E a Thelma tá boa? Tudo bem, graças a Deus, filho.
3: Tirando a gripe, Deus 100%.
5: Abençoe, Deus proteja muito você. Te amo, filho. Viu, filho? Tô pedindo pra você, de favor, se você pôr um anúncio aí da minha casa, que tá pra alugar uma casinha aqui no fundo, sabe? Com duas peças. E põe um anúncio pra mim, de favor, filho. Tá bom? Deus abençoe, filho. Deus proteja muito você. Te
3: Amém.
5: Amo, filho. Te amo.
3: Te amo, mãe. Um abraço para a senhora. Então, essa é minha mãe, né? Lá nas 100 casas. E a minha mãe tem lá nos fundos, né? Uma casa para alugar aí. Para um casal sem filhos ou uma pessoa solteira, né? Ali no bairro Sem Casas. Bem ali próximo ao Mercado Costa. Tá bom? Quem tiver interesse, nós temos o contato aqui para passar pra vocês, tá bom, pessoal? Bom dia!
6: Bom dia, Marcelo, eu sou a Hillary. Bota meu nome no sorteio, manda um abraço pro meu vô Valdir, que está fazendo aniversário hoje, tá trabalhando
3: aí,
6: lá na Clabrim.
3: Um abraço lá pro vovô da Hillary, o Valdir, de aniversário hoje. Alô, Valdir, parabéns, felicidades, muita paz, muita saúde, muitos anos de vida. Deus abençoe grandemente. Receba aí um abraço, o carinho da sua netinha aí, a Hillary. 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
0: Vamos lá então com o giro de notícias e informações nesta manhã de terça-feira dentro do Manhã Total. E a gente começa aqui com o cronograma desta semana do programa Feira do Bem. Atenção, hein? Você que já está aí com o seu material reciclável guardado, acumulado e vai fazer a troca nesta semana. A Feira do Bem começa amanhã, quarta-feira, dia 22, no bairro Área 1, às 8 horas da manhã, Vila Osório, às 9h30 da manhã, Área 2, às 13h30 e depois no Jardim Alegre, às 15 horas. Na quinta-feira, 23 de julho, São João, 8 horas da manhã, Vila Isabel, 8 horas da manhã, Área 7, às 9h30 da manhã, Vila Esperança, às 13h30 e encerrando no Casabella, às 15 horas. Na sexta-feira, dia 24 de julho, Feira do Bem, Vila Rural, Brilho do Sol, 7 horas da manhã, Triângulo, 8 horas da manhã, Jardim Bandeirantes, às 9h30 da manhã, Área 6, às 13h30 e depois na Área 3, às 15 horas, no pátio da Nova Rodoviária. Esse, portanto, é o cronograma do programa Feira do Bem para esta quarta, quinta e sexta-feira, para você que vai fazer a troca do material reciclável por frutas e legumes. 9h54, informação aqui da página Diário dos Campos de Ponta Grossa. Sobre Telêmaco Borba, essa informação, hein? Preste bem atenção. As obras do viaduto que fará ligação entre a rodovia PR-160 e a estrada Max Taldacher em Telêmaco Borba, aqui nos Campos Gerais, avançam para uma nova fase. No próximo final de semana, dias 25, sábado, e 26 de julho, domingo, será realizada a etapa de içamento e lançamento das vigas longarinas e das pré-lajes, estruturas essenciais para a implantação do viaduto. Para viabilizar a execução dos trabalhos, em ambos os dias serão necessárias... Desculpa, pessoal, a tosse pegou aqui. Então, nesses dois dias, né, tanto sábado e domingo, serão necessárias intervenções temporárias no tráfego de veículos, das 9 às 15 horas, nas proximidades do Parque Municipal do Rio Tibagi. Durante esse período, a pista no sentido centro permanecerá interditada, enquanto a via no sentido Curiúva operará no sistema Pare e Siga, com liberações periódicas a cada 45 minutos. As medidas de sinalização e organização do tráfego serão conduzidas pelas equipes responsáveis pela obra com o apoio das autoridades locais. A recomendação é que os usuários da via planejem os seus deslocamentos para evitar a região nos horários de intervenção, respeitando a sinalização provisória para garantir segurança no trecho. Então, neste final de semana, uma nova etapa, uma nova fase da obra aqui de construção do viaduto, né, que liga a PR-160 à estrada Max Taldacher, subindo ali o bondinho. Então a via vai funcionar aí no sistema Pare e Siga, no sentido Curiúva. Então o pessoal que vai passar por ali tem que ter ali uma atenção redobrada, diminuir a velocidade para evitar aí possíveis acidentes naquele local. E aqui no site da Prefeitura, ontem foi divulgado de forma oficial, né, a notícia sobre a mudança na Secretaria Municipal de Saúde aqui da nossa cidade. A vereadora Rosângela Aparecida de Assis, né, mais conhecida como Enfermeira Rô, ela assumiu na manhã desta segunda-feira, dia 20 de julho, o cargo de secretária municipal de saúde. Ela assume no lugar de Kleber Almeida, que pediu a sua exoneração. A prefeita Rita Araújo justificou a nomeação de Rosângela pela sua experiência na área da saúde. Ela é uma servidora de carreira que trabalha há 28 anos na área da saúde e pode contar com o apoio de todas as equipes da prefeitura. É um momento de mudança, depois de dois secretários homens, estamos trazendo uma secretária mulher, que está trazendo antes e acima de tudo, um coração de mãe, de profissional da saúde, um olhar de acolhida, e é isso que precisamos neste momento, explicou, aproveitando para desejar boas-vindas à nova secretária. Ao assumir a secretaria, Rosângela se licencia do cargo de vereadora. Ela afirmou estar ciente dos desafios, porém está muito motivada e conta com o apoio da equipe para fazer uma grande gestão. Rosângela Aparecida de Assis, mais conhecida como Rô Enfermeira, nasceu aqui na cidade de Telêmaco Borba, é servidora pública desde os 19 anos, dedicou a sua carreira à área da enfermagem, sempre com o objetivo de promover o cuidado e a saúde da comunidade. Então, tá aí, né? A Rosângela agora é a nova secretária municipal de saúde, assumindo no lugar aí do Kleber Almeida. 9h58. Daqui a pouquinho tem mais um bloco de notícias e informações dentro do Manhã Total.
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2: Irmãos, essa palavra escrita pelo profeta Isaías carrega uma urgência que a gente não pode desconsiderar. Ele disse assim: busquem o Senhor enquanto é possível achá-lo. Repara que tem um enquanto aí no meio da frase. Tem um tempo, uma oportunidade, uma janela que está aberta agora, mas que é uma janela. E janela, a gente sabe que uma hora pode se fechar. A nossa vida é cheia de depois. Depois eu oro. Depois eu volto para a presença de Deus. Depois eu acerto a minha vida com Deus. E nesse depois, vão-se os dias, os meses, vão-se os anos. E o coração vai ficando mais duro, mais ocupado, mais distraído e cada vez mais distante do Pai. A gente enche a nossa agenda de compromisso, enche a cabeça de preocupação e vai deixando de lado a única coisa que era para estar em primeiro lugar, a nossa comunhão com o Pai. O profeta Amós, no capítulo 8, versículos 11 e 12, registra um alerta de Deus, dizendo que estão chegando dias em que ele enviará à terra uma fome que não é fome de comida, nem sede de água, mas fome de ouvir as palavras do Senhor. Um tempo em que as pessoas vão vaguear de um lado a outro, procurando essa palavra, e não vão conseguir encontrá-la. Pode chegar um tempo de fome, não fome de comida, mas fome de palavra. Um tempo em que a pessoa vai procurar aquilo que hoje está tão fácil para nós, tão acessível, e não vai encontrar com a mesma facilidade. Por isso, o dia de buscar é hoje. A hora de se aproximar de Deus é agora, pois o seu próprio coração pode ir endurecendo até não sentir mais a fome que ele ainda sente hoje. E talvez a vergonha esteja te dizendo que você não pode chegar perto de Deus, que a distância é grande demais, que depois de tudo que já aconteceu, já não dá mais. Só que um homem esmagado por essa mesma vergonha escreveu o Salmo 51, sabia? Davi tinha caído feio, ele tinha cometido muitos pecados e ainda tentado encobrir os seus pecados. E quando finalmente ele se quebrou diante de Deus, ele orou da seguinte maneira, no versículo 17 do Salmo 51. Os sacrifícios que agradam a Deus são um espírito quebrantado. E ele completa dizendo que um coração quebrantado e contrito diante de Deus jamais será desprezado. Presta atenção. Deus está próximo do coração quebrantado e contrito. Não do coração que passa a mão na própria cabeça e diz: tá tudo bem, eu sigo do mesmo jeito. O Senhor está perto do coração que se dobra, que reconhece o erro, que se entristece de verdade diante de Deus e decide voltar. Deus não te chama para perto para te deixar do jeito que você está. Ele te chama para perto dele para te transformar. Você não precisa vencer o pecado sozinho para só então poder chegar até ele. Porque se você desse conta sozinho, você não precisaria do sacrifício de Jesus nem do Espírito Santo. Você chega quebrantado, com o coração aberto, e deixa ele fazer em você aquilo que a sua própria força nunca conseguiu e nunca vai conseguir fazer. Teve um outro homem na Bíblia que entendeu isso na hora certa. Zaqueu era o chefe dos cobradores de impostos, um homem que a cidade inteira evitava. Ele era considerado pecador, alguém que a religião daquele tempo já tinha dado como um caso perdido. Mas quando ele soube que Jesus ia passar por ali, Zaqueu não deixou para depois. Ele era baixo, ele era de baixa estatura, E ele não conseguia ver Jesus por causa da multidão. E Zaqueu fez uma coisa que ninguém esperava de um homem da posição dele. Zaqueu subiu numa árvore só para conseguir ver Jesus passar. Ele aproveitou a oportunidade enquanto ele ainda a tinha. E Jesus parou bem embaixo daquela árvore, olhou para cima e disse, segundo Lucas capítulo 19, lá no versículo 5, Zaqueu, desça depressa, quero ficar em sua casa hoje. E a Bíblia registra na sequência daquele mesmo capítulo que Jesus declarou que a salvação havia chegado àquela casa, naquele mesmo dia, porque o Filho do Homem tinha vindo justamente para buscar e salvar quem estava perdido. E não para por aí. Enquanto você busca a Deus, Ele também está te buscando. Sabia? E presta atenção numa coisa. Buscar a Deus não é uma coisa complicada, mas também não é uma coisa de qualquer jeito. Buscar ao Senhor é se render. É abaixar a cabeça e dizer, Senhor, do meu jeito eu já tentei. Agora eu quero o teu jeito. É a humildade, sabe, irmãos, de reconhecer que a gente precisa da direção dele em cada área. No nosso casamento, na criação dos nossos filhos, no nosso trabalho, nas decisões que a gente não sabe tomar sozinho. E isso não se faz de longe, no automático. Muita gente até criou o hábito de orar, mas ora com um olho na oração e o outro no celular. Abre a Bíblia, mas a cabeça está em mil lugares. Buscar de verdade é parar, é dar atenção, é entrar no quarto e fechar a porta, nem que seja por 5 minutos, e dizer, agora é só eu e o Senhor. É nesse encontro, e só nele, que a gente acha aquilo que o mundo inteiro não consegue nos dar. Força para continuar, consolo para a dor e uma direção que acalma a nossa alma. Quem busca ao Senhor, enquanto se pode achar, tem a garantia de que vai achá-lo. Deus não se esconde de quem o procura de coração. Ele é aquele que se deixa encontrar. O próprio Jesus, em Mateus, no capítulo 7, promete que quem busca, encontra, e que a porta se abre para quem bate. Então, quando você para hoje para buscar, isso não é em vão. Do outro lado dessa oração, tem um Pai que já estava esperando você chegar e que promete ser encontrado. Você pode até começar devagar na sua fé, na oração, mas continua, porque a palavra garante, sabe, irmãos? Quem busca, acha. E o que se acha na presença de Deus, nenhum lugar desse mundo consegue nos oferecer. Uma paz que se instala no meio da bagunça, uma direção que aparece bem naquela hora em que você já não sabia mais para onde ir, e uma força que levanta você justamente no dia em que você achou que não ia dar conta. Então, deixa eu te dizer o que fazer com essa palavra de hoje. Não espere a vida acalmar, porque ela talvez não acalme. Não espere se sentir digno, porque a dignidade, quem dá, é Ele. E de fato, nós não somos dignos do Pai. E mesmo assim, as misericórdias dEle se manifestaram na nossa vida. Hoje, agora, ainda com essa mensagem no ouvido, faça um compromisso com Deus. Eu vou tirar um tempo com o Senhor todos os dias. Nem que seja um pouco. Antes do celular, antes da correria, antes do mundo entrar na sua mente, o primeiro a falar comigo vai ser o Senhor. Porque quem começa o dia perto de Deus, passa pelo dia inteiro de uma forma diferente, melhor. E não precisa ser uma oração bonita, cheia de palavras difíceis. Pode ser um, Senhor, eu preciso de Ti hoje, dito dentro do ônibus, na fila.

fila do mercado ou na pia da cozinha. O que Deus quer não é a sua eloquência, é a sua presença. Ele prefere um minuto de coração aberto a uma hora de conversa no automático. Deus está perto de você agora, não amanhã, não quando você melhorar, não quando a sua vida arrumar. Agora, a janela está aberta, a mão está estendida e o Pai está de braços abertos, esperando você se voltar para Ele de todo o coração. Não deixe para depois aquilo que é a coisa mais importante da sua vida. Busque ao Senhor enquanto é possível achá-lo. Clame a Ele enquanto está perto. Amém? Nesse momento eu quero orar pela sua vida. Se você ainda não escreveu o seu pedido de oração, escreva ele aqui nos comentários. Coloque aqui aquilo que você está trazendo diante de Deus hoje. Se você está intercedendo por alguém, coloque o nome dessa pessoa aqui também. Vamos falar com Deus. Deus amado, Deus querido, nós entramos na tua presença com um coração grato. Obrigado por mais esse dia. Obrigado pelo fôlego de vida, pela tua misericórdia que se renovou mais uma vez sobre nós e por essa oportunidade de ouvir a tua palavra. Obrigado porque o Senhor continua nos chamando para perto, continua estendendo a tua mão e abrindo a porta da tua presença para todos aqueles que desejam te buscar. Pai, nós te pedimos perdão. Perdoa-nos por todas as vezes em que dissemos depois. Depois eu oro. Depois eu leio a tua palavra. Depois eu volto para a tua presença. Quantas vezes nós deixamos a correria, as preocupações da vida e as distrações ocuparem o lugar que pertence somente ao Senhor. Hoje nós reconhecemos que precisamos de ti muito mais do que nós imaginávamos. Tira de nós toda a frieza espiritual, toda a distração, toda a dureza de coração e reacende em nós a alegria de estar na tua presença. Senhor, dá-nos fome da tua palavra e sede da tua presença, que nunca percamos o desejo de te buscar, que o nosso coração permaneça sensível à tua voz e que nós nunca desperdicemos o tempo da tua graça. Ensina-nos a aproveitar cada oportunidade para estar contigo, porque sabemos que quem te busca de todo o coração jamais voltará de mãos vazias. Ó Deus, eu apresento diante de ti cada irmão e cada irmã que está orando comigo nesse momento. Visita cada casa, cada família e cada coração. Abençoa cada casamento, Senhor. Fortalece os pais. Protege os filhos, restaura os relacionamentos, abre as portas de emprego, envia a tua provisão para quem está enfrentando dificuldades, para quem está vivendo um tempo de escassez. Cura os enfermos, fortalece essa pessoa que está desanimada, consola aqueles que choram e renova a esperança dessas pessoas que estão pensando em desistir. Eu apresento diante do Senhor cada pedido de oração escrito aqui nos comentários desse vídeo. O Senhor conhece aquilo que ninguém mais conhece. O Senhor viu as lágrimas derramadas em silêncio, as preocupações silenciosas e as batalhas que estão acontecendo agora mesmo dentro desse coração. Estende a tua mão poderosa sobre cada vida. Traz respostas para quem está em busca de respostas. Direção, livramento, restauração e paz. Vá ao encontro daquele que está distante e faz nascer novamente o desejo de caminhar contigo. Que a tua presença nos acompanhe durante todo esse dia. Guarda, ó Deus, a nossa mente. Livra-nos do mal. Dirige os nossos passos e nos ajuda a colocar o Senhor como prioridade. No primeiro lugar, que antes de qualquer compromisso, antes da correria, e antes de qualquer decisão, a nossa primeira escolha seja buscar a tua face. Nós entregamos a nossa vida, a nossa casa, a nossa família e o nosso futuro em tuas mãos. Porque sabemos que não existe lugar mais seguro do que a tua presença.

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0: Muito bem, 10 horas e 22 minutos, tá marcando aqui no nosso digital, é 10 e 22 nesta manhã de terça-feira. Ouvimos aí o nosso momento especial de fé e reflexão, a mensagem que vem lá do coração de Deus para o nosso coração, a oração e o louvor aí da Carmen Silva, brilha Jesus, né? E que Jesus possa brilhar aí na sua vida, no seu lar, na sua família, que realmente Jesus seja sempre em primeiro lugar aí, na nossa vida, né? Como falou aí na nossa mensagem, né? Primeiro lugar aí tem que ser Jesus. As demais coisas serão acrescentadas. Quando nós buscamos Jesus em primeiro lugar, né? Estamos aí realmente sempre prioridade para Deus. As demais coisas sempre são acrescentadas aí na nossa vida. E temos aqui utilidade pública. Olha, vários documentos que foram encontrados e foram deixados aqui na rádio. Temos aqui... carteira de identidade já dessas novas, né? Esse novo RG pertencente a, deixa eu ver aqui, Beatriz Lopes Sampaio. Atenção, Beatriz Lopes Sampaio. A sua identidade, né? Pelo jeito foi recém-feita, feita agora há pouco, porque já é das novas, foi encontrada e foi deixada aqui na rádio. Pode procurar aqui na recepção. Também foi encontrado o RG de Luciano Isaías. Atenção, Luciano Isaías, o seu RG também foi encontrado e está aqui na recepção da rádio. Nós temos aqui também alguns crachás, né? Crachá da Klabin, pertencente a César G.R. Medeiros. Atenção, César G.R. Medeiros. Foi encontrado aqui dois crachás, né? Pertencentes a você, tá bom? Crachá aí do trabalho... da Lada Klabin. Então, atenção, César G.R. Medeiros. Você perdeu aí os seus crachás, tem três, um cartão e dois crachás aqui junto, né? Então você pode procurar também aqui na recepção da rádio. Bom dia!
1: Oi, Marcelo, bom dia. Estou ouvindo a programação, ofereço para todos que estiverem ouvindo e eu quero participar do sorteio, tá bom, Marcelo? Que Deus abençoe cada um que está ouvindo e você também. Um bom dia.
0: Muito obrigado, Glaci, um bom dia. Dalva Nassi, lá do Jardim São Rafael, participando, deixando aqui o nome para concorrer ao sorteio. O nosso amigo Bill também deixando aqui bom dia e pedindo para participar aí do sorteio. A Rose Mendes, muito bom dia, Rose, obrigado pela participação. O Cirinaldo está nos ouvindo aqui no Jardim Monte Carlo. Bom dia lá para o Cirinaldo e sua esposa, sempre ligadinhos aí no nosso programa.
2: A paz do Senhor Jesus. Um bom dia a todos. Que Deus venha abençoar poderosamente a vida de cada um dos nossos, dos teus ouvintes, Marcelo. 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Quem quiser encomendar, fazer o favor de fazer na parte da manhã, que na parte da tarde eu vou sair entregar, tá bom? Deus abençoe a cada um, que Deus dê muitas bênçãos e vitórias nesta linda, maravilhosa terça-feira.
0: Muito bem, tá aí o pastor Ismael da Luz. 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
1: Bom dia, Marcelo Correia.
0: Tudo bem?
1: Aqui é a Joana Sobral.
0: Dona Joana Sobral, hein?
1: Se tiver sorteio, põe meu nome no sorteio. Tenha um bom dia.
0: Muito obrigado, Dona Joana Sobral. Dona Joana ficou feliz da vida, né? Ganhou aí aquele kit faca, né? Com tesoura no suporte. Uma gentileza lá da Trombeta Materiais para Construção. Tá feliz da vida, né? A Dona Joana Sobral. É isso aí, participou do Manhã Total. Você pode ganhar também brindes aqui da programação. Por isso, não fique de fora. Participe. Deixa eu ver quem tá falando aqui comigo. Bom dia aí pro Carlinhos. Alô, Carlinhos. Bom dia, meu amigo. Tá ligadinho aí na programação. Já pediu lá o contato do pastor Ismael da Luz. Bom dia.
2: Bom dia, Marcelo, e a todos da Nova Mensagem. Aqui é o Elias Cardoso, campinho do Jucapeiro. Estamos aqui na Lida, né? E ofereço o programa para todos que estão vindo. E ótimo dia, tudo de bom.
0: Um ótimo dia para você, Elias Cardoso, e todos os moradores aí da localidade da Campina do Juca Pedro, que não perdem o nosso programa, são ouvintes fiéis aqui da programação. Marcelo, bom dia. Aqui é o José do bairro São João. Manda um abraço aí para minha esposa Iracema. Muito bom dia lá para o José e para sua esposa Iracema no bairro São João. Obrigado pela companhia. Dona Astrogilda, lá em Leonardos, município de Reserva. Um bom dia lá para Dona Astrogilda e todo o pessoal que está nos ouvindo em Leonardos, cidade de Reserva.
3: Bom dia, Marcelo. Aqui é o Joseildo da área 2. Coloque meu nome aí para participar do sorteio dessa marmita aí.
0: Opa, Joseildo, bom dia. Tá concorrendo, meu amigo?
4: Estamos na curta. Eliane da Vila Rural. Coloca meu nome no sorteio.
0: Muito obrigado, Eliane da Vila Rural, Brilho do Sol, seu Zé, Dona Arlete, nossos ouvintes aí também que não perdem a nossa programação. Um abraço.
5: Oi, Marcelo.
0: Bom
5: dia. Deus que te abençoe.
0: Amém,
5: Deus que abençoe sua família. Deus que abençoe seus ouvintes. Marcelo, sabe quem que está aqui em casa?
0: Quem?
5: O tio Moisés e a tia Polaca estão aqui.
0: Olha aí.
5: Eles estão na expectativa, te ouvindo. Eles querem receber um abraço teu, que você mande um abraço aqui para eles aqui. E eles estão mandando um abraço para você aí, viu? A tia Polaca e tio Moisés, viu?
0: Muito obrigado.
5: Tá bom? Deus abençoe. Eles estão aqui na expectativa. Não esqueça de mandar um abraço para eles.
0: Um abraço
5: lá.
0: Tomando
5: um cafezinho gostoso.
0: Olha aí, ó, meus tios, né, que vieram lá da capital do estado, Curitiba, tio Moisés, né, e a tia Polaca, né, como a gente chama ela carinhosamente. Sejam bem-vindos a Telêmaco Borba, um abraço aí pro tio Moisés, tia Polaca, a tia Lete também, né, estão lá na casa da outra tia minha, da tia Lete, são irmãs da minha mãe. Um abraço aí pra família toda, Deus abençoe vocês, obrigado pela companhia, estão lá tomando aquele cafezinho caprichado aí nesta manhã.
6: Bom dia na paz do seu meu amigo Marcelo Correia. Estamos na escuta do programa Manhã Total. Esse programa é fenomenal. Quero mandar um abraço aqui hoje para minha esposa, a irmã Nícia Correia, e a Suela. A Suela está aqui fazendo bolinho, Marcelo Correia. Ela é lá da aldeia indígena Mococa.
0: Olha aí,
6: sabe? Ela tá aqui fazendo bolinho, veio aqui em casa agora. Tá aqui ela, manda um abraço pra todo o povo que tá na escuta, pro presbítero Grilo, o popular gafanhotão lá do Monjolinho. Um abraço na paz do Senhor, meu amigo Marcelo Correia, que calça botina por cima da meia.
0: Um abraço ao pastor Antônio Correia lá em Natingui, lá no município, lá na Natingui não, na Vila Godói, lá em Ortigueira. Estão fazendo um bolinho por lá, hein? É, o pastor Antônio Correia.
1: E as facas, ué, boa. Chegou na hora boa.
0: Olha aí.
1: A tesoura. Tudo bom. Corta que é uma beleza.
0: É, olha aí, Dona Joana Sobral. Então ganhou o brinde lá da trombeta. Facas de primeira qualidade, né, Dona Joana? Vem a tesoura junto e vem tudo no suporte, né? Bacana. A Rosa do bairro Olha 2, na casa, escutando a programação. E desejando melhoras aqui para nós da gripe. Obrigado, Rosa. Bom dia para você. Bom dia para Milene e toda a família. Marcelo, coloque meu nome no sorteio da marmita. É a Bruna do Socomim. Obrigado, Bruna. O Ademir está ligadinho lá no Jardim Bandeirantes. Muito obrigado, meu amigo Ademir. Um bom dia para você e os demais moradores aí do Jardim Bandeirantes. A Terezinha do São Francisco. Bom dia, Terezinha. Um abraço. Tião Scheller, Dai Moraes e a Thalia. Marcelo, você pode me dizer onde está acontecendo a colônia de férias das crianças? É lá no CCC, Centro de Convivência da Criança, lá próximo ao Detran, nos fundos do Detran, né? Ali onde era o antigo SOS. Mas para participar lá tem que fazer a inscrição. Eu não sei se já não encerrou, tá bom, Tião Scheller? Alô, Ivone, do bairro Área 2, bom dia. O Valdriano também tá ligadinho com a gente na programação. Jucimara, no bairro BNH. Ela e o Vandinei sempre ligadinhos com a gente. Aquele abraço.
7: Bom dia, Marcelo Correia. Bom dia, bom dia. Que Deus abençoe teu dia, hein, Marcelo? Passando por aqui para deixar minha audiência aí. Tive que dar uma saidinha aí e já tomo aí de novo.
0: Muito obrigado, meu amigo Fábio. Bom dia para você, bom trabalho, uma ótima terça-feira, né? Pessoal aí que tá ligadinho com a gente, o Ayrton Anselmo de Lima, lá do bairro São Francisco. Marcelo, bom dia. Ouvindo a programação, coloque meu nome aí no sorteio. Já está concorrendo.
8: Bom dia, Marcelo Corrêa, tudo bem? É o Ademir. Viu, Marcelo? Coloca nós no sorteio do marmitão aí, do picanha na chapa do Juninho, hein? Participar do sorteio. Um dia ontem a sorte de ganhar, né? Saborear esse marmitão, hein?
0: É, tá certo, meu amigo Ademir. Ontem quem tirou a sorte grande foi o Douglas, né? O Douglas da Guarda Patrimonial ganhou ontem o Marmitex do restaurante Picanha na Chapa.
9: Bom dia, Marcelo. Bom dia para os ouvintes. Eu, amanhã, total, a Suelen aqui da Godoy. Passando para mandar um abraço para o Muniz, Pastor Antônio, que da Godoy, tá aqui na casa deles hoje. E pro povo lá do Leonardo também, um abraço, que Deus abençoe.
10: Bom dia, Marcelo. Bom dia. Ô, Marcelo, você pode me informar se aquele programa antitabagismo ainda a prefeitura está dando? Você poderia me informar isso? Tá bom? Obrigado, Marcelo. E vamos que vamos. Boa semana e bom dia.
0: Muito obrigado, meu amigo Edenilson. Vou verificar essa pergunta aí, Edenilson. E assim que eu tiver uma resposta concreta para você, eu já te informo, tá bom? A gente vai buscar a informação aí junto à prefeitura para saber se continua aí o trabalho, esse trabalho realizado aí contra o tabagismo, né? Também quem está nos ouvindo é a Rose Mariano. Bom dia, Rose, a você e a toda a sua família. Muito obrigado pela participação e pela audiência aqui no nosso Manhã Total. 10 horas e 34 minutos e você está cuidando da saúde dos seus pés? 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
1: Bom dia, Marcelo. Bom dia. Eu estou em Brasília. Marcelo Corrêa, você que foi um vereador aí que veio votado. Você pode me ajudar nesse pleito para presidente? Se vier com o Jefferson para cá, a gente vai ter que recompensar bem, ajudar aí no Paraná. Tô te ouvindo pela internet, um montão bom, bom locutor, você. Certo, Marcelo. Ronaldo Caiado. Pré-candidato.
0: Meu pai do céu. Deixa o Ronaldo Caiado saber disso aí.
2: Bom dia, Marcelo. Eu fiz esse programa pra minha mãe e pra Joana Sobral. E pra todos os ouvintes. E pra vocês aí do rádio. Que Deus abençoe. Um abraço. Tenha um bom dia.
0: Muito obrigado, Elis Regina. Johnny, bom dia para vocês no bairro Olha 2. Gisele, também da área 2. Marcelo, bom dia. Estou aqui na escuta do programa. Muito obrigado, Gisele. A Maria Cristina, Marcelo, pode anunciar aí que ainda meu genro está vendendo essa casa na Vila Osório. R$650 mil. Então, quem tiver interesse... Uma casa boa, uma casa ampla, uma casa grande, né, com garagem e tudo, ali na Vila Osório, a pessoa está vendendo. Interessados, nós temos o contato aqui. A Cidinha, Mulher Maravilha, alô Cidinha!
3: Enquanto isso, na sala de justiça.
0: Venha com calma, venha tranquila, né, com cuidado com o horário aí das piadas cabeludas.
4: Bom dia, Ruca Magrela, bom dia para todo mundo que tá ouvindo. E a gripe é assim, gente. Eu já peguei. A gripe me pegou, na verdade.
0: É verdade.
4: Ficou forte, fiquei
0: é ela que pega a gente, ruim. Né? Não é a gente que pega.
4: Tive que duas vezes pulpa. E não adianta você fugir do UPA. Você tem que pulpa. Comprar remédio não resolve. Fazer xarope caseiro não adianta. Pode largar a mão. É injeção e remédio do UPA. Não tem o que fazer. E ir lá e usar máscara pra não passar nos outros ou pegar mais alguma coisa, né? Se cuidar. Então eu quero mandar abraços pra Neide Bandeirantes, pra Jandira. Para o seu Tureta, que tá bonzinho já, graças a Deus. E para Helena, para dona Mila, para a irmã Vilma Simão, que sou comigo. Para mandar abraço para a irmã Cláudia, uma nova ouvinte tua, Marcelo Correia aí, o Hulk Magrelo. Irmã Cláudia está lá na área 6. Um abraço, irmã Cláudia. Te amo você, irmã Cláudia. Deus abençoe sua família, em nome de Jesus. Ela é uma nova ouvinte teu. Tanto falar pra comprar um rádio, ela ganhou um rádio.
0: Alô, Cláudia, da área 6.
4: E mandar um abraço pra todo mundo que gosta de mim. Pra quem não gosta também, não tem problema. Nem Deus.

0: agradou todo mundo, né? Nem Jesus agradou todo mundo, é eu que vou agradar. E assim, então o que me agrada? Tem que tomar essa remédio. É mas caseiro não adianta, é pior. Você toma água gelada, é pior daí. Você fica mais doente ainda. E que Deus abençoe todos nós, que nos dê saúde. Que sem saúde a gente não vale nada. E vou contar uma piadinha pra fechar.
1: Olha aí, ó. Olha o perigo.
0: Barbaridade.
1: Aí.
0: Então um homem disse assim: olha, ele contando pro outro, né? Cara do céu. Passei na frente de uma funerária, você não sabe o que estava escrito. Deu outro o quê? Tava assim escrito, cara do céu. Se a sua sogra é uma joia, nós temos a caixinha. Misericórdia, que Deus nos ajude.
1: Meu pai.
2: Jesus amado.
1: Que barbaridade, hein? Coitada das sogras, né?
3: É, Marcelo, bom dia a todos da rádio, bom dia a todos os ouvintes, Deus abençoe a todos, um abraço, tamo junto.
1: Um abraço, meu amigo Serjão, flamenguista lá das 100 Casas, muito obrigado pela sintonia. 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Bom dia.
4: Marcelo, posso contar uma piada cabeluda? Posso contar uma piada cabeluda? E mandar também um alô aí pra dona Dorinha.
5: Estou aqui dentro, morrendo de rir. Fechado, tô dormindo. Mulher Maravilha e Dodorinha junto.
1: Esse de colinha figura, hein? Esse de colinha figura.
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1: Depois dessa, vamos trazendo essa linda canção pra você viajar no tempo, voltar ao passado e relembrar desse grande sucesso, hein? Quero saber se alguém conhece essa música aqui, ó.

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3: 11 horas e 6 minutos, 11 horas mais 6 minutos. 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

0: Passando para aqui, pá. Desejar um bom dia a todos. Deus abençoe a todos nós.
1: Tá aí, Marcelo. Bom dia, um abraço aí. Deus abençoe mais um dia aí. Isso aí é Gessé, Porto Solidão. Rapaz do céu. Você tá destruindo os caras agora, Marcelo.
2: É verdade.
1: Você tá destruindo os caras que estavam aí tirando tua fera aí. Você tá mandando umas bem no oco do coração do cabra. Você tá doido? Bom dia, um abraço aí. Um abraço pra minha esposa também que tá ouvindo o programa lá.
3: É, a gente viajou no tempo aí, né? Ouvimos Gessé com Porto Solidão, Sonho de Ícaro com Biafra e fechamos com Marcos Sabino Reluz, hein? Que bloco de músicas, hein? Que bloco de músicas a gente trouxe aí nessa manhã pra você recordar aí dessas canções, hein?
4: Bom dia, meu querido Marcelão. A gloriosa paz de Deus. Como é que vocês estão aí? Nós estamos aqui. Achando o que fazer.
3: Estamos gripados.
4: E fazer achando nós. É,
3: falando vida, pelo nariz.
4: Para, eu vou te contar
3: barbaridade,
4: uma coisa.
3: Né?
4: Mas glória a Deus, né? Estamos abençoados por mais uma terça-feira abençoada, né? E passando para deixar minha saudação a todos os ouvintes de Telemaco Borba, a todos os meus, meu bairrinho aqui, o Bonavilense, meus vizinhos que são uma benção em minha vida, e a todos que estão na sintonia da 91.5. Se quiser deixar nosso nome pro sorteio, nós agradece, Marcelão. Tá bom? Tudo de bom. Sua irmã em Cristo, Claudine.
5: Estamos aqui ouvindo essas musiconas do anos 90, 80. Amanhã põe uma internacional dos anos 80, 90 para nós ouvir aí, Marcelão. Tá bom? Deus abençoe você, meu querido. Tudo de bom.
3: Muito obrigado, Claudene, do Jardim Bonavila. Tenha um bom dia, excelente terça-feira para você, Claudene. Edneia, no São Félix, bom dia. A Josiane, da Vila Cristina, também tá ligadinha com a gente. Priscila Rocha, lá no Jardim Progresso, área 6. Ela quer muito ganhar aí a marmita do picanha na chapa, hein? Daqui a pouquinho sorteio. O seu Marcílio Alves Machado, no bairro Área 2. O Marcos Mesquita, lá do São Francisco. A Marli Justino também tá ligadinha lá em Água das Pedras, município de Ortigueira. Marcelo, bom dia. Coloque meu nome no sorteio, é a Thelma. Marilza Bicudo e toda a família no bairro Olha 2. Dona Marlene aqui do centro, muito bom dia. A Silma do bairro Olha 2 desejando uma abençoada terça-feira para todos. Muito obrigado. Ivonete e Cláudio ligados aqui no bairro Macopa. A Ari Gessi, né, minha cunhada, está ouvindo ali na loja 744. Marilda Oliveira, no Jardim Monte Carlo, e a Marli Ferreira também, deixando aqui para nós o seu bom dia nesta manhã de terça-feira. Tô sentindo falta do Paulinho da Autoelétrica. Ô, Paulinho, tá vivo, meu querido? Sumiu do mapa, Paulinho. Tá apurado o serviço aí, é?
6: Bom, Marcelo Correia.
3: Bom dia.
6: Coloca meu nome aí no sorteio aí da... do restaurante Picanha na Chapa.
3: Opa,
6: aí,
3: amigo. Manuel. Manuel,
6: é Manuel Lapumbel. Da Secretaria de Municipal de Educação.
3: Foi pro céu, Manuel.
6: O famoso Pipoca.
3: É o Manuel. Grande Manuel palmeirense.
6: Antes que eu esqueça. Tenha um bom dia. Uma ótima semana aí pra vocês aí do para todos os ouvintes, principalmente para você.
3: Muito obrigado, meu amigo Emanuel. Mano, o Emanuel que trabalha aí na Prefeitura Municipal de Telêmaco Borba, né? Fazia parte da sinalização, agora tá em outro setor, né, Emanuel? Um abração para você, meu querido. Tamo junto. Ó, o Paulinho deu um recado aqui, ó. Marcelo, estamos na escuta, esperando você aqui para tomar aquele café. Tô devendo lá pro Paulinho um café faz tempo. E olha que o Paulinho... ele quer pagar pra mim o café, né? Não é eu que vou pagar. Ele tá convidando eu pra tomar um café que ele vai pagar, hein? Ele tá dizendo aqui, ó, ou café ou uma coca gelada. Esperar dar uma melhorada aí da gripe, Paulinho. Vou dar um pulo aí pra nós bater um papo e tomar um café aí. Já, já, uma hora dessa, viu?
7: Pois é, Marcelo Corrêa. Pois é, nós estamos por aqui no Vila Godói, Paraná, Brasil, né? Pois é, estamos aqui, tomamos um café Vila aí Godói, com um bolinho.
3: Paraná,
7: um
3: Brasil,
7: bolinho frito, né?
3: Ortigueira,
7: com,
3: né?
7: Com fermento de pão. É? Muito bom, né?
3: Que barbaridade,
7: pois é.
3: Né?
7: E a Suélia tava aqui. A Suélia lá da

0: aldeia indígena, Mococa, sabe?
1: Mococa.
0: Ela tava por aqui. E nós estamos aqui na peleja, né? Vila Godói, Paraná, Brasil. Mandar um abraço aí pra todo o povo, pro Leomar, né? O pai da... da Milene. Milene. E pra toda a família, pra irmã Rosa. Aí pros irmãos aí, pra todo o povo aí de Telêmaco Borba. Os que me conhecem. Sou muito conhecido em Telêmaco Borba, sabe, Marcelo? Quando eu vou aí na Avenida do Nossa Clabinha, eu tenho que andar com as duas mãos levantadas. De um lado da avenida e do outro lado. Ô, oh, bom, bom, bom. As duas mãos levantadas. Agora o Gerson Abreu diz que já tá quase pronta a avenidona, né? Daí depois que tiver, deixa a mim depois que tiver pronta a Avenida Horácio Clabinha aí. Daí vou à tardinha, se passar, ficar até umas horas aí, tirando umas fotos, fazendo umas filmagens.
1: Olha aí.
0: Uns vídeos aí, né? O pastor Antônio Correia, o homem mais bonito de Ortigueira, o pastor mais bonito de Ortigueira. Um abraço, meu amigo Marcelo Correia, que calça botina por cima da meia.
1: É, Antônio Correia, lá de Vila Godói, falando aí para o Brasil e o mundo, né? Mais conhecido do que nota de um real, né? A Márcia Cardoso, no bairro Socomim. Obrigado, Márcia Cardoso e toda a família Cardoso que nos ouvem. Marcelo, aqui é o Jonas. Coloque meu nome nesse sorteio. Já está concorrendo, viu, Jonas? Muito obrigado aí pela audiência.
2: Enquanto isso, na sala de justiça.
1: Ela voltou.
3: Ô, uma graça, será que o Edson da excursão já vendeu o sítio?
1: Ainda não.
3: Será que não vai dar nenhuma galinha pra nós fazer uma sopa?
1: Não vai.
3: Barbaridade, né? Um abraço pro senhor Antônio Correia, pra Nirlei de Ortigueira, pro Nico, que tá lá com a Nirlei. Credo, pastor Antônio Correia, não manda abraço pra mim, não sei porquê, ele me conhece. Credo, pastor. Um abraço pro senhor, que Deus abençoe.
1: Ó,
3: de colinha, que eu dei o mel e a beia pra nós mastigar. Traga de colinha do céu.
1: Ô, Cidinha, o Edson das excursões, eu vi, ele tava lá no Paraguai ontem. Tava lá no Paraguai já o Edson ontem, atravessando a fronteira lá de moto. Trazendo lá a muamba de lá pra cá. O Edson, ele vai lá pro Paraguai comprar Monjaro pra ele, por isso que ele tá magrão. Tá tomando Monjaro um atrás do outro. Cuidado, cuidado, Edson. A hora que você desaparecer do mapa aí, você vai ver o Monjaro já já. E as galinhas dele lá que ele cria no sítio é só pra bonito, Cidinha. Por isso que ele não vai, não dá pra fazer molho. As galinhas dele lá é a galinha de raça, diz que não dá pra matar, é só pra bonito. Eu falei que eu quero criar galinha pra bonito, viu? Largue mão de criar galinha só pra bonito. Daí diz que tem que vender... O lucro é vender os ovos, né? Pra quem quer criar galinha de raça. Ou você vende os ovos ou vende os pintinhos, né? Os pintainhos. Daí vende pequenininho lá uma fortuna. O Marcelo, fale pro irmão Antônio Correia que eu tava... distraída na avenida, virei o pé aqui, tô com o pé quebrado, ele que se cuide se for na avenida. Credo, Rosa, quebrou o pé na avenida? Mas que barbaridade, mulher do céu. Alô, Ezequiel Medeiros, bom dia, Marcelo, tô na escuta, quando for tomar um cafezinho lá com o Paulinho, me chame que eu vou. Viu, Ezequiel, mas diz que você daí, se convidar você, diz que tem que ser uma garrafa só pra você de café. E a outra para os outros convidados daí. Ezequiel Medeiros diz que tem raiva de café, né? Tem tanta raiva de café que uma garrafa só é só para ele. Eita, Ezequiel Medeiros, hein? 11 horas e 16 minutos, falando aqui do Lobax Atacarejo. 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

0: 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Bom dia!
1: Oi, seu Correia!
0: Onde é Correia?
1: Vamos ver! Eu tô no Correio, eu trabalho aí perto da plantar, e perto de... Ele me traz uma garrafa eu vou tomar um café aí com ele, se der. Vou ligar para ele trazer uma garrafa de café para mim aí na BR37TV, próximo a plantar de ortigueira.
2: Tudo bem? Tá melhor da gripe? Eu já tomei vacina, já faz 15 dias mesmo, seu marido. Tô assando, Marcelo, uma costela, um airfry, feijão, arroz, macarrão. E vou fazer um pão, amassei um pão pro café. Qualquer dia eu levo pra você, Marcelo, tá bom?
0: Tá bom.
2: Ou se quiser chegar aqui qualquer dia, e o Jéssico, tá bom? Pode chegar aqui em casa, quando vocês quiserem, você, o Marquinho, o Jefferson.
0: Estamos devendo uma visita também, né, lá pra Luane e pro Edenilson, lá na área 2. Qualquer hora dessa, vamos chegar aí com uma caravana. Jefferson, Marquinho, Guto, né, tomar aquele café e cantar umas músicas aí com o Edenilson. Ana Paula, do Jardim União, bom dia. Celso, do bairro Macopa, bom dia. Obrigado pela participação. Estão concorrendo ao sorteio, daqui a pouquinho, sorteio do Marmitex, do restaurante Picanha na Chapa. 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Os 3 primeiros prêmios são prêmios em dinheiro. 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
0: 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Bom dia! Olha aí quem mandou um áudio pra mim. Essa é a princesinha Maria Alice. Tá lá com a tia Selma na área 3 ouvindo a programação. Tudo bem, Maria Alice? Como é que tá você, Maria Alice? Um abraço. É a filha aí da nossa prima Jaque, né? Pense numa menininha inteligente. É a Maria Alice. Domingo a gente estava lá no aniversário da cunhada, né? Brincando com ela. É inteligente, viu? Muito querida, Maria Alice. Um abraço. A Neide Evangelista, no bairro Área 3, tá ligadinha com a gente. Ela quer ganhar aí a Marmitex da Picanha na Chapa, hein? A Vanderleia também. Bom dia, Marcelo. Quero participar aí dos sorteios. Obrigado, Vanderleia. Está concorrendo.
4: Ô, Marcelo! Bom dia! Mas, Marcelo! Se você puder, toque aquela música que nós ia no sarau, lembra? E daí as gurias dormiam no nosso jogo, você lembra, Marcelo? Então toque das antigas aí. Eu quero recordar quando as gurias dormiam no nosso jogo, Marcelo. Certo, Marcelo? Você sabe? É, não era mesmo, Marcelo? Juba!
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0: É verdade.
7: Ô, Dicolinha, você tá bom? Viu? Mas vamos conversar, sim. Você pagar um senhão, assim, eu vou aí levar a garrafa de café pra você. E... eu faço aqui o café, pego o bolinho do pastor aqui e levo.
0: E aí, ó, Dicolinha, agora arrumou uma aí, ó. A Suelen diz que leva lá pra você, se você pagar bem aí. Sem conto, ela leva garrafa de café e uns bolinhos ainda pra você. Alô, meu amigo Anderson Rogério Endit, o Belo, que trabalha lá com os brindes personalizados. Ele e a professora Luciane estão fazendo uma horta, calçada, arrumando chuveiro. É, acontece de tudo nas férias, é verdade, viu, Belo? E acontece de tudo, principalmente quando a mulher tá na casa, né? Quando a mulher tá na casa dela, ela arruma serviço pra gente, né? Mulher na casa, é quando o marido passa na frente, é igual estrela cadente. Ela faz um pedido, né? Lá em casa é assim, Belo, não sei aí. Quando minha esposa tá de férias na casa, e daí eu passo por ela, ela tá lá, ela fala assim, viu, amor, pegue pra mim, fazendo um favor, um copo de água. Aí você passa de novo, ela, amor, se puder, tá indo lá pra cima? Tô. Então faz favor, recolha as roupas lá pra mim. Amor, você tá indo lá pra frente? Tô. Aproveita e já leve o lixo lá que vai passar o lixeiro. É, mais ou menos por aí. Vou contar uma coisa, viu? 11 horas e 26 minutos, é 11:26.

0: Correia.
1: Onze horas e 32 minutos, aí foi Cassiane, né? Amigo Espírito Santo, esse lindo louvor aí nesta manhã de terça-feira.
2: Pai do Senhor, Marcelo Corrêa, Deus abençoe. Tem que ser assim mesmo, porque se não fizer, fico só numa boa. Meu Deus do céu, como é que pode? E aqui em casa não é diferente, é mais ou menos assim.
1: É, lá em casa é assim. Agora, eu não gosto de ficar parado mesmo, né? Ontem mesmo, com toda essa gripe aí, meio malechão, tava cortando a grama lá de casa, dando um talento lá no gramado da frente da casa. Lá limpei tudo o gramado e já recolhi, ensaquei tudo. Agora é só esperar o caminhão passar e recolher. Não podemos entregar, né? O negócio é não esperar a mulher mandar. O negócio é fazer antes. Se esperar a mulher mandar, daí dá rolo. O negócio é você fazer antes. Antes dela enxergar o problema, você já ir lá e resolver. Alô, Cida Brito, Cida Palmeirense, bom dia, tá ligadinha com a gente lá no São Francisco, muito obrigado. A Dona Maria do Carmo Gomes, do bairro Santa Rita, bom dia. Marcelo, coloque meu nome no sorteio, a Ana Maria, obrigado, Ana Maria. Está participando e concorrendo aí ao sorteio também. 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Bom dia!
3: Então, meu marido deve dar graça porque ele não está em casa, né? Trabalha fora, né? Porque se ele tivesse, eu também mandaria. Não, por isso que ele prefere viajar.
1: As mulheres têm esse dom de mandar, né? Já notou que a maioria das mulheres tem o dom de mandar? E a gente tem o dom de obedecer, né?
4: É brincadeira não, meu filho. Tá pensando o quê?
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1: Ô, Marcelo, o pastor Antônio lá é engraçado. Ele pegou e tá lá molhando os tapetes lá pra me lavar. Diz que esse ele gosta de fazer. Mexer com água, parece criança.
0: E Antônio Correia, olha lá. Mandaram a foto aqui antes.

0: Aí que é o B.O. É aí que a giripoca pia. É aí que a porca torce o rabo daí, né? Ainda mais o senhor aí com esse corpinho aí, se for erguer um tapete desse aí no muro, se o muro for meio alto, tá feito. Tá feito a coluna. Alô, Wilson Rodrigues, bom dia. Quero participar do sorteio, Marcelo. A Milene apareceu por aqui, ó. Marcelo, estou aqui em casa ouvindo o programa. Manda um abraço lá pra mãe. Semana passada, ela pisou em uma pedra lá na avenida, quebrou o pé. Barbaridade, olha aí. Então a Rosa já inaugurou a Avenida Horácio Clabin. Foi a primeira a quebrar o pé na Avenida Nova. Que coisa, hein? Ô, Rosa, aí não, Rosa. Agora já tá com aquela bota de gesso, garanto, né? É, tem que se cuidar, pessoal. Eu, esses tempos atrás, eu vim na avenida ali, mas faz tempinho já. Antes da calçada, quando tava ainda na terra. Aí tinha chovido, eu vim buscar um encomendo, né? Comprei pela internet e coloquei pra retirar na loja. E vim buscar aqui na avenida. Daí parei ali o carro com a minha esposa e desci. Daí desci, né? Fui pulado por cima do meu fio, porque tava muito barro. A hora que pulei, que caí com o pé do outro lado lá, atolou o pé no barro assim, foi até a canela o tenisão de barro. Aí eu falei, agora, entrar na loja com esse pé de barro aí vai encher tudo a loja de barro, né? Deu uma chacoalhada ali, a moça da loja ficou olhando ali, partiu o bico de dar risada. Aí peguei um pedacinho de pau ali que encontrei ali e fui raspando o barro ali pra tirar um pouco, né? Pra poder ir na loja. Que barbaridade. Eita, mundão.
1: Flashback.
0: Alô, Claudine.

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2: 11h44 aqui no Manhã Total, na 91.5.
3: Bom dia, Marcelo.
2: Bom dia. Bem?
3: Mandar um abraço, minha base, Mulher Maravilha. Para o Dazir, para todos que estão ouvindo o programa, todas vocês da rádio, né? Jardim Bandeirantes.
2: Muito obrigado, Neia Bastos.
4: É por isso, Marcelo Correia, que eu vou só quando a avenida estiver pronto, né? Para me tirar umas fotos e andar por aí, né? E daí eu tenho que ir já alguém, tem que ir as duas mãos levantadas, uma de um lado da avenida, outra do outro lado. Muito conhecido aí.
2: Meu pai.
5: Então, Marcelo, eu andando muito faceira e bonita ali na avenida e fui descer a Valdar, aquela esquina da Valdar ali, tinha uma pedra na minha frente e eu, distraída, não vi a abençoada da pedra, pisei, virei o pé e tô aqui.
2: Meu pai.
5: Até o dia 3 com a bota no pé.
2: Eita,
5: meu Deus, pense a situação.
2: Não é fácil, né?
5: Pior, foi um fiasco, né, Marcelo? E quebrar o pé na avenida lá. Não, mas eu não fui a primeira, não. Já teve mais pessoas, né, que quebrou. Mas fazer o quê? Faz parte da vida. Estamos aqui, Marcelo. Bom, Antônio Correia, que se cuide. Andar na avenida com as mãos erguidas, Marcelo. Ele cai dentro de um buraco lá, daí, até tirar ele de lá. Meu Deus do céu. Lá para ele que se cuide quando ele for para a avenida.
2: É, a minha esposa uma vez caiu na avenida também. Tava ela e o irmão dela, né? Quando tava aqueles papelão pela rua ali também, pela calçada, né? O pessoal tinha colocado aquelas pedrinhas, tinha chovido. E ela foi passar por um daqueles papelão lá, escorregou e se pranchou no chão. Aí o meu cunhado, em vez de ajudar, né? Fez de conta que nem conhecia ela. Falou que ficou com vergonha. Eu fiz de conta que nem conhecia. Bom de irmão, né?
6: Valeu, Marcelo. Obrigado. Como diz, vamos pra riba, né? Como diz o pastor Gilberto, vamos pra riba. Amanhã toca mais flashback pra nós. 80, 90. Dá pra ser do Elton John lá. Que ela é linda, esqueci o nome.
2: É, tem Sacrifice, Nikita e tem outras, né?
7: Ô Marcelão, bom dia, tudo bem? Ô Paulinho, estamos aqui na escuta, viu? Não querendo contrariar o pessoal da Sanepar, tava comentando aqui com a minha filha. Eu sempre vou na avenida pagar umas continhas, eu gosto de andar um pouco a pé, ver como é que tá o movimento, né? Muito calçamento irregular. E o que tá dando problema também ali, a hora que pegar um idoso, até a gente mesmo, Marcelo, aquelas caixinhas que fica de água no chão, na Sanepar, é plástico. Quebra tudo, só não pisar. E fica cheio de lixo. A Sanepar podia colocar alguma coisa um pouquinho mais forte ali, né, irmão? A hora que alguém enfiar o pé e quebrar ali, vai dar pior.
2: É, aquelas caixinhas, aquelas tampas é de plástico, né? Não aguenta. O José Carlos da Costa, do bairro Areia 1. Marcelo, coloque meu nome aí no sorteio. A Nadir de Lara, do Bom Jesus, bom dia. A Eva, do Parque Limeira, Área 2. A Silvânia também está aqui com a gente. Ô Marcelo, tudo bem? Estamos aqui fazendo almoço e estamos ouvindo o programa. Coloque meu nome no sorteio. Olha aí, Marcelo, onde tem uma bênção querendo botar. Nossa, galinha na casa da Silvânia lá subiu em cima do armário pra botar. Barbaridade, essa aí arrumou um lugar bem escondidinho, hein? Perigo aí, a hora que ela botar aí, Silvânia, rolar o ovo de cima aí e cair na cabeça de alguém ainda. Alô, Roldão, bom dia. Joilson também, Joilson Rocha, do bairro Olha 6. Muito bom dia pra você aí, Joilson. Obrigado pela companhia. 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Bom dia!
8: Ô Marcelo, é que ela tá desesperada aqui, querendo achar um ninho para botar e pulou a janela e subiu em cima do armário. Mas eu vou tirar ela pra fora já.
2: Que barbaridade, hein? Essa aí é daquela chique, né? Quer botar dentro da casa.
9: Padre Sr. Marcelo, bom dia. Que bom que você tá de volta, cara. Tava fazendo falta aí. Tamo na escuta aqui também. Tamo de volta já no caldo de cana.
2: Olha aí, ó.
9: Passei uns tempos meio de férias também, devido à cirurgia, mas agora já tamo aqui.
2: Opa!
9: Beleza?
2: Deus abençoe o nosso querido amigo, irmão Miguel e a Clair, ali do Caldo de Cana Sem Fiapo, no Alto Sucumim, ali próximo ao Tensi, né? Já estão de volta atendendo o povão aí com aquele caldinho de cana natural ou com limão ou abacaxi, né? Vai bem demais. Dona Maria Maciel, do bairro Olha 2, bom dia para a senhora e toda a família. Obrigado pela companhia e pela participação. 11 horas e 51 minutos, Hidralflex Utilidades. 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
2: Muito bem, muito bem. Vamos aí já finalizar.

0: do nosso programa, né? E hoje a gripe tá judiando, pessoal. E coça a garganta e dá vontade de tossir, e coriza, né? Incomoda. E a gente parece que tá falando pra dentro, né? Tranca o ouvido também, barbaridade, viu? É, a tarde é ficar de molho, né? Tomar uns remédios aí e ficar de molho. Deixa eu ver quem tá chegando aqui no finalzinho.
1: Alô, Marcelão. Bom dia, Marcelão. Elias, da PS. Ô, Marcelo, tem coisa que a gente fica irritado com as coisas que acontecem na cidade, né, Marcelo? A gente não consegue deixar passar, né? Marcelo, eu nunca fui político, né? Sempre apoiei alguém, mas nunca fui político, nunca entrei pra política. Mas ultimamente tá me dando vontade, sabe? E provavelmente que aí por 2028 aí, se Deus permitir, né, a gente apareça por aí. Mas Marcelo, eu tô mandando esse áudio aqui pra dizer uma coisa. Viu? É, o dia que eu puder, rapaz, que eu tiver voz ativa, força, né? Eu quero lutar contra umas certas coisas que a Senepar faz na cidade. Se eu vou conseguir, não sei, mas vou lutar de unha e dente para punir a Senepar e o terceirizado dela pelas valetas que eles fazem no meio do asfalto, no meio da rua. Marcelo, o que adianta o prefeito arrumar a rua, deixa asfaltadinho? A Senepar vem, corta a rua e faz o serviço dela, que ela tem que fazer mesmo, é claro, né? Não sou contra ela fazer o serviço, ela tem que fazer. Aí eles colocam a terra, eles não socam a terra. Aí eles colocam o asfaltinho por cima, passado um mês você vai lá, o asfalto afundou, ele tá uma valeta na rua. Você pode ver, a cidade inteira tá cortada desse jeito. Todos os asfaltos novos da cidade tá desse jeito, né? Olha aqui, ó, dá uma olhada aqui na frente do vereador Miltinho, aqui na frente de uma obra que o Senepar mexeu semana retrasada ali, o jeito que tá a rua ali, ó. E jogaram um asfaltinho por cima, afundou tudo. Ali tá um quebra-mola invertido. É uma vergonha o que a Senepar faz. E eu não vejo ninguém cobrando a Senepar, sabe? Obrigando eles. Eles têm que, quando afundar, eles têm que voltar lá e fazer o asfalto de novo. Eles têm que deixar reto, pareio. Não adianta fazer, arrumar o asfalto e a Senepar acaba com tudo. É uma vergonha na cidade.
0: É, e eu compartilho dessa mesma indignação com você, Elias. É, eu falei hoje pro Jefferson aqui na rádio, eu tava comentando com o Jefferson, vou citar um exemplo aqui, ó, bem recente. Essa rua 1º de Maio aqui no centro, ao lado aqui do Armarinhos Paraná, que desce aqui na esquina da rádio e sai na Horácio Clabim. Essa rua aqui, mais de 30 anos, ela com um calçamento daqueles paralelepípedo. E aí a prefeitura veio agora e fez um asfaltinho novo aqui, um asfaltinho bonito. Agora você passa ali para você ver ao lado do Armarinhos Paraná, 3 cortes da Sanepar. É, eu falei pro Jefferson, 2 cortes que eles fizeram ali para fazer um reparo, está afundando. E um terceiro, eles fizeram muito grosso, ficou igual uma lombada. Então o serviço é de péssima qualidade. Isso aí é desperdício de dinheiro público. A prefeitura gastou para fazer o asfalto, Sanepar veio e cortou, fez o reparo de má qualidade. Daqui uns dias vai ter que fazer um outro asfalto por cima aqui, porque não vai aguentar. Aquilo ali não vai aguentar. 2 já estão trincando, afundando, e um terceiro que eles fizeram, eles colocaram muita massa asfáltica, ficou parecendo uma lombada. Você passa com o carro ali, dá um solavanco. Então, realmente, eles brincam com a administração municipal e brincam com a cara da população, porque eles ganham para fazer o serviço deles. Eles têm que fazer os reparos? Têm que fazer, com certeza. Deu um vazamento, mas eles ganham e ganham muito bem para isso, né? A taxa que a gente paga aí de água e esgoto é alta. Só que o serviço é de péssima qualidade, né? Os últimos recados, irmã Lídia Trindade, um bom dia, um abraço para a senhora, Deus abençoe. Também o Joilson Rocha, né? Tá ligadinho com a gente na programação. E vamos ao sorteio, meu povo, para fechar o pacote desta terça-feira. Vamos lá então, telefone contemplado com o Marmitex do restaurante Picanha na Chapa, 9152 final 74, 9152 final 74, aqui tá salvo como Gisele. Atenção Gisele, você acaba de ganhar aí um Marmitex do restaurante Picanha na Chapa, retirar hoje aqui no restaurante, vai direto lá, tá bom? Gisele, bairro Área 2, ganhador aí do restaurante Picanha na Chapa de hoje. Vamos dar tchau pro nego! Tchau, pessoal. Muito obrigado a todos pela companhia, pela sintonia, pela participação.

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2: Que a paz de Cristo reine em seu coração, aceitem a paz do nosso Senhor e Salvador Jesus Cristo. Já estou em Vitória. Mais um culto de bênção, foi hoje uma glória muito grande pela manhã, ainda que atrasamos um pouquinho para chegar, mas chegamos a tempo. Bom, como eu estou com o tempo limitado, eu já vou começar orando. Depois, João, ou o Giovanni ou o Pastorete já deve estar atento, que 12:20 eu vou para o altar. 12:20 eu vou para o altar e eu tenho que começar a oração agora, que meu voo também da tarde, ele já era 5 horas da tarde, mudaram o meu voo, então eu vou terminar o culto 1 hora. Depois você vai acompanhar também parte de uma pregação que nós fizemos sobre o que acontece neste sábado na cidade de São Paulo. Então vamos à chamada, você que está aí pelo YouTube, você que está pelas redes sociais, você que está pela RBI, eu quero que você já compartilhe, porque nós vamos à chamada das águas e eu já volto orando com vocês, porque depois temos uma palavra com os pastores sobre tudo que acontece na Cristo para as Nações nesta semana, uma glória. Cristo em casa vai ser algo assim sobrenatural, algo muito especial. Pega aí a sua água, vamos à chamada e eu já volto orando.
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2: Querido e eterno Deus, neste momento de oração, eu me coloco na tua presença para clamar, para pedir, para suplicar, para implorar a tua bênção. As pessoas que estão agora aqui dentro da igreja de Vitória, aguardando já o culto, já no culto do meio-dia, eu peço que o Senhor abençoe. Aqueles que estão me acompanhando em várias partes do Brasil e do mundo, eu peço que o Senhor os abençoe de uma forma especial. Meu Deus, enquanto eu estou orando, vem a revelação, vem à minha mente, vem ao meu coração, um desejo ardente, Senhor, de declarar sobre a vida daqueles que oram comigo, uma unção de milagre, declarar sobre a vida daqueles que oram comigo, uma unção de cura, uma unção de libertação. Mande o teu anjo agora, Senhor, mande o anjo da cura divina, mande o anjo da libertação, mande o anjo da porta aberta. Sim, tem alguém agora que está desenganado da medicina, tem alguém agora que está à espera de uma resposta que só o Senhor pode produzir. Então traga a resposta, Senhor, a esta casa, traga a resposta a este lar, a esta família, pelo poder do

0: teu nome. Eu oro agora a oração dos Salmos 91. Ore comigo a oração dos Salmos 91. Ore comigo. Aquele que habita no esconderijo do Altíssimo, à sombra do Onipotente descansará. Direi do Senhor: Ele é o meu Deus, o meu refúgio, a minha fortaleza, e nele eu confiarei, porque ele te livrará do laço do passarinheiro, da peste perniciosa. Ele te cobrirá com as suas penas, e debaixo de suas asas estarás seguro. A sua verdade é escudo e broquel. Não temerás espanto noturno, nem seta que voe de dia, nem peste que ande na escuridão, nem mortandade que assole ao meio-dia. 1000 cairão ao teu lado, 10000 à sua direita, mas tu não serás atingido. Somente com os teus olhos olharás e verás a recompensa dos ímpios, porque fizestes do Senhor o teu refúgio e do Altíssimo a tua habitação. Nenhum mal te sucederá, praga alguma chegará à tua tenda, porque aos teus anjos dará ordem a teu respeito, para que te guardem em todos os teus caminhos. Eles te sustentarão nas suas mãos, para que não tropeces com teu pé em pedra. Pisarás o leão e a áspide, calcarás aos pés o filho do leão e a serpente, porque tão encarecidamente me amou. Também eu o livrarei, pô-lo-ei em um alto retiro, porque conheceu o meu nome. Ele me invocará, eu lhe responderei, estarei com ele na angústia, livrá-lo-ei e o glorificarei, dar-lhe-ei a abundância de dias e lhe mostrarei a minha salvação. Senhor, eu peço, com a oração dos Salmos 91, a proteção para todos que agora estão orando comigo. Pegue sua água, Senhor, consagra esta água, e todos que beberem das águas sejam tocados agora, todos que beberem das águas sejam curados, todos que beberem das águas sejam alcançados pelo teu poder agora, na autoridade do nome de Jesus Cristo de Nazaré. Eu sei que tu podes todas as coisas, e não há ninguém que possa impedir a obra do teu Espírito Santo. Por isso eu te peço, estende tuas mãos e confirme a tua vitória, em o nome de Jesus. Amém e amém, Senhor Jesus. Agora são pontualmente 12 horas com mais 10 minutos. Eu quero agradecer as pessoas que têm ajudado. Nós já vamos iniciar o culto aqui em Vitória. Daqui uns 15 minutos eu vou estar no altar, porque eu quero falar com os pastores que também vão estar sábado comigo na cidade de São Paulo, e de lá, de São Paulo, espalhando para todo mundo o projeto Cristo em Casa, tá ok? Deus abençoe os irmãos que estão nas nossas igrejas, em qualquer uma das igrejas que estão orando, Brás, aqui, é a igreja de Belo Horizonte, inclusive o pastor Fortunato está em Belo Horizonte hoje. Deus abençoe vocês, podem prosseguir daí os cultos, porque eu vou, agora nós vamos ver qual pastor, ou com o pastor Giovanni ou com o pastor Edson. Pastor Edson já está ao vivo. Pastor Edson, esse sábado, Deus me deu uma revelação para fazermos um culto denominado Explosão de Milagres na cidade de São Paulo. Como é que está a fé, pastor Ed, sua e de todos os pastores que vão estar conosco neste sábado em São Paulo, pastor Ed? A paz do Senhor.
1: A paz do Senhor, pastor Alexandre, a paz do Senhor a toda a audiência. Pastor Alexandre, estamos na fé. Estamos ansiosos.

0: porque sabemos que este dia 25 ficará marcado na história do Ministério da Igreja Pentecostal Cristo para as Nações, porque será um sábado de explosões de milagre. Também a igreja em casa, já estamos aí, já orientando ao povo aqui de Guarapuava, né? Os habitantes de Guarapuava já para se preparar, porque será muito grande o mover das mãos de Deus. E as equipes de pastores da região de Guarapuava já estão preparados, aguardando o momento já de embarcar para estar juntamente com o Senhor aí em Santo Amaro, São Paulo, onde temos a grande certeza, né, a ansiedade, né, deste momento, porque vamos contemplar sim um mover muito grande das mãos de Deus. Vamos contemplar sinais como nunca antes vimos. E olha que a última concentração que nós tivemos foi uma explosão de milagres assim, de uma forma inexplicável. Então podemos imaginar o que Deus vai fazer. Por quê? Desta feita, conforme o Espírito Santo revelou ao Senhor na concentração neste domingo passado, na igreja do Brás, o Espírito Santo revelou que o Senhor e todos os pastores estivessem 24 horas de consagração a Deus. Então, nós estivemos de domingo para ontem, encerramos ontem, para amanhecer hoje, né? 24 Sim. horas de consagração. E vamos estar, pastor Alexandre, quarta para quinta-feira, eu já convoquei Guarapuava,
1: glória a Deus,
0: os pastores, para esta quarta-feira, à meia-noite, nós entramos no segundo propósito de 24 horas de consagração. Vamos entregar na quinta-feira, à meia-noite, porque estamos convictos. Pastor Alexandre, vai ser chuva de explosões, de milagres, em nossa igreja aí em Santo Amaro. E não somente aí, né, pastor? Nos lares, aonde as famílias estiverem reunidas, Deus vai operar milagres.
1: O pastor Edson, nós tivemos culto já em São Paulo, que em um só culto 9 paralíticos andaram. Agora eu fico imaginando este dia agora em São Paulo, vai ser uma explosão tão grande que vai ser dezenas de paralíticos. E no mundo inteiro, onde tiver uma casa com o celular ou com a TV ligada ali no YouTube, também vai poder receber os milagres. Que hora que vocês saem de Guarapuava para ir para São Paulo? Vocês vão que dia? Vão na sexta-feira já para São Paulo?
0: Sim, pastor Alexandre, estamos saindo na sexta-feira, já logo após o almoço. A gente já está saindo com destino a São Paulo, porque nas primeiras horas já de sábado eu já quero estar aí. Eu já conversei com os pastores para a gente já estar aí, já estar podendo auxiliar, né? Porque a multidão que vai estar vai ser muito grande. Então nós vamos estar nas primeiras horas já todos na fé, todos já buscando a presença de Deus em oração, porque vai ser muito forte, muito grande o que Deus vai fazer.
1: Pastor Edson, encerrando, eu gostaria que você deixasse o endereço da igreja de Guarapuava. Nós estamos pelo YouTube, pela RBI também. Deixa o endereço de Guarapuava para que os irmãos da região de Guarapuava possam participar dos cultos e diga os dias principais de culto que o povo possa estar comparecendo aí em Guarapuava, pastor Edson.
0: Então, pastor Alexandre, o nosso templo sede aqui em Guarapuava está localizado na rua Brigadeiro Rocha, 1970, no centro aqui de Guarapuava. Os cultos na segunda-feira, principalmente, é um dos principais cultos com a presença do pastor Alexandre Filho, todas as segundas-feiras, às 14 e também às 19 horas, pastor Alexandre Filho ministrando a palavra e orando pelos dons do Espírito Santo. No domingo, às 8:30 da manhã, também às 19 horas, eu mesmo estou no Santo Altar para ministrar a palavra. Estamos em uma grandiosa campanha, a qual o Senhor também está realizando em nossas igrejas, a campanha O Poder do Nome de Jesus. Nós estamos aqui no domingo, às 8:30 da manhã, amanhã de consagração para com Deus, e também às 19 horas. Hoje, terça-feira, às 14 horas, pastor Luiz Carlos, ministrando a palavra de Deus, e orando também através dos dons do Espírito Santo. Amanhã, quarta-feira, pastor Daniel Borges, às 14 às 19 horas. Na quinta-feira, pastor José do Rosário, às 14 horas, ministrando a palavra, orando pelos dons do Espírito Santo. Na sexta-feira, pastor Josemir Borges, às 14 e às 19 horas, ministrando a palavra. E também no sábado, nós temos o culto chamado o culto A Roda de Fogo, a Mesa das Revelações, que pastor Josemir está ministrando também a palavra de Deus, orando pelos dons do Espírito Santo, do meio-dia a uma da tarde. É uma hora somente, do meio-dia a uma da tarde, todos os sábados. Esses são os cultos no Templo Sede, aqui em Guarapuava, Rua Brigadeiro Rocha, 1970, pastor Alexandre.
1: Deus abençoe, pastor Edson, Deus abençoe o povo de Guarapuava. Um abraço ao povo de Guarapuava, em breve nos veremos novamente aí. Deus abençoe, pastor Edson.
0: Eu aqui agradeço ao senhor pela participação, que Deus abençoe a toda a audiência. Queridos, que é uma palavra que o pastor Alexandre comentou no momento que ele recebeu a revelação de Deus no domingo. Quem quer, dar um jeito. Quem não quer, arruma desculpas. Vai ser dia 25, sábado próximo, Santo Amaro, São Paulo, sendo impactada pelo poder de Deus. Um forte abraço, fiquem todos na paz do Senhor Jesus.
1: Deus abençoe. 12 horas com 18 minutos. Antes de nós irmos ao pastor Giovanni, se tiver possibilidade, eu preciso fazer um apelo. Nós temos 10 dias para pagar o programa, menos de 10, e ainda falta aí mais ou menos uns 190 mil reais. Então, quem puder estar ajudando, eu quero que você mande o seu voto, o seu dízimo, a sua oferta para esse número. Eu vou ler aqui o nome das pessoas que já estão ajudando. Olha aqui, ó. Quem está ajudando? A Sara, a Marisa mandou a oferta, o Delipe mandou a oferta, Jennifer mandou a oferta, Valdete mandou a oferta, o José Carlos de Almeida mandou a oferta, o Antônio Cláudio Fidelis mandou a oferta, a Daniela Soares de Lima mandou a oferta, a Zulmira Peçanha Alves também mandou a oferta, Marisa Tomás Henrique também mandou aqui a sua oferta. Quem puder mandar uma oferta do Salmo 91, nós precisamos de pelo menos 91 pessoas para ajudar diariamente para pagar o programa. Eu vou para o altar, daqui a pouco, para o altar da igreja aqui de Vitória, e eu vou apresentar o seu nome no altar aqui da igreja de Vitória. Ó, Joseli, Deus abençoe a Joseli. Litiane Glória Xavier, Deus abençoe também. A Sônia acabou de mandar a oferta. Então, quem puder, mande a sua oferta e Deus vai estar te abençoando. Não sei se vai ter condições de nós falar com o pastor Giovanni. Se tivermos condições, já vamos entrar com o pastor Giovanni, senão nós vamos acompanhar um testemunho, um milagre, uma revelação, e eu tenho certeza que vai impactar a sua vida em nome de Jesus. Ao contrário, vamos à chamada do dia 25, vamos à chamada para você entender o que vai ser neste dia 25.
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1: Tá aí, este sábado, Deus vai transformar a tua casa em uma casa de milagres. É este sábado, você não pode perder, em qualquer lugar do Brasil ou do mundo, em qualquer lugar do Brasil ou do mundo. Agora são pontualmente 12 horas com 22 minutos. 12 com 22, eu quero agradecer as pessoas que estão ajudando. Aqui, ó, a Ângela Severino mandou oferta, Raimundo Souza mandou oferta, Eunídio Soares mandou oferta, Meire Ruth Bispo mandou a oferta, Darley Silva Santos mandou a oferta, o Antônio mandou a oferta, o irmão Rui mandou a oferta, Rosineide mandou aqui a sua oferta e também a Patrícia Souza Silva mandou a sua oferta. Nós vamos fazer o seguinte, nós vamos agora... Você que pode continuar mandando, mande, eu vou pro altar. Você vai continuar mandando a oferta e eu vou orar no altar por você. Agora, acompanhe a pregação, onde eu falo sobre o projeto que nós vamos ter. E no final da pregação, novamente, solte essa chamada para que o povo fique entendendo, para que o povo entenda a grandeza da revelação que Deus me deu. Vamos à pregação e eu já volto. Aliás, a gente segue a pregação e eu vou pro altar e depois volta a chamada encerrando este programa. Deus abençoe. E alguns dias depois, entrou outra vez aonde? Em Cafarnaum. E soubes que estava aonde? Grave a palavra casa. Jesus estava onde? Na casa dele. Jesus tinha uma casa. Essa é a grande verdade. Ele só não parava em casa. Meio tipo eu assim, né? Prega para cá, prega para lá. Mas ele tinha casa. Bom, Jesus estava em casa. Versículo 2. E logo ajuntaram-se tantos que nem ainda nos lugares junto à porta eles cabiam. E anunciava-lhes a... Preste atenção. Jesus estava em casa. E o que estava sendo anunciado na casa? A palavra tem poder. A Bíblia diz que a fé vem pelo ouvir e ouvirá. Versículo 3. E vieram ter com ele... conduzindo um paralítico, trazido por quatro. Quantas pessoas estavam carregando o paralítico? Quatro. Pode seguir. E não podendo aproximar-se dele, por causa da multidão, descobriram o telhado, aonde estava ele, fazendo um buraco, baixaram o leito em que jazia o paralítico. Eles pegaram o paralítico, subiram por cima da casa, arrancaram o telhado e trouxeram o paralítico dentro da casa pelo telhado. Pode seguir? E Jesus, vendo-lhes a fé, disse ao paralítico: filho, perdoados estão os teus pecados. Qual é mais importante, a alma ou o corpo? A alma ou o corpo? Então Jesus começa tratando a alma, liberando perdão para os pecados dele. Olha o que vai acontecer. E estavam ali assentados alguns escribas que arrazoavam em seu coração, dizendo: por que diz este, diz assim, blasfêmias? Quem pode perdoar pecados senão? Então ele era Deus. Versículo 8. E Jesus, conhecendo logo em seu espírito que assim arrazoava entre si, lhes disse: por que arrazoais sobre estas coisas em vosso coração? Qual é mais fácil, dizer ao paralítico: estão perdoados os teus pecados, ou dizer-lhe: levanta-te, toma o teu leito e anda? E para, ora, para que

0: que o Filho do Homem tem poder para perdoar pecados, disse ao paralítico: a ti te digo, levanta, toma o teu leito e vai para a tua casa. E levantou-se, tomando o leito, saiu em presença de todos, de sorte que todos se admiravam e glorificavam a Deus, dizendo: nunca tal vimos. Eu gosto da Bíblia quando as palavras se tornam em vida. Sabe quando você lê a Bíblia e você começa a ver a escrita virar realidade? E às vezes Deus nos dá revelação, e Deus me deu uma revelação, e o Brasil precisa saber disso. Essa revelação não é para a cidade de São Paulo. Esta revelação não é para o Brás. Essa revelação não é para Santo Amaro. Esta revelação é para o Brasil e o mundo. Vou mais além, para o Brasil e para o mundo, a revelação que Deus me deu enquanto eu estava aqui. Jesus estava em sua casa. E aonde Jesus estava, as multidões vinham para lhe ouvir, e outros para tentar pegá-lo de alguma forma desprevenido em algo que ele falasse, para o acusar-lhes. Outros vinham porque sabia que ele operava milagre, então eles queriam a cura. Uns vinham por curiosidade, outros vinham no anseio de uma resposta.
1: Escolhendo vidas.
0: Uns acreditava que ele...
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3: Aleluia. A paz do Senhor Jesus a todos os ouvintes da Rádio Nova Mensagem, 91.5 FM de Telêmaco, Borba. Deus abençoe a todos. Aqui quem vos fala é a pastora Daisiane Santana. Estou chegando mais um dia, mais uma terça-feira aqui, para estar falando ao seu coração, declarando o nome de Jesus mais uma vez aí no seu coração, na sua casa, na sua família. E muito obrigado por nos permitir estar adentrando agora na sua privacidade. Aí alguns estão dentro do carro, né, se direcionando ao trabalho. Outros já estão no trabalho e estão na audiência dessa rádio. Alguns estão nos seus comércios, outros estão, quem sabe, já lavando a louça depois do almoço, outros, quem sabe, ainda estão almoçando. Mas obrigado por nos permitir estar com você na sintonia dessa rádio, para estar declarando o nome de Jesus. Eu estou aqui para convidar você também para amanhã, quarta-feira. Nós estamos na campanha O Altar de Elias. E é poderoso poder entender o tamanho do nosso Deus e o que Ele é capaz de fazer quando nós organizamos o nosso altar e vamos na presença do Senhor para receber a resposta que vem do céu. Elias, ele preparou o altar, colocou as 12 pedras sobre o altar e clamou ao Senhor. Primeiro ele organizou tudo, deixou tudo em ordem. E essa história nós encontramos lá em 1 Reis, no capítulo 18, do versículo 22 em diante. Você que está na sua casa, que consegue nos acompanhar aí, pode estar vendo essa passagem. É uma passagem maravilhosa, uma história poderosa que a Bíblia relata, que o profeta Elias se reuniu e foi desafiado pelos profetas de Baal. Os profetas de Baal, eles fizeram tudo o que era de ruim e tudo que podia fazer, até mesmo se cortavam, tentando clamar ao seu Deus para que houvesse resposta, e nada acontecia. Depois de muito tempo em que eles estavam clamando, o profeta se levantou, se posicionou e fez apenas um clamor, uma oração. Mas antes desta oração, desse clamor, ele organizou o altar, ele preparou o ambiente. E é exatamente isso que nós estamos fazendo na IPCN, Cristo para as Nações, aí de Telêmaco Borba. Nós estamos nos preparando em jejum, em oração, em clamor, para que haja resposta do céu. Para que haja movimento no céu e fogo possa descer e trazer a resposta que você precisa. Nós estamos debaixo da autoridade do Espírito Santo para declarar sobre você um milagre. A cura, a restauração, a obra do Senhor vai acontecer na sua vida. Porque nós estamos organizando, mas eu preciso que você venha e me ajude a colocar as 12 pedras no altar. Nós vamos iniciar amanhã. A missionária Daniele vai estar ministrando a poderosa palavra de Deus e vai estar sendo usado grandemente nas mãos do Senhor, ali na nossa igreja que está localizada na Avenida Guatassara Borba Carneiro, no número 68. Nós estamos bem no centro de Telemaco Borba. Você pode estar juntamente conosco participando. São 3 horários de culto. Nós temos às 9 da manhã, às 14 horas e às 19 horas. Nós temos ali os horários de culto para estar esperando por você. Nós vamos estar ali, os obreiros, a equipe da Cristo para as Nações vai estar reunida, todos para te receber com muito carinho, com muito amor, com muita dedicação. E logo eu já vou pedir aqui para o irmão Daniel, para ele colocar ali o áudio da irmã, da Daniele, para que ela vai estar convidando você também. Pode soltar aí, irmão Daniel.
4: A paz do Senhor Jesus, queridos amigos, irmãos e ouvintes. Aqui é a irmã Daniele, passando aqui para convidar você para nessa quarta-feira, em 3 horários, às 9 horas da manhã, às 14 horas e às 19 horas, nós estamos com o início da campanha Altar de Elias. Porque nós sabemos, queridos, que tem coisas na nossa vida que é só o altar para ter resposta. Então, nós sabemos que nós precisamos buscar ao Senhor, apresentar ao Senhor aquilo que nós precisamos. E quando nós fazemos isso, quando nós usamos a nossa fé e apresentamos no altar do Senhor aquilo que nós precisamos, nós podemos crer e ter certeza e convicção que os céus responderá com fogo, que há resposta dos céus para mim e para a tua vida. Então, você não pode ficar de fora. Deus tem uma palavra poderosa para o teu coração. Deus irá se manifestar neste ambiente. Grandes coisas o Senhor fará. Então, não fique de fora. Nessa quarta-feira, em 3 horários, às 9 da manhã, às 14 horas, às 19 horas, com a grande campanha Altar de Elias. Então, venha, não fique de fora. Esperamos por você, Avenida Guatassara Borba Carneiro, número 68, ao lado da Tibagi Motos. Esperamos por vocês. Não fique de fora.
3: Está aí o convite da missionária Daniele, chamando você a responsabilidade de estar amanhã conosco. Você que está aí na sua casa, precisa de um milagre urgente para a sua vida, precisa de uma resposta de algo impossível, que você olha para a situação e ver impossível de acontecer. Eu estou falando de um Deus que faz o impossível acontecer. Eu estou falando de um Deus que mesmo os profetas de Baal, desafiando Elias, o profeta de Deus, eles não puderam obter resposta. Mas Elias, como servo do Senhor, como profeta de Deus, e eu sou profeta de Deus para estar dizendo isso para você, a missionária Daniela vai ser profeta de Deus para a sua vida e boca de Deus para o seu coração, assim como todos os outros profetas que alcançam o altar ali da IPCN e são usados poderosamente, ela será usada por Deus para estar ministrando a bênção sobre a tua vida. Você não pode ficar de fora. Deus tem resposta para você. Veja o que diz o profeta Elias na 1 Reis, capítulo 18, e o versículo 30. Então Elias disse ao povo: chegai-vos a mim. E todo o povo se achegou a ele e reparou o altar do Senhor que estava quebrado. E Elias tomou 12 pedras, conforme o número das tribos dos filhos de Jacó, a qual vem a palavra do Senhor dizendo: Israel será o teu nome. E com aquelas pedras ele edificou o altar do Senhor. Depois fez um rego, fez um buraco em volta do altar, segundo a largura de 2 medidas de semente, e armou a lenha e dividiu o bezerro em pedaços e pôs sobre a lenha. E o pôs sobre a lenha. E disse: enchei-vos de água 4 cântaros e derramai sobre o altar o holocausto sobre a lenha. E disse: fazei a segunda vez. E fizeram pela segunda vez. E disse ainda: fazei pela terceira vez. E o fizeram pela terceira vez, de maneira que a água corria ao redor do altar, e ainda até o rego que enchia. E sucedeu que, oferecendo-se a oferta de manjares, o profeta Elias se achegou e disse: ó Senhor, Deus de Abraão, de Isaque e de Israel, manifeste-se hoje que tu és Deus em Israel, e eu sou o teu servo, e conforme a tua palavra fiz todas essas coisas. Responde-me, Senhor, Responde-me, Senhor, para que este povo conheça Tu,

Senhor. És Deus, que tu és Deus e que tu fizeste tornar o seu coração atrás. Então caiu fogo do céu do Senhor e consumiu o holocausto e a lenha e as pedras e o pó e lambeu a água que estava no rego. E vendo todo o povo, caíram sobre os seus rostos e disseram: só o Senhor é Deus, só o Senhor é Deus. É exatamente

Todo-Poderoso. Quem sabe você também já foi em busca em tantos lugares. Quem sabe se o teu problema é financeiro, você já bateu em muitas portas. Quem sabe você já procurou advogados, juízes para resolver a tua situação e nada ainda foi resolvido. Quem sabe você já procurou a medicina e eles já te desenganaram, já te deram um resultado negativo, já te deram um posicionamento negativo. Mas há solução para a tua vida. Você pode vir conosco diante do altar do Senhor e nós, como profetas de Deus, vamos clamar e o fogo vai descer e vai consumir tudo que for oferecido ao Senhor. A tua oferta vai ser aceita pelo Senhor. É exatamente isso que eu estou lhe dizendo. A tua oferta, aquilo que você vier com gratidão diante do Senhor ofertar a Ele e colocar o teu pedido sobre o altar, haverá resposta. Haverá solução e você vai poder dizer como o povo de Israel disse: só o Senhor é Deus, só o Senhor Deus, porque só há um Deus e só há um Senhor que pode todas as coisas, que é Jesus Cristo de Nazaré. É este Deus que nós temos falado constantemente nesta rádio, ministrando ao seu coração. Quem sabe você ainda não nos fez uma visita, quem sabe você nunca veio ali na igreja, ou quem sabe você até já veio, já viu milagres do Senhor na vida de outras pessoas, mas não recebeu o seu milagre ainda. Você pode, é o seu momento, é a sua vez. É o seu dia, é o seu momento, você precisa vir para essa campanha. Nós vamos estar durante toda a campanha, procedendo orações específicas. Cada dia, cada quarta-feira, cada dia da campanha vai ser feita uma oração específica. Vai ser entregue ali a caderneta do altar de Elias, e cada página daquelas você vai colocar o seu pedido de oração. Agora, nessa quarta-feira, vai ser sobre a família que vai ser ministrado. Então, você que tem uma... A tua família está precisando de um milagre, está precisando de uma restauração no teu lar, na tua casa, no teu casamento, na tua própria vida. Quem sabe você está perdido dentro de você mesmo, já não encontra mais uma solução exata para poder resolver. Quem sabe você está em conflito com você mesmo. Quem sabe a tua alma está aflita, abatida. Quem sabe teu filho está preso nas drogas, já não consegue mais te compreender, já não consegue mais ouvir a tua voz e aceitar os teus conselhos que são bons, são para o bem dele. Eu não sei, quem sabe o que você está enfrentando, mas nessa primeira quarta-feira vai ser ministrada a oração sobre a família. E você que tem a tua família que precisa do milagre, precisa da restauração, precisa de proteção, precisa de um agir de Deus, venha buscar. Não perca nenhum dia dessa campanha, porque cada dia da campanha será feita uma oração específica por algo. Primeiro vai ser da família, depois eu não lembro agora, mas eu acho que é o financeiro. E assim vai indo. Cada quarta-feira da campanha vai ser uma oração específica. Você vai tirar aquela folha, vai colocar o seu pedido de oração, vai especificar aquilo que você precisa, o nome das pessoas pelo qual você vai estar clamando, pedindo, buscando. E haverá resposta do céu. Assim como Elias clamou e o Senhor respondeu a ele, Deus também vai responder o nosso clamor. Vai responder aquilo que você estiver pedindo, você vai colocar sobre o altar. E nós, como profetas do Senhor, vamos estar ministrando a poderosa mão do Senhor sobre a tua vida. Nós vamos estar clamando assim como Elias fez. Nós somos profetas de Deus. Não estamos aqui brincando com o teu sentimento, não estamos aqui fazendo de conta que vamos te entregar algo ou fazendo uma propaganda enganosa, nós estamos falando de um Deus extremamente poderoso, um Deus eficiente naquilo que fala, naquilo que faz. Nós estamos falando de um Deus que age por excelência, que não faz nada pela metade. Nós não estamos falando de um Deus fajuto, nós não estamos falando de um Deus que tem ouvidos, mas não ouve. Nós não estamos falando de um Deus que tem olhos, mas não vê, que tem pés, mas não anda. Nós não estamos falando de um Deus que tem mãos e não pode agir. Nós estamos falando de um Deus que vê todas as coisas, que compreende você, que entende você, sabe quem você é, conhece a tua identidade, conhece o teu limite, vê até no teu íntimo, no teu interior ele vê. Ele é um Deus que ouve a tua voz quando você chora, quando você clama, quando você reclama, quando você vem na presença dele apresentar algo. Ele não é um Deus que te ignora. Ele não é um Deus que ignora seus filhos. Ele não é um Deus que faz de conta que está ouvindo. Ele não é um Deus que despreza ninguém. Se você chegar na presença dele com fé e com atitude de fé, porque a fé sem as obras, ela é morta.

0: força, se você não tiver uma atitude, se não tiver uma ação de fé, nada vai acontecer. É necessário que você tenha uma ação de fé. E essa ação de fé é vir para a casa do Senhor, se aproximar do altar, trazer sobre o altar, traga uma roupa dessa pessoa que precisa, traga uma fotografia, traga um pertence, algo que represente essa pessoa, ou que represente essa empresa, ou que represente essa casa, essa família, ou que represente a tua necessidade. E coloque sobre o altar com fé, tenho certeza que Deus vai te responder. Mas é preciso você acreditar no que está fazendo. Porque se for para você vir e trazer e não estiver acreditando, então não traga, então não venha. Mas eu sei que se você realmente precisa, você, quem sabe, já buscou em muitos lugares, como eu falei antes. Quem sabe já buscou em outros deuses. Quem sabe já buscou solução de outra forma, de todas as maneiras. Mas ainda não alcançou essa vitória. Venha aos pés do Senhor. Venha ao altar do Senhor e eu tenho certeza que nós vamos clamar e o céu vai responder com fogo. Nós estamos ministrando dentro daquela igreja e muitos milagres têm acontecido. Coisas extraordinárias têm acontecido naquele lugar. Não será diferente nessa quarta-feira. Deus tem bênção para a tua vida. Deus tem bênção para a tua casa. Deus tem bênção para a tua família. Deus tem cura para você. Cura física. Tem cura para a tua alma. Tem cura para o teu interior. Deus tem a resposta que você precisa. Quem sabe a tua empresa, o teu comércio está indo à falência e você está, quem sabe, olhando para a situação e pensando o que eu faço agora. Venha aos pés do Senhor e você vai receber dele a vitória, a recompensa, a bênção do Senhor vai descer sobre a tua vida. A bênção do Senhor vai chegar sobre o teu lar. Eu tenho certeza absoluta disso. Você só precisa ter uma atitude de fé. Vim e trazer com você. A quem sabe você vai pedir por alguém. Então traga algo que represente essa pessoa, mas venha buscar no Senhor. Nós estamos bem no centro de Telêmaco Borba, na Avenida Guatassara Borba Carneiro, número 68, no centro de Telêmaco Borba. É fácil de encontrar, é bem do ladinho do Rondas Motos Tibagi. É fácil de encontrar, tem o posto de gasolina Jerusalém na esquina. 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A igreja é muito bem localizada. Você pode estar vindo ali, você vai ser muito bem recebido por toda a equipe da Cristo para as Nações. Nós amamos o povo de Telêmaco Borba e não só os de Telêmaco Borba, porque eu sei que tem muitos irmãos de Ortigueira, de Imbaú, de Natingui, de toda a região aqui, em volta de Telêmaco Borba, que também participam conosco. Você também é nosso convidado. Não perca, venha. São 3 horários de culto. Não há desculpa para você não vir. Você precisa estar ali conosco. Tem às 9 da manhã, tem às 14 horas e às 19 horas. Você precisa estar ali conosco. Venha receber de Deus o teu milagre.
1: Deus abençoe. Estou aqui do lado da pastora Daise. Pastora Daise, eu tenho certeza que essa quarta-feira ela será incrível o que vai acontecer. Ali na nossa igreja. Nossa igreja está vivendo um tempo extraordinário de avivamento. Uma multidão tem entrado pelas portas da igreja Cristo para as Nações em Telêmaco Borba. Tem sido incrível o que Deus tem feito. Tivemos aí uma grande cruzada ali com o pastor Alexandre Maciel. Foi muita gente que adentrou aquelas portas. Na parte da manhã, na parte da tarde e também à noite. Impressionante. De manhã, geralmente, costuma-se a dar muita gente, devido muita gente está trabalhando, dona de casa, fazendo almoço para os filhos, as mães, levando as crianças na escola. Mas foi surpreendente, porque deu mais de 100 pessoas na parte da manhã. Quando chegou a tarde, dobrou. Chegou a quase 200 pessoas na parte da tarde. Foi incrível, porque tivemos que pegar cadeiras, né, e colocar ali no salão, além daquelas que já temos lá, ali no salão da igreja. Aí à noite já sabe como é que é, né? À noite o povo, meu Deus, com a multidão que entrou. Teve até pessoas que tiveram que ir embora, porque nós já não tivemos mais cadeiras suficientes. É, além das cadeiras que já estão ali no salão, tivemos que pegar que mais 70 cadeiras. Foi mais, quase 270, o irmão nos disse ali o número exato. Então, mais de 270 pessoas à noite. Foi incrível o que aconteceu na Igreja Cristo para as Nações. Então, a nossa igreja está vivendo um tempo extraordinário. E eu quero convidar você para fazer parte disso, desse derramamento. Agora, qual o segredo do sucesso? Qual o segredo disso tudo acontecer? Oração, jejum. E é isso que nós estamos vivendo. Quero deixar claro aqui que essas pessoas que estão indo, ou melhor, o convite que nós estamos fazendo, não é para você simplesmente ir lá no culto, olhar e beleza, glória a Deus, aleluia, embora não. Estamos convidando você para viver milagre. E a ideia não é encher a igreja, você vir para encher a igreja. Não, porque assim, eu penso que pessoas vir só para encher a igreja, esse não é o objetivo. A ideia, é claro que a igreja estiver cheia, é lindo demais. Mas você ir à igreja para você viver o milagre. Não estou te chamando, não estou te chamando para encher a igreja, estou te chamando para você viver milagre. Foram muitos milagres que aconteceu, pessoa que chegou ali, que estava com hérnia, pessoas que estavam com mioma, pessoas que estavam com problema na perna, nas juntas, nas articulações, inflamações, né, infecções, e todo tipo de enfermidade, e essas pessoas foram curadas. O pastor começou a orar, foi uma verdadeira explosão de milagres que aconteceu nesta sexta-feira. E essa quarta-feira, amanhã, 9, 14, 19 horas, vamos dar início a uma grande campanha, que tem por tema Altar de Elias. Essa é a grande campanha. Até, ô Daniel, vou pedir para você preparar aí o louvor Caia Fogo do Céu, cantou Fernandinho, tá? O louvor Caia Fogo do Céu. Ô pastor Adais, vai ser tremendo o que vai acontecer nessa campanha. Terminamos a campanha Quarto de Guerra e iniciamos agora essa campanha que é tremenda. Nós vamos desafiar a macumba. Vamos desafiar as enfermidades. Vamos desafiar o espírito de escassez, a miséria. Vamos desafiar aquilo que te desafia. Pois a Bíblia fala que ele desafiou os profetas de Baal. E o que os profetas de Baal causavam? Né? Ele trazia bruxaria, ele trazia escassez, as pragas e as doenças estavam assolando a vida do povo de Israel. E Elias desafiou, porque eles adoravam outros deuses. E Elias, ele trouxe para aquele povo a opção de servir o Deus verdadeiro, o Deus que responde com o povo. E nós temos visto muitas pessoas indo buscar solução na macumba, buscar solução nas drogas, nas bebidas, nas festas, né, as baladas, pessoas buscando solução na mão de homens que nada pode fazer. Pessoas estão vivendo escassez, pessoas estão com a vida destruída, lares destruídos, e nós vamos desafiar aquilo que te está destruindo. Então, quarta-feira, você vai pegar a fotografia, você vai pegar a peça de roupa, você vai levar a garrafa com água. Essa quarta-feira, você vai receber uma pasta, né, da campanha, vamos entregar para você. E quem já tem, você vai levar aquela parte da folha que está escrito família. Cada quarta-feira estaremos ministrando algo específico. Essa primeira semana é a família, na segunda é a vida financeira. Nós vamos fazer guerra contra este mal nessa quarta-feira. Igreja Cristo para as Nações, Avenida Guataçara Borba Carneiro, número 68, no centro de Telêmaco Borba. Essa quarta, a missionária Daniela, vai estar todos nós, vai estar

0: fazendo essa campanha? Eu, pastor Regivaldo Santana, pastora Daisiane Santana, missionária Daniel Bueno, presbítero Silvanei Bueno, nós vamos estar ali em jejum e oração nesse dia. Nesse dia está proibido comer. Nesse dia está proibido beber. Então, não vamos nem comer e nem beber. Vamos estar embaixo da unção do jejum e Deus vai fazer acontecer, pastora Dais.
1: Com certeza. Nós vínhamos falando sobre isso, pastor, que Deus vai responder com fogo. E imediatamente nós vamos clamar, porque nós estamos com o altar preparado. Nós estamos em jejum, nós estamos em oração, como o pastor falou, preparando o ambiente para que o céu possa se mover. Eu até li a parte da Bíblia que fala que Elias preparou tudo. E quando ele clamou, o fogo desceu e houve resposta. E assim será na vida de todos que vão estar ali. Pode deixar, pode colocar mais uma vez a chamada da missionária Daniele, Daniel, se eu puder ir, e depois o louvor que o pastor pediu.
2: A paz do Senhor Jesus, queridos amigos, irmãos e ouvintes. Aqui é a irmã Daniele, passando aqui para convidar você para nessa quarta-feira, em três horários, às 9 horas da manhã, às 14 horas e às 19 horas, nós estamos com o início da campanha Altar de Elias. Porque nós sabemos, queridos, que tem coisas na nossa vida que é só o altar para ter resposta. Então, nós sabemos que nós precisamos buscar ao Senhor, apresentar ao Senhor aquilo que nós precisamos. E quando nós fazemos isso, quando nós usamos a nossa fé e apresentamos no altar do Senhor aquilo que nós precisamos, nós podemos crer e ter certeza e convicção que os céus responderá com fogo, que há resposta dos céus para mim e para a tua vida. Então, você não pode ficar de fora. Deus tem uma palavra poderosa para o teu coração. Deus irá se manifestar neste ambiente. Grandes coisas o Senhor fará. Então, não fique de fora. Nessa quarta-feira, em três horários, às 9 da manhã, às 14 horas, às 19 horas, com a grande campanha Altar de Elias. Então, venha. Não fique de fora. Esperamos por você, Avenida Guataçara Borba Carneiro, número 68, ao lado da Tibagi Motos. Esperamos por vocês. Não fique de fora.
0: Que maravilha! Que maravilha é esse louvor. É, coloca aquele outro de Fernandinho, Daniel. Caia fogo do céu. Coloca esse daí, coloca esse louvor, é melhor. Esse louvor é top. Então, se deixa só, eu vou terminar, e aí você vai colocar esse louvor. Eu vou só fazer uma oração por todos que vão estar, e aí a gente termina essa programação com esse louvor. Senhor Deus e Pai, eu oro agora em favor de todos que estarão nessa quarta-feira, 9, 14 e 19 horas. Meu Pai, que eles, ao estarem ali, ele receba o impacto, Senhor Deus, da tua resposta de fogo. Meu Pai, traz uma resposta de fogo sobre a vida desse teu filho, sobre a vida desta tua filha, sobre a vida deste teu servo, em nome do Senhor Jesus, em nome do Senhor Jesus. Deus abençoe a sua vida, Deus abençoe a sua casa, Deus abençoe a sua família, em nome de Jesus. Vamos então, eu vou terminar essa programação com esse louvor, que é o louvor de Fernandinho, Caia Fogo no Céu. Deus abençoe, meu querido Daniel.

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Maravilha, cumprimentamos a todos, amados irmãos, com a paz de nosso Senhor e Salvador Jesus Cristo. Pela graça, bondade nosso Deus, mais uma vez estamos juntos aqui, queridos, programa Voz da Assembleia de Deus, que vai ao ar aí todos os dias, que são segunda, terça, na quinta-feira, no sabadão e no domingo, né? Encontro com Deus e a sua palavra, Escola Bíblica Dominical no ar aí com o pastor Mário Fagundes de Lima. E hoje uma terça-feira abençoada aqui na nossa cidade de Telêmaco Borba, né? Hoje dia 21 de julho, gente, né? Glória a Deus, né? Pela vida de cada um dos nossos amados e queridos ouvintes, né? Só o fundo para nós aí, dá uma baixadinha. Isso aí, beleza. 21 de julho aí de 2026 aqui na cidade de Telêmaco Borba, né? Que bênção. Gente, que maravilha. Graças a Deus aí pela vida de cada um dos nossos queridos, amados irmãos, né? Que sempre nos dão a honra aí com sua presença. E você pode ligar aqui para nós, 42-3910-1230. Será um

prazer, uma alegria nós termos vocês aí participando conosco aqui pelo WhatsApp, né, gente? Aí aqui no rádio, manda seu áudio, sua mensagem, sempre uma alegria tê-los aqui conosco. Hoje tivemos já um culto maravilhoso, né? A partir das 8h30 da manhã, iniciamos ali no templo sede e fomos até as 10h30 da manhã, momento de oração, momento de testemunhos, momentos de intercessão também, né, gente? Aquela oração, joelhos dobrados, né? Na presença de Deus, ali uns 50 e poucos minutos, e depois aí as ministrações ali, né? Coisa linda, né, gente? Foi bênção. Pastor Reginaldo, né, ali do Sapé e Palmital, esteve conosco hoje pela manhã ministrando a palavra de Deus, e Deus lhe usou de forma gloriosa ali na ministração da palavra de Deus, né? Então não perca, gente, toda terça-feira nós temos consagração aqui no Templo 7. Somente a última que nós não temos, né? Então a última quarta-feira do mês, né? Então daí nós deixamos a próxima terça-feira agora, não teremos na terça, teremos na quarta, né? Os demais é todas as terças-feiras, né? Vamos estar juntos lá em nome do Senhor Jesus e vai ser bênção, gente, né? Nós aguardamos vocês ali em nome do Senhor Jesus. É, e Deus tem feito coisas lindas, né? E nessa quarta-feira, que será agora a consagração, na próxima será na quarta-feira, também será um momento maravilhoso ali, gente, né? E eu aguardo vocês a estar conosco lá, em nome do Senhor Jesus. É, que bênção, né? Graças a Deus aí pela vida dos nossos irmãos. E agora, amanhã também nós temos, na quarta-feira à tarde daí, tá certo? Às 14 horas, nós temos o culto das causas impossíveis ali no templo sede. Às 14 horas, venha, traga sua família. Será um prazer, uma alegria recebê-los ali, né? Vai estar conosco ministrando a missionária Elisângela, ali da cidade de Curitiba, a esposa aí do nosso missionário também, pastor, né? A Luiz Alcione, o Máscara, né? Ele vai estar até hoje já, né? Terça-feira, o pastor Luiz Alcione vai estar lá no Bandeirantes, na nossa congregação lá. É, hoje dirigida ali pelo nosso pastor vice-presidente, pastor Gustavo, também é dirigente ali da congregação ali do Bandeirante. Luiz Alcione vai estar ali ministrando a palavra de Deus hoje no Bandeirante. Vai estar aí a sua esposa amanhã à tarde no Circo de Oração aqui na Avenida Paraná 73. E à noite, na quinta-feira, Quinta da Vitória, gente. É, Quinta da Vitória, Quinta da Bênção, aqui na Avenida Paraná, número 73. Será agora nesta próxima agora. Eu convido você a estar conosco, será um momento impactante ali à noite no Templo Sede da nossa Assembleia de Deus. Então venha você, independente aí do seu credo religioso, independente da sua placa de igreja, venha estar conosco e teremos a participação musical ali de alguns grupos ali do Jardim União, do bairro São Francisco. Teremos a nossa UFAD TB, né, que é a União Feminina da Assembleia de Deus. Teremos também o nosso grupo Gideões, estará aí participando. Então todos gideonitas, né, se posicione para estar nesta Quinta da Vitória agora, dia 23, nesta semana, aqui no Templo Sede. Preletor será pastor Luiz Alcione, da cidade de Curitiba, conhecido aí como o Máscara, né? Tá certo, gente? Deus fará coisas maravilhosas, né? Deus fez uma obra grande aí na vida do pastor Luiz Alcione, né? Ele que já há muitos anos ministra a palavra de Deus, assim como a sua esposa também, a irmã Elisângela, tá bom? Então serão à tarde amanhã e também à noite, na quinta-feira, em nosso templo sede da nossa Igreja Evangélica Assembleia de Deus, aqui na cidade de Telêmaco Borba. Então não fica de fora, querido, vai estar conosco lá, será momentos maravilhosos, tá bom? Hoje, terça-feira, ele estará ali, os Alcione, o Máscara estará ali no Bandeirante. Amanhã a sua esposa estará no templo sede às 14 horas, trabalho com as irmãs e todos quantos aqueles quiserem ali estar. E o pastor Luiz Alcione estará conosco aí na quinta-feira aqui no templo sede da nossa Assembleia de Deus. Que bênção, que maravilha, né? Graças a Deus aí. Quer mandar um abraço
ao pastor Reginaldo, pastor Edivaldo, a todos vocês aí do Lajeado Bonito, Palmital, Sapé, que o Senhor os abençoe grandemente a vida de cada um dos nossos queridos, amados irmãos, Rádio Vintes, né, gente, que sempre estão conosco, gente, eita glória, né? É, domingo agora passado também nós tivemos culto maravilhoso, né, gente? Foi uma glória ali no Templo Sede. É, Deus usou ali o nosso evangelista, né? Ministrando a palavra de Deus, evangelista irmão Leandro. E foi uma benção nossas cantoras também. A cantora Miriam Lins cantou ali, foi uma benção. Graças a Deus. Os nossos grupos, nossos jovens, né, gente? Aí o Maranata, eita glória, né? É, Deus usou eles de forma gloriosa no louvor. Aí o Kairos também cantou bonito para a glória de Deus. Também tivemos aí as heroínas da fé, gente. Eita! Adorando ao Senhor nosso Deus e foi bênção, né? Graças a Deus aí pela vida de cada uma das nossas irmãs aqui do Templo Sede, gente. Pensa numas irmãs abençoadas, irmãos. Temos uma igreja ali que é uma bênção para a glória de Deus, né, gente, né? Deus tem nos abençoado de forma gloriosa e especial aqui no Templo Sede da nossa Assembleia de Deus da cidade de Telêmaco Borba, pastor presidente, pastor Paulo Kempfer, sua esposa, a nossa pastora, irmã Eunice Kempfer, tem sido uma bênção, né? Também o vice-presidente, pastor Gustavo, né? Que agora está ali também no Bandeirante, pastoreando ali, né? Vice-presidente do campo e dirigente da congregação ali do Jardim Bandeirante, gente. Tem sido bênção para a glória de Deus. Forte abraço ao nosso povo. Também lá na construção, né? Lá no Triângulo. Forte abraço, queridos. Que Deus abençoe vocês, tá certo? Pastor Irã, aí o irmão Lorival, os meninos aí, os jovens. Forte abraço para vocês também, né? Que Deus abençoe grandemente. Vocês são bênção de Deus, né, gente, né? Eu sempre falo, quer deixar um marco, né, em algo da nossa Igreja Evangélica Assembleia de Deus, é só passar ali no Triângulo, né? Eles estão em construção, você faz ali uma doação de algo ali e de repente você está passando por ali depois de pronto, né? Você vai saber que tem algum material ali de construção, né? Que foi aí ofertado, né? Dedicado aí por você ali naquela obra, né? Que vai ficar ali até quando Deus assim quiser que fique, né? Ele quer que fique até o fim, né, gente? Até o fim de todas as coisas, né? Até o fim, que quando Cristo vier buscar a sua igreja, o seu povo, o povo seu, separado de boas obras, aí esses templos não vai ter importância, né? Porque o Espírito de Deus já não mais estará aqui na terra, né? Subirá aí e levará a igreja ao encontro do noivo, que é Cristo Jesus, nos ares, e aí estaremos para sempre com o Senhor nosso Deus, gente. Então, por isso, vale a pena você servir ao Senhor, né? E investir também na obra do Senhor nosso Deus. Que Deus abençoe já. Sei que muitos, né, nos ouviram aqui pelo rádio, têm ido lá, feito uma visita na obra, e Deus tem colocado no coração, faça isso e faça isso, né? E tem feito e tem sido uma bênção aí para a glória de Deus, né? Deixando um marco aí, né? Senão você passa aí por esta vida, né, gente, né? E não deixa nada, né, gente, né? É, você tem que deixar um legado, gente, tá? Um legado, né? Das coisas boas que você fez, né? Dos bons ensinos, né? Dos bons testemunhos, né? É deixar um legado de um homem de Deus, de uma mulher de Deus, né? Às vezes a pessoa procura deixar herança, né? A herança, às vezes, ela... Às vezes é boa para quem tá vindo, mas às vezes deixa briga na família, né? E o legado é diferente, né, gente, né? Temos que procurar deixar um legado aí para nossa família, né? As boas coisas, né, gente, né? Um bom testemunho para sempre estar comentando, né? Este pai foi um homem fiel, esta mulher foi uma mulher fiel, né? Este fez isso, era uma bênção, né? E são legados que vamos carregar aí para o resto
da nossa vida, né? E devemos deixar também legados, tá bom, queridos? Então faz a obra, faz as coisas boas, né, gente, né? Que Deus vai te abençoar.

grande mente. Seja uma pessoa do bem, gente, tá? Do bem, né? Uma pessoa que faça algo aí ao seu semelhante, né, gente? Que tenho certeza que Deus estará ali abençoando grandemente aí para a glória de Deus. E nós vamos ouvir já mais uma canção aí, né, gente? Então, são 13 horas mais 19 minutos. Vamos estar ouvindo aí, cantando agora... É Gisele, né? Gisele Cristina. Vamos estar ouvindo aí.

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1: A paz, irmão.

0: É, aqui é a Sônia da Socomi. Sou ouvinte de todos os dias dessa programação, uma benção no meu lar. Ai, eu
1: Maravilha.
0: quero pedir oração, pastor. Ore em favor de um sobrinho meu, que eu estou passando uma luta com ele, mas eu creio que através das vossas orações vou tomar posse do meu milagre.
1: Amém.
0: Nome de Jesus.
1: Glória a Deus.
0: Porque eu creio. Tá bom, pastor? Que Deus
1: Amém, irmã
0: abençoe
1: Sônia.
0: grandemente a sua vida, a vida de sua família.
1: Vamos estar orando assim, em nome de Jesus, né? Crendo aí na vitória dos céus e na vida dele, em nome do Senhor Jesus. A irmã Sueli de Fátima também está ligadinha conosco, né? A paz do Senhor, estou na escuta, peço oração para o meu bisnetinho, que está com muita febre, está na UPA. O nome dele é Matias, né? Vamos estar orando aí, em nome do Senhor Jesus, Mansueli, crendo aí, aí na bênção, né, dos céus, na vida aí do seu netinho, em nome do Senhor Jesus, né? Deus é o Deus que faz maravilhas, né? Milagres, prodígios, né? E a Bíblia diz para nós nos comunicarmos, né? É para um estar orando uns pelos outros, né? E a oração da fé, ela sarará a gente, né? A oração do justo, ela pode muito e muitos, né? Daí nos seus efeitos, né? O efeito de libertação, de sarar, de restaurar a vida daqueles que procuram, né? Daqueles que estão clamando ao Senhor nosso Deus, né? E graças a Deus e pela vida dos nossos irmãos. Temos muitos irmãos que são irmãos de oração, né? Irmãos que busca a presença de Deus, né? Hoje mesmo no templo sede tivemos muitas pessoas ali, joelhos dobrados ali, buscando a presença de Deus, né? E Deus com certeza bradará, né? Aí naqueles pedidos que ora feito ali, né? No tempo de Deus, na hora de Deus, no momento de Deus, Deus fará algo tremendo aí na vida das pessoas, né? Ouvimos testemunhos também lá já do que Deus tem feito, né? Você pede oração, né? E depois você vai testemunhar, né? Testificar daquilo que Deus fez, né? Não sejamos aí como os 9 leprosos, né? Que foram 10, um foi curado, apenas um voltou para ser grato a Deus, né? E Jesus perguntou: aonde estão os demais, né, gente? Os demais estão por aí, gente, né? Foram, receberam a bênção, mas não foram lá testemunhar, né, para o dono da bênção ser grato, né, gente, né? Algo tão tremendo é você ser grato. A gratidão é algo maravilhoso, né, gente? Não é só pedir, né? É pedir e se esquecer, né, dos benefícios que Deus faz, né, gente? Temos que ser grato a Deus. Deus fez algo tremendo, então devemos agradecer a Deus, né? Só o fato de Deus nos ter dado a oportunidade de aqui estarmos, de estarmos vivos, já é momento de sermos grato a Deus. E mais ainda quando Ele nos atende aí num clamor, né, gente? Né? É coisa linda, né, gente? Deus é bom, Deus é maravilhoso. Graças a Deus por isso, pela vida de cada um dos nossos queridos. Não se esqueça então, amados, tá? Nós teremos aí 2 dias maravilhosos, ou dias maravilhosos aqui, né? Com a presença deste casal aí vindo da cidade de Curitiba aí, né, gente, né? E tem sido uma bênção, são uma bênção, né, os servos de Deus, e com certeza Deus os usará de forma especial, né? Tanto aí a irmã Elisângela, quanto o seu esposo, o pastor Luiz Alcione, né? Ele estará hoje ali no Bandeirante, no culto, ali à noite, às 19h30. A irmã Elisângela, a sua esposa, estará ministrando a palavra de Deus amanhã à tarde, ali no Circo de Oração, no Templo Sede, né? E na quinta noite, temos a nossa Quinta da Vitória, aqui no Templo Sede, pastor Luiz Alcione, o Máscara, estará ali ministrando a palavra de Deus, e Deus estará ali usando, né? Aí nas revelações que Deus tem dado aí, assentado aí no coração do seu servo. Vai ser bênção, pode ter certeza disso. Não fique em casa, você é o nosso convidado para estar conosco. Vai lá receber as bênçãos, gente, né? Vai lá, Deus tem algo reservado lá para cada um de vocês aí nesta quinta-feira, dia 23, agora de julho, né? Esta semaninha ainda, gente, né? É depois de amanhã, já está aí, né, gente? É, que benção, né? Ele vai estar hoje, já quiser ir hoje no Bandeirante, estará lá já ministrando. Ah, e amanhã, e na quinta noite, depois de amanhã, vai estar ali no templo, sede conosco ali, e vai ser benção em nome do Senhor Jesus. Ó, aí está conosco também o irmão Josuel, a paz do Senhor, pastor Luiz, estamos na escuta. Amém, irmão Josuel, Deus te abençoe grandemente a sua vida em nome do Senhor Jesus, né? Hoje eu tô aqui, gente, dibrando aí a minha garganta, né? Tô dibrando aqui minha garganta aqui, às vezes eu tô quase querendo parar aqui e coloque um hino aí, gente, mas vamos em frente, né? Vamos em frente aí. É, forte abraço, irmão Josuel, Deus te abençoe grandemente a sua vida. Tu és benção, homem, tá bom? Eita, que maravilha, né? Sempre está vendo o Josuel Tavares aí mandando a sua mensagem para nós aqui em nome do Senhor Jesus. E nós temos também aí, como sempre, né? A irmã Elisa, a Elisa sempre está mandando aí o seu alô, né? A Elisa aí é a número um? É a número um aqui das participações aí, não só no nosso programa, mas em todas as programações aqui do rádio. Vamos ouvir a irmã Elisa.
2: Rapaz, do Senhor abençoe nosso bem.
1: Rapaz, senhor, irmã Elisa.
2: Estamos na escuta, dá uma benção,
1: que programa. Que maravilha.
2: Agradecer o programa para minha mãe de hoje.
1: Isso.
2: E para todos os ouvintes.
1: É.
2: E para vocês aí no rádio.
1: Que maravilha.
2: Peço oração por mim e para minha família. Que Deus abençoe.
1: Maravilha.
2: É paz do Senhor, um abraço.
1: A paz do Senhor, Malis. Forte abraço. Que Deus te abençoe grandemente a sua vida. Em nome do Senhor Jesus, gente. Que bênção, né? Graças a Deus aí pela vida de cada um dos nossos queridos, amados irmãos, né? Pela participação de sempre, né? Estão conosco aí pelo 4239101230. Ao nosso povo que sempre estão ligadinho conosco também no Embaú, lá na reserva, gente. Temos muitas pessoas sempre junto conosco aí. Que bênção, que maravilha. Então vamos de louvor, né, gente? Vamos de canção aí. É, nós vamos ouvir dos nossos aqui, Pratas da Casa aqui, né? Ah, opa, é ali do Cachorrão da Rodoviária ali, né? Wilson e Horácio, os herdeiros de Deus, gente, né? Se você quer comer um excelente cachorro-quente, é ali no pátio da Rodoviária, né? Eita!

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1: Olha aí, que maravilha, gente. Já são 13 horas mais 36 minutinhos aqui nos estúdios da Rádio Nova Mensagem, na cidade de Telêmaco Borba. É, Rádio FM 91.5, gente, né? Sempre chegando aí. É bonito aí na casa de cada um dos nossos milhares de radiovintes, né? Você que está aí na sua casa, no seu carro, os que estão trabalhando aí na Florestal, né, gente? Aí na Crabim, no seu caminhão, na sua máquina, sempre o radinho grudadinho na 91.5, ouvindo as programações. Que Deus os abençoe grandemente em Cristo Jesus, o nosso Salvador. E querendo participar, a linha está aberta aí, o WhatsApp, né, 42-3910-1230. Manda sua mensagem, manda seu áudio, sempre será um prazer, uma alegria, né? E estamos ouvindo aí a voz dos nossos ouvintes aqui da Rádio Nova Mensagem, né? Programa toda segunda-feira pela nossa UFAD TV, né? E falando em UFAD TV, nós vamos ouvir daqui a pouquinho aí um louvor, né, da nossa UFAD TV, gravado aí com a cantora Gisele e mais o coral da UFAD TV ali no Templo Sede, tá bom? É, segura aí, vocês vão ouvir aí, tá? Sempre temos a participação, toda terça-feira, as nossas irmãs da UFAD estão ali no Templo Sede adorando a Deus, né? E na quarta-feira também, sempre estão à tarde ali, no Círculo de Oração, às 14 horas. Que bênção, né? E será uma alegria, né? Nós vê-los, vocês ali conosco, ali, adorando ao Senhor nosso Deus, né? E ainda mais aí que nesta quarta-feira agora, às 14 horas, teremos um trabalho especial aí, gente, né? Culto das causas impossíveis, tá certo? Até eu falava hoje, né, gente? As coisas impossíveis só um faz, né? Só o nosso Deus. Aquilo que é possível, Deus nos deu

Senhor com fé, gente, tá? Então tem que ter, tem que crer. As coisas de Deus tem que crer, querido, tá? É, se não crer, não tem como, né? Você tem que crer, você tem que ter fé, né? E a Bíblia diz, se tiver fé, né, como semelha-se a um grão de mostarda, né? Uma das menores hortaliças, né? Semente de hortaliças, né? É, já tem uma fé grande, gente, né? Olha aí, então, tá, pra você ver, né, que um pouquinho de fé já é uma fé grande, né? O importante é, tem que ter fé, tá, gente, né? É, a fé é fé. A fé é crer muitas vezes no impossível, é crer no invisível, né? A fé é uma prova daquilo que nós não vemos, mas esperamos e acreditamos e de repente ela acontece, né, gente, né? Graças a Deus por isso aí, pela vida de cada um dos nossos irmãos que tem executado aí a sua vida de fé e na presença de Deus. E Deus tem feito coisas lindas, né, gente? Coisas maravilhosas aí. Deus tem salvado, Deus tem libertado, Deus tem feito coisas maravilhosas. Então, basta nós colocarmos isto em ação na nossa vida, né? É, porque a fé é o firme, a Bíblia diz que é o firme fundamento, né? É aquilo que está estruturado, gente, né? É como a sua casa, né? Ela estiver estruturada aí na rocha. Então você tem fé. Então tem um firme, é um firme fundamento das coisas que se espera, né, gente? E a prova aí das coisas que não se vê, né? Você não está enxergando, mas você acredita, né? E você espera que vai acontecer na sua vida e ela acontece, né? Pela fé, diz Hebreus, né? Pela fé entendemos, diz lá em Hebreus, que os mundos, né, foram formados pela palavra de Deus, foram criados, né? De maneira que aquilo que se vê não foi feito do que é aparente, né? Isso foi criado por Deus, por fé, gente. Temos que crer, tá certo, querido? Então coloque a tua fé em ação sempre, né? Que Deus fará coisas lindas e maravilhosas aí na sua vida, em nome do Senhor Jesus. Aí a irmã Josi, ali do Templo Sede, também está conosco. Padre, se outro não escuta, a irmã Josi Silva. Ô, irmã Josi, forte abraço, Deus lhe abençoe grandemente a sua vida, aí do seu esposo, aí da sua família também, né? São nossos ouvintes assíduos aí, em nome do Senhor Jesus. Aí o Carlos, sabe qual Carlos? Que é lá do Embaú, né? O Coati, gente, né? Tá ligadinho, lá na pedreira, né? Quebrando pedra, né, gente? É, coloca dinamite aí e faz pular pra cima as pedras. Só vê o barulho, né? E vai lá pro britador também, né? Forte abraço aí, o irmão Coati, né? A Mancreri também, já vamos ouvir o áudio dela, mas o irmão Pedro, ele já falou para nós aqui no Messenger, vamos estar ligadinho lá em casa, né? Forte abraço, irmão Pedro, Deus te abençoe grandemente a sua vida, em nome do Senhor Jesus. Aí a Mancirlei Araújo também, a paz do Senhor, pastor Carlos Sobrinho, né? Esquece do Luiz, tá bom, tá certo, Carlos Sobrinho, é meu irmão o Carlos Sobrinho. Ladaria 2, né? Está ligadinha conosco. Forte abraço, Mancirlei. Mancirlei já nos ouve há muitos anos, né, Mancirlei? Deus te abençoe grandemente a sua vida, aí de toda a sua família, ao Daniel, a todos aí. Vocês são bênção de Deus. A Emma Márcia, passou, pastor Luiz Sobrinho, peço orações para meu filho Tune. Ele está desempregado. Vamos orar para Deus abrir as portas de emprego. E para minha filha Tuane, que vai viajar, e para todos os que estão enfermos, isto mesmo, Márcia, né? Com certeza Deus abrirá aí uma porta gloriosa e maravilhosa de emprego para o Tune, né? Estamos orando, Tune, tá bom? Vamos crer aí na vitória em nome do Senhor Jesus. A paz do Senhor, estamos na escuta, irmã Marlene Rocha. Já estaremos aí, programas Unidos em Cristo, daqui a pouquinho, né? Irmã Marlene, daqui a pouquinho a irmã já vai dar sequência aí a partir das 14 horas, o programa Unidos com Cristo. A irmã Marlene esteve conosco

0: Hoje também de manhã, ali no Templo Sede, cantou um louvor maravilhoso lá, foi bênção, né? Graças a Deus, irmã Marlene, Deus te abençoe a sua vida em nome do Senhor Jesus. A irmã Neiva Pereira, né? Esposa aí do Magrão, né? Esteve conosco também ali no Templo Sede hoje. Forte abraço, irmã Neiva, o Magrão, toda a família, as meninas aí, a todos aí, vocês, tá bom? Forte abraço mesmo, que Deus os abençoe, os guarde, os proteja e que a vitória seja grande aí na vida de vocês, queridos. A Greide Mir, a Mangreide, é minha cunhada, né? Lá no bairro São Francisco, forte abraço, Deus abençoe. Ontem jantemos lá com o Claudinei, né, gente, né? É, fomos lá fazer uma boquinha lá, né? Uma jantinha, convidaram pra jantar, gente, né? Fomos lá. Eu não sei se você gosta, se você não gosta, né? Mas a gente gosta. Comemos nem uma rabada, né? Com... É, não gosta? Uma rabada com mandioca.
1: Que delícia.
0: É, gente, né? É, rabada aí, rabada de gado, né? De boi, de vaca, sei lá, né? É, e tava muito bom, né? Não interessa, né, gente? É bastante osso, mas é saboroso, né, gente? Eu parti a pança lá, como diz, né? É, que Deus abençoe, irmã Gredimir e toda o Claudinei, a todos vocês aí, a todos nossos irmãos aí do bairro São Francisco, gente. Eita! Forte abraço para cada um de vocês, queridos, em nome do Senhor Jesus. Eita! Eu lembrei agora, gente, o irmão Rosalino, de vez em quando a gente lembra os caminhoneiros e começa a lembrar aí. Lembrei do irmão Rosalino, né? Não sei se você está ligadinho lá na casa. Forte abraço, irmão Rosalino. Deus te abençoe grandemente a sua vida. O irmão Alfeu também, gente. Ó, vou lembrando das pessoas, né? O irmão Alfeu, Deus abençoe. A irmã Vilma. Sempre são pessoas que são ligadinhas aí, né, gente? Sempre com o rádio ligado na casa. Não desligo de forma nenhuma, né? Sempre grudadinho, né? A irmã Seda também ali na Vila Osório, sempre ligadinho. Forte abraço, a irmã Seda. Deus lhe abençoe grandemente a sua vida. O irmão Samuel também lá na área 2, ligadinho conosco, né? E a todos os Moura Jorge aí, né? Que Deus abençoe a vida de vocês, queridos. Vocês são bênção de Deus, gente. Olha aí, já são 13h47, né? Deixa eu ver aqui, nós temos aí, temos uma creria, uma Lenira, né? Mandou áudio aqui, a Márcia também está mandando áudio. Deixa eu ver aqui, parece que aqui também nós temos aqui a minha mana mandou aqui também. A paz, estou na escuta, ofereço qualquer louvor para mana, hoje é seu aniversário. Para mana, quem que é mana? Fala para mim aí, pode ser o próximo, quem que é para mana? Qual mana? A neném, a nossa irmã, então, é a Mara, eita, a Maria Otília, eita, a minha mana, parabéns, mana, Deus te abençoe grandemente, eita, que maravilha, é, olha aí, né, e não sabia, gente, é, você sabia que eu sei que ela nasceu, né? Ela nasceu nesse dia de hoje, de 1969, nasceu minha irmã, tá? E eu lembro, e sabia que eu lembro, nós morávamos lá, acho que na Lagoinha, aqui na Fazenda Monte Alegre, em 1969. Eu lembro que quando pediram para todos nós sair de dentro da casa, vão para fora tudo vocês, tá? Ah, porque a mãe vai ganhar neném, né? Então vocês ficam lá para fora, que o jipinho da Crabim estava chegando com a dona Diná, né? A dona Diná era uma parteira, né? Ela chegou, eu lembro que eu tentava olhar por algum fresto, era tudo casa de madeira, né, gente? Mas não, é bem feitinha, não tinha, eu queria ver, né? É, ela vinha, né? Será que o piazinho era curioso, né, gente? Né? Eita! Já tava eu e mais uma meia dúzia para fora lá, né? Meia dúzia não, tinha mais, deixa eu ver, a Rita... Já tinha eu, a Rita, o Pelé, o Carlos, menos 4, 5, já tava pro lado de fora, né? Tava longe de inteirar 10 ainda, né? Isso aí, ó. Aquele tempo lá não tinha televisão, tá, gente, né? Então, né, o povo era de ansi mesmo, né? Família pequena era 10 filhos, né? As grandonas eram 14, 16, 18, 20, né? É por aí mais ou menos, né?

0: Eu tenho um amigo meu aí, né, Socomi, né, o Monwagno, conhece o Monwagno? Ele tem, sei se é 21 ou 22 irmãos. É família, essa aí é família pequena, tá, gente, né? Eita, irmã Luana, a paz, meu pastor. É a Luana aqui na escuta, ofereço o programa pro meu esposo, e para minha filha Ana, né, Laura, e para Cátia e pro Jair, e para todos que estão na escuta. Eita, é a cantora Luana, gente, né? Que benção, Deus te abençoe você, Luana, grandemente, em nome do Senhor Jesus. O seu esposo e chama ele de D, né? O Denilson. É, que benção, né? E também aí a sua filha Ana Laura também, cantora também, benção de Deus, né? Envolvidas aí na obra de Deus. E pra Kátia, né? A Kátia e o Jair também, esse casal maravilhoso, abençoado aí, que estava hoje conosco também lá no Tempo Sede, né, gente? Adorando a Deus. A Grauce e a filha do Jair deu um testemunhão hoje lá, que foi coisa linda, né? O filhão aí, graças a Deus, já passou, já vai estar cursando em medicina. É, e vai ser bênção em nome do Senhor Jesus.
1: Maravilha,
0: né?
1: É o que Jesus faz.
0: É, isso aí, né? Ele faz mesmo, né? E ela diz para todos aqueles que estão na escuta aí, né, gente? Que bênção, né? Graças a Deus. É, viu? Vamos ouvir esses áudios que tem aí? Vamos passar régua?
2: Senhor Pastor Luiz, estamos na escuta, irmã Cleide e irmão Pedro. Esse programa é uma bênção. E eu gostaria de pedir um louvor com Clery Fernandes, de CD Gratidão, Retorno ao Lar.
0: Maravilha.
2: Ofereço a todos os que estão na escuta, ao irmão, irmã Rosilei, e a nós aqui de casa.
0: Que maravilha.
2: Irmã Clery, irmão Pedro, um abraço, fique na paz do Senhor Jesus.
0: Forte abraço, irmã Clery, Deus te abençoe a vossa vida, é do irmão Pedro também. Tem mais um áudio, irmã Márcia, né?
3: Tô escutando, paz Deus, irmão, tô escutando o programa
0: paz
3: do
0: Deus.
3: Irmão. Em nome do Senhor Jesus, eu não perdo um programa, irmão.
0: É, irmã?
3: Escuto direto o programa dos irmãos.
0: Que benção.
3: Peço oração pela minha família, pelos meus filhos, irmão. E para mim, para o meu lar, em nome de Jesus.
0: Vamos estar orando. Uma Márcia também?
4: A paz do Senhor, pastor Luiz Sobrinho. Ontem nós fomos fazer umas visitas. Foi uma benção as visitas que nós fizemos nas casas. Fomos na casa do irmão Viana. O irmão Batista está indo com nós também, ele canta, ele prega, o irmão Batista é uma benção. E daí se juntaram lá o irmão Viana, saíram aquele louvor lá. Foi uma tarde maravilhosa. Essas visitas, irmão, que a gente faz, ó, é benção, irmão.
0: Verdade, verdade, né? Eita! É, pastor Elianai também está ligadinho conosco, forte abraço, pastor Elianai. Deus te abençoe. Hoje ele é pastor lá do Monte Sinai, né? Que Deus abençoe. Subiu o Monte Sinai, né? Dele sobe e desce, né, gente? Né? Tá com acesso muito grande lá no Sinai, né, gente? Ele sobe e desce, né? É, não é fácil subir, não, gente. O Sinai descer é mais fácil, mas subir não é fácil. Eu lembro de um amigo meu aí, gente, que não vou falar o nome por questões de ética aí, né? Ele foi com mais dois companheiros lá até Jerusalém, né? Eles queriam que eu fosse, rapaz do céu, né? Falei, não tem dinheiro pra isso não. Falei, mas nós paga pra você ir, né? Queriam pagar pra mim isso, acredita? E eu não fui. Perdi, né? Eu não estava bem de saúde, tinha... Era 2022 isso, né? Ainda estava com umas sequelas aí da pandemia, né? Se fosse hoje, eu já ia, mas se fosse de carro, né? De avião, não. Eita, que maravilha, né, gente, né? É, tem um que subiu um pouquinho lá, tiveram que em dois pegar ele... E subiu o Sinai com ele lá erguido, rapaz do céu, né? Não aguentou a subida lá. É, diz que é muito forte lá, gente. É forte lá, né, gente? 13 horas mais 54 minutinhos. Nós vamos escutar aí o louvor da Macreri, né? Já voltamos aí com a oração, né? Tem mais alguém aí? Acho que passei uma régua, né?

Senhor Deus, Senhor Deus e Eterno Pai, louvamos a Ti e Te adoramos, ó Deus, pela vida, Pai, de cada um dos Teus filhos, meu Deus, que estão conosco nesta tarde, ó Deus. Oro, Pai querido, pelos pedidos e orações, meu Deus, que aqui chegou a nós, meu Deus. Brada com vitória, brada com milagre, Senhor meu Deus, na vida de cada um dos Teus filhos, meu Deus. Eu creio, Senhor meu Deus, no agir de Deus e na vida de cada um daqueles que estão ligadinho conosco, Pai. Que a Tua bênção, a vitória, o milagre seja sobre a vida de cada um dos Teus filhos, em nome de Jesus. Queridos, forte abraço. Ficamos aí com o coral da UFADTB, né? União Feminina e da Assembleia de Deus aqui em Telêmaco Borba. Pode erguer aí o som, né?

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0: Pode deixar o fundinho aí.
1: Aleluia, Jesus.
2: Isso em memória de mim.
1: Aleluia. Glória a Deus. Com esse fundo musical, as pratas, os ouros, os diamantes da casa. Daqui na Nova Mensagem, 91.5, na terrinha, Telêmaco Borba, Paraná. E para você que está comigo no rádio, na live, dentro e fora, né? Do Brasil, aí na Inglaterra, na Argentina, na Espanha e também na França. Tem pessoas da França que nos ouvem, ali em Portugal. E você que quiser se manifestar aqui, aonde que você está nos ouvindo, nos vendo, porque tem pessoas do Brasil inteiro, graças a Deus. Inclusive ali em Rio Grande do Sul, tem a minha colega, a minha xará, irmã Marlene também, que é a mãezinha, viu, Daniel? Da irmã do pastor da IPCN, da irmã. Como é que chama a esposa dele, Daniel? Ai, da Iziane. É, a pastora da Iziane disse assim: Mã Marlene, a minha mãe, tu achará, lá no Rio Grande do Sul, é fã desse programa, tá sempre ouvindo. Então, pra você, Marlene, um grande abraço, que Deus te abençoe por nos ouvir. E também temos uma irmã ali em São Paulo que toda terça está conosco na live. E também a nossa irmã do Socorro, né, que não entrou aqui na live ainda, mas ela tá em todas, né? A nossa mimosa, mulher de Deus, mulher humilde, mas cheia do Espírito Santo, que também agora nos tornou-se uma das nossas intercessoras. Queridos, eu estou muito feliz com essa programação, Unidos em Cristo, é a união em Cristo para que nós possamos falar dele, e é por ele que estamos aqui. Nós não somos merecedores, mas a misericórdia de Deus nos tem dado essa graça. E nosso programa está sempre em dia, sabe por quê? Porque você me ajuda. Você aí que manda sua oferta esporádica de vez em quando, Deus toca no coração de alguém. Você que me ajuda mensal, você que nos ajuda aqui com teu patrocínio. Eu peço em nome de Jesus que você venha ter muito, muito para dar do que pedir emprestado. Que Deus te, né? Que Deus te recompense no nome de Jesus. Olha, queridos, pessoas já estão falando: irmã Marlene, não tem sorteio, irmã Marlene. Porque é gostoso um sorteio, né? Mas nós estamos assim meio calados, sabe por quê? Porque mês que vem é o mês, eu já digo mês dos pais, né? Vamos comemorar o Dia dos Pais. E eu quero ver, irmão, se eu posso, no nome de Jesus, ver alguns brindes, algumas coisas, não um só, algumas coisas para estar sorteando, né, no mês de agosto, que é o mês dos pais. Olha, a irmã Luzia também é uma das nossas abençoadoras aqui do programa, né? Tá aqui conosco na live. A irmã Maria do Socorro também já entrou, né, irmã Socorro Fernandes? Que Deus te abençoe. Além dela entrar, queridos, ela compartilha. Eu vou pedir para você, você que está aí na live conosco, compartilhe. Vai ficar só 30 dias aí no teu perfil, e alguns grupos que você mandar também vai nos ajudar a pregar a palavra, o ide pregai, porque a oração de um justo, diz a palavra, que ela tem muito em seus efeitos, e oração não tem prazo de validade. Por isso que eu já vou entrar orando. Olha quem mais entrou aqui, Daniel, a irmã Silma, a nossa líder de oração ali das consagrações ali da nossa igreja, também nos ajuda desde o começo do programa, e ela, mesmo quando passou por alguns momentos, sabe, queridos, a irmã Silma, de desemprego do esposo, depois ele ficou adoentado, mas ela nunca deixou nem um mês, irmão Silvio, de nos abençoar com uma oferta. E eu tenho certeza, irmã Silma, que o Senhor é contigo, mulher. Ele é que supre todas as nossas necessidades, todas as nossas os nossos desejos, que ele também concorde, ele realiza. E a irmã Socorro Fernandes, como ela disse para mim: irmã, não vou poder entrar na rifa aí do casaco, mas eu vou mandar uma oferta para abençoar o teu programa. Muito obrigado, irmã Socorro. Que Deus multiplique na tua vida. E você que quer abençoar esse programa, a obra do Senhor, quiser nos abençoar, é só você mandar aí no meu telefone, 42 39 10 12 30. Se você esqueceu, o Daniel passa para você. Ah, irmã Marlene, não posso ajudar, mas eu queria muito convidar a irmã para estar aqui louvando na minha igreja ou pregando. Irmãos, eu amo fazer a obra. Amo. Amo e não faço por dinheiro. O irmão Silvio que está aqui, ele sabe disso. Não faço por dinheiro. Mas o Senhor tem nos abençoado, nos surpreendido e tem nos suprido. Tem lugares que o Senhor falou assim, ó, aqui, ali, ali, você não vai nem cobrar gasolina. E eu tenho obedecido. Porque é para obra. E o nosso carrinho, irmãos, está sempre lá com o tanquinho cheio, porque o Senhor sabe que é dele. Oh, rabassuriana, rabaxéria. Jesus, tu és o Deus.

da tua visão. Tu és o Deus, ó Pai, que olha não para a oferta, mas para o ofertante e conhece o coração de cada um de nós. Aonde estiver indo para essa programação, pela live, pelo rádio, ai, Espírito Santo, pelo link desta rádio, ah, Pai, dentro e fora do Brasil, que o Senhor venha suprir com abundância, Senhor, transbordante, visita, Pai, a geladeira, sapateiro, guarda-roupa, visita, Pai, esse empresário, visita, Pai, esse escritório, esse consultório, esse, Pai amado, profissional que trabalha em casa, mas é como se estivesse lá no local de trabalho. Dá honra para o teu filho e para a tua filha, multiplica o seu salário para que ele possa, Senhor, engrandecer o teu nome, seja na oferta, no dízimo, porque o Senhor é que dá. No nome de Jesus. Queridos, eu vou falar um pouquinho só, porque eu voltei de uma consagração, irmãos, transbordante de alegria. Como é bom ouvir homens de Deus pregando e falando a palavra. Mas eu quero estar lendo para você. Estivemos ontem, hoje cedo, ali na Assembleia de Deus sede. Até dizia, Daniel, a gente é oriundo dali, a gente nasceu quando pequeno, né? Fomos apresentados ali. E hoje eu tive a honra e o prazer de estar louvando a Deus ali. E foi uma bênção, não só o nosso louvor, mas todo o culto completo. As irmãs louvando, o irmão pregando, os hinos da harpa, Que prazer, que local abençoado. E o pastor Reginaldo, ele trouxe a palavra hoje. E ele falou uma coisa que ficou no meu coração, irmãos. Então eu quero que você preste atenção. Lá em 1 Reis 36, aonde ele leu. No devido tempo, olha que bênção, no devido tempo... para que se apresenta, para se apresentar a oferta de manjares, aproximou-se o profeta Elias e disse: ó Senhor, Deus de Abraão e de Isaac. Quando ele falou, irmão, Deus de Abraão e de Isaac, ele explicou o porquê que Elias falou Deus de Abraão e de Isaac. E eu não sabia, mas aprendi hoje. E Deus de Abraão, de Isaac e de Israel. Fique hoje, olha a autoridade desse homem, irmãos. Fique hoje sabido que tu és Deus em Israel. Fique hoje sabido, porque ele ia fazer uma prova ali com Deus. E que ele tinha certeza que ele era um homem de Deus. Ele era. E através dessa autoridade que ele tinha sobre ele como servo do Senhor, ele falou: fique hoje sabido que tu és Deus em Israel, e que eu sou teu servo, e que segundo a tua palavra fiz todas essas coisas. Ele não tinha nem feito ainda, irmãos, mas ele já profetizou que ele fez todas essas coisas. O pastor Reginaldo não pregou sobre isso, ele pregou sobre as três unções, né, os três segredos da oração de Elias. Mas, daí o Senhor me chamou a atenção sobre isso. Daí ele falou assim: responde-me, Senhor. Responde-me para que este povo saiba que tu és Senhor, és Deus e que te fizestes retroceder o coração deles. Queridos, Elias era o profeta do fogo. Mas ele tinha intimidade com Deus. Sabe, irmã e irmão que está comigo aqui na live, no rádio? Quando Elias, cheio do Espírito Santo, ele profetizou que não choveria durante 3 anos e meio, que ele ficou indignado, ele falou sobre a minha palavra, não vai chover. Mas só que quando você profetiza, quando você tem um compromisso com Deus, irmãos, irmãs que está comigo, ouvinte, você aí, meu irmão católico, né? Que está conosco nessa live, nesse programa. Quando a gente é usado, quando você abre a tua boca e profetiza, Elias pagou o preço pela palavra profética que ele lançou. Às vezes você está aí passando por alguns perrengues, mas você não sabe que o que sai da tua boca tem peso, mas também tem a busca, tem o preço
da oração, do jejum.

da consagração. Porque a palavra diz que quando ele profetizou isso, ele foi e se dobrou e orou. E o Senhor assinou embaixo. Mas teve a consequência, porque aquele povo estava vivendo um pouco, né, servindo ao Deus de Israel e também servindo aos deuses ali de Acabe e Jezebel. Mas o Senhor escondeu Elias. Ora, calabassuri andarabacaia. E quando ele entrou nesse propósito, ele falou no devido tempo, para que se apresente a ordem, a oferta de manjares. Aproximou-se o profeta Elias e disse: ó Senhor, Deus de Abraão, de Isaac e de Israel, fique hoje, e eu quero profetizar que essa oração que vamos estar orando agora, fique hoje sabido esse problema que está aí na tua vida, essa doença que você está lidando com ela há meses, há anos, talvez está numa cama, no leite de enfermidade, aí no hospital, na sua casa, você que está pagando preço por algo que você fez aí na cadeia pública. Mas o Senhor, Ele quer e Ele vai, se você crer, mudar a tua história, na autoridade do Espírito Santo. Vamos estar orando novamente, porque Elias, ele disse que este povo saiba que tu, Senhor, és Deus e que a ti fizeste retroceder o coração deles. Então, irmãos, caiu fogo do céu, irmãos. Então caiu fogo do Senhor e consumiu o holocausto e a lenha e as pedras e a terra, e ainda lambeu a água que estava no rego. E vendo todo o povo cair, caiu de rosto em terra e disse: O Senhor é Deus. O Senhor é Deus. Só o Senhor é Deus. Aleluia. Ourabassuriandarabacaia. Queridos, às vezes queremos que caia fogo do céu. Às vezes nós temos um compromisso com Deus, mas por algumas eles motivo, nós nos afastamos e às vezes nem percebemos. Quando eu digo nós, eu me incluo no meio. Às vezes você tem aí, queridos, 10, 20, 30 anos de cristão, mas você já não sente mais o que você sentia antes. Parece que aquele problema, oração, não sai, não resolve. Parece que a tua oração, ela sobe, mas o teto é de bronze. Mas eu vou dizer uma coisa para ti, por mais que o Senhor esteja em silêncio, por mais que você não tenha recebido a resposta, o Senhor ouve, Ele ouve todas as orações, Ele ouve todos os clamores, mas depende do que você queira, do que você está buscando, depende do tamanho do teu milagre, do teu, porque para o Senhor milagre é milagre. Você tem, como Elias fez lá no começo, consertar o altar. Ele não fez esse holocausto, não fez essa oração ousada, sem antes consertar o altar. Você tem que consertar, você tem que fazer, eu tenho que fazer alguma coisa, um conserto, um reparo, alguma coisa para que o Senhor venha receber o teu e o meu clamor, dependendo do teu milagre, queridos. Temos que consertar. E Elias, ele fez isso. Elias consertou o altar que estava quebrado. Arabaxeri andarabacaia. Jesus, que esta simples leitura, Senhor, aonde Elias viu o fogo cair, viu um extraordinário manifestação do teu Espírito. Queremos coisas grandes, Senhor, mas fazemos coisas pequenas. Queremos coisa grande, Senhor, mas não valorizamos os pequenos milagres, as pequenas coisas. E hoje, Pai, entrando agora novamente em oração, eu peço perdão dos meus, dos nossos pecados, das nossas falhas, das nossas iniquidades, que às vezes acordamos e não lembramos de dizer: Senhor, mais um dia estou vivo. Senhor, é para nós, Senhor, acordar, levantar, é costumeiro, mas todos os dias tem esse milagre da vida, Pai, dos pequenos milagres, das coisas que vemos, das coisas que não vemos, no nome de Jesus. Elias, Pai, pagou o preço, ele saiu, o Senhor escondeu ele, Senhor, aonde ainda tinha água, aonde tinha, Pai, um riacho ali.

0: Senhor, ali em Querite, e ali ele não passou sede, e o Senhor escolheu, Pai, um pássaro que ninguém dava valor quando via no céu, achava que estava ali alguma coisa morta, mas o Senhor pegou aquilo que ninguém daria importância e alimentou o teu servo. Jesus, eu não sei o que está acontecendo nessa casa, essa empresa, no meio dessa família, mas tu és o Deus que esconde, tu és o Deus que livra, tu és o Deus, Pai, que faz banquete no deserto, tu és o Deus que faz a nuvem, Senhor, a nuvem pequena se transformar no maior temporal da história, tu és o Deus que quando da coisa pequena se torna grande, no nome de Jesus, eu profetizo, Senhor, o grande ou pequeno milagre que vai se tornar marcante na vida dessa pessoa, no nome de Jesus. Amém? Amém, aleluia! É Jesus. Como é que está aí o nosso WhatsApp, Daniel? Aleluia! Vamos pôr os áudios então, Daniel, Silvio. Hoje aqui nós estamos em dupla. Nós estamos. Como é que fala? Três, Daniel? Nós estamos num trio aqui, irmãos. E aqui, todo mundo cheio do Espírito Santo, orientando, fazendo o melhor para você que está no rádio e para você que está na live. Põe aí, Silvio.
1: Então, oi, irmã, tudo bem?
0: Benção, tio!
1: Você é o programa para todos os ouvintes.
0: Para Dire.
1: Deus abençoe para você. Peço oração para mim e a Silvanira aqui, tá bom?
0: Amém, amém. Deus abençoe, tio. Olha, então nós estamos aqui, né, com meu tio Vanadir, que a minha mãezinha chamava de Vanadire. E também tem o pastor José Carlos, que é uma benção mesmo. Ele está na escuta, ele, a irmã Jaque, e também a irmã Caprice, que já ganhou, viu, Daniel, uns brindes nossos aqui. A irmã Caprice também está aqui conosco, ela está escutando o programa e está dizendo que Deus a abençoe. Obrigada, irmã Caprice. A nossa missionária, irmã Gisele Santos, também está aqui conosco, né? Estava com a filhinha lá no Rocio, mas já voltou ontem. E no nome de Jesus, a vitória já foi concretizada, né, irmã Gisele? Ela está na escuta também conosco. Ah, deixa eu ver aqui. É, o irmão... Deixa eu ver, eu pulei aqui. O irmão Isaías, ele diz... Paz do Senhor, Jesus, irmã Marlene, estou na escuta. Isaías, da Vila Osório, Deus abençoe. Obrigado, queridos. O irmão João Domingues também, que está aí, né, Daniel? Acho que em quase todos os programas, né? São tudo nosso. São tudo nosso. Aqui da Nova Mensagem 91.5. Você que está na live, entre aí no link da rádio. Rádio Nova Mensagem 91.5, Telêmaco Borba, Paraná. E você vai ter programação aí o dia inteiro também. E o irmão João Domingues, ele diz, a paz do Senhor, irmã Marlene Rocha, que ele está nos ouvindo a programação, e pedindo oração para ele e para toda a sua família. Estaremos sim, irmãos, novamente, orando novamente e colocando todos os pedidos. Ah, o pastor Dion Carvalho também está aqui. Ah, que benção. Ele tem um áudio de 8 segundos. Pode soltar, por favor.
2: Paz, senhor, irmã Marlene Rocha.
0: Paz, senhor, pastor.
2: Senhor, que Deus abençoe. Estamos na escuta aqui.
0: Amém.
2: Deus abençoe grandemente a vida de vocês.
0: Teve um congresso aí na Jesus é o Caminho. Eu fiquei olhando lá nas redes sociais. Que foi uma benção, né, pastor? A irmã Maria Maciel, que também é uma das nossas ofertantes aqui do programa, ela está na escuta, está dizendo que está oferecendo, que está na escuta do programa. Isso, paz do Senhor, isso mesmo. A irmã Maria Maciel era a nossa colega de visita, irmão Silvio. E aquela época, lá, uns 200 anos atrás, a irmã Maria Maciel, toda a vida muito delicada, muito cuidadosa. Nós saía com a carona no sol, já sou pretinha, né, irmãos? Sou neguinha de Jesus. E eu saía com aquela carona no sol e ela com a sombrinha. Irmã Marlene, tem que cuidar da pele, irmã. Por causa de câncer de pele. Mas eu detestava usar sombrinha, irmãos. Mas agora que eu tô meia velha, viu, irmã Socorro? Agora nós usa. Queridos, hoje tá fácil. Se você falar assim, irmã Marlene, vem aqui me visitar na São Francisco, aqui no jardim, lá da... Como é que chama? Lá na Área 6, lá no Monte Sinai. Hoje temos carro, né, Daniel? Mas naquela época, a irmã Maria...

fiel era a pezinho, queridos. E a gente andava com tanto gosto, nós fazia obra com tanto gosto, que nós nem via, nem canseira sentia. Os pés cheia de pó, viu? Mas eu amo até hoje fazer visita, oração. Só que hoje, como não estamos com equipe, quando alguém pede oração para que eu faça uma visita, eu digo, eu peço primeiro pro meu Deus. Senhor, tá assim, assim, assim, vou ou não vou? E Deus me manda fazer a visita e a gente vai respaldada pelo Espírito Santo. E se ele não mandar, a gente também não vai, né, irmãos? Porque temos que ser obedientes. E uma vez, irmãos, eu estava com uma irmã, não vou falar o nome dela, mas ela está ouvindo, tenho certeza. Eu vou contar um testemunho aqui, Daniel, que fomos fazer uma visita ali, para quem vai para São João, para São Francisco. E fizemos várias visitas ali, estava voltando já para o Jardim Alegre, que eu moro na área 2, e eu com essa irmã. E essa irmã, ela não tinha leitura, então ela conhecia a Bíblia de cabeça. Mas ela era uma irmã, e é até hoje, uma irmã cheia do Espírito Santo, que nos ajuda mensalmente aqui, fiel. E nós estava vindo embora, irmãos. Toda feliz das visitas, daqui a pouco chegou uma irmã e falou assim, irmãs, vocês podem vir aqui fazer uma oração? Daí eu olhei para a irmã, ela olhou para mim. Aquela irmã, irmãos, ela estava indo numa fase de libertação. Ela tinha uma perturbação que usava a mente dela, mas ela estava ali conosco na área 2. E o filho dela era o dobro de pior, irmãos. E a gente magrinho, novinho, né? Mas cheio do Espírito Santo, irmão. E eu falei, eu olhei para a irmã, disse, ah, vamos, né? E ele morava na frente do lote, tinha uma meia água e uma escadinha que subia. E ela morava mais no fundo. Daí, falou assim, ah, irmã, vamos entrar aqui mesmo fazer uma oração. Aqui é onde mora o meu filho. Irmãos, não sei se essa irmã é viva ainda, não sei. Mas entramos ali, naquela meia água. E oramos. E o irmão que estava lá, o filho dela, sentado, Daniel, no sofá, olhava assim. Sabe aquele olhar assim? Como quem diz, o que está fazendo aqui, né? E a gente orando, irmãos. Vou confessar para vocês que Deus é bom, o crente é mais ou menos, o diabo não vale nada. Mas nós estávamos com um exército de anjo, porque Deus tem protegido as nossas vidas, não tem deixado Satanás nos envergonhar. Queridos, e a gente fez a oração que a irmã pediu. Deus disse, irmã, fale alguma coisa dela. Ela falou lá, né? O Senhor é meu pastor e nada me faltará. Assim, assim, assim, no Salmo 23. E fizemos a oração. E estava voltando. Quando nós chegamos perto da porta para descer, o primeiro degrau da escada, ela falou assim, viu? Você não vai orar pelo meu filho? Ah! Irmã, socorro do céu, do céu. Irmã Fabiana, escute. Socorro, socorro. E quando olhei assim, Senhor, mas daí eu falei com o Espírito Santo, Senhor Espírito Santo, a gente não veio aqui para isso. Você sabe que o moço é novo, ele é forte e ele está acompanhado por legiões e demônios. Se a gente for orar e ele vir, ele quebra nós aqui, Espírito Santo. Daí o Espírito Santo, aleluia, falou claro no meu coração. Você vai orar por ele. Por ele. Daí eu entendi. Daí eu perguntei o nome do moço. Como é que se chama, irmão? Vamos supor que chamava João. Daí ele falou, João... Então eu falei assim, viu, irmão João? Você aceita uma oração? Querido, Satanás conhece a unção que você tem. Satanás vê o que você nem sabe que você tem. Que a presença, a unção, é o capacete. Ele vê a tua armadura. Hori calabaxeri andarabacaia. Quando eu perguntei qual é o teu nome, ele falou e disse assim, derrama logo isso que está na tua mão. Irmãos, a minha mão não tinha nada. Mas como Deus disse a Moisés, o que você tem nas mãos, Moisés? Um cajado de autoridade. E ali eu entendi. E ali estendemos as mãos, oramos por ele. Ele não se manifestou, não nos tocou. Oramos por ele. Ori calabasuri andarabaxéria.
E o Senhor está dizendo para você, mãe, irmão, que está aqui conosco nessa programação. Você, pai, você tem autoridade sobre a tua casa, sobre os teus filhos. Você, mãe, você tem. A irmã Marlene, mas o filho já casou. O filho, né? Talvez tenha mãe aqui me ouvindo. Meu filho está preso, irmã, porque ele fez isso, isso, isso. Mas até lá onde ele está, o Senhor é suficiente para libertá-lo, mesmo estando preso na droga, na cadeia física, aonde ele estiver. Ele é o mesmo, ele não mudou, irmãos. No nome de Jesus, você tem autoridade. Porque Elias, queridos, Elias, ele tinha uma autoridade tremenda. Ele era um homem que quando ele falava as coisas aconteciam, mas ele se cansou. Ele também entrou numa caverna. Ele também, a luz que ele tinha, que incomodava a Jezabel e Acabe, a luz que você tem, queridos, incomoda as trevas. Oh, irmãos, vou dizer para você, Deus está mandando aqui, eu vou falar. Nós estávamos vindo com a irmã Edna Rodrigues aqui ajudar a irmã Lídia Trindade no programa. Era um sábado e a maioria das lojas estava todas fechadas. Não é que nem hoje que abre até tarde. Olhe bem, você carrega em você. Não precisa carregar a Bíblia para mostrar que você é crente. Basta você ter uma vida com Deus. Irmã Marlene, mas eu estou tão fraca, tão fraco. Desça hoje a olaria. Quando você descer, o Senhor vai dizer, agora levanta e veja a obra que eu vou fazer na tua vida. Desça, desça a presença de Deus. E nós aqui atrás da avenida, descemos ali do ônibus circular e subindo aqui, onde hoje é a loja Hering, você que mora aqui, você sabe aonde que eu estou falando. E nós vinha subindo, né, falando, conversando com a irmã Edna, e uns 100 metros da nossa frente, queridos, vinha uma mulher. Uma mulher que tinha um cabelo comprido, uma mulher bonita. E quando ela nos viu, ela começou a chorar. Ela começou a chorar, chorar, chorar, e olhou para nós e disse, irmãzinha, irmãzinha, tenha dó de mim, ore por mim, que eu não aguento mais viver essa vida que eu estou vivendo, tenha dó de mim, ore por mim. Queridos, como é que ela sabia que nós era crente, irmãos? Mas ela viu, Rabaxere Kalamassúria, e ali, queridos, na rua, porque eu não tenho vergonha, irmãos, eu já orei em lugares inusitados que você nem imagina. E ali oramos por ela. E aquele demônio do vício, aquele demônio da prostituição, que estava usando aquela moça, ele quis se manifestar. Mas nós, na autoridade do Espírito Santo, falamos, aqui você não vai se manifestar, você não vai fazer essa moça passar vergonha na rua. Nós te damos uma ordem, em o nome de Jesus, caia por terra agora, vá embora e não volte mais, pelo sangue de Jesus, no nome de Jesus. Na mesma hora, ele foi embora. Porque quando ela nos viu, irmão, ela estava com baita um cigarrão na mão, jogou fora aquele cigarro e reconciliou ali na rua com Deus. Então é isso que Deus está mandando dizer hoje. Você está pagando o preço por servir ao Senhor? Vale a pena, queridos. Vale a pena. O pastor aqui, o Silvio, ele vai estar colocando um pedacinho do louvor da fornalha, das nossas pratas e ouros e diamantes da casa. Aqui tem muita gente que louva, irmão. Pode soltar, irmão. Escute aí.

família dele. Oh, glória a Deus. A Suelen, viu, pastor John? Tá mandando aí um abraço pra toda a sua família. Queridos, irmão, tem um louvor aí, um pedacinho de aniversário aí, sabe por quê? Que eu vi que tava gente fazendo aniversário, mas também uma pessoa muito especial, né, irmã Gisele? Que é o pastor Acácio Lara, de Lara, que está fazendo aniversário hoje. Eu falei, vai ter bolo? Ela ficou quieta, viu, irmão? De certo, vai ter outro dia, né? Se tiver e não me convidar, eu vou ficar triste. Pastor Acácio, que Deus te abençoe. Deus multiplique teus dias na terra. Feliz aniversário, pastor. Que você venha ter, no nome de Jesus, o maior e o melhor presente, que é a presença. Ó, todos esses fogos aí, né, Silvio? Ó, levanta aí. Ó. Feliz aniversário, pastor Acácio! Que Deus abençoe! Muitos anos de vida! Receba também da missionária, né, Gisele, também feliz aniversário de toda a Igreja Manancial de Águas Vivas, parabenizando o pastor Acácio de Lara. Uhul! Então, queridos, e hoje é terça-feira. Hoje é terça-feira, tem culto ali na Manancial de Águas Vivas, ali na rua Gameleiras, no Jardim Progresso, na área 6. Né? E hoje está fazendo aniversário nosso pastor, o pastor Acácio. Com certeza pode não ter bolo hoje, mas vai ter uma homenagem que ele merece, né? Não sei se vai ter. E também, queridos, eu estive ali, é Daniel, irmão Silvio, ali louvando a Deus na tarde da vitória do culto de circo de oração das irmãs da Assembleia de Deus ali da São Jorge. A convite da irmã Neia. E daí teve pregando lá a missionária Cleonice. Foi uma benção, irmãos. Pense num povo avivado, abençoado. Aprendemos muito aquele dia. E eu quero agradecer pelo convite, porque Deus é bom. De novo eu digo, o crente é mais ou menos, mas Satanás não vale nada. E ali o irmão que estava no som, o irmão Antônio Miller, ele dizia, irmã Marlene, eu estou sempre ouvindo a programação, assim, assim. Então eu prometi para ele que eu estaria hoje também oferecendo essa programação para ele e para toda a sua família, irmão Antônio. E também a Assembleia de Deus lá da São Jorge, o irmão Monzezinho, também lá da São João. Da São Jorge é o irmão Antônio. E da São João é o irmão Zezinho, que não perde a nossa programação. E também a irmã Vilma Simão, que é a nossa intercessora há muitos anos, que está ali mesmo acamada, está ali ouvindo todas as programações no nome de Jesus. E um convite, queridos, muito especial. Eu vou estar lá hoje, se Deus abençoar, às 19h30, na Igreja O Brasil para Cristo, da Bandeirante, uma campanha abençoada, derrubando gigantes. Nenhum gigante é maior que o Deus que servimos. Hoje vai estar lá o preletor Pastor Márcio, vai estar pregando. Hoje, olha, você que mora aí no Jardim, Jardim Bandeirantes, você é convidado para ser abençoado ali na Igreja O Brasil para Cristo da Bandeirantes. E no dia 25, também ali na Igreja O Brasil para Cristo. Olha, o culto do amigo. Eu estive num culto do amigo ali. Pense num culto, olha, a igreja lotada. No sábado, queridos. Pense que maravilha. Depois eu estive num culto dos jovens. Cheguei lá, a igreja inteira. Porque jovem é de, né, vamos supor, de 10 até 100 anos? Até 110? A 120! E eu tava lá no meio dos 120, irmão. Pense num culto abençoado. E nesse sábado, dia 25, vai ter esse culto. Às 19h30, culto do amigo, o preletor, o pastor Joel. O pastor Joel prega muito, ele canta muito, ele é um homem assim, Deus usa ele. Ali o pastor Joel da Igreja Evangelho Puro vai estar ali pregando. E também a nossa UFEBRAC, que voltou, né, a nossa consagração mensal da regional, nesse domingo, dia 26/7, consagração regional, às 9 da manhã, também ali na Igreja da Bandeirante, onde é responsável ali os pastores Rosana e Juarez. Irmão, pense nos pastores abençoados, que nos recebe assim com muito carinho. E tudo isso, irmãos, é terça, sábado e domingo, ali na Bandeirante, na Igreja O Brasil para Cristo.

0: da Bandeirante. Não esqueça, ela fica ali na rua Nestor Gomes da Silva, número 84, ali na Bandeirantes. E eu também, queridos, agora quinta-feira, vamos estar ali na Assembleia de Deus com a nossa pastora irmã Andréia. Vamos estar ali na Assembleia de Deus do Rio Alegre. É Rio Alegre, né, Daniel? Que desce aquela decidona, assim. É Rio Alegre, né? Isso. Pense também numa igreja, queridos. Meu Deus, que benção. E eu fui, né, convidado para estar louvando lá. E vamos estar lá quinta-feira agora. No nome de Jesus, tá bom? É, tem mais algum áudio aí, irmão Silvio? E eu quero também um louvorzinho com mimoso. Deixa mais alto depois.
1: Eu gostaria de estar pedindo aqui um louvor aqui para a minha família. Aqui para o pessoal da cooperativa aqui. Estamos aqui na escuta aqui. Eu gostaria de pedir um louvor aqui, oferecer especial pro Bruno.
0: Ô Bruno, receba.
1: É, voz da verdade, ferrolho.
0: Deus abençoe, Bruno. Quem que tá falando, Daniel? Fábio, a gente vai pôr um louvor aqui do nosso pastor Gilberto Fernandes, que já tava de fundo. Tem lá um outro louvor, Daniel, que eu gosto, como é que chama? Da ovelha, eu amo o louvor da ovelha. E tô oferecendo, né, pro irmão que acabou de nos mandar aí. E que...
2: A paz do Senhor, minha mimosa.
0: Ah, meu Deus, a minha socorro.
2: Estamos aqui, minha irmã, na escuta. Aleluia, sendo abençoada aqui. Direto do Ceará, viu?
0: Direto
2: do
0: Ceará.
2: Deus te abençoe, vaso de honra nas mãos de Deus.
0: E nós vamos lá, né, irmã, visitar.
2: Para sua família e para o nosso mimoso,
0: Gilberto. Para o nosso mimoso, Fernandes. Isso mesmo.
2: E também um abraço para o mimoso Daniel.
0: Pai, ah, Senhor, Daniel é uma benção, né, irmã Socorro? Vamos fazer uma caravana aí, irmã Socorro.
2: Deus abençoe todos os seus ouvintes, viu, mimosa?
0: Amém. Deus abençoe você, minha querida. Né? Vai uma caravana, irmã. Vai o Daniel com a família dele. O Silvio também, que entrou agora, vai ter que entrar. Eu, a minha família, o pastor Gilberto. Ai, nós estamos aqui, irmãos, profetizando, viu? Porque nós não temos condição, não, financeira. Mas vontade nós tem, né, irmã Socorro? Será? É longe, irmãos. E eu já quero ir de avião, já. Tem mais algum áudio, irmão?
3: Rapaz, no sonho.
0: Oh, minha querida, minha princesa.
3: É uma benção o nosso programa.
0: Tá mesmo, né, irmã?
3: Eu ofereci para ela, pra minha mãe e pra todos os colunistas.
0: Amém.
3: E pra vocês aí do rádio. Que Deus abençoe.
0: Amém, amém, irmã. É mãe Elis Regina. Mãe Johnny. Te amo, irmã Elis Regina. Beijo. Quem mais que tá aí? A irmã Eudória.
4: Ô, Glória. Santo és o teu nome, grande Deus.
0: Quem que tá falando?
4: Que maravilha que a irmã Marlene tá falando.
0: Oi, irmã Eudória. Paz do Senhor, irmã.
4: Minha tia, meu esposo.
0: Deus abençoe toda a sua família.
4: Tá fazendo aniversário hoje, irmã. Tá fazendo 6 aninhos.
0: Olha que benção. Parabéns.
4: Semana vai vir pra cá, na minha casa. Aqui no Lajado Bonito. Eu sou Eudória. Um abraço, minha irmã querida.
0: Deus abençoe, irmã Eudória.
4: Na casa do Senhor, você é uma benção. Toda a vida. Eu creio na tua oração e sei que a senhora é uma maravilha.
0: Amém,
4: de Deus.
0: Amém, irmã. Amém. A irmã, deixa eu ver. Agora só tem. Ah, o irmão. Adir, eu falei Adir, mas é Adir, né? Tá leve. O pastor, né? O pastor, ele é paizinho da nossa querida Lilian, que voltou pra regional, né, pastor Adir? Oh, que benção! Eu fiquei muito feliz. Não esqueça, queridos, dia 25, agora. Ali na Igreja O Brasil para Cristo, da Bandeirante, a nossa consagração mensal agora, de novo, da regional. Vá lá ser abençoado, vá lá ter um momento especial com Deus, adoração, renovação, avivamento, e nós estaremos lá. É para todas as congregações estarem lá, viu, irmãs? No nome de Jesus. Queridos, também tem aqui, deixa eu ver, irmã Rezeli? Pede oração, tá com dor de cabeça. E pede oração para toda a sua família. A irmã Rosana Pinheiro. Tá aqui. Oferecendo, né, um dia abençoado. A irmã Rosana Pinheiro, que também está sempre conosco. Estamos orando pela filha dela. E a irmã Márcia, Tá dizendo aqui, pra colocar o número no sorteio. Hoje não tem, irmã, mas mês que vem, os papais aí...

preparem que vai ter sorteio. Vai ter sorteio. Se tiver, né? Vamos estar orando sim, irmã. Vamos estar orando. Ela está dizendo que o filho dela está desempregado e a filha vai viajar. Vamos estar orando, irmã. Glórias a Deus. Levanta aí, irmã.

aqui longe do redil, meu filho, longe da... Né? Queridos, tem uma parte na palavra que diz que Jesus é a árvore, né, irmão? E que nós somos o quê? Somos os ramos, somos os galhos. Se afastou, você pode até ficar verdinho algum tempo, né? Mesmo você estando ali meio longe da árvore, mas se você for arrancado, é, vai chegando um momento, queridos, que você vai murchando, vai morrendo. E um dia o pastor, ele fez um exemplo como é importante a união na igreja, a união com as irmãs do ciclo de oração. Querido, se você é líder e se você é liderada, que a líder tem entendimento, sabedoria, discernimento, e você que é liderada, eu amo ser liderada, mas se me colocarem para liderar, eu vou no nome de Jesus. E se você é liderado, não interessa se a irmã tem mais tempo de igreja, se ela é mais velha ou mais nova, seja uma liderada abençoada. Porque esse pastor disse assim, Daniel, que você pode fazer ali um fogo enorme. Daí você pega uma daquelas brasas e tira do meio do fogo. Ela fica um tempo ali acesa, mas com o tempo, o que acontece, Daniel? Ela apaga. Nós somos, queridos, unidos, uma fogueira. E aquela mulher, quando ela foi pegar os gravetinhos para fazer o bolo, ela pegou gravetinhos porque ela tinha pouca provisão. Então não precisa pegar muito, né? Ela pegou pouco. Mas eu garanto para você que quando ela aceitou o desafio, ela teve que buscar muita lenha para fazer o que Deus tinha colocado na casa dela. Se você está longe do redil do Senhor, mas, irmã Marlene, toda a igreja, eu tomei ceia esse mês. Mas você sabe como é que você está. Eu sei como é que eu estou. E o Senhor, Ele perdoa todas as nossas iniquidades. Ele quer perdoar você. Ah, queridos. Ah, irmã, mas eu sou muito pecador, eu sou muito isso, muito aquilo. Queridos, você não vai para o inferno por causa dos teus pecados, não. Mas você vai para o inferno, sabe por quê? Porque você não aceita aquele que pode apagar as suas transgressões. Você vai para o inferno porque você não aceita o caminho, a verdade e a vida, que é Cristo. Porque Ele subiu no madeiro, se entregou por completo, para ter a autoridade de apagar os teus pecados e escrever o teu nome no livro da vida. Cada vez que você está na igreja, cada vez que você ouve um programa como esse, sabe que tem que voltar, sabe que tem que entregar a sua vida ao Senhor, e você recusa, você está deixando o teu nome mais e mais longe do caderno, do livro da vida, rejeitando aquele que pode te limpar, que pode arrancar esse vício, que pode arrancar de você tudo aquilo que atrapalha você de chegar perto do Senhor. Entendeu, queridos? E já estamos indo embora, né, Daniel? Passou muito rápido hoje. Eu quero oferecer, então, a programação para todos os aniversariantes, para o pastor Adir, Rezeli, a irmã Rosana, a irmã Márcia, a irmã Eudória, a irmã Euseli, a irmã Elis Regina e também o irmão Fábio. O irmão foi colocado, né, que ele pediu aquele louvor, o pastor Dion, o irmão João Domingues, a Gisele, a Isaías Gomes, a irmã Caprice, o meu tio Vanadir e o pastor José, e todos vocês que, mesmo não mandando o teu áudio nem o seu, né, o seu pedido de oração e tal, mas esteve conosco. Jesus, estamos chegando para o final dessa programação, mas aqui vai entrar uma equipe, Pai, cheia da Tua presença. Que o Senhor continue, Pai amado, usando, Senhor, os Teus servos. Pai, ouve pedido de oração aqui. Pessoas que estão com dores de cabeça, enxaqueca, talvez com dores que nem eu imagino o quão grande é essa dor. Talvez esteja aqui pessoas, Pai, passando pelo luto da separação.

Às vezes não é o luto da morte, mas da separação. Talvez perdendo, Pai, a sua saúde para o câncer. Mas é o Senhor que dá a última palavra. E nós cremos, Senhor. Nós cremos que esse programa, ele tem, Senhor Jesus, Pai, sinais de milagres nesse lugar. Pessoas já foram batizadas com o Espírito Santo através desse programa. E eu profetizo, Pai, que essa casa está abençoada. Que os meus filhos, meu genro, minhas noras, Pai, minhas netinhas, meu netinho, alcança, Senhor, nos cobre com o Teu sangue, nos esconde do homem mau e sanguinário, nos abençoa, Pai, nos abençoa, no nome de Jesus, receba a Tua cura, receba a libertação para a honra e glória do Senhor, e nós vamos embora, mas terça-feira, se Deus quiser, tamo junto!

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Olá, muito boa tarde, Telemaco Borba. Pontualmente 15 horas. Estamos na Rádio Nova Mensagem. É a hora do café que está começando, gente. Ânimo, vamos sair. Sabiam que ainda estamos na estação do inverno? Aham. Gente, esse veranico aqui, esse verão aqui no meio do inverno é de alguns dias, tá? É só até hoje, tá bom? Que o veranico permanece. Agora vamos entrar numa fase de instabilidade e vem uma frente fria. Não é frio, tá bom? Frente fria é chuva, tá bom? Nós vamos entrar agora na parte da chuva e depois a gente vai voltar pro inverno. Tudo isso acontecendo no inverno, tá? Pra gente ver a grandeza dessa estação, a grandeza desse dia. E você, me conta, como que você está? Eu espero que você esteja bem, vivendo o melhor de Deus, né? Porque ele sempre tem o melhor para as nossas vidas, né? Às vezes a gente que não se dá conta e foge e perde algumas chances de viver o tão precioso momento de Deus, né? Mas eu te convido para a gente refletir, para a gente ter este cuidado, para a gente assim parar um pouquinho. É, esse momento assim, pra gente parar um pouquinho, pra gente ouvir aprendizado, né? Hoje nós temos aqui o Dr. Sadi. Ah, que bênção, né, gente? Hoje é conhecimento. Percebem? A gente começa na segunda-feira com conhecimento, terça-feira com conhecimento, quarta-feira, quinta, sexta e sábado. Não, sexta, sábado não tem, gente, é só até sexta. Mas, né, eu quero falar pra vocês hoje, tudo o que fizerem, façam de bom coração, como para o Senhor. Exatamente, isso está em Colossenses 3:23. O que que significa isso? Que nós devemos realizar atividades com dedicação e sinceridade, como se estivéssemos servindo a Deus e não apenas buscando a aprovação humana. Esse versículo nos lembra da importância da motivação e atitude em tudo que fazemos. Olha, gente, motivação é tudo, né? E claro que tudo ganha mais sentido quando é feito com essa dedicação de todo o coração. Às vezes a gente vai trabalhar, ai, com a má vontade, ai, meu Deus, não esqueceu de agradecer, amém, que eu tenho um emprego, né? Gente, quando for fazer isso, né, você agradeça, louve a Deus por este emprego que você tem, faça essa entrega, essa gratidão, né, porque é ele que abre as portas, né? Então, que a gente possa, assim, ter este foco, né, de verdade e de intenção, né, que possamos dar graças, louvar a Deus em tudo.

0: E é isso que a gente tem vivido aqui, né? Esse tempo em família. Essa família, Rádio Nova Mensagem. Nós estamos aqui com a missionária Cleonice. Boa tarde.
1: Boa tarde, Liz. Boa tarde aqui aos nossos queridos ouvintes que estão aqui conosco também. Que o Senhor abençoe grandemente a vida de cada um. Vivemos em família, vivemos em união, vivemos em amor, né?
0: Amém.
1: E isso é muito bom. Isso é maravilhoso quando nós dizemos nós estamos vivendo em amor. Nós estamos vivendo o dia que o Senhor tem nos surpreendido, o Senhor tem nos abençoado, o Senhor tem trazido assim tantas coisas novas para nossas vidas. E por isso que nós estamos vivendo em amor.
0: Amém. Amém. Boa tarde, Daniel. Boa tarde, Silvio, né, ali operando as mesas, né? E claro, boa tarde para ele que veio trazer essas informações valiosas, né? Coração saltitante, coração batendo. Boa tarde, doutor Sadi.
2: Boa tarde, Elisa. Boa tarde, Cleonice. Boa tarde, Daniel, Silvio. Todos os ouvintes. É uma alegria mais uma vez estar aqui presente. Como falaram, né? Estão falando aqui você, Elisa. Família, né? Tem um significado maravilhoso. E quanto mais estreitamos nossos laços, mais nos sentimos em família.
0: Família.
2: E eu já, o pouco que tenho vindo aqui, já me sinto em família com
0: Amém.
2: Vocês aqui. Muito obrigado.
0: Somos um corpo e família mesmo, né, gente? Doutor do céu, já vou começar assim, já lhe perguntando. Como que um coração sobrevive a isso? A gente está no inverno? Daí temos um verão que estamos com temperatura. Saímos de 4 graus, daí passamos agora a 30 graus, é isso mesmo? Haja coração, doutor. Tem coração sofrendo aí. De amor, não, de calor. O que fazer, doutor do céu, para
2: então,
0: esse.
2: Veja que interessante.
0: Essa
2: né?
0: gangorra aí.
2: É, a gangorra. Nas várias regiões do mundo, né? A ciência estuda muito isso. É, por exemplo, o Polo Norte, né? Quer dizer, o clima é totalmente frio, né? Abaixo de zero. Então o organismo se adapta àquilo que é a região e o clima, né? Da região, do local, do país, enfim. E aqui na região tropical, onde tem o Brasil e outros países também, essa adaptação é um pouco diferente. Por quê? Porque vivemos em diferentes climas.
0: Sim.
2: Então o organismo, ele tem que se adaptar às variações climáticas. Isso não é tão simples assim, né? É simples para a gente, né? Que não entende muito, mas para o organismo, né? Que é muito delicado, a obra de Deus é muito grande, né? Então, é ele que criou todas as coisas. Então, essa adaptação, normalmente, se você for pegar algo que não tem essa criação tão maravilhosa de Deus, não suportaria essas variações climáticas.
0: Uhum.
2: Como o organismo, né? Ele tem um criador e já... Sabendo disso, então, por exemplo, muito frio, muito calor, região clima temperado, isso gera no organismo muitas variações.
0: Sim.
2: A variação mais interessante é no sistema cardiovascular, ou seja, nos vasos, nas artérias e nas veias. Então, quanto mais frio, as artérias, elas tendem a fazer, para segurar o calor... Elas fazem uma vasoconstrição, ou seja, elas diminuem o calibre.
0: Ah, tá.
2: Ou seja, no frio, muitas pessoas têm as extremidades frias.
0: Uhum.
2: Mãos, pés, dependendo da pessoa, né?
0: É, tanto que a gente tem falado,
2: pois é,
0: né,
2: por
0: Dani?
2: Que fica frio?
0: Para aquecer as extremidades.
2: Por quê? Porque o organismo tenta segurar o calor, então ele diminui o calibre das artérias. Para quem não tem problema de saúde, por exemplo, não é hipertenso, por exemplo... Essa redução do calibre das artérias não causa problema no corpo. Porém, quem é hipertenso, que tem problemas nas artérias, por exemplo, placas de gordura nas artérias, oclusões em artérias cerebrais, do coração, as coronárias, outras artérias dos membros, né? Essas artérias diminuindo o calibre, é lógico entender que se diminui o calibre... vai circular menos sangue.
0: Sangue,
2: certo? Então, se a pessoa já tem uma alteração nas artérias, tipo hipertensão arterial, a pressão alta não é no coração, é nas artérias. Se reduz o calibre, é igual você pegar uma mangueira. Se você aperta a mangueira, o que acontece
0: um pouquinho? Diminui o fluxo.
2: É, diminui o fluxo, mas no final ele fica o jato mais
0: forte.

0: Então isso causa problema também.
1: Olha só.
0: Então, quer dizer, no frio, as pessoas que têm tendência à pressão alta, hereditariamente falando,
1: uhum,
0: ou que são hipertensas, tem que tomar esse cuidado. Tem que, sempre tem que tomar o remédio adequado, né? Todos os dias, no horário certo.
1: Tipo, mas... tratamento, né, doutor?
0: Tratamento. Então, quer dizer, no frio, elas têm que tomar mais cuidado, porque não é infrequente eu pegar um paciente que tem, é hipertenso e eu ter que aumentar a dose do medicamento no frio.
1: Olha só.
0: Porque aquela dose que tomava já não é suficiente por causa, uhum, dessa redução, contrição das artérias do corpo. Então, e alguns outros alterações que causam, né? Por isso que você falou, né, que tem que esquentar as extremidades. Né? Então, quem tem as extremidades frias, né, no frio, no inverno, ou nesse clima muito variado que estamos vivendo, é interessante a pessoa usar luva, usar meia, para manter a temperatura das extremidades e do corpo mais ou menos num valor adequado para o próprio corpo.
1: Né? Porque se você está com a mão gelada ou o pé gelado, ele vai ter aquele dispêndio de aquecer.
0: Vai.
1: Né?
0: Bem isso. Então tem esses cuidados, né?
1: E são cuidadinhos básicos, né?
0: Então, por exemplo, veja, a ciência está mostrando que os líquidos gelados, eles não fazem tão bem para o corpo. Quanto os líquidos quentes ou mornos, né? Tipo chás. Então fazem muito bem para o corpo. Por quê? Porque a temperatura do estômago não é uma temperatura baixa. É uma temperatura normal do corpo. Então se você joga para o estômago algo gelado, até o organismo se adaptar. E toda vez que se toma gelado, há uma adaptação do estômago para tentar compensar a temperatura. Então, os líquidos devem ser ingeridos ou na temperatura ambiente, ou morno.
1: Tem até uma setinha da gente segurar aqueles que gostam da água um pouquinho mais fria, não a gelada.
0: Sim.
1: Segurar um pouquinho na boca.
0: Isso, e depois engolir.
1: Isso. Né,
0: sente que ela fique... aquele, o gosto gelado, mas aguarda um pouquinho na boca e depois engole.
1: Depois engolir.
0: É, mas tem outro lado também da moeda, né? Que são os pacientes acostumados a tomar chimarrão. Aqui vai um alerta, né? Porque o chimarrão,
1: quente,
0: ele tem uma temperatura muito quente.
1: Muito,
0: né,
1: quente.
0: Água fervendo jogado no mate. Então, essa água muito quente, ela também não é tão benéfica para o corpo. Muito quente. Então pode causar algumas alterações no esôfago.
1: Olha, né, só.
0: Sem nos alongarmos, né? Então é simplesmente assim. Então, você é acostumado a tomar chimarrão, né? Quer dizer, claro, o chimarrão não tem como você tomar frio, né? Tem que ser quente, né?
1: Só se for um tererê.
0: Mas, é verdade.
1: Aí vai.
0: Mas a costume é você, ao engolir, como você falou, dar uma seguradinha, né? Para não descer tão quente pro esôfago, né? Especialmente.
1: Olha isso, gente. São assim macetes, dicasinhas assim que a gente dá e que dá pra gente colocar em prática.
0: Faz
1: uma diferença, né, doutor?
0: Faz diferença.
1: Porque hoje a gente tem que viver assim, pautando assim algumas coisas pra gente ter uma vida saudável, buscando, sim, assim, dicas, né? Aquilo que tá dando certo, né? Puxa vida, essa é uma dica valiosa que eu vou ter que empregar.
0: Qualidade de vida, né?
1: Qualidade de vida. Se você quer viver, tem qualidade de vida, sim, né, missionário? Então.
2: Tem que se cuidar.
1: Se cuidar.
0: Que nem nós falamos no outro programa, né? Não adianta eu chegar nos 90 anos todo depauperado, né? Aí eu não vou viver, né, Daniel? Eu vou sobreviver.
1: Sobreviver.
0: Né? Você não quer sobreviver, né, Clarice?
2: Não.
0: Quer viver.
1: Quer viver.
0: Com toda a plenitude da graça de Deus, viver.
2: Exatamente.
0: A vida, né? Com todas as alegrias. Claro.
1: Bom, aí, doutor?
0: A dor já é uma coisa que não tem como, né?
1: Daí é a idade do condor.
0: Do condor, verdade, né? Mas tem como remediar as coisas, né?
1: Tem, né?
0: Graças a bom Deus.
1: Mas louve a Deus também, porque o dia que você amanhecer sem nenhuma dor, daí pode saber que você
0: pode
1: já está lá
0: já
1: na
0: foi,
1: pátria,
0: né,
1: espiritual.
0: Já subiu.
1: É bem assim, né?
0: Já subiu.
1: Então faz parte, né? Uma dorzinha assim, leve, né? Claro que a gente, sim, não quer que você tenha aquelas dores, né, que incomodam, né, doutor? Mas, sim, algo que nos mantém vivo...
0: Suportável, né?
1: É, suportável é necessário. Pra gente saber, opa, tô aqui.
0: E aí já vai mais uma dica, Lisa, da pessoa acostumada a tomar muito analgésico, né?
1: Analgésico.
0: Não se acostume a tomar muito analgésico, né? Tem momentos que deve tomar, né? Mas o hábito de uso de analgésico frequente, diário, não é bom porque causa efeitos colaterais em outros órgãos, né? Tipo estômago, rim, pressão, né? Então, não tome analgésico diariamente, né?
1: Que de repente, quando você tiver uma dor muito intensa, uhum, talvez ele nem faça aquele efeito tão esperado.
0: Sim, justamente. Então, procure outras alternativas. Quais? Atividade física.
1: Né? Atividade física.
0: Ah, doutor, mas eu não posso fazer por causa do meu joelho.
2: Isso é frequente. Olhou em mim, ó.
0: É frequente. Olhou em
1: mim. E a gente já olhou pra ela.
0: Mas tem, sabe o quê? O exercício é impacto, que é a hidroginástica. A hidroginástica é um exercício que você faz para aquelas pessoas indicadas, para aquelas pessoas que não têm condições de fazer por causa de joelhos, de articulações, né? Então faz hidroginástica. Ah, mas é frio. É, mas tem quente.
1: Tem água quente. Tem água quente, piscinas aquecidas.
0: Então, e a própria a prefeitura tem o CCI,
1: Tem o CCI aqui,
0: né,
1: funcionando a pleno vapor.
0: É só procurar ter o posto de saúde lá e procurar essas alternativas, né? Que para você evitar de tomar medicação analgésica diária. E tem pessoas que têm até que tomar com morfina, né? Codeína. Porque é o tamanho da dor. Mas então, sempre procure o médico, né, ortopedista, o reumatologista, para que você possa adequar esse uso às alternativas, como atividade física, como relaxamento, como outras atividades, né? Fisioterapias e coisas que
1: nós temos N alternativas, né, doutor?
0: Hoje em dia tem N alternativas e é importante. Mas é interessante você procurar o seu médico ou o médico do seu posto de saúde.
1: Exatamente. Tá vendo, Maico? Como sempre, a atividade física ela está em voga, a gente está falando, estamos falando de uma alimentação saudável, né? Estamos falando assim de vida saudável, né? Como diz, nós queremos viver, não sobreviver. 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A gente tem que ir aos pouquinhos, né? Colocando em doses homeopáticas, que eu falo sempre, né? Que pra gente ir colocando aos poucos mesmo, né? Por isso que você tendo esse produto vendido a granel, você leva pequenas porções, Dani. Então assim você vai colocando, vai sentindo, vai vendo os benefícios dessa alimentação saudável, porque tem que ter mudança. Né? Se a gente. A síndrome de Gabriela que não funciona. Né? Não dá para ser assim, gente. Tem que haver em alguns momentos uma mudança. É colocar atividade física, é alimentação saudável, é você buscar essa vida plena, porque nós queremos viver. Né? 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Né? 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
0: E veja que interessante, né, Lisa, como você falou. Alimentação, atividade física e oração, elas têm uma palavrinha única que faz você manter, que chama-se, inclusive está no Evangelho, quem perseverar até o fim, será salvo.
1: Salvo.
0: Sim? Então, a perseverança, tanto na alimentação saudável, quanto na atividade física, quanto na oração, você tem que... Não adianta fazer um, como você falou, não adianta fazer um dia e não fazer dois.
1: É.
0: Perseverar. Então, você ouvinte aí, perseverar é aquilo que faz a diferença. Porque é difícil perseverar, Cleonice?
2: É difícil.
1: E, Cleonice, hoje?
0: Não é fácil, né?
2: Não é fácil.
0: Não é fácil, não é fácil. Não,
1: hoje você sentou na primeira carteira, tá vendo?
0: Pois é, eu vejo pra mim, né? Pra
2: mas
0: eu mesmo.
2: Você
0: veja só, como um jaro, agora vamos colocar os pingos nos is, né? Como um jaro, as pessoas acham que é muito fácil. Não, quer dizer, então eu não vou fazer atividade física, eu não vou me motivar a ter que fazer atividade física todo dia, alimentação saudável, porque o Monjaro resolve. Sabe o que eu falo para você, ouvinte? Tome cuidado.
1: O irmão Jairo não é nada saudável.
0: A Lisa falou agora há pouco aqui, mágica não existe.
1: Não existe.
0: Né?
1: Não tem mágica.
0: Existe milagre, que é de Deus, agora mágica não existe.
1: Mágica não.
0: Então, você que quer tomar o Monjaro, que não procurou médico, que quer tomar porque alguém indicou, um vizinho, um parente, um amigo... Até colocar amigo também é meio complicado, né?
1: Não é, é amigo, né?
0: Né? Então, quer dizer, tome cuidado. Né?
1: Amigo
0: tome
1: da cuidado, onça.
0: Porque a gente escuta assim, a pessoa que está tomando Monjaro sem indicação, sem buscar um auxílio médico. Quando eu chegar no meu peso, eu paro. Já escutou isso?
1: Muito. É o que a gente mais
0: Mas a pessoa nem procurou ninguém. Não foi mesmo, não foi ninguém. Então, quer dizer, ela põe na cabeça dela que o Monjaro vai resolver todos os problemas dela. Sobrepeso, alimentar, atividade de vida, não precisa fazer exercício, que o Monjaro vai resolver. Uhum. Toma cuidado. Toma cuidado, porque não é assim, não funciona assim. Né? Se fosse tão fácil, né, Lisa? Se fosse tão fácil.
1: Ah, se fosse fácil.
0: Né? Então, eu acho que a palavrinha, né... missionária, chama-se perseverar.
2: Perseverar.
0: É fácil? Não.
2: Não, não.
0: É. Interessante que eu lembrei agora da passagem dos 10 leprosos, que eles... Jesus, filho de Davi, tem piedade de mim, de nós, né? Os 10 leprosos. Ele curou eles imediatamente? Não. O que ele mandou? Vai para a igreja, vai lá para o sumo sacerdote. Eles não foram curados imediatamente por Jesus. Uhum. Eles foram caminhando até a sinagoga. Eles foram curados aonde? No caminho.
2: No caminho.
0: Um foi olhando para o outro. Meu Deus, cadê tua lepra, tua chaga? Está desaparecendo. Quer dizer, mas eles acreditaram na palavra dele. Vai para a igreja. Essa é a tradução literal. Uhum. Você vai procurar o sumo sacerdote e vai para a igreja.
2: Vai para a igreja.
0: Então eles foram curados no caminho porque acreditaram em perseverança. Por isso que foram curados. Uhum. Claro, só um voltou, né, Cleonice?
2: Só um voltou a agradecer.
0: Só um reconheceu que foi ele, o mestre, que curou, né?
2: Sim.
0: Eles queriam só a cura, os outros 9, né?
2: Uhum.
0: Eles queriam só a cura.
2: Só a cura.
0: Então você que pede milagres para Deus, você tem que pedir para Deus e quando você receber, agradeça.
2: Agradeça.
0: Tenha o coração agradecido porque é ele que faz milagre, né? Ele que faz a graça acontecer na tua e na minha vida e na nossa vida aqui, que estamos aqui nesse programa. Então, seja agradecido, mas seja perseverante. Se não perseverar até o fim, não será salvo. Ele falou isso.
2: Exato. Né?
1: É por aí, né?
0: Mais ou menos.
1: Ei, missionária, a gente vai parar de pegar no seu pé. Mas você tem que fazer atividade física.
0: Não foi intencional.
2: Não, mas é verdade.
0: Estamos em família, né?
1: Estamos em família. Né? É preferível você ter um puxãozinho de orelha aqui na família?
0: Né? É, mas então, isso é interessante, né? Os puxão de orelha. Eu, veja.
1: Tem hora que precisa,
0: a gente,
1: né,
0: tem
1: doutor?
0: Um tempo grande de caminhada, né? Mas eu estou toda semana lá escutando a palavra. Sentado no banco, escutando a palavra. Né? Embora a gente pregue também e tal, mas eu estou lá perseverando.
2: Ouvindo.
0: Por quê? Porque o primeiro ouvido mais perto da minha boca é o meu mesmo.
2: É verdade. Então,
0: tudo aquilo que eu falo tem que servir para mim primeiro.
2: Para eu primeiro ouvir.
0: Para depois chegar na outra pessoa. Né? Então, por isso que a palavra, quando sai, ela tem que gerar fruto, mas primeiramente em mim. Para eu não ser aquela pessoa que o próprio Jesus fala, né? Um fariseu, né? Aquele hipócrita, né? Que não entra e não deixa ninguém entrar no reino, né?
2: Verdade.
0: Então eu preciso obedecer, eu preciso perseverar, eu preciso confiar, mas preciso, como você falou, eu preciso estar meu ouvido aberto para escutar o que acabou de falar, né? Puxando de orelha. E a gente sem puxão de orelha não vai, né, Clínice?
2: Não vai.
0: E eu vejo aqui o Salmo 22, né? Salmo 22, Senhor, meu pastor, nada me faltará.
2: Uhum.
0: Até a parte mais para frente que diz assim: vosso bordão e vosso báculo são meu amparo. Veja, báculo é o cajado. E sabe o que é bordão, meu caro ouvinte? Sabe o que é bordão? Está na palavra lá. Bordão é um porrete de pau que o pastor usava para dar na cabeça da ovelha quando ela tentava se esguiar, sair do rebanho. Então ele vinha com o cajado numa mão e com o porrete, o bordão, né, o bordão na outra mão e dava na cabeça da ovelha. E quem mexe com ovelha, com criação, sabe? Né? Dava na cabeça. E a palavra diz assim: vosso bordão e vosso báculo são o meu amparo. Ou seja, a paulada é necessária. A paulada é necessária e as pessoas se contentando com puxão de orelha. Não, meu amigo.
1: Minha amiga, fique feliz se ser só um puxãozinho de orelha.
0: Quando você sofre, porque o sofrimento deve trazer, deve gerar em nós o quê? Com versão. E é Deus que manda essas... Ah, não, quem está em Jesus não sofre. Jesus, amado. Ele passou pela cruz na sexta-feira.
1: Mais sofrimento.
0: Como é que eu não vou querer sofrer? Então, quer dizer, essa história de quem está em Jesus não sofre. Não existe isso. Não. Né? A palavra não diz.

0: isso. A palavra diz o contrário. Para eu chegar no domingo da ressurreição, eu preciso passar na sexta-feira da paixão, ser crucificado. E eu tenho que estar com Jesus na cruz para poder experimentar o sofrimento, para eu mudar, para que Deus me transforme, me renove, me restaure. Quer dizer, o meu processo de conversão é lá para trás, mas eu estou em contínuo processo de mudança. Porque seria interessante, né? Me converti em 89. Agora não preciso mais buscar Deus, já estou convertido, não existe isso. Diário.
1: A conversão é diária.
0: A gente é um pó, é um grão, a gente é uma miséria na presença de Deus, né? É muito pequeno. Então, eu preciso dele. E você, ouvindo, também precisa de Deus. Por isso, como eu já falei no outro programa, vá para a igreja. Vá para a igreja. Vá para a igreja.
1: Sermos eternos dependentes.
0: Dependentes, perseverantes, para que você possa ter esse cuidado de Deus. Ele cuida de nós. Mas ele precisa que você o busque em verdade, em espírito, que ele fala isso, né? Em São Paulo. Ele procura verdadeiros adoradores que o adorem em espírito e verdade. E a verdade é essa. Ele mandou a gente ir para a igreja.
1: Sim.
0: Em ti, eu edifico a minha igreja. Ele edificou num homem a igreja dele, Pedro. Então, quer dizer, a igreja ele mesmo fez para que a pessoa buscasse. Ah, eu rezo em casa. Glória a Deus, rezo em casa. Mas vá para a igreja, que é importante. Como é que as pessoas daquela época olhavam para os discípulos e diziam assim, vejam como se amam. Por quê? Porque eles estavam
1: unidos.
0: E aonde que a gente fica unido?
1: Na igreja.
0: Na igreja. Reunidos para louvar, agradecer, bendizer e pedir, né? Mas eu primeiro tenho que adorar para depois pedir. E isso é um problema do ser humano, né? Aquela petição.
1: Primeiro pede.
0: Petição, né?
1: Petição.
0: Não, você precisa adorar. Saber e reconhecer que ele é Deus. Eu te adoro. Enquanto eu te adoro, o Senhor me cura. Essa é a base do ser cristão. Enquanto eu te adoro, você me cura. Porque ele sabe o que você vai pedir. Antes de você pedir. Na hora que você vai pedir e já adorou, então ele vai curando você. Então isso é importantíssimo, né? Adoração a Deus. Adore o Senhor na tua casa, dentro do teu coração, como a gente falou no último programa, né? Ele mora aí dentro, olha, então, amar a Deus sobre todas as coisas e ao próximo como a si mesmo, essa palavra está dizendo que eu tenho que adorar a mim mesmo. Sim ou não?
1: Sim.
0: Adore a Deus sobre todas as coisas e ao próximo como a si mesmo. Quer dizer, eu tenho que adorar o próximo, mas tenho que adorar a mim mesmo. Como é que eu vou adorar a mim mesmo? Eu valho essa adoração? Não. É porque Deus mora em mim. Por isso que eu me adoro. Veja a diferença.
1: Sim.
0: Não é que eu vou me adorar para ser soberbo, orgulhoso, né, arrogante, altivo, não. Eu me adoro porque Deus habita em mim. Então, eu adoro o Deus que está em mim.
1: Sim.
0: Aí eu adoro o próximo e adoro a Deus. Porque esse Deus mora em mim. E está lá, né, nos milagres que a gente apresentou, né? De ele se transformar numa carne que é o miocárdio, o músculo do coração dele. E lá, por que ele poderia se transformar em qualquer tipo de pedaço do corpo, né, Liz?
1: Sim.
0: Mas ele quis mostrar que é no coração que ele mora. Por isso que aquela carne de 1.300 anos atrás ficou carne humana, já era ele, né, no corpo.
1: Sim.
0: Mas virou carne divina, né, ali, aos olhos visíveis, para ele dizer para você que está nos ouvindo, eu moro no teu coração, porque nós somos templos do Espírito Santo.
1: Amém.
0: Se ele mora aí, quando você vai rezar, fecha a porta e entra no teu quarto, entre dentro do teu coração, porque ele está aí dentro. Então não precisa buscar um Deus longe, distante. Não, ele está dentro do teu coração. Por isso que eu me adoro.
1: Amém.
0: Amém? Amém. Eu me adoro porque Deus que está em mim, que eu adoro. Então eu me adoro. É o primeiro mandamento. A Deus sobre todas as coisas é o próximo como a si mesmo. Primeiro mandamento. E decorrente do primeiro são todos os outros, mas começa com o primeiro.
1: Começa com o primeiro.
0: Eu preciso adorar a Deus, saber que Deus está em mim e adorar o próximo, né? Amar o próximo. Para eu poder cumprir toda a escritura e a lei. A lei e os profetas, né? Está nesse mandamento primeiro da lei de Deus, né? Dada a Moisés.
1: Gente, está vendo que oportunidade você está tendo de ter alguém, um médico que cuida do seu coração músculo e do seu coração em espírito, em verdade, em amor? Né? Que oportunidade, né, de que você ter de conhecer o Dr. Sadi? Né? Você precisou, né, do médico da família, daquele médico cardiologista. Gente, você tem esse acesso, Né? Nós temos aqui conhecendo ele, aqui com, agora com essa proximidade muito maior, estamos tendo esse privilégio de levá-lo às terças-feiras na sua casa, para a gente conhecer um pouquinho. Mas o que eu quero falar para você, nós sempre temos que ter o nosso médico, né, missionária?
2: Sim,
1: nós temos que ter esse auxílio, né, doutor? Sim. Não podemos ficar assim, ah, se acontecer... Gente, pode acontecer para uma criança, pode acontecer para um adolescente. Hoje não existe mais que a ficha vai ficar só para o idoso, né? Então, assim, as coisas, elas podem acontecer em qualquer idade, né, doutor?
0: Sim.
1: Então, é necessário você ter esse médico ao seu lado.
0: Como referência. Porque você veja, médicos existem inúmeros.
1: Uhum.
0: Mas tem aquele que você se identifica. Então, busque o teu médico. Procure o médico, né? Aquele, qual médico? Aquele que você se identifica. Aquele que você olha para ele, escuta ele e você acredita no que ele fala.
1: É, porque
0: no
1: médico
0: que ele orienta,
1: a gente tem
0: no que ele faz.
1: Essa orientação.
0: Então precisa disso, né? Você ter um médico que seja a tua referência.
1: Referência,
0: né?
1: Exato.
0: Precisa. E veja isso, o SUS é o melhor, vou falar bem claro isso, o SUS é o melhor sistema de saúde do mundo, o sistema brasileiro. Porém, ele barra nas gestões, infelizmente.
1: Uhum.
0: Né? Boas gestões e gestões que não são tão boas, por isso que limita um pouquinho aquilo que está no papel. Né? Mas o SUS tem inúmeros médicos, né? Que é chamado médico de família, o PSF, né? Programa de Saúde na Família. Esse médico, ele pode ser o teu médico.
1: Uhum.
0: Né? Não precisa ser um médico renomado, né? Conceituado, não. Ele precisa ser o teu médico, aquele que você confia. Aquele médico lá da tua região, do teu posto de saúde, que você consulta com ele e você se identifica com ele. Porque aquilo que ele fala é aquilo que você sente, que é o que você tem que fazer. E tem que levar isso à risca para você não cair naquelas mensagens ou naquelas narrativas de que isso é bom, aquilo é bom para tomar, isso é bom para usar, isso é bom para fazer, sem que tenha um aval do teu médico.
1: Exato.
0: É ele que cuida da tua saúde, né? Ninguém melhor do que o médico para cuidar da tua saúde. Então, por isso, selecione uma pessoa, um médico que você se identifique, para você tê-lo cada vez que você precisar. Porque não é só quando está doente, né? É também para você prevenir doenças.
1: A gente tem que trabalhar com a prevenção.
0: Exatamente,
1: né, doutor?
0: Então é importante. E quem faz isso? O médico. Claro, tem nutricionista, fisioterapeutas, né?
1: Uhum.
0: Médicos do esporte. E uma inúmera quantidade de especialidades médicas, né? E também das áreas paramédicas, né? Que nutrição, fisioterapia, que derivam da medicina, mas que estão todos profissionais capacitados, né, especialistas naquela área. Então, tenha esse critério de você levar a tua saúde em relevo, porque senão vai acontecer, indubitavelmente, você chegar aos 60, 70 anos e está caindo aos pedaços.
1: Uhum.
0: Está sobrevivendo, não tendo qualidade de vida. Uhum. Né? E, claro, a internet é interessante? É interessante. É porque tem muitas informações. Mas quem é que vai nortear, quem é que vai direcionar as informações que estão na internet? O médico.
1: Uhum.
0: O médico. Porque ele estudou para isso. Ele fez lá os 6 anos da medicina normal, da faculdade, e mais os anos de especialização, quem especializou, né? 2, 3, 4 anos. Eu fiz 4 anos, eu fiz 6 mais 4, 10 anos, né? Claro, mas constantemente eu tenho que estar me atualizando, que nem cada médico tem que estar se atualizando todos os anos, porque a gente na especialidade que faz, no caso eu, cardiologia, né? Já é difícil de acompanhar a ciência, você imagina que não se atualiza, né? Ou quem é clínico geral, né? Então, quer dizer, precisa se atualizar. E, graças a bom Deus, temos excelentes médicos espalhados pelo mundo todo, aqui no Brasil, no nosso estado e também no nosso município. Então, procure o teu médico, né? Então, o sistema de saúde, às vezes, seja meio falho, mas ele tem pessoas capacitadas, profissionais, que estão ali para atender você, ajudá-lo a perseverar, né? Em todas as áreas da sua vida, especialmente na saúde.
1: Exato. Doutor, com todo esse monte de mudanças que está havendo, a pressão normal ainda é 12 por 8?
0: É, 12 por 8.
1: né? Porque houve tanta mudança, né? Que a gente tem
0: informações novas,
1: várias informações novas, né?
0: 12,8.
1: É 12,8 ainda.
0: É, a pressão é aquilo que todo mundo já escutou, que quanto mais baixa, melhor. Isso é verdade.
1: É verdade.
0: Isso é verdade. Para todos os órgãos do corpo. Uhum. A pressão, quanto mais baixa, melhor. Então, não tem gente que tenha pressão mais baixa e tenha problemas nos órgãos. Qualquer um deles. Agora, por exemplo, colesterol, quanto mais baixo, melhor. Isso pode ser um motivo de uma outra fala nossa.
1: Uhum.
0: Isso está errado.
1: Uhum.
0: Tá errado.
1: Tá errado.
0: Tem células do cérebro que se alimentam de gordura. Então, se a gordura no sangue for muito baixa, prejudica as células cerebrais. Então, o colesterol não pode ser muito baixo. Então, isso é uma coisa que você que está nos ouvindo, quem sabe esteja de boca aberta aí, né? Então, toma cuidado, não é bem assim, né? Colesterol, quanto mais baixo, melhor. Então, tem coisas que a gente pode levar a discutir em outro programa, né, Liz?
1: Sim. É, porque tem vários, também a glicemia também, a gente fala bastante, né? É sempre, alguns exames, eles são assim, os mais rotineiros, né? Aqueles
0: bases. Eu posso dar uma pincelada hoje, é o que eu falei,
1: claro,
0: no outro programa?
1: Claro que
0: é sobre
1: sim.
0: O colesterol.
1: Uhum.
0: O colesterol, todo mundo, muito até uns anos atrás, muito preocupado com o colesterol.
1: Uhum.
0: Gema de ovo aumenta o colesterol? Não.
1: É do filão.
0: É. Gema de ovo aumenta o colesterol? Não. Vou falar de novo. Gema de ovo não aumenta o colesterol. Ponto. Um. Dois. Hoje em dia, com os estudos todos da ciência médica no mundo todo, viu-se que o triglicerídeo, que também é uma gordura, eu acho que eu comentei isso no programa anterior, não lembro de cabeça, mas acho que sim, não lembro. O triglicerídeo é uma gordura. O colesterol é outra gordura. Porém, o colesterol vem de gordura de carne, derivados, leite, derivados, gema de ovo. O colesterol. O triglicerídeo, embora seja uma gordura, não vem de gordura. Ele vem de
1: hidrato.
0: Então, uma pessoa que tem triglicerídeo alto, se restringir gordura da alimentação, não vai fazer diferença alguma. Tem que mexer no carboidrato. E viu-se que o entupimento das artérias do corpo, artérias, não é veia, gente. Então, você, a pessoa vai fazer um cateterismo. Eu falei no programa anterior, né?
1: Uhum.
0: Aí vai desentupir uma veia, tá errado.
1: Uma artéria.
0: A artéria que leva o sangue com oxigênio para as diversas áreas do corpo. As células todas de todos os órgãos do corpo recebem sangue oxigenado e todos os nutrientes que estão no sangue das artérias. E quem volta com o sangue para receber oxigênio no pulmão são as veias.
1: Uhum.
0: Então, o triglicerídeo é uma gordura que vem de carboidrato. Ora, então, como eu falei aqui, então, para você restringir ou melhorar o teu perfil de triglicerídeo do sangue, não adianta restringir gordura.
1: Uhum.
0: E os estudos recentes, não tão recentes, mas de mais de 10 anos, mostram que o entupimento nas artérias ocorre com a deposição do LDL colesterol, que é uma fração do colesterol que se deposita na parede das artérias, dentro da parede. Então, você imagine uma canetinha Bic, por exemplo, e dentro dela passa o sangue. A caneta é a artéria. Dentro dela passa o sangue. Mais ou menos uma artéria desse calibre aí, uma coronária, por exemplo, né? Um pouquinho menos calibrada, mas mais ou menos uma caneta Bic. A gordura que está no sangue, ela tem que sair do sangue, entrar pela parede da artéria e ir nas células. Então, as artérias vão se afilando, vão diminuindo o calibre até chegar numa região onde existem artérias da grossura do diâmetro de fio de cabelo. Para que ocorra a troca do sangue oxigenado pelo sangue rico em oxigênio. Entra nas células, mais os nutrientes, né? Açúcar, gordura, proteína, vitaminas, sais minerais. Entra na célula. Mas entra na célula passando pela artéria. E tem algumas gorduras, especialmente o LDL colesterol, que é a hora que vai sair do sangue, presta atenção. Então, o sangue está circulando nas artérias. As artérias vão ficando cada vez mais finas para chegar lá nas células do corpo inteiro. Cérebro, do próprio coração, pelas coronárias, células do baço, do pâncreas, do fígado, dos intestinos, dos rins, do apêndice, das glândulas, tireoide, paratireoide, o timo. Vai chegando nos músculos, das pernas, dos braços, dos tendões, nos nervos, E a hora que essa gordura sai do sangue, entra para a parede da artéria, para chegar na célula. Algumas gorduras, o LDL, o colesterol, em vez de passar, pense na caneta Bic, de dentro do sangue, dentro da caneta, da caneta, para passar para a parede e assim chegar na célula, ela se deposita na parede, dentro da parede da artéria, dentro onde está a

0: dentro da artéria e passar na parede e ir para as células, ele se deposita. O que favorece isso não é o nível alto de gordura. Presta atenção. Não é o nível alto de gordura no sangue que favorece a entrada e depósito da gordura na parede da artéria para ir entupindo, aspas, a artéria. Não é que vai entupindo, ela vai entupindo, mas não de dentro da artéria. A parede da artéria vai sendo, a placa de gordura vai empurrando a parede da artéria para dentro, uhum, e vai entupindo a luz da artéria. Vai obstruindo a passagem do sangue. E aí, se esse sangue é o sangue de uma coronária, que é a artéria que vai levar sangue para alimentar de oxigênio o músculo cardíaco, porque o coração não é o sangue que passa dentro do coração que alimenta o músculo cardíaco para bater. É o sangue que vem das coronárias. Então, se essa artéria que está entupindo é uma artéria do coração, da coronária, esse músculo cardíaco vai sofrer o processo de isquemia, que é a redução do nível de oxigênio, de sangue, que vai para as células. Aí a pessoa tem dor no peito chamado angina. A angina é a dor da isquemia que acontece no músculo cardíaco. Então, o coração dói, dói.
1: Coração dói.
0: Não é
1: paixão, gente.
0: É, pode ser paixão também. Então, não é toda dor no peito, aqui entra. Não é toda dor no peito que é coração. Mas, se tem dor no peito, tem que buscar auxílio médico, né? Uhum. No caso, tem que ser cardiológico, né?
1: Claro.
0: Vai no posto e o cara o médico tem caminho para um cardiologista. Então, pode ser paixão aguda? Pode.
1: Pode.
0: Uma paixonite, né? Dá dor no peito, né? Dá
1: é paixão, faz sofrer, gente.
0: Faz sofrer. É, e às vezes pode ficar crônico, né? Também,
1: pode.
0: Né? Quando não resolve o assunto, fica crônico.
1: Tem os platônicos aí.
0: É, tem os platônicos. Então, angina, se essa artéria entupida, ou semi-entupida, semi-oclusiva, né? For na coronária, no coração. Se essa artéria for no cérebro, uhum, isquemia cerebral. Se for no coração, isquemia miocárdica, que é a dor angina. Se for no cérebro, às vezes a pessoa não precisa ter dor.
1: Uhum.
0: Dor na
1: ela
0: cabeça.
1: É silenciosa.
0: Ela pode ter, é silenciosa e pode causar outros sintomas, tipo tontura, mal-estar, desequilíbrio, que é a tontura.
1: Uhum.
0: E alguns outros fatores. Se essa artéria for uma artéria da periferia, ou seja, dos membros, braços, ou mais especialmente pernas, que é a doença arterial periférica, que é a aterosclerose periférica, isquêmica, é o que a gente chama, se evoluir, dá a chamada trombose.
1: Uhum.
0: Que é a pessoa que às vezes vai ficando escura a perna, não é trombose venosa, que é outra doença. A trombose arterial, que é aquela perna que vai ficando escuro, dedo escuro, preto, uhum, tem que cortar. Corta o dedo, corta o pé, corta a perna. Por trombose arterial, né? Aguda ou crônica. Então, o que causa esse entupimento nas artérias não é, pelos estudos, exatamente o LDL, colesterol. É o quê? O pico de insulina. Olha, pico de insulina. A insulina está ligada ao açúcar do sangue, a glicemia, a taxa de açúcar do sangue. Então, quem produz a insulina é o pâncreas. Então, numa pessoa que tem diabetes ou pré-diabetes, a taxa de insulina dela no sangue é alterada. Porque o açúcar está no sangue e tem dificuldade de entrar nas células, porque há problema com o pâncreas, com a insulina. Esse aumento do nível da insulina favorece a entrada do LDL, colesterol, na parede das artérias. Então, o colesterol que normalmente sairia do sangue, passaria pela parede da artéria e iria para as células do corpo inteiro, ela fica retida na parede da artéria devido ao pico de insulina, e aí a pessoa começa a desenvolver placas de gordura em várias artérias do corpo, cerebrais, do coração, miocárdica e da periferia dos membros. Sem contar em outras artérias, né? Em outros órgãos.
1: Uhum.
0: Então, o que faz esse aumento da insulina, do pico de insulina, também é o chamado triglicerídeo. Então, é comum pessoas que têm triglicerídeo alto porque têm diabetes.
1: Uhum.
0: Tem pessoa que não tem diabetes, tem triglicerídeo alto? Tem. Só que as pessoas com triglicerídeo alto favorecem ter pico de insulina também. Porque o carboidrato está envolvido, né,

0: nessa taxa de triglicerídeo. Então, dieta para triglicerídeo, né? Obviamente, eu tenho que reduzir o carboidrato da minha comida. Pão, batata, massa, arroz, arroz com feijão. Arroz com feijão, doutor? Eu tenho que diminuir arroz com feijão? Tem.
1: Tem.
0: Se você tem carboidrato ou triglicerídeo alto ou diabetes, arroz com feijão não pode ser todo dia, porque são dois amidos que aumentam o triglicerídeo, que aumenta o pico de insulina, que aumenta o risco de você ter placa de gordura.
1: Sabia que tem alguns restaurantes já que você, no buffet, já fala que para você se servir somente de um carboidrato?
0: Sim, tem. Tem.
1: Né? Fala assim, já é uma regra.
0: Acho que a gente falou isso no outro programa, né?
1: Nós temos uma perguntinha aqui também, doutor. É sobre, já que a gente está falando de triglicerídeos, ela quer saber, a Noemi, se os triglicerídeos têm a ver com fibromialgia? Ou não?
0: Olha, é que a fibromialgia, você abre um leque enorme.
1: Muito grande, né?
0: Porque são dores no corpo, né? Decorrentes de... Aí vai entra a parte reumática, a parte muscular, parte dos nervos, né? Então, a fibromialgia é uma doença meio complexa, né? Então, hoje em dia tem muita gente tratando fibromialgia, veja só, muita gente tratando fibromialgia sem necessariamente ser a raiz do problema.
1: Uhum.
0: Aí, então, sobrou a fibromialgia, então é a fibromialgia. Não, mas tem que investigar mais coisas.
1: Uhum.
0: Tem a fibromialgia clássica? Tem. Mas o triglicerídeo, ele... Nos estudos não tem ligação direta com fibromialgia. Direta, não. Não.
1: Ok, Noemi.
0: Não tem ligação direta. Ele ajudaria no processo todo, porque o triglicerídeo alto favorece outras morbidades, outras doenças.
1: Uhum.
0: Especialmente o diabetes, especialmente a aterosclerose, né? E geralmente, tem pessoas com triglicerídeo alto que não são obesas? Tem. Tem pessoas que o fator genético, tem uma pessoa magrinha que tem diabetes e colesterol alto e triglicerídeo alto. Você pergunta, ué, mas como é que a pessoa é magra e tem? Pois é, que é um fator genético hereditário. Genético. Então a pessoa tem um problema no fígado que o metabolismo de gordura está prejudicado. Aonde que metaboliza a gordura do corpo? No fígado. Por isso que os medicamentos são usados para colesterol, triglicerídeo, são todos eles que têm ação no fígado.
1: Uhum.
0: Então, assim, o triglicerídeo e a fibromialgia têm relação direta? Não tem. Mas a redução do triglicerídeo ajuda no processo total de quem tem fibromialgia. Porque estão ligados outras morbidades, outras doenças na doença fibromialgia. E, inclusive, a parte emocional. Por incrível que pareça.
1: É.
0: Se a pessoa tem ansiedade... Ou tem aspectos depressivos, né? Isso favorece dores no corpo. Acentua porque ela vive mais. Meio contraída. Uhum. A musculatura contraída. Então, musculatura contraída é igual você. Se você contrair teu músculo aí do abdômen, você vai, no final das contas, ter dor. Do abdômen, de qualquer região do corpo, né?
1: É.
0: Então, a parte emocional também tem que ser tratada. Por isso que é uma doença que abre um leque enorme. Enorme, né? Na fibromialgia. Então, por isso que a qualidade de vida ali envolve também a parte, como falamos no programa anterior, né? Alimentar, educação física,
1: uhum.
0: né? Exercício físico e a parte emocional. Emocional. Então, por exemplo, uma breve pincelada aqui, porque não tem como a gente não falar de coisa que uma está ligada com a outra. Por exemplo, tem pessoas tratando de depressão quando a raiz do problema dela não é depressão. Como assim? Vamos tentar exemplificar. Por exemplo, uma pessoa metódica. Sabe a pessoa metódica? Uhum. Né? Conhece, né?
1: Bastante.
0: Pessoa que sempre quer ter tudo certinho. Ah, não, essa borracha é aqui, né? Essa escova de dente tem que ser desse jeito,
1: assim.
0: Né? Eu tenho que apertar a pasta de dente assim. Eu tenho que apertar desde baixo até em cima. Não tem assim? Que a pessoa se preocupa, fica alterada quando ela vê lá, né?
1: Você é um
0: cônjuge, né? É, apertar a paz de dentro e ficar toda torta. A paz de dentro, ele vai lá e aperta certinho. Então, quer dizer, a pessoa que tem...
1: A metódica.
0: É metódica, né? É sistemática.
1: Tem gente se identificando aqui.
0: E aí,
1: aqui.
0: Pois é, eu sei que vai servir para...
1: Essa nem era para você.
0: Aí o que acontece? Veja que interessante. Muitas pessoas metódicas têm a tendência à depressão. Por quê? Porque muitas coisas do dia a dia dela, seja do trabalho, seja da casa, seja até da igreja, decepcionam ela. E a decepção contínua leva ela a ter...
1: Tadinha da missional, hoje está
0: sendo... Depressão.
1: Ó, oh, uma em cima da outra.
0: Porque não vai de encontro com aquilo que ela almeja. Uhum. Ela almeja uma coisa, mas onde ela vai, ela vê que as coisas não funcionam como ela quer. Isso vale para relacionamentos.
1: Uhum.
0: Né? Então, em vez de você fazer com que o outro mude, veja que interessante, isso vale para você, para em casa. Uhum. Você que é cônjuge, né?
2: Pode falar tudo.
1: Eu tô aberta para escutar tudo,
0: tem,
1: né, missionário?
0: Tem marido e tem esposa, né? Veja só. O correto, isso dá palavra, é você favorecer a pessoa, fazer com que você faça ela crescer nas virtudes. Uhum. Aqui tá o detalhe. Aqui tá no popular, o lance, né, o mistério. Se eu fizer a pessoa crescer nas virtudes, aquilo que ela tem de defeito, missionária, vai diminuindo, concorda comigo?
1: Concordo.
0: Eu estou favorecendo ela crescer. Ela tem uma virtude certa lá, a minha esposa ou o meu marido. Eu favoreço a virtude dele ou dela. Eu faço crescer a virtude dela. Eu estimulo a pessoa a crescer na virtude que ela já tem.
1: Uhum.
0: Consequentemente, aquele problema que ela tem, aquele pecado dela, ou aquele erro, defeito, vai diminuindo. E a pessoa vai ficando bem. E eu também. Porque você vai fazer com que a pessoa tenha um relacionamento com você melhor.
1: Uhum.
0: Porque a palavra em casa que dá mais certo em todos os relacionamentos chama-se diálogo. Não existe remédio nenhum que se equipare ao diálogo.
1: Uhum.
0: Ah, mas eu não converso sobre esse assunto porque eu acho que ele vai ficar nervoso.
1: Uhum.
0: Não. Aí que você tem que conversar. Porque você é a pessoa cônjuge, é a pessoa que você dividiu ali a tua vida com o teu esposo, com a tua esposa, para você viver até o final. Sim ou não?
1: Sim.
0: Não separe o homem o que Deus
1: uniu.
0: Então, se eu não aprender a dialogar com aquela pessoa que é o meu parceiro, a minha parceira, todos os dias, vou dialogar com quem? Com uma vizinha?
1: Você molha com a vizinha?
0: Isso foi um puxão de
1: orelha. As DRs nacionais.
0: Que é o que mais acontece.
1: Sim.
0: A senhora que prega, isso aí é o que mais acontece.
2: É o que mais acontece.
0: É a pessoa que vai dividir. E acontece com o jovem também.
1: Uhum.
0: Ela escolhe um amigo de escola, de colégio, de faculdade, para dividir os problemas. Errado. Divida com os pais. O cônjuge, divida com o teu marido, com a tua esposa. O problema é de casa, não é de fora.
1: Isso mesmo.
0: Roupa suja se lava?
1: Em casa.
0: Pronto. Então, meu irmão, minha irmã que nos ouve, né? A qualidade de vida, ela tem vários, inúmeros, é um leque. Então, se você não atuar em todos eles, vai ficar faltando.
1: Sim.
0: Vai chegar no final, né, Cleonice?
1: Uhum, uhum.
0: E a conta não vai?
1: Uhum. Não vai.
0: Fechar.
1: Não. Não fecha.
0: A conta não fecha. E aí você vai pro tribunal de Cristo, sim ou não?
1: Sim.
0: Pro juízo final. Uhum. Aí é que nem pipoca na panela. Uhum. Vai ser um pula-pula. Jesus amado. Né?
1: Aí não vai ser, Lisa, só puxãozinho de orelha, não.
0: Aí vai ser, né?
1: Aí...
0: Então, assim...
1: O,
0: né,
1: rabo de tatu vai ter serviço.
0: Exato. Procure resolver teu problema. A palavra diz isso. Antes de você ir apresentar no teu altar, né, no altar do Senhor,
1: uhum,
0: as tuas primícias, vai resolver o problema que você tem. A dívida que você tem, a pessoa que você não perdoou. Não adianta eu oferecer as minhas primícias se eu não der conta daquilo que me dificulta o meu viver. E o Pai Nosso é bem claro.
1: Uhum.
0: Perdoai as nossas ofensas assim como nós temos perdoado os nossos inimigos. A quem nos ofendeu, né? Que você chama de inimigo, mas na realidade o inimigo de nosso e de Deus é o mal, é o demônio. Então a pessoa se torna inimiga tudo pelo aquilo que ela fez, instigada pelo mal. Mas a palavra, ele mesmo disse, né? Amai vossos inimigos, fazei bem aos que vos odeiam. Eis que vos dou um novo mandamento. Foi na Santa Ceia.
1: Uhum.
0: Amai-vos uns aos outros como eu vos tenho amado. É o mandamento do amor, né? Que o missionário falou aqui. O amor. Então, assim, né, você quer mudar.

0: da tua vida, tem que ter qualidade de vida, tem que pegar todas as áreas. Todas as áreas. Física, mental e espiritual. Fazer exercício. Alimentação saudável, né? E emocionalmente, né? Cuidar da ansiedade, do estresse, da depressão, né? Então, às vezes, o fundo teu não é ansiedade, é depressão. Ou, às vezes, não é depressão que está sendo tratada, mas é ansiedade.
1: Uhum.
0: Né? E a ansiedade leva, assim, por exemplo, a pessoa ansiosa, dá um perfil aqui, a pessoa ansiosa, ela tem uma expectativa. Então, ela espera que aquilo aconteça antes de ele acontecer. Então, por exemplo, ela tem uma reunião daqui 10 dias.
1: Uhum.
0: Ela já está preocupada com a reunião. Ela não vai resolver nada se preocupando, mas ela está preocupada. Isso é ansioso.
1: Sim.
0: Ela antecipa o sofrimento.
1: Se preocupa.
0: Em vez de colocar na mão de Deus, ó, Senhor, eu tenho isso aqui para resolver. Se ela for resolver antes, tudo bem, pode resolver. Uhum. Agora, se ela não tem como resolver, entrega na mão de Deus. Ó, eu te entrego, Senhor. Então, ela vai acumulando ansiedades. Então, no final das contas, ela vai tendo, como tem o depressivo, né?
1: Uhum.
0: Muitos fatores vão fazendo com que ela se decepcione. Então, ela, do relacionamento, ela esperava que a pessoa fosse assim, não é.
1: Uhum.
0: Então, ela fica ansiosa.
1: Uhum.
0: Do dia a dia dela, as coisas que eram para acontecer no trabalho não estão acontecendo, porque ela tem pessoas no trabalho dela que decepcionam ela. Em vez de tratá-la desse jeito, tratam ela de outra maneira, desprezam, perseguem. Aí as pessoas pensam em trocar de emprego, sim ou não, Daniel? Você não é maltratado no emprego? Ah, eu vou mudar desse emprego, porque aqui não tô me dando bem. Você mudou só o problema teu. O teu problema foi para outro lugar, não foi a pessoa que dava problema para você, que mudou você que tem o problema e não é ela. Você que tem que mudar, não é a pessoa. Você que se altera por ela não ser do jeito que você quer. Então, quem tem que mudar o que é? O teu perfil. Você tem que aprender a conviver com isso e fazer como ele pediu. Orai pelos vossos inimigos. Fazer bem o que você é fácil, Daniel, não é. Aí que vai a perseverança. Então, você acha que é fácil se viver e caminhar na verdade? Não é. Já te digo agora. Ah, mas na igreja... Não, na igreja tem pessoas pecadoras. Porque ele veio, não foi para os sãos, né? Para os sadios, ele veio para os doentes. Jesus veio para os pecadores, não é para os sadios, não, para os doentes.
2: Para os doentes.
0: Ué, se ele veio para os doentes, então, dê glória a Deus, você está caminhando bem.
1: Verdade.
0: Agora, quem está em pé, cuide para não
1: cair.
0: É simples, não é? Eclesiástico 2. Centrar-se para o caminho de Deus, prepara a tua alma para a provação. Porque no cadinho da humilhação que se prova... os filhos de Deus. Então, a humilhação tua, Mateus 1:5 diz isso. Né? Alegrai-vos por seres perseguidos, humilhados, porque grande será a vossa recompensa.
1: Amém.
0: Mas agora, ser humilhado, ser perseguido por causa de Jesus, não por tua causa.
1: Sim.
0: Porque é muito simples, né? Uhum. Ah, eu sou perseguido no trabalho. Claro, porque você faz coisa errada. Não é porque você é de Deus e está seguindo o caminho de Jesus, não. É porque você faz coisa errada, então aí você vai,
1: uhum,
0: vai cair na justiça dos homens.
1: É,
0: né? Então tem pessoas, né? Mais um puxão de orelha, desculpe, Elisa, os ouvintes, né? Se você, veja, presta atenção, se você tem algo para resolver e as pessoas ficam dizendo para você, ficam aconselhando você na palavra, procure a igreja, faça isso, faça aquilo, sem direito, que você não quer fazer, porque você não quer. Você vai cair na justiça dos homens. E aí, meu amigo, não tem perdão. Não tem perdão. A gente vê no Brasil hoje.
1: É.
0: Né? Então, a justiça dos homens é falha, é imperfeita. Bem isso. Bem isso, por causa do pecado. Né? Então, assim, buscar. O que você leu na primeira leitura, Colossenses 3, que você leu hoje... Fala exatamente isso, buscar em primeiro lugar o reino de Deus e sua justiça, né? Que também está em Mateus 6, mas buscar as coisas do alto, está lá em Colossenses 3, né? Então, assim, dá tempo de você buscar a conversão? Dá, mas busque. Porque o juízo de Deus vem que nem ladrão, vem na hora que você menos espera.
1: É.
0: Então... Meu irmão, minha irmã, é tempo de conversão, né? É tempo de mudar de vida, é tempo de perseverar nas coisas de Deus. Que nem a Lisa leu aqui, Colossenses 3. Leia lá na tua casa. Colossenses capítulo 3. Ele inteiro é lindíssimo.
1: É lindo, uhum.
0: Mas buscai as coisas do alto, né? Do alto. Sim. Porque aqui na terra, né, missionária, o mundo não é de Deus, né? Não sois do mundo.
1: Não sois, né, do mundo. Não.
0: Vocês sois de Deus, né? Então busque as coisas do alto.
1: As coisas do alto. Gente, daria para nós ficarmos aqui essa tarde todinha aqui, né, doutor? Meu pois Deus, é. Que tempo precioso, né? Mas que bom que tivemos assim esse ensinamento, né? Este momento tão precioso aqui, muitas pessoas elogiando esse tempo precioso que tivemos aqui. Meu abraço bem carinhoso para a Alzira. A Alzira fala que ela é sua paciente, tá? Alzira Francisca, é o Gilmar, agradecendo por este programa, aprendemos muito. Gilmar, lá do bairro das 100 Casas, obrigada pela sua audiência, Gilmar. O João Domingues, também lá na Ana Mary, também agradecendo por esse aprendizado. Né? Noemi também estão aqui conosco. E você que está aí na sua casa, né? Que tempo maravilhoso. Voltamos terça-feira? Continuar esse bate-papo? O que é bom tem que continuar. Exata, né, gente? Então, doutor Sadio Zidas, você precisa de um médico, de uma pessoa assim, com esse calibre, né? Eu sugiro, né? Faça assim como nós assim estamos buscando, né? Esse grande profissional, a termos, além de amigo, termos um aliado como médico, né, missionário?
2: Sim, com certeza.
1: Então, assim que possamos ter, nós temos o endereço, temos o telefone para você buscá-lo, né? Basta você pedir aqui para o Daniel, né? Já estamos passando, Solange está lá pronta, além de nosso ouvinte, está lá pronta para atender você, né, Solange? Minha gratidão a você por nos doar assim, esse aprendizado aqui com o Dr. Sadi, que Deus abençoe grandemente sua vida e que possamos ter esse momento de encerramento com a missionária Cleonice, com o Dr. Sadi.
2: Amém, amém. Vamos agradecer a Deus, né? Nossas horas já se foram, mas que o Senhor Jesus esteja sobre cada um de nós. O Senhor esteja acampado sobre a tua casa, sobre a tua vida, sobre a tua família, a tua vida espiritual, sentimental. Que o Senhor venha de encontro com a tua necessidade. Pai, nessa tarde, Senhor, nós te agradecemos, Senhor. Te damos graça, porque o Senhor é tão bom neste momento, Senhor, na hora do café. O Senhor tem colocado pessoas especiais sobre o nosso lado para nós ensinar. Pai, obrigada, Senhor. E eu te peço para que o Senhor vá de encontro com os lares, com as famílias. Que o Senhor vá, Pai, tirando eles dos cativeiros aonde se encontram, Pai. E soltando para fora dos portões, para ir para a tua casa, para te servir, para te adorar. Aqueles, Pai, que enterraram o seu talento, Senhor, venha cavando e mostrando para eles que ainda é tempo de obedecer e voltar a entender o propósito, e que esse propósito venha do céu sobre cada um de nós. Que o Senhor nos abençoe, nos acompanhe, nos guarde, os teus anjos, Senhor, nos proteja, em nome de Jesus.
1: Amém.
0: Amém. Amém.

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1: 4:10.

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Eu não sei o que você está passando. Eu não sei qual é a tua dificuldade, teu deserto, teu vale. Mas eu gostaria que você entendesse que mesmo que você não esteja vendo sinal algum, Deus está te vendo. E o importante não é que a gente veja alguma coisa. O importante não é você ver algum sinal. O importante não é você ver Deus. O importante é que Ele não te perde de vista um minuto sequer. Mesmo com o coração dilacerado.

0: Aleluia. Aleluia. Obrigado, Deus, por não tirar os olhos de mim, por não tirar os olhos desse meu irmão, dessa minha irmã. Por estarmos vendo e fazendo o melhor por nós. Obrigado, Deus.
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Paz do Senhor, amados irmãos. A gente começa a conversar aqui e as horas vão passando. Mas é tudo para a obra de Deus. Amados irmãos, aqui quem vos cumprimenta é o cooperador irmão Helder aí, da Assembleia de Deus do bairro do Triângulo, quase pronta e trabalhando, né? Estamos ansiosos para começarmos a abrirmos a igreja e voltarmos ao trabalho. E aqui eu mando já uma saudação para os irmãos da Vila Rural, do Triângulo, para todos que gostam de ouvir a palavra de Deus. E vamos começando com o hino da harpa de número 6.

Glórias a Deus, né? Amados irmãos, vamos para a palavra de Deus que hoje nos exorta poderosamente. Nós vamos lá no livro de Esdras, capítulo de número 4. Veja só. Ouvindo os adversários de Judá e Benjamim, que os que voltaram do cativeiro edificavam o templo do Senhor, Deus de Israel, chegaram-se a Zorobabel e aos cabeças de famílias. E lhes disseram: deixai-nos edificar convosco, porque como vós buscaremos a vosso Deus, como também já lhe sacrificamos desde os dias de Esar-Adom, rei da Síria, que nos fez subir para aqui. Porém, Zorobabel, Jesua e os outros cabeças das famílias lhe responderam: nada tendes conosco na edificação da casa a nosso Deus. Nós mesmos sozinhos a edificaremos ao Senhor, Deus de Israel, como nos ordenou Ciro, rei da Pérsia. Então as gentes da terra desanimaram o povo de Judá, inquietando-o no edificar. Alugaram contra eles conselheiros para frustrarem o seu plano. Todos os dias de Ciro, rei da Pérsia, até o reinado de Dario, rei da Pérsia. No princípio do reinado de Assuero, escreveram uma acusação contra os habitantes de Judá e de Jerusalém. E nos dias de Artaxerxes, rei da Pérsia, Bistão, Mitredade, Tabeei e os outros seus companheiros lhe escreveram. A carta estava escrita em caracteres aramaicos e na língua siríaca. Reum, o comandante, e Sinsai, o escrivão, escreveram contra Jerusalém uma carta ao rei Artaxerxes. Escreveu Reum, o comandante, e Sinsai, o escrivão, e os outros seus companheiros. Raum, o comandante, e Sinsai, o escrivão, escreveram contra Jerusalém uma carta ao rei Artaxerxes. Escreveu Reum, o comandante, e Sinsai, o escrivão, os outros seus companheiros, dinaítas, afarsaquitas, tarpelitas, afarsitas, arquevitas, babilônios, sassanquitas, deavitas, elamitas e outros povos que o grande e afamado

Osnapar transportou e que fez habitar na cidade de Samaria e os outros aquém do Eufrates. Eis o teor da carta endereçada ao rei Artaxerxes. Teus servos, os homens daquém do Eufrates e em tal tempo. Seja do conhecimento do rei que os judeus que subiram de ti vieram a nós a Jerusalém. Eles estão reedificando aquela rebelde e malvada cidade e vão restaurando os seus muros e reparando os seus fundamentos. Saiba ainda o rei que, se aquela cidade se reedificar e os muros se restaurarem, eles não pagarão os direitos, os impostos e os pedágios e assim causarão prejuízos ao rei. Agora, pois, como somos assalariados do rei e não nos convém ver a desonra dele, por isso mandamos dar-lhe aviso, a fim de que se busque no livro das crônicas de seus pais e nele achará o rei e saberá que aquela cidade foi rebelde e danosa aos reis e às províncias, e que nela tem havido rebeliões, desde tempos antigos, pelo que foi a cidade destruída. Nós, pois, fazemos notório ao rei que, se aquela cidade se retificar e os seus muros se restaurarem, sucederá que não terá a posse das terras deste lado do Eufrates. Então respondeu o rei a Raum, o comandante, a Simsai, o escrivão, e a seus companheiros que habitam em Samaria, como aos restantes que estão além do Eufrates: paz! A carta que nos enviastes foi distintamente lida na minha presença. Ordenando-o eu, buscaram e acharam que, de tempos antigos, aquela cidade se levantou contra os reis, e nela se têm feito rebeliões e mutins. Também houve reis poderosos sobre Jerusalém, que da além do Eufrates dominaram em todo lugar, e se lhes pagaram direitos, impostos e pedágios. Agora, pois, dai ordem a fim de que aqueles homens parem o trabalho, e não se edifique aquela cidade, a não ser com autorização minha. Guardai-vos, não sejais remissos nestas coisas, porque há de crescer o dano em prejuízo dos reis. Depois de lida a cópia da carta do rei Artaxerxes perante Reum, Simsai, o escrivão, e seus companheiros, foram eles apressadamente a Jerusalém aos judeus e, de mão armada, os forçaram a parar com a obra. Cessou, pois, a obra da casa de Deus, a qual estava em Jerusalém, e isso até o segundo ano do reinado de Dario, rei da Pérsia. Por que esse texto, meus amados? O templo do Senhor aqui fazia um paradoxo para os irmãos entenderem. O templo do Senhor aqui que estava sendo construído, nós podemos parafrasear que é este que vos fala e estes que ouvem. Nós somos o templo. E quem é que reconstrói este templo? Este templo é reconstruído, arrumado, com a presença do Espírito Santo. Quando você aceita Jesus, quando você diz que vai receber Jesus como o único e suficiente Salvador, este templo, ele começa a ser arrumado. Este templo começa a ser consertado. E qual é a função do inimigo? Qual é a função do inimigo da tua alma? Destruir e parar o templo.

Então vocês vejam que é uma sinapse. Eu estou falando aqui do povo reconstruindo Jerusalém e estou falando aqui em o Espírito Santo de Deus reconstruindo você. Você sendo curado, você sendo libertado, você sendo aparado dos teus pecados. Aí os inimigos, eles se levantarão contra você para que este templo seu, ele não seja arrumado, edificado e fortalecido. É esta a visão que este texto do profeta Esdras nos informa. O templo sendo construído, arrumado, há imediatamente apareceram os inimigos. Como eles não aceitaram que eles ajudassem a fazer a reforma, porque fariam segundo as suas condições, aí o que que aconteceu? Como eles negaram sabiamente, o inimigo se levantou. O inimigo se preparou para fazer isso. Mas ele esqueceu o inimigo, que ali havia uma ordenança, ali havia um propósito, ali havia poder. E eles lutaram, mas não conseguiram deter a reforma de Jerusalém, nem do templo e nem dos muros. Por quê? Porque foi algo que foi autorizado, foi liberado para ser feito. E eu quero dizer para você, diante desta palavra, que todo aquele que aceita Jesus como seu suficiente Salvador, ele pega e se transforma em um templo de muros fortes, de muros fechados e poderosos, onde o inimigo nenhum tem poder para quebrar e adentrar e fazer algum mal. Eu quero dizer para você que esta palavra nos liberta, esta palavra nos dá força, essa palavra é motivo de alegria, de confiança. Por quê? Porque é uma palavra onde demonstra o poder e a graça de Deus. Foi trocado o rei, mas não foi trocado o Senhor. Os inimigos se juntaram, partiram para cima, mas não acharam nada. Aleluia. Só por isso, meu amado, você compreenderá esta tarde. Se você aceitou a Jesus, você tem um muro muito forte em volta de você. E se você vigiar, ninguém pulará esse muro. Aquilo que é feito por Deus é segurança. Aquilo que é feito por Deus é indestrutível, inabalável. Creia nisso, meu amado irmão, em nome de Jesus. Dê glórias a Deus por causa desta palavra, que ninguém é capaz de mexer e de destruir aquilo que é de Deus. Amém.

Glórias a Deus. Amados, para nos despedirmos deste palavra de hoje, o livro de Tiago, epístola, primeira epístola de Tiago, livro de Tiago, capítulo de número 1, versículos 2, 3 e 4, para a despedida. Meus irmãos, tende por motivo de toda alegria o passardes por várias provações, sabendo que a provação da vossa fé, uma vez confirmada, produz perseverança. Ora, a perseverança deve ter ação completa para que sejais perfeitos e íntegros, em nada deficientes. Entenderam o que as provações nos provocam? Evolução, fortalecimento espiritual. Guarda isso, porque você vai ser muito feliz e vai achar muito caminho nesta palavra de Tiago, né? E eu espero que você consiga tudo o que você deseja, passando por essas necessidades, por essas provações, e que a tua fé, ela fique sendo provada, sendo melhorada, sendo polida. Para quê? Para que você esteja com perseverança. E quem não tem perseverança, não insiste na fé e no amor a Cristo. Guarda bem isso e seja feliz, e que Deus te acompanhe e te abençoe, no nome poderoso de Jesus.

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1: 6:57.

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1: 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As notícias do governo federal que movimentaram o país no dia de hoje.
2: Olá, boa noite.
0: Boa noite para você que nos acompanha em todo o país.
2: Terça-feira, 21 de julho de 2026.
0: Vamos aos destaques na Voz do Brasil.
2: Brasil continua fora do mapa da fome, segundo o relatório divulgado hoje pelas Nações Unidas.
0: O documento aponta ainda que o país reduziu a insegurança alimentar severa. Márcia Fernandes.
3: A proporção da população brasileira que não tem renda suficiente para consumir a quantidade mínima de calorias para uma vida saudável se manteve abaixo de 2,5%. O indicador é utilizado para apontar se o país está no mapa da fome.
2: Portaria regulamenta o trabalho no comércio durante os feriados.
0: Norma estabelece que o funcionamento nesses dias vai depender de negociação coletiva. Gabriela Noronha.
4: Na prática, o acordo impede que as empresas escalem funcionários nos feriados por decisão unilateral.
2: E vamos falar também do Julho Amarelo, mês de conscientização sobre hepatites virais.
0: Saiba mais sobre a doença, a importância do diagnóstico precoce e o tratamento oferecido pelo SUS. Graziele Bezerra.
5: Todos os anos, mais de 1.300.000 pessoas morrem por complicações causadas por algum tipo de hepatite.
2: Hoje, na apresentação da Voz do Brasil, Luciana Vasconcelos e Nazi Brum.
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2: Relatório da Organização das Nações Unidas para a Alimentação e Agricultura, divulgado hoje, estima uma queda da fome no mundo.
0: Em 2025, eram 645 milhões de pessoas, quase 14 milhões a menos quando comparado ao triênio encerrado em 2024.
2: E de acordo com o documento, o Brasil registrou redução da insegurança alimentar severa e continua fora do mapa da fome.
0: Isso significa que o país manteve abaixo de 2,5% a proporção de quem não tem renda suficiente para consumir a quantidade mínima de calorias para uma vida saudável.
3: Segundo o relatório O Estado da Segurança Alimentar e Nutrição no Mundo 2026, o Brasil segue fora do mapa da fome. O documento, elaborado em conjunto pela Organização das Nações Unidas para a Alimentação e Agricultura, Organização Mundial de Saúde, Fundo das Nações Unidas para a Infância e outros órgãos ligados às Nações Unidas, foi divulgado nesta terça-feira. A proporção da população brasileira que não tem renda suficiente para consumir a quantidade mínima de calorias para uma vida saudável se manteve abaixo de 2,5%. Esse indicador, chamado de prevalência de subnutrição, é utilizado para apontar se o país está ou não no mapa da fome. O relatório também apontou a diminuição da insegurança alimentar severa, que chegou a 0,6%. O ministro do Desenvolvimento e Assistência Social, Família e Combate à Fome, Wellington Dias, explicou esse percentual.
6: O Brasil continua fora do mapa da fome. Dentro do Brasil, tivemos redução na insegurança alimentar severa de 1,2% para 0,6%. Isso significa que aproximadamente 1 milhão e 200 mil pessoas que estavam naquela situação mais grave, aquela que coloca em risco a vida, ficaram agora fora do mapa da fome.
3: Os dados divulgados são relativos ao período entre 2023 e 2025. De acordo com o relatório, o custo da dieta saudável no Brasil foi de US$ 4,89, em paridade do poder de compra por pessoa ao dia. Isso equivale a cerca de R$ 12,13 em poder de compra local. O relatório estima que 7,8% da população mundial enfrentou a fome, o que representa 645 milhões de pessoas, uma redução de quase 14 milhões de pessoas em todo o planeta em comparação com o triênio encerrado em 2024. Para chegar aos números do relatório sobre segurança alimentar e nutrição, foram utilizados indicadores como tamanho da população, perfil de renda e custo médio de uma cesta de alimentos saudável. Reportagem, Márcia Fernandes.
2: O funcionamento do comércio em feriados, de forma geral, vai depender de negociação coletiva.
0: É o que estabelece uma norma regulamentada por meio de portaria do Ministério do Trabalho e Emprego.
2: O texto também define exceções, como postos de combustíveis, hotéis, restaurantes, entre outros serviços.
4: O acordo assinado nesta terça-feira, que formaliza regras sobre o funcionamento do comércio em feriados, é resultado da negociação entre representantes de trabalhadores e de empregadores. O documento condiciona a abertura de determinados tipos de atividades à autorização prévia, a ser definida por convenção coletiva de trabalho, entre elas supermercados, lojas e comércio varejista em geral. De acordo com Luiz Marinho, ministro do Trabalho e Emprego, a medida é um instrumento de equilíbrio entre as partes.
7: O diálogo permanente é a ferramenta mais eficiente para evitar conflitos. O que a gente espera é que tenha maturidade das lideranças sindicais, trabalhadores, empregadores, para em torno de uma mesa, um café, um chá, vocês possam encontrar soluções de problemas que parece que não tinha solução. E quanto mais se conversa, pode-se ir aproximando essa possibilidade.
4: Na prática, o acordo impede que as empresas escalem funcionários nos feriados por decisão unilateral. Questões como pagamento adicional, folgas e compensação de jornada também deverão ser definidas em negociação coletiva. Para Ivo Dall'Acqua, diretor da Confederação Nacional do Comércio de Bens, Serviços e Turismo, o debate deve continuar.
8: A coisa não para por aqui, nós temos absoluta consciência disso, mesmo porque novas formas, novos mecanismos, novas ferramentas vêm sendo incorporadas ao mundo do trabalho. Então eu creio que hoje nós estamos celebrando um acordo muito bem discutido, foi consensuado, mas o nosso diálogo tem que ser permanente.
4: As novas regras não se aplicam, no entanto, às atividades que já possuem autorização permanente para funcionar em feriados, como hospitais, hotéis, postos de combustíveis e outros serviços considerados essenciais. As empresas que descumprirem o acordo ficam sujeitas à fiscalização e à aplicação de multas administrativas.

0: reportagem Gabriela Noronha.
1: A regra se aplica exclusivamente aos feriados. O funcionamento do comércio aos domingos permanece regulamentado por lei.
2: Julho é o mês de conscientização sobre as hepatites virais.
1: A campanha Julho Amarelo chama atenção para a prevenção, o diagnóstico precoce e o tratamento da doença, que muitas vezes evolui de forma silenciosa.
2: Confira na reportagem quais são os sinais de alerta e como o SUS atua no combate às hepatites.
3: A manicure Tabata Nepomuceno contraiu hepatite D quando criança e a tipo B depois de adulta. A doença provocou uma cirrose hepática e há 11 anos ela passou por um transplante de fígado. Hoje, ela se dedica a alertar sobre os perigos da doença.
4: Hoje, os maiores índices de transplante hepático no Brasil são por conta do vírus do hepatite B, hepatite C e hepatite D. O tratamento precoce evita a evolução da doença.
3: Os principais sintomas da hepatite são cansaço intenso, febre, náuseas e vômitos, dor abdominal, pele e olhos amarelados, urina escura e fezes claras. Mas isso já na fase inflamatória do fígado. O hepatologista Henrique Carvalho Rocha, do Hospital Universitário de Brasília, explica que na fase inicial da doença, os sintomas são silenciosos. Por isso, é preciso estar atento.
5: A grande maioria das pessoas não vão ter nenhum sinal e sintoma de que está infectado com algum vírus de hepatite. O ideal é aquela pessoa ou aquele paciente que tem alguns riscos, que tem essa preocupação e procure. E quem que são esses pacientes, né? Então, profissionais de saúde, sempre é importante ter essa avaliação, porque tem um risco aumentado, principalmente de infecção pela hepatite B, né? O modo de transmissão. Pessoas que têm relação sexual desprotegida, usuários de drogas. Então, esses pacientes que tenham risco maior, esses realmente têm que ficar vigiando.
3: Segundo a Organização Mundial da Saúde, as hepatites virais matam mais que o vírus da AIDS. Todos os anos, mais de 1 milhão e 300 mil pessoas morrem por complicações causadas por algum tipo de hepatite. A campanha Julho Amarelo reforça a importância do diagnóstico precoce e o tratamento dessas doenças, como explica Tieme Arakawa, coordenadora-geral de Vigilância das Hepatites Virais do Ministério da Saúde.
6: É durante esse mês que a gente tem uma série de atividades sendo realizadas para mobilização em relação à testagem, em relação à vacinação, em relação à educação em saúde, para que a gente realmente possa dar visibilidade a essas doenças que ainda são um grave problema de saúde pública.
3: Ainda de acordo com Arakawa, o SUS oferece diagnóstico e tratamento gratuitos.
6: Então, vacina da hepatite A e vacina da hepatite B estão disponíveis no SUS. A queda dos casos de hepatite A se deu muito por causa da vacinação. Em relação ao diagnóstico, a gente tem testes rápidos de hepatite B e hepatite C. São testes que são realizados dentro da unidade básica de saúde ou em qualquer outro tipo de serviço e tem um resultado em até 30 minutos.
3: Existem 5 tipos de hepatites virais. No Brasil, as mais comuns são causadas pelos vírus A, B e C. O tipo D é mais comum na região norte do país e a hepatite E, menos frequente em solo brasileiro, ocorre com maior facilidade na África e na Ásia. As hepatites A e E são transmitidas por ingestão de água ou alimentos contaminados, falta de saneamento básico e higiene inadequada. Já as hepatites B, C e D são transmitidas por contato com sangue contaminado, relações sexuais desprotegidas, compartilhamento de agulhas, seringas ou objetos pérfuro-cortantes e da mãe para o bebê, a chamada transmissão vertical. Reportagem Graziele Bezerra.
1: Agricultoras rurais podem participar da chamada pública voltada ao fortalecimento da autonomia e da geração de renda das mulheres no campo.
2: Serão destinados cerca de 49 milhões de reais a 67 projetos.
7: A chamada pública vai contemplar mulheres em todas as regiões do país. É destinada, por exemplo, a agricultoras familiares, assentadas da reforma agrária, quilombolas, indígenas e extrativistas. Os projetos selecionados vão contar com profissionais na assistência técnica para apoiar as produtoras rurais na organização da produção, no acesso às políticas públicas, na adoção de práticas agroecológicas.

0: tecnológicas, na comercialização e no fortalecimento das organizações coletivas. Quem explica é a presidente da Agência Nacional de Assistência Técnica e Extensão Rural, ANATER, Loroana Coutinho de Santana.
1: Eles estarão realizando um acompanhamento desde a produção, passando pelo processamento, pela gestão das organizações, né? Sejam elas individuais ou coletivas, até a comercialização dos produtos. Então, esse profissional é justamente a espinha dorsal para o fortalecimento dessas mulheres, né? Para que elas possam, a exemplo, vislumbrar ações no âmbito da sua produção, para que elas possam gerar renda, possam ter organização na sua unidade.
0: A agricultora familiar Ilneia Barros participou de um curso de assistência técnica e extensão rural e conta como foi o acompanhamento.
2: Fiz extensão rural para que eu pudesse beneficiar os meus produtos. Através de da Emater, as nutricionistas, o pessoal, que deram todo suporte para que eu viesse a ter um desempenho legal no campo e poder vender a minha mercadoria.
0: Os projetos deverão atender, no mínimo, 50% de mulheres negras, 30% de mulheres jovens e 30% de mulheres de povos e comunidades tradicionais, com prioridade para quilombolas e indígenas. Também terão preferência propostas voltadas a mulheres em situação de maior vulnerabilidade social, como vítimas de violência e responsáveis pelo cuidado de pessoas com deficiência. As entidades credenciadas na ANATER poderão apresentar propostas entre os dias 16 e 31 de julho de 2026 por meio do portal anater.org/chamada-pública. Reportagem Thaís de Araújo.
3: A garantia de que insumos essenciais cheguem a regiões remotas cortadas por rios depende das condições de navegabilidade.
4: Para evitar desabastecimento, especialmente no norte do país, o Departamento Nacional de Infraestrutura de Transportes, o DENIT, reforçou o monitoramento hidroviário.
3: O levantamento feito em tempo real permite o planejamento da navegação em tempos de cheias ou seca dos rios.
5: As condições de navegabilidade dos rios brasileiros são monitoradas de forma contínua. Elas servem para orientar o transporte hidroviário, o deslocamento de pessoas e o abastecimento de cidades com combustíveis, alimentos, medicamentos e outros insumos essenciais, especialmente na região norte. Para isso, o Departamento Nacional de Infraestrutura de Transportes, o DENIT, desenvolveu o Plano de Monitoramento Hidroviário. O levantamento considera informações como nível das águas, vazão dos rios, profundidade dos canais e outros parâmetros hidrológicos. Os dados são usados para identificar trechos com possível restrição à passagem de embarcações e para orientar o planejamento das ações de manutenção. Na região norte, o sistema acompanha essas informações em tempo real e também considera os efeitos de fenômenos climáticos, como o El Niño, que podem alterar o regime dos rios. Segundo o Ministério dos Portos e Aeroportos, as condições dos rios variam ao longo do ano por causa das chuvas e da dinâmica natural das águas. Na estiagem, o nível dos rios pode limitar a navegação em alguns trechos. Já no período de cheia, o aumento da correnteza e as mudanças no leito dos rios também podem interferir na circulação de embarcações. Com base nos dados, é possível planejar a segurança da navegação, a continuidade do transporte de passageiros e cargas e a maior confiabilidade das hidrovias brasileiras. Reportagem Edinaldo Júnior.
4: Há 36 anos, o Estatuto da Criança e do Adolescente, o ECA, transformou a proteção da infância e da juventude em uma rede integrada de ações.
3: E garantiu a implantação do Sistema de Garantia dos Direitos da Criança e do Adolescente.
4: O sistema reúne conselhos tutelares, delegacias, Ministério Público, Poder Judiciário.
3: E integra diversas áreas, como assistência social, saúde, educação, cultura e lazer, além dos canais de denúncia e fiscalização.
4: Vamos saber como funciona com o repórter Pablo Mundim.
6: O Estatuto da Criança e do Adolescente mudou a forma como o Brasil protege a infância. Com o marco legal criado em 1990, crianças e adolescentes deixaram de ser vistos apenas como pessoas que precisavam de assistência e passaram a ser reconhecidos como sujeitos de direitos. Ao longo desses 36 anos de atuação, o Estatuto estruturou uma rede de proteção composta por diferentes instituições, como explica a socióloga Enide Rocha.
7: Antes do ECA, as crianças e adolescentes não eram vistos como sujeitos de direitos. A gente naturalizava o envolvimento de crianças no trabalho doméstico. Hoje, com o ECA, eles passaram a ser vistos como pessoa em desenvolvimento. E a Constituição é muito clara, no artigo 227, quando ela coloca a prioridade absoluta e diz assim que o Estado, a família e a sociedade têm o dever de proteger crianças e adolescentes.
6: A proteção integral que prevê o Estatuto é feita pelo Sistema de Garantia dos Direitos da Criança e do Adolescente, que reúne conselhos tutelares, delegacias especializadas, Ministério Público, Judiciário, Assistência Social, Saúde, Educação e canais de denúncia. Fábio Meirelles, diretor de proteção da criança e do adolescente, destaca que cada órgão tem uma função específica, mas todos trabalham de forma integrada para proteger vítimas e interromper ciclos de violência.
8: A rede de proteção é um conjunto de instituições, serviços, que atuam de forma integrada para garantir os direitos de crianças e adolescentes e protegê-los de qualquer forma de violência, negligência, exploração ou violação de direitos. Então, nenhuma instituição atua sozinha. A proteção, ela vai depender da articulação entre diferentes políticas públicas.
6: Em muitos casos, o primeiro atendimento é feito pelo Conselho Tutelar. É ele quem recebe denúncias, aplica medidas de proteção e aciona os demais serviços sempre que há ameaça ou violação de direitos. O presidente do Colegiado dos Conselheiros Tutelares de Goiânia, Rondinelli Ná Barbosa, explica qual é o papel do Conselho.
9: Quando essas denúncias chegam até o Conselho Tutelar, a nossa primeira preocupação é em acolher, para que nós possamos fazer o encaminhamento correto, tratar essa criança ou adolescente de forma adequada e enquadrar eles no programa ou no serviço que melhor vai assistir à demanda que ele necessita.
6: Quando há indícios de crime, entram em ação as delegacias de proteção à criança e ao adolescente. As investigações comandadas pelas unidades especializadas buscam responsabilizar os autores e garantir que as vítimas sejam acolhidas, evitando a revitimização durante o processo, como defende a delegada Valéria Martirena.
10: A gente trabalha com os casos de violência contra essa criança e adolescente, que geralmente são os crimes sexuais e crimes de maus tratos. Tem muitos policiais capacitados nas unidades circunscricionais também, que podem ouvir essa criança e esse adolescente vítima de violência em depoimento especial.
6: O Estatuto da Criança e do Adolescente é um marco legal que criou uma rede de proteção com atuação integrada, uma responsabilidade compartilhada entre o poder público e toda a sociedade para garantir que cada criança e cada adolescente cresçam com segurança, dignidade e seus direitos respeitados. E qualquer pessoa pode ajudar ao presenciar ou suspeitar de violência física, psicológica, sexual, casos de negligência, abandono ou exploração de crianças e adolescentes, a orientação é denunciar. O Disque 100 funciona gratuitamente todos os dias e atende casos de violação de direitos humanos. Os conselhos tutelares, delegacias especializadas e da Polícia Militar também podem ser acionadas em situações de emergência. Reportagem Pablo Mundim.
3: Atenção, estudantes e pesquisadores! Já está aberto o prazo de inscrição para uma das principais premiações científicas do país.
4: O Prêmio Jovem Cientista, neste ano, busca incentivar projetos de inovação tecnológica voltados para o desenvolvimento social e sustentável.
3: Saiba mais com Cláudio Mário Carvalho.
11: As inscrições para o Prêmio Jovem Cientista 2026 seguem abertas até 14 de agosto. O tema deste ano é o uso da inteligência artificial para reduzir desigualdades e promover o desenvolvimento sustentável. A premiação contempla 5 categorias: mestre e doutor, estudante do ensino superior, estudante do ensino médio e mérito institucional, que reconhece uma universidade e uma escola pelo destaque na participação. Podem concorrer estudantes e pesquisadores que atendam aos critérios de idade e formação previstos no regulamento. Os vencedores vão receber laptops e bolsas de pesquisa do Conselho Nacional de Desenvolvimento Científico e Tecnológico, com valores entre R$5.000 e R$40.000. As inscrições podem ser feitas pelo site jovemcientista.com.br www.cnpq.br. Claudimário Carvalho, para a Voz do Brasil.
4: O Ministério da Educação informou que a plataforma MEC Livros já registrou mais de 618 mil empréstimos virtuais.
3: Saiba quais as obras mais procuradas e como acessar.

0: conversar com Raquel Mariano.
1: Segundo o Ministério da Educação, a plataforma MEC Livros reúne mais de 1 milhão de usuários e acumula 384 mil horas de leitura. São Paulo lidera o número de cadastros, seguido por Rio de Janeiro, Minas Gerais, Bahia e Ceará. O catálogo reúne cerca de 25 mil obras e permite leitura imediata pela internet. Nos últimos 30 dias, entre os 4 títulos mais emprestados, 2 são de brasileiros. O primeiro lugar foi Torto Arado, escrito pelo baiano Itamar Vieira Júnior. O romance narra a história de duas irmãs, Bibiana e Belonísia, que, marcadas por um acidente de infância, desenvolvem uma relação profunda de dependência. A obra ainda trata da escravidão contemporânea. E em quarto lugar está A Cabeça do Santo, de Socorro Acioli, publicado em 2014, que mistura realismo mágico e cultura nordestina. A história acompanha Samuel. Ele descobre que consegue ouvir as preces secretas das mulheres para Santo Antônio ao se abrigar dentro da cabeça oca e gigantesca de uma estátua inacabada do santo. Os outros livros mais emprestados estão em segundo lugar: Noites Brancas, do russo Dostoiévski, que explora a solidão, o amor não correspondido e a ilusão. Já em terceiro lugar está A Vegetariana, de Han Kang, escritora sul-coreana, vencedora do Prêmio Nobel da Literatura. O livro conta a história de uma mulher comum que, após ter um pesadelo violento, decide parar radicalmente de consumir e cozinhar carne. Os acessos ao MEC Livros são feitos pela versão para internet e por aplicativo para dispositivos móveis. A versão web concentra 52% do tempo de uso. Mais informações em meclivros.mec.gov.br. Raquel Mariano, para a Voz do Brasil.
2: E essas foram as notícias do Governo Federal.
0: Uma realização da Secretaria de Comunicação Social da Presidência da República.
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0: Fique agora com as notícias do Poder Judiciário do Congresso Nacional. Boa noite.
2: Boa noite para você e até amanhã.
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5: Em Angola, presidente do STF e do CNJ defende independência do judiciário.
6: Painel Justiça em Números reúne dados do Poder Judiciário brasileiro e pode ser acessado por todos os cidadãos.
5: Estão abertas as inscrições para a 16ª semana da execução trabalhista.
6: Boa noite, eu sou Marcela Luiz.
5: Eu sou Walter Lima.
6: Presidente do Supremo Tribunal Federal e do Conselho Nacional de Justiça, ministro Edson Fachin, defende independência do judiciário e o diálogo entre os poderes de países democráticos.
5: A fala ocorreu em uma aula magna em Luanda, capital de Angola, na África. Judite Aragão.
7: Fachin disse que essa independência existe para proteger o cidadão. Isso porque o juiz tem que decidir com imparcialidade e sem ceder a pressões políticas, econômicas ou sociais.
8: A independência judicial não pertence ao juiz, pertence ao cidadão. Não existe para proteger magistradas e magistrados. Existe para proteger quem será julgado por eles.
7: O presidente do STF e do CNJ, Edson Fachin, também deixou claro que a democracia constitucional exige diálogo constante entre os poderes.
6: O relatório Justiça em Números 2026, principal publicação estatística do Poder Judiciário brasileiro, é feito a partir do DataJude, que é a Base Nacional de Dados da Justiça.
5: Além do relatório anual, o painel Justiça em Números também é feito com dados do DataJude. Marcelo Della Libera.
9: O painel Justiça em Números é disponibilizado pelo Conselho Nacional de Justiça de forma online. Ele apresenta os indicadores do relatório Justiça em Números e é atualizado mensalmente. A ferramenta disponibiliza painéis de temas como direito à saúde, violência contra a mulher, crime organizado e sobre a gestão processual dos tribunais.
10: A pesquisadora Isabelle Mota, do Departamento

0: Departamento de Pesquisas Judiciárias destaca um dado histórico sobre o trabalho do Poder Judiciário em 2025.
1: Mesmo recebendo o maior número de novos processos desde o início da série histórica em 2009, conseguimos reduzir o estoque do número de processos pendentes. E 2026 já aponta um novo recorde. Até o momento, nosso painel registra mais de 17 milhões de novos processos, acima dos 16 milhões registrados no mesmo período do ano passado.
0: Esse dado está disponível no painel e pode ser acessado em justiça-em-números.cnj.jus.br.
2: Partidos, coligações e federações já podem realizar as convenções partidárias.
3: As convenções vão até 5 de agosto. Estevão Furtado.
4: O período das convenções partidárias começou ontem, 20 de julho. A data também marcou o início do prazo para exercício do direito de resposta contra ofensas, com prazos de 24 a 72 horas, conforme o veículo de comunicação.
2: Estão abertas as inscrições para a 16ª semana da execução trabalhista.
3: Pessoas e empresas com processos em fase de execução podem inscrever ações na campanha. Larissa Batista.
5: Com o slogan Seu Direito por Inteiro, a iniciativa, marcada para o período de 14 a 18 de setembro em todo o país, é um esforço concentrado para localizar bens de devedores, incentivar acordos e dar mais celeridade ao pagamento dos créditos trabalhistas. Para outras informações sobre a 16ª Semana Nacional da Execução Trabalhista, acesse csjt.jus.br.
2: STJ suspende liminar que havia determinado paralisação da construção da ponte do Avial, no município amazonense de Tefé.
3: Com a decisão, foi autorizada a imediata retomada da obra. Fátima Uchoa.
6: Ao conceder liminar em ação popular para paralisar a construção, o TRF1 entendeu haver indícios de irregularidades na licitação para a contratação da empresa responsável pela obra. Contudo, ao atender pedido do município de Tefé, o vice-presidente do STJ, ministro Luiz Felipe Salomão, no exercício da presidência, destacou que a construção da ponte do Abial busca assegurar a prestação regular de serviços públicos essenciais aos mais de 15 mil moradores da região. E é evidente o risco na demora, porque a obra depende da estiagem dos rios amazônicos para a execução.
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2: Uma boa noite.
3: E até amanhã.
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9: Eu sou Humberto Pinheiro e estes são os destaques de hoje do Jornal do Senado, que começa agora. Plano de educação, licença paternidade e segurança marcam o semestre no Senado. Senado vai discutir tratamento para pacientes com doenças raras. Proposta que estabelece regras para profissionais da saúde estética será discutida no Senado. Boa noite. A Comissão de Segurança Pública aprovou neste primeiro semestre uma série de projetos de lei que aumenta as penas para vários tipos de crimes, como roubo de câmeras de vigilância, combustíveis e de celulares, e para o uso de menores de idade para a prática de delitos. A comissão também votou propostas que reduzem benefícios para condenados por crimes violentos e aumentam o tempo de internação de menores infratores. Repórter Bruno Lourenço.
10: A Comissão de Segurança Pública aprovou o aumento das penas para crimes de furto, roubo e receptação de câmeras de vigilância e sistemas de monitoramento eletrônico. Outro projeto votado no semestre tipifica e endurece as penas para os crimes de furto e roubo de petróleo, combustíveis e derivados. Numa tentativa de conter as perfurações clandestinas e o avanço de facções criminosas sobre o mercado de distribuição, o colegiado aprovou ainda a proposta que prevê punição maior para furto de celular para a prática de fraudes e outra que dobra a pena para o furto de aparelhos celulares e aumenta a penalidade finalidade para o roubo, que é a subtração do telefone com o emprego de violência. Dois projetos relacionados a menores de idade passaram pela CSP. Um deles acrescenta nova agravante genérica ao Código Penal para punir adultos que utilizam crianças ou adolescentes para cometer crimes. Outro admite até 10 anos de internação para adolescentes infratores, como defendeu o senador Fabiano Contarato, do PT do Espírito Santo.
11: Eu não acho razoável você explicar para uma mãe que teve a filha vítima de estupro, para um rapaz de 17 anos, que após estuprar, matou e ocultou o cadáver, ele vai ficar internado até 3 anos.
10: A Comissão de Segurança Pública também aprovou no semestre iniciativas que proíbem a concessão de liberdade provisória a réus acusados de crimes que resultem em morte dolosa, ou seja, cometidos com intenção, e de liberdade provisória ou medidas cautelares alternativas a presos em flagrante por crimes hediondos ou equiparados. O relator, senador Wilder Moraes, do PL de Goiás, diz que a impunidade e a soltura reiterada de criminosos perigosos alimentam os índices de violência.
12: Indivíduos que pratiquem delitos de tal natureza não devem ser agraciados com liberdade provisória. Criminosos que praticam crimes hediondos devem permanecer presos.
10: A Comissão de Segurança Pública ainda aprovou o projeto de lei que põe fim à soltura automática de presos caso a justiça atrase a revisão periódica da prisão preventiva.
9: O acesso a diagnóstico, medicamentos e tratamentos para pessoas com doenças raras estará em debate na Comissão de Direitos Humanos do Senado. A audiência pública vai reunir especialistas, representantes de pacientes e autoridades para discutir os desafios enfrentados por essa população. Um dos principais temas será a situação do Elevides, medicamento indicado para pacientes com distrofia muscular de Duchenne. A reportagem é de Patrícia Oliveira.
13: O debate sobre o acesso a terapias avançadas para doenças raras também vai tratar da situação regulatória do medicamento Elevides, usado no tratamento da distrofia muscular de Duchenne, uma doença que provoca a perda progressiva da força muscular. A comercialização do remédio foi suspensa temporariamente devido a efeitos colaterais graves. A audiência deve reunir representantes da Anvisa, do Ministério da Saúde, da indústria farmacêutica, especialistas e familiares de pacientes. Para o senador Hermes Klan, do PL de Santa Catarina, a rapidez no acesso ao tratamento é fundamental para quem convive com a doença.
14: E é muito grave, é doído, a gente sente muito. Então, é para ontem, essa gente não pode esperar.
13: Devem ser discutidas também as políticas públicas voltadas a pessoas com doenças raras. A data da audiência ainda será definida.
9: O Senado deve analisar um projeto que define quais profissionais estão habilitados a atuar na área da saúde estética. A proposta busca estabelecer regras mais claras para o setor e evitar insegurança jurídica. A intenção é dar mais segurança tanto aos profissionais que prestam esses serviços quanto aos consumidores que buscam procedimentos estéticos. As informações com o repórter Douglas Castilho.
15: O texto limita a atuação profissional no setor àqueles que detêm formação superior específica, como biólogos, biomédicos, enfermeiros, farmacêuticos, fonoaudiólogos ou fisioterapeutas. A medida, porém, não modifica as atividades que, por legislação específica, sejam reservadas aos formados em medicina ou odontologia. O autor do projeto, o senador Isalci Lucas, do PL do Distrito Federal, explicou o que muda caso a proposta seja aprovada.
16: O que é competência de um médico, odontólogo, é só eles. Esses demais profissionais só podem fazer aquilo que é ligado à atividade deles. Então a gente garante, inclusive na lei, que haja fiscalização dos conselhos regionais, tenham realmente registro do conselho de todas as atividades, para poder ter legitimidade para atuar no mercado. Mas cada um dentro do seu quadradinho, vamos dizer.
15: Segundo a Sociedade Brasileira de Cirurgia Plástica, mais de 1.500.000 procedimentos estéticos são realizados por ano no Brasil. Na justificativa do projeto, o autor afirma que a segurança jurídica trazida pela proposta, que ainda aguarda distribuição para a comissão responsável, deve impulsionar ainda mais o crescimento do setor.
9: A senadora Damares Alves, do Republicanos do Distrito Federal, apresentou um balanço das atividades da Comissão de Direitos Humanos no primeiro semestre de 2026. Como presidente da comissão, Damares ressaltou que o colegiado manteve uma agenda voltada à análise de projetos de lei, ao recebimento de denúncias de violações de direitos humanos e à realização de audiências públicas. Segundo a parlamentar, os trabalhos resultaram na aprovação de propostas relacionadas à proteção das mulheres, da juventude e ao enfrentamento da violência.
17: A nossa comissão no Senado virou uma central de recebimento de denúncias de violações de direitos humanos. E toda denúncia, toda demanda que chega, gera um processo interno.

0: dentro da comissão, às vezes uma denúncia tem 6, 7 encaminhamentos. Então nós estamos dando resposta para o povo lá na ponta.
1: O plenário do Senado encerrou o primeiro semestre legislativo com a votação de propostas nas áreas de educação, direitos sociais e segurança pública. Entre os destaques estão o novo Plano Nacional de Educação, a ampliação da licença paternidade e o endurecimento de penas para diversos crimes. As matérias aprovadas buscam modernizar políticas públicas, ampliar direitos e reforçar o combate à criminalidade. Algumas propostas já seguiram para análise da Câmara dos Deputados, enquanto outras aguardam sanção presidencial. Os detalhes com o repórter Pedro Pincer.
2: O primeiro semestre de 2026 foi marcado por uma intensa agenda legislativa no Senado, com a aprovação de projetos importantes para o país. Na educação, o principal destaque foi o novo Plano Nacional de Educação, que define as diretrizes para as políticas públicas do setor até 2036. Entre as prioridades estão a ampliação do acesso à escola, a melhoria da qualidade do ensino e a redução das desigualdades. A senadora Tereza Leitão, do PT de Pernambuco, destacou o foco na qualidade.
3: Do ponto de vista dos objetivos gerais do PNE, é afirmativo em relação ao direito à educação, da educação básica à pós-graduação, estabelecendo a qualidade como foco, tal como demarcando desafios atinentes à redução de desigualdades, à erradicação da analfabetismo, a valorização profissional com um modelo de financiamento que faça o plano vivo e não apenas uma carta de intenções.
2: Entrada no mercado de trabalho, conciliação entre família e emprego, autonomia econômica de mulheres e proteção de trabalhadores vulneráveis também foram temas discutidos no Senado no primeiro semestre deste ano. Parte dessas propostas já foi transformada em lei. Uma delas é a ampliação da licença paternidade, tema debatido há quase 20 anos no Congresso Nacional. Entre as contribuições do Senado na segurança pública no primeiro semestre de 2026, está uma ampla reformulação da Lei Penal Brasileira com o objetivo de frear crimes patrimoniais e fraudes eletrônicas. Entre as principais mudanças, a pena máxima para furto simples passou de 4 para 6 anos. O furto de celular passou a ter tipificação qualificada. E a pena mínima para roubo com resultado de lesão corporal grave subiu para 10 anos.
1: Com trabalhos técnicos de João Lira, o Jornal do Senado fica por aqui. Acompanhe agora as notícias da Câmara dos Deputados. Boa noite e até amanhã.
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5: Câmara aprova que agressor pague pelo tratamento de saúde da vítima.
6: Deputados proíbem uso da substância bisfenol A em produtos infantis.
5: Política de apoio ao transporte rodoviário profissional avança na casa.
6: Boa noite. A Câmara começou a analisar a proposta que cria a política de apoio ao transporte rodoviário profissional. O texto foi aprovado pela CCJ e agora será debatido por uma comissão especial. A reportagem é de Paula Bittar.
7: A Comissão de Constituição e Justiça da Câmara aprovou uma proposta de emenda à Constituição que cria a Política Nacional de Apoio à Atividade de Transporte Rodoviário Profissional. A política tem o objetivo de assegurar infraestrutura mínima para o cumprimento das normas de segurança viária e trabalhista aplicáveis aos motoristas do transporte de cargas e de passageiros. O texto considera a infraestrutura mínima a existência em intervalos regulares de locais de repouso e descanso dotados de condições adequadas de segurança e higiene. A proposta prevê que a Política Nacional de Apoio à Atividade de Transporte Rodoviário Profissional seja criada pela União em articulação com estados, Distrito Federal, municípios e setor privado. O texto estabelece que o motorista em atividade de transporte rodoviário profissional não poderá ser penalizado por descumprir os intervalos de descansos se for reconhecida pelo poder público a falta de infraestrutura adequada no percurso. Além disso, enquanto não houver pontos de parada e descanso suficientes nas rodovias, os motoristas em viagens longas poderão fracionar o descanso diário. Hoje, a Lei do Caminhoneiro já prevê 11 horas de descanso por dia, das quais 8 seguidas. A PEC mantém essa regra e cria uma exceção em viagens longas, ou seja, com duração superior a

0: 24 horas, o descanso poderá ser fracionado enquanto as rodovias não tiverem pontos de parada suficientes. No debate do tema na CCJ, o deputado Rodrigo de Castro, do União de Minas Gerais, destacou o benefício para os motoristas.
1: É uma medida que realmente beneficia aí motoristas profissionais do Brasil todo, que merecem melhores condições de trabalho, e o que essa Comissão de Constituição e Justiça, o que a Câmara...

0: Brasília, Paula Bittar.
1: Transportes. Charles Fernandes, do PSD da Bahia, pede agilidade nas obras de pavimentação da BR-030 no trecho entre Cocos e Mambaí, município de Goiás. Na opinião do deputado, a obra é fundamental para reduzir os custos do frete e impulsionar o escoamento da produção agrícola regional.
2: São centenas e centenas de produtores que estão ali produzindo sem ter as condições ideais de levar os seus produtos para os portos ou para os grandes centros, devido à dificuldade do frete. O que nós queremos agora é que esse segundo trecho seja concluído o mais rápido possível, para que possamos ver naquela parte da Bahia nascer uma nova Matopiba.
3: Charles Fernandes acrescenta que a conclusão da BR-030 vai encurtar em quase 200 quilômetros o trajeto entre o centro do Brasil e o litoral baiano. Para ele, o novo corredor asfáltico vai gerar turismo, desenvolvimento e integração para os estados da Bahia e de Goiás.
1: Saúde. A proibição de BPA em produtos infantis foi aprovada na Comissão de Constituição e Justiça e já pode virar lei. Saiba mais sobre o assunto na reportagem de Sofia Peçanha.
4: A Comissão de Constituição e Justiça aprovou o projeto que proíbe a comercialização e a oferta gratuita de mamadeiras, bicos e chupetas que contenham a substância bisfenol A em sua composição. O texto já foi aprovado pelo Senado e altera a lei que trata da regulamentação de produtos destinados a lactantes e crianças de primeira infância. O bisfenol A, conhecido como BPA, é um composto químico utilizado na fabricação de plásticos resistentes, comuns em recipientes e utensílios do dia a dia. Em contato com alimentos e bebidas muito quentes, esses produtos podem liberar o BPA, que é cancerígeno, trazendo possíveis riscos à saúde, especialmente de bebês e crianças pequenas. O relator nas comissões de Saúde e de Constituição e Justiça, o deputado Diego Garcia, do Paraná, destacou que o projeto adota uma medida preventiva de proteção à saúde infantil, especialmente diante da vulnerabilidade de bebês e crianças pequenas à exposição a substâncias químicas.
5: O objetivo desse projeto é proteger principalmente os bebês e as crianças pequenas de substâncias que possam representar riscos à saúde. Ela reforça uma postura preventiva, especialmente em produtos utilizados diretamente na alimentação e no desenvolvimento infantil. É uma medida de cuidado com a primeira infância e de segurança para as famílias brasileiras.
4: Durante a discussão, o relator também ressaltou que a proposta acompanha normas sanitárias já adotadas pela Agência Nacional de Vigilância Sanitária, Anvisa, e por órgãos reguladores em outros países, que vem estabelecendo limites ou restrições ao uso do bisfenol A em produtos infantis.
5: O projeto ajuda a fortalecer regras sanitárias e incentiva a indústria a investir em materiais cada vez mais seguros. Por isso, vários órgãos reguladores passaram a discutir limites e restrições para o uso dessa substância em produtos infantis. Então, esse projeto, ele fortalece essa proteção e dá mais segurança jurídica e sanitária para a população.
4: Durante a votação, as comissões rejeitaram outras 6 propostas analisadas em conjunto, que previam restrições mais amplas ao uso do BPA e de outras substâncias químicas. A avaliação foi de que regras mais detalhadas sobre fiscalização e regulamentação devem ser definidas pelo Poder Executivo, por meio de órgãos técnicos como a Anvisa. Dessa forma, como a Câmara aprovou o texto do Senado sem mudanças, a proposta poderá seguir diretamente para a sanção presidencial. Da Rádio Câmara de Brasília, Sofia Peçanha.
1: Segurança Pública.
3: Flávia Moraes, do MDB Goiano, alerta para o aumento dos casos de feminicídio no Brasil. Ela defende a aprovação de proposta que cria o Sistema Nacional de Enfrentamento da Violência contra Meninas e Mulheres, com destinação de até 5 bilhões de reais para políticas públicas.
6: Apesar de nós termos no Brasil uma das leis mais completas do mundo no enfrentamento à violência contra a mulher, inclusive com a tipificação do feminicídio, é assustador o quanto os números têm aumentado. Nesse ano de 2026, no primeiro semestre, é um número recorde de mulheres mortas no nosso país. É um fenômeno que nós precisamos entender. E aqui, enquanto parlamentar, acompanhando os trabalhos da coordenação das mulheres, da Procuradoria da Mulher, nós estamos aí trabalhando um pacto envolvendo vários poderes, um pacto de combate ao feminicídio e também apresentando leis, apresentação conjunta de uma norma que

0: garantir mais 5 bilhões de investimentos no enfrentamento à violência contra a mulher e ao feminicídio.
1: Flávia Moraes ressalta que as procuradorias da mulher das casas legislativas fortalecem a rede de apoio, proteção e acolhimento às vítimas de ameaças e violência. Ela cita a criação dessa instância de atuação na Assembleia do Estado de Goiás como passo importante para o combate ao feminicídio.
2: Justiça.
3: A Câmara determinou que o agressor pague pelo tratamento de saúde da vítima e agora o projeto está sendo analisado pelos senadores. A repórter Maria Neves tem os detalhes de como a cobrança será feita.
4: A Comissão de Constituição e Justiça da Câmara dos Deputados aprovou o projeto que obriga o agressor a pagar os tratamentos de saúde, inclusive mental, da mulher vítima de violência doméstica. O pagamento de tratamentos de saúde se estende também aos filhos do casal. Pelo texto aprovado, o juiz poderá inserir os custos com médicos, psicólogos e assistentes sociais no valor da pensão alimentar devida à vítima pelo agressor. A deputada Laura Carneiro, do PSD do Rio de Janeiro, autora do projeto, lembra que hoje, normalmente, as vítimas de violência são acolhidas pelo Sistema Único de Saúde e pelo Sistema de Assistência Social com recursos públicos, o que ela considera injusto.
5: Hoje, quando uma mulher sofre violência doméstica, o Estado oferece atendimento de saúde e suporte psicológico. Isso é um direito claro. No entanto, meu projeto estabelece uma regra de justiça. Quem deve pagar por esse tratamento? É o agressor. O agressor passará a ter obrigação legal de ressarcir todos os custos do SUS e do sistema de assistência social. Não é justo que a sociedade inteira pague a conta de uma violência cometida por um indivíduo.
4: A redação aprovada foi proposta pela relatora na Comissão de Defesa dos Direitos da Mulher, deputada Sâmia Bonfim, do PSOL de São Paulo. No texto original, Laura Carneiro sugere a criação de uma pensão mensal para pagamento dos custos médicos da vítima de violência depois da conclusão do processo judicial. Essa obrigação não seria necessariamente considerada pensão alimentícia. O projeto inicial também prevê a prisão do agressor que não pagar a pensão devida para tratar as consequências da ofensa. Sâmia Bonfim, no entanto, lembra que a prisão por dívida é proibida no Brasil por meio da Convenção Americana de Direitos Humanos, incorporada à legislação brasileira com status constitucional. A única exceção a essa regra é a pensão alimentícia, que pode acarretar prisão do devedor inadimplente. Da Rádio Câmara de Brasília, Maria Neves.
2: Desenvolvimento Regional.
1: A Câmara aprovou o projeto de Ayrton Faleiro, do PT do Pará, que inclui como beneficiários de recursos de fundos constitucionais de incentivo regional os empreendimentos de economia criativa. Ele explica que o objetivo é estimular a produção sustentável e apoiar iniciativas ligadas à cultura e ao turismo.
6: Os fundos constitucionais, eles foram aprovados aqui no Congresso para corrigir primeiro as desigualdades regionais entre Norte, Nordeste, Centro-Oeste e o resto do Brasil, mas também para corrigir as desigualdades sociais. E com essa aprovação virando lei, nós vamos ter então a oportunidade de famílias, associações e cooperativas buscar um financiamento e desenvolver essa sociobioeconomia que vai impulsionar o que nós podemos chamar dessa economia limpa e saudável.
3: Segundo Ayrton Faleiro, os fundos constitucionais têm como público prioritário as populações regionais, a exemplo das comunidades amazônicas. O deputado acredita que a nova legislação abre caminhos para conciliar o desenvolvimento econômico com a preservação ambiental.
2: Comissões.
1: A Comissão de Constituição e Justiça da Câmara concluiu no primeiro semestre uma série de votações, entre elas a redução da maioridade penal e o fim da escala 6x1.
3: A repórter Paula Bittar acompanhou o balanço das votações na comissão nesta primeira etapa do ano e tem os detalhes.
7: Fim da escala 6x1, redução da maioridade penal e mudança nas regras para a cobrança do IPVA estão entre as propostas aprovadas pela Comissão de Constituição e Justiça neste primeiro semestre de 2026. No último

0: Dia de votações no primeiro semestre, o presidente da comissão, deputado Leur Lomanto Júnior, do União da Bahia, apresentou um balanço dos trabalhos do colegiado. De acordo com os dados apresentados pelo presidente, a comissão aprovou neste semestre 1.089 proposições legislativas e ouviu em audiência pública 19 convidados, entre especialistas, representantes de instituições públicas e da sociedade civil. O parlamentar ressaltou a aprovação de propostas de grande repercussão popular, como as propostas de emenda à Constituição que acabam com a escala de 6 dias de trabalho por 1 de descanso e a proposta que reduz a maioridade penal dos atuais 18 para 16 anos de idade. Leur Lomanto Júnior também citou a aprovação de medidas relacionadas à segurança pública, como a proposta que inclui as guardas ou polícias municipais e os agentes de trânsito entre os órgãos que compõem a segurança pública no país e ao sistema tributário, como a que altera os critérios de cobrança do IPVA.
1: Chegamos ao encerramento deste primeiro semestre legislativo com a certeza de que a Comissão de Constituição e Justiça e de Cidadania cumpriu, mais uma vez, o seu papel como a principal instância de controle da constitucionalidade, da juridicidade e da técnica legislativa da Câmara dos Deputados.
0: Outras propostas aprovadas pela CCJ neste semestre e citadas por Leur Lomanto Júnior foram a que proíbe a discriminação contra pessoas com transtorno do espectro autista, a que regulamenta o exercício da profissão de conservador, restaurador de bens culturais e a que torna obrigatória a presença de um profissional de educação física em entidades formadoras de atletas e escolinhas de esportes. Da Rádio Câmara de Brasília, Paula Bittar.
2: Trabalho. Reginaldo Lopes, do PT de Minas Gerais, autor da proposta que reduz a jornada de trabalho para 40 horas semanais, sem redução de salários, reforça a importância do fim da escala 6x1 e reitera que o Brasil já está preparado para esta nova realidade.
3: Nada justifica não terminar com essa escala. Ou seja, a economia brasileira, o país, estão preparados para o fim dessa escala. Nós queremos uma escala mais humanizada. Essa emenda constitucional é a maior reforma para 37,8 milhões de trabalhadores e trabalhadoras que vão ganhar mais um dia de descanso semanal remunerado, serão 2 dias de descanso semanal remunerados, além da redução da jornada de 44 horas para 40 horas. Uma grande entrega que eu tenho alegria de ser o autor dessa proposição legislativa para garantir qualidade de vida para os brasileiros e brasileiras.
4: Reginaldo Lopes explica que o texto prevê regras especiais para setores como saúde, segurança e transporte e medidas de apoio para microempresas manterem os níveis de emprego. Mas antes de mudar o texto constitucional, a proposta ainda precisa ser aprovada pelo Senado.
2: Meio ambiente. Comissão aprova projeto que reforça a redução das emissões poluentes do programa Mover. A repórter Júlia Lopes nos conta qual o ponto da proposta.
5: A Comissão de Ciência, Tecnologia e Inovação da Câmara aprovou uma proposta que inclui entre as diretrizes do programa Mover a redução das emissões de gases poluentes em veículos automotores. O programa Mobilidade Verde e Inovação, conhecido como Mover, foi sancionado pelo presidente Lula em 2024. E é voltado para apoiar a descarbonização dos veículos brasileiros, o desenvolvimento tecnológico de baixo carbono e ampliar a competitividade da indústria brasileira. Para o relator do projeto, deputado Davi Soares, do Podemos de São Paulo, a medida contribui para a redução de gases poluentes e se alinha com outros projetos do governo, como o programa Melhor Ar, do Ministério dos Transportes.
6: Entendemos que a alteração pretendida pelo projeto número 157/2025 é relevante na medida que alinha as diretrizes do programa Mover às de outros programas do governo, colaborando de forma importante para a preservação e a qualidade do ar, com inquestionáveis benefícios para a saúde da população, particularmente aquela que vive em centros urbanos.
5: Os autores do projeto, a deputada Adriana Ventura e o deputado Ricardo Salles, ambos do Novo de São Paulo, destacam que a transição para biocombustíveis, já prevista no programa Mover, não elimina totalmente os problemas relacionados às emissões. Eles lembram que os veículos movidos a etanol ou biodiesel continuam emitindo poluentes prejudiciais, como monóxido de carbono. A proposta, que inclui a redução das emissões poluentes de veículos entre as diretrizes do programa Mover, deve seguir agora para análise na Comissão de Meio Ambiente. Da Rádio Câmara de Brasília, Júlia Lopes.
7: Consumidor.
4: Projeto em análise na Câmara estabelece que uma parte dos ingressos para jogos de futebol, shows e eventos culturais seja vendida em guichês físicos. Ao defender a proposta, Dr. Luiz Ovando, do PP de Mato Grosso do Sul, observa que a medida garante o acesso de pessoas que enfrentam dificuldades com plataformas digitais.
8: Normalmente, os ingressos, principalmente partida de futebol, eles são disponibilizados na rede de internet. E, de uma maneira geral, as pessoas que não são hábeis no manejo da tecnologia, elas têm dificuldade de ter acesso a esses ingressos. Então, esse projeto ele visa deixar em aberto uma certa quantidade, uma certa porcentagem de ingressos para que as pessoas possam se dirigir ao guichê e comprar esses ingressos. O mecanismo de combate à compra automatizada em larga escala é uma prática que prejudica o consumidor comum.
2: De acordo com o Dr. Luiz Ovando, a iniciativa está respaldada no Código de Defesa do Consumidor e visa combater a ação abusiva de cambistas no ambiente virtual. Ele reforça que a medida traz mais transparência ao mercado de entretenimento e inclusão social.
4: Termina agora o Jornal Câmara dos Deputados, produzido pela Rádio Câmara, com trabalhos técnicos de Everson Urani e apresentação de José Carlos Andrade e Luciana Vieira. Uma boa noite para você.
2: Uma ótima noite. A Voz do Brasil volta amanhã.
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Evangelho segundo escreveu Lucas, capítulo 11, o versículo 1 diz assim: Aconteceu que quando ele, Jesus, estava orando em certo lugar, ao concluir, um dos seus discípulos lhe disse: Senhor nosso, ensina-nos a orar, assim como João ensinou a seus discípulos. Eu tenho visto que muitos cultos públicos se fazem, muitos ambientes de reunião, de reuniões públicas se desenvolvem, se abrem, se enchem. E estamos a cada dia desenvolvendo mestres na palavra, ministros de louvor, crentes com desejo de experiências com Deus. O sensacionismo, que é uma crença fortemente divulgada, difundida entre os nossos irmãos reformados, não todos, mas a maioria, a crença de que a contemporaneidade dos dons espirituais e milagrosos não é verdade. Essa crença não é bíblica. E ela não conseguiu, graças a Deus, no coração da maioria dos crentes, matar o desejo por experiências com Deus. No interlúdio místico de 2 horas, num ambiente como esse, onde cada canção nos faz lembrar de Deus, cada pregação nos faz lembrar do céu, cada testemunho nos desperta para o reino de Deus, o coração aquece. Eu quero isso para a minha vida, eu quero Deus, eu quero ser incendiado, eu quero o sobrenatural. É bom porque o ambiente influencia. Hoje no almoço nós conversávamos sobre como o ambiente forma, molda e influencia os imaturos. Positivamente, um ambiente como esse pode gerar em você o desejo, mas a minha pergunta é: como esse desejo por sobrenatural, por avivamento, pelo incendiar do Espírito se tornará uma realidade? Até que ponto você está disposta, minha irmã, a pagar o preço necessário para ser incendiada? O que você estaria disposto a renunciar para de fato ser incendiado? E eu vou apresentar para vocês um caminho simples, simples, simples, porém ignorado por muitos de nós. Deus fez o homem simples, mas ele criou muitas invenções, já disse o sábio Salomão. E eu quero falar com vocês, subordinado a um tema, que é uma pergunta. Você ora? Está aqui, não está disposto a orar? Honrar um tema como esse, sem estar disposto a orar, disposta a clamar, ajoelhar-se, quebrantar-se, ou mesmo em pé, porque o que mais importa é a posição da alma e não do corpo na oração. Mas se esforçar para aqui estar, desejar isso e buscar o sobrenatural, ser incendiado, incendiado, e não orar, você está perdendo o seu tempo. Lucas 11 é o registro da oração. O versículo 1 diz que Jesus está orando num certo lugar. Diz que quando ele acabou de orar, um dos discípulos lhe fez um pedido maravilhoso: Senhor, nos ensina a orar. E quando esse camarada pediu para que Jesus lhe ensinasse a orar, Jesus então lhes deu princípios de como construir uma vida
de oração. E esses princípios perpassaram tempos e estão conosco até hoje, pois foram princípios de Cristo. Depois, os irmãos que já leram esse texto percebem que no versículo 9, Jesus incentiva a oração. Ele não apenas ora no versículo 1, ele dá incentivos para que oremos. Ele diz no versículo 9: pedi e vos será dado, buscai e encontrareis, batei a porta e se abrirá para vós. Porque todo o que pede recebe, o que busca encontra, ao que bate se abre. Jesus está incentivando os crentes a orarem. Mas ele também, enquanto está dando os princípios da oração, ele está falando sobre o maior propósito de se orar. Não dá para ler Lucas 11 e isolar até o versículo 10, como se ele estivesse falando para qualquer tipo de gente, orar por qualquer tipo de propósito, como se a oração fosse uma caixinha mágica de onde de lá sai o Aladim, piririm, pim, pim, pensa que tu quer que eu tô aqui. Como se a oração fosse uma varinha mágica e é só usar o nome de Jesus e acontece. Não. Ele está dando os princípios da oração e como que ele conclui o princípio da oração. Versículo de número 13. Se vocês, sendo maus, sabeis dar boas dádivas aos vossos filhos, quanto mais o vosso Pai que está no céu, que dará o Espírito Santo àqueles que lhe pedirem. Ele está orando no 1, ele manda pedir no 9, ele

crença, quer pedir tudo, pedir de tudo, pedir qualquer coisa a qualquer hora. Ele diz que a prioridade na vida de oração é receber o Espírito. Pergunta para mim por quê? Porque se nas suas buscas, na sua vida de oração, você não busca o enchimento do Espírito, a direção do Espírito, você terá mais orações negadas do que respondidas. Todos aqui já tivemos orações não respondidas. Por quê, pastor? Porque oramos fora da direção, oramos fora do propósito. Pastor, eu já tive muitas orações respondidas. É porque o Espírito te conduziu a se conectar à vontade de Deus para a sua vida. Agora é um mistério que eu não

carro chegar no céu, tu pergunta para Jesus se for possível. Por quê? Porque se é o que o Senhor quer fazer, eu tenho que orar. É lei. Lei estabelecida, regra estabelecida pelo nosso Deus. Ele não fará nada de grandioso na terra se a igreja na terra não orar. Ele não vai te incendiar, não vai te batizar, não vai te encher, não vai te usar, não vai. E já vai a mensagem, já vai começar com polêmica. Sem oração, nem salvação existe. Ninguém aqui pode ser salvo sem orar. E quando eu

religiões, sem orar, clamar a Cristo, você vai para o inferno. E eu vou provar na Bíblia. O primeiro ponto da mensagem é: o Salvador está orando. Eu vou perguntar para quem está comigo: quem está orando aqui? Ô povo inteligente, o Salvador está orando. Quem está orando aqui? O Salvador. Se o Salvador, que é o Salvador, está orando aqui, como que o homem pode ser salvo sem orar? Jesus orou em Lucas 3 no batismo. Jesus orou em Lucas 10 para escolher os discípulos. Jesus orou em Lucas 9 no monte da transfiguração. Antes que Pedro confessasse: tu és o Cristo, filho do Deus vivo, Jesus orou. Jesus orou em Lucas 11. Jesus orou no Getsêmani antes de ser preso. Jesus orou na cruz. O Salvador orava. Aí me vem duas perguntas à mente: por que que você quer ser salvo sem clamar? Por que que você acha que pode ser salva sem orar, sem humilhar-se diante de Deus? Eu não estou falando aqui a pagãos que nunca ouviram o Evangelho. Eu estou falando a pessoas que cantam nossas músicas. Eu estou falando de gente que gosta de nossas mensagens. Como que o homem pode ser salvo sem orar? É claro que eu defendo a salvação pela graça. Eu não tenho nenhuma dificuldade de afirmar que ninguém será salvo por suas orações. Mas eu também não posso afirmar que alguém pode ser salvo sem orar. Se o homem quiser perdão de Deus, ele tem que abrir a boca, abrir seu coração e dizer: me perdoa. Pastor, a pessoa pode ser salva sem ler Bíblia? Pode, se ela for cega. A pessoa pode ser salva sem saber hermenêutica e exegese? Pode, se ela for analfabeta. A pessoa pode ser salva sem ouvir pregações? Sim, eu acompanho missionários, sustento alguns missionários, e eles pregam em alguns ambientes, tipo na Ilha dos Cocombas, na África. Só tem culto a cada 6 meses. E quando acontece o culto, a pessoa se entrega para Jesus. Só no próximo 6 meses, aquela pessoa vai ouvir uma pregação. A pessoa é salva sem ouvir pregação, sem ouvir podcast de 3 horas, que tem crente viciado no estudo da Bíblia, mas está no podcast todo dia. A pessoa pode ser salva sem ouvir podcast. Agora, sem orar, não tem como. Eu vou provar na Bíblia. Alguém pode fazer isso aqui pelo outro, por exemplo, comer pelo outro, beber pelo outro, dormir pelo outro? Não. Existem coisas que não se fazem por procuração. É cada um cumprindo o seu papel. São coisas naturais que cada um deve fazer por si. Assim é o homem diante do Salvador. Ou ele clama por salvação, ou ele vai perecer. Ou ele clama, por quê? Porque você clama, porque você ora, porque você não pode gerar aquilo que você está buscando. E a salvação é um milagre operado por Deus, não são as suas obras, não é o ambiente que você frequenta, não é a missionária que você pediu oração, não é aquela igreja que você foi fazer campanha. Não, isso

extremamente individual. Oséias 14, 2: tomai convosco palavras e convertei-vos ao Senhor. Ele está dizendo: use palavras e se converta ao Senhor. O que Pedro disse para aquele macumbeiro lá em Atos 8:22: se arrependa da sua maldade, ore ao Senhor, pedindo que Ele perdoe os pensamentos do seu coração. Deus não perdoa quem não se arrepende. Deus não perdoa quem não ora. Lembra de Lucas 23:43? Os dois ladrões criticavam o Cristo na cruz do meio. De repente, um deles viu que o homem da cruz do meio era diferente. O que que ele fez? Clamou. Como? Primeiro ele defendeu Jesus. Olhou para o outro e disse: para de mexer com esse homem. Ele é justo. Ele não fez nenhum mal. Nós somos maus. Nós estamos aqui porque merecemos. Mas o homem da cruz do meio é justo. Depois que ele defende, ele clama: Senhor, lembra de mim quando vieres no teu reino. Aí Jesus respondeu na mesma hora: hoje estarás comigo no paraíso. Essa é fácil. Tu lembra de Atos 2:21? Aquele que invocar o nome do Senhor será salvo. Está aí. Se o Salvador orou, é decreto dele que para você ser salvo, você tem que clamar. Por isso, orar é coisa de gente necessitada. Orar é coisa de gente dependente. Não adianta você gostar da música, gostar da pregação e não se prostrar diante de Deus em oração, dizendo: resgata-me, salva-me. Como aquela canção: então liberta-me de mim. Esse é o poder da oração. Se nossos filhos não clamarem, não serão salvos. Se essa nação não clamar, não será salva. O Salvador orou. Então, me ajudem. Se o Salvador orou, quem quiser ser salvo precisa orar. Ficou horrível, gente. Ainda pedi para me ajudar. Se o Salvador orou, quem quiser ser salvo precisa orar. Ficou chique. Segundo lugar. Quem está orando aqui no 11? Não me estressa, não. Quem está orando aqui no 11? Se o Salvador está orando, quem quiser ser salvo tem que orar. Se o próprio Salvador orou, os salvos... Quem é salvo, ora. Repito, eu não estou falando a pagãos que nunca ouviram o evangelho. A quem muito é dado, muito será cobrado. Quando Paulo foi salvo em Atos 9, a primeira característica dada sobre ele a Ananias foi essa: Ananias, eis-me aqui, Senhor. Vai orar por Saulo. Eis que ele está orando. Como é que Ananias vai discernir que aquele cabra agora é crente? Porque ele está orando. Tu lembra do rapaz lá de Gadara, Marcos 5:18? Jesus expulsou a legião de demônios. E aquele que andava pelado, se ferindo, agora estava vestido aos pés de Jesus. Jesus olhou para os discípulos e disse: bora voltar de barco. Ele, o ex-endemoniado, olhou para Jesus e o texto diz que ele rogava, implorava: Senhor.

você não é salvo. Ore para Jesus te salvar. É a marca de quem nasceu de Deus. Escute os missionários e eles vão lhe dizer que em várias partes do mundo, onde houver conversões como está acontecendo na África, Nova Zelândia, interior da China, Índia, quando as pessoas se convertem a Cristo, no próximo culto elas chegam mais cedo para orar. A primeira coisa que elas fazem em casa é abandonar os ídolos e orar. O primeiro ato de uma criança ao nascer, chorar. O primeiro ato de fé de quem foi salvo, orar. A oração é para a fé o que a respiração é para a vida. Como um homem pode viver sem respirar? Está além da nossa compreensão. Então, como que um crente pode viver sem orar? Assuma que tu está desviada. É melhor o inimigo declarado do que o inimigo disfarçado de amigo. Se tu não ora, tu não é crente. Você não ama a Deus. Se minha esposa levanta e não fala comigo, vai almoçar, não fala comigo, dirige comigo, não fala comigo, vai trabalhar, não fala comigo, vem pro culto, não fala comigo, eu vou dizer: você está doida? Você tem problema? Onde há comunhão sem diálogo? Todos os filhos de Deus sentem a necessidade de falar com o Pai. Romanos 8,15 diz que quando o Espírito opera em nós, o ato da regeneração, a gente clama: Abba, Pai! Papaizinho! Deus não tem filhos mudos espirituais. Vou repetir: Deus não tem filhos mudos espirituais. Quando o Espírito opera o novo nascimento, ele abre sua alma e diz: ora, clama, abre a boca, clama a mim, eu vou te responder, clama a mim, eu vou te anunciar coisas grandes e firmes que não sabes. Você quer ser incendiada? Você quer ser incendiado? Aí eu faço outra pergunta: você ora?

tem uma classe que não ora na Bíblia. Até demônio ora, irmão. Lá em Gadara, os demônios imploraram: não manda nós para o abismo, não, Senhor Santo, Filho do Altíssimo. Manda nós para os porcos. Tem crente pior que demônio, meu Deus do céu. Demônio orando. E tu é crente e não ora.

Verso 4 diz que os ímpios não oram. De Gênesis a Apocalipse, os salvos oram. Ímpio não ora. Aí, não é o que estou falando, não. É o salmista lá no 14. Que quem não ora é. Quer falar não? Quem não ora é? Aconteceu que quando ele estava orando num certo lugar, Jesus tem um certo lugar. Um certo lugar para orar se torna um lugar certo. Ele está num certo lugar onde os outros só podem observá-lo. Lucas 3, ele ora quando a multidão está sendo batizada. Ele orou publicamente. Lucas 9, ele subiu o monte para orar com os discípulos. E Lucas 11, ele está orando.

lugar, ele está orando secretamente. Você ora publicamente? Misericórdia, pastor, eu tenho vergonha de orar publicamente. Sangue de Jesus tem poder. É, mas quando o pessoal da mídia vê com o celular pertinho assim na tua cara, eu tô...

só para apostar. Jesus orava publicamente. Você pode estar no ônibus e a ambulância passando. Tu levanta a mão e Jesus dá o livramento. Aí os ímpios vão falar duas coisas de tu: ou tem fé ou é doido. Orar publicamente atrai o olhar dos ímpios. É. Por quê? Porque orar publicamente é evangelístico. Você está mostrando que tu tens um Deus que é invisível, mas é real, é onipresente. A oração pública impacta aqueles que ainda não conhecem o poder dela. Expulsar demônios, interceder pelo bom andamento do culto. Jesus orou publicamente. Lucas 3, João 11. Na cruz, cercado de inimigos, orou publicamente. Mas ele orava no secreto, ou seja, esse é o equilíbrio da oração. Você ora no secreto. Se você ora publicamente no culto, se você ora publicamente intercedendo, mas não ora no secreto, você pode se tornar o hipócrita. Se você ora secretamente, aquilo do qual você se enche no secreto te impulsionará a orar publicamente. Só orando no secreto, sua devoção pública será resultado da devoção secreta. Então, quando oramos publicamente, estamos num ato evangelístico. Como disse Paulo a Timóteo, quero que os crentes orem em todo lugar, com mãos estendidas, sem ira e sem contenda. É uma oração pública. E a oração secreta? Você tem seu cantinho? Moisés tinha sua tenda portátil. Elias tinha sua caverna. Jonas teve o ventre do peixe. Abacuque teve sua fortaleza. Isaías teve o templo. Jesus tinha o monte. Paulo teve as prisões à beira do rio e o navio. Você pode parar sua moto. Você pode parar o seu carro. Você pode, no intervalo do seu trabalho, ir ao telhado, como fez Pedro, ou ir ao porão de uma casa ou de um navio, sei lá. Mateus 6, Jesus disse: entra no teu quarto e fecha a porta. A palavra quarto ali é aposento, qualquer lugar secreto. O segredo da oração é a oração em segredo. No diálogo com Deus, você vai se desenvolvendo na comunhão. É falar com Deus, irmão. Por que que a gente quer enfeitar as coisas? Já vi crente indo orar querendo pregar para Deus, dar aula de teologia para Deus. Não, irmão, fala com Ele, com todo o seu coração, mas fala tudo. Jesus está orando num certo lugar. Olha essa lição agora. Primeiro é que o Salvador orou. Segundo, Ele está orando num local determinado. Terceiro,

movido pela oração. Ao concluir a oração, um dos discípulos lhe disse: ao concluir, ninguém o interrompeu enquanto ele não acabou de orar. Não importa a intimidade que você tenha com quem está orando, respeite o ato de oração alheio. Isso acontece nas assembleias de Deus, eu não sei aqui. E eu sou assembleando, isso me estressa. A gente está lá orando com as irmãs do coque. Aí de repente chega uma classe com a baqueta na mão rodando assim, ó.

chega, pá, pá, pá, pá, meu bem, telefone. Corajoso, aí é macho.

nem aqui não, me ajuda aqui. Eu não estou falando do ímpio, eu estou falando do marido crente, sabendo que a mulher está em oração, ou que ele está em oração. Se, claro, se você não quiser ser interrompida ou interrompido, comunique, estou indo orar. Mas ore de tal forma que as pessoas saibam que você está orando. Porque você ora olhando a foto que você acabou de postar. Você está orando e pegando o WhatsApp toda hora para ver se alguém te mandou mensagem. Importante, zona, você é bichona mesmo, hein, vaza? Alguém tem que te mandar mensagem. Como ninguém mandou, tu vai no grupo ver o que está acontecendo. Tu está de joelho dizendo que está orando. Quem vai te respeitar? Jesus orava de tal forma que alguém olhou e disse: não posso interrompê-lo. Você ora como se estivesse diante de quem? Martin Lloyd Jones disse: quando vires alguém orando, não o interrompa. Essa pessoa está em audiência com o Rei dos Reis e Senhor dos Senhores. Ele está na sala do trono, irmão, na presença do Todo-Poderoso. Quando Jesus acabou de orar, um dos discípulos, eu quero ajuda, é sério, estou cansado, eu quero ajuda. Quantos discípulos Jesus tinha? 12. Mas aqui no texto, quantos foram pedir para aprender?

mais, né? É, e qual é o tema? Incendeia. Tu acha que para Deus o mais importante é você dizer que esteve no incendeia, ou quando acabar o incendeia, sem multidão alguma, você está lá na sua igreja de joelho? Incendeia, enche o meu coração. Sabe por que a casa está lotada? Porque não é convocação para orar. Faz congresso, lota. Faz conferência, lota. Traz cantor, pregador famoso, lota. Faz acampamento com piscina e churrasco, lota. Marca para orar. Jesus ficou 40 dias na terra. A Bíblia diz que era multidões. 1 Coríntios 15 diz que ele apareceu a mais de 500. Em Atos 1, até Atos 1, era mais de 500 pessoas. Jesus subiu do 40º dia depois que ressuscitou. 10 dias de oração. Quantos dias? 10 dias de oração. Jesus sobe no 40º. O Espírito Santo desce no 50º dia após ressurreição. 10 dias de oração. Os 500 de Atos 15.

você quer ser incendiado, se você ainda não reconhece na prática que onde estiverem dois ou três reunidos invocando o nome dele, ele está presente ali. Mas por que que é só um que vai querer aprender sobre oração? Porque oração não deixa ninguém famoso. Você conhece gente famosa porque prega. Você conhece gente famosa porque canta. Me mostra alguém famoso porque ora. Porque a oração é o ministério do anonimato. Mas sem ele ninguém cresce, ninguém prospera.

crente de verdade. Isso aqui não é um clube para termos pessoas por adesão. É por conversão. Um só interessado em orar. Lembra do início da mensagem? Eu disse assim: a prioridade na oração é buscar a pessoa do Espírito Santo. Por quê? Porque ele te ajuda a se conectar com a vontade de Deus. Sim ou não? Olha que coisa linda, perfeita, gloriosa. Olha que negócio chique. Eu duvido que esse cara aqui é Pedro. Quem já estudou sobre Pedro sabe que Pedro chegaria assim, ó: Senhor, passa a sé aí, pá. Se tu já leu Mateus 26, tu sabe. Ó, Senhor, ninguém gosta de orar não, mas fala pra mim qual o segredo de ficar tanto tempo assim orando. Que coisa linda é essa, que quando o Senhor ora, seu rosto se transfigura, igual no capítulo 9. Não, só pra mim, pros outros não. Mas olha como é maravilhoso. Quando o cabra já tem desejo por orar, ele já está entrando na dimensão do coração de Deus. Eu vou te provar no texto. Senhor, ensina-nos. Deixa o ensina comigo e tu fala nos. Senhor, ensina. Ele poderia dizer: ensina-me. Jesus disse: todo mundo aqui precisa aprender a orar. E a minha oração, a minha primeira oração é: ensina-nos. Quando você chega em Mateus 24, os discípulos estão pedindo para aprenderem escatologia. Parece esses chatos da net. Eu sou pré-tribulacionista. Aí o outro diz: eu sou pós-tribulacionista. E o pré-herege. Aí vem o mais bestalhado: eu sou mid. Aí começa aquele debate. Quando ele vem, aí chega a irmãzinha mais simples da igreja: eu só sei de duas coisas da escatologia. O quê? Jesus vem e eu vou. Jesus vem e eu vou. Isso é que é maravilhoso. Então, perceba que sobre escatologia, Lucas 24, todos eles pediram, Mateus 24, todos eles pediram para aprender. E de política, Atos 1, Jesus disse: vai descer virtude sobre vocês, vai descer poder sobre vocês. Aí todos eles,

0: aconteceu de todo mundo. Agora, para orar, só dele, Senhor.
1: Ensina-nos.
0: Essa vai ser a primeira vez que eu vou pedir para tu dar glória. Porque intimidade forçada é estupro. Eu não vou forçar tu sentir Deus. Se tu ora, tu já está sentindo o que eu estou sentindo aqui. Essa vai ser a primeira vez que eu vou pedir para tu dar glória. Quer ver como é que eu peço? Quem está preparado para dar glória? Então tá bom, continua assim, hein? Olha isso. Senhor, me ajuda de novo. Senhor, ensina. Eu estou dizendo que ele já estava na conexão.
1: Olha para Jesus e

set. Sweat. Sweat. Aleluia. Quem ora não tem orgulho na alma. Quem ora pensa no outro. Quem ora enxerga o outro. Quem ora pensa no outro. Vou perguntar de novo. Você ora por quem? Por quantos? Porque se você não ora, não tem nós. É só tu. Quão grande és tu na frente do espelho, tu canta. Lindo, lindo, lindo é na selfie. Ainda faz biquinho. Não tem nós em suas orações. Quanto mais perto de Deus, mais você pensará nas pessoas. E não vai desistir por causa de deslealdade. Não vai desistir por causa de traição. Pastor, eu estou orando. Pastor, eu estou orando para Deus me livrar do Judas. Sai de ré, Judas. Sério? A questão é que Judas traiu porque não orava. Quem orava era Jesus e foi traído. Não entendi, pastor. Eu repito. O Judas que traiu não era de oração. Quando Jesus estava orando no Getsêmani, ele estava vendendo Jesus. E o Cristo traído era de oração. Aí você escolhe. Se é Jesus ou é Judas. Eu quero ser Jesus, pastor. Não é isso que eu ia dizer, não. Vai ser traído. Vai ter deslealdade. Vai ter ingratidão. E um dos motivos pelo qual Deus permite isso é você aprender a não viver sem orar. Não, pastor, mas eu orei e eu sofri com isso. É, porque a oração não é para te livrar dos desleais. É para te dar graça a permanecer apesar dos desleais. Abel teve Caim. Abraão teve Ló. José teve seus irmãos. Daniel teve os caldeus. Jeremias teve seus patrícios. Jesus teve Judas.

fizeram de oração. É melhor ser traído do que trair. É melhor sofrer com a deslealdade do que ser desleal. Porque a falta de oração te torna Judas. A oração te assemelha a Cristo. E eu encerro essa mensagem lhes dizendo: o que é que Jesus está fazendo no céu hoje, meu Deus do céu? Spurgeon disse: eu preferiria ensinar 10 homens a orar do que a pregar um homem a orar, do que 10 a pregar. Se humilhe diante de Deus hoje. Reconheça que Deus marcou essa noite para te marcar e te trazer de volta para a comunhão. Você está orando por quem? O Espírito está dizendo a alguém aqui: enquanto você clamar, a porta da graça vai estar aberta. Se você já leu Gênesis 18, Deus falou assim para Abraão: vou destruir Sodoma e Gomorra. Abraão cai de joelho e diz: se lá tiver 50 justos, o Senhor destrói? Deus diz: não. Se lá tiver 40, o Senhor destrói? Não. Se lá tiver 30, o Senhor destrói? Não. Se lá tiver 20, o Senhor destrói? Não. A irmã está entendendo. Vou tentar mais uma vez. E se lá tiver 10, o Senhor destrói?

você está orando. A mãe do teólogo Agostinho estava preocupado com sua perdição, e um amigo crente disse a ela: um filho gerado nas lágrimas não se perderá. Deus destruiu Sodoma, mas tirou o sobrinho de Abraão de lá. Você está orando por quem? Cadê o nós nas suas orações? Eu acho que é por isso que tu só ora 3 minutos. Tu não ora por ninguém. Lembra de Isaías? No capítulo 6. Que visão maravilhosa. No ano que morreu o rei Uzias, eu vi o Senhor assentado sobre um alto e sublime trono. As abas das suas vestes enchiam o templo, a casa se encheu de glória. As colunas tremiam pela voz do que clamava. Vi serafins ao redor dele, cada um tinha 6 asas. Com 2 cobriu o rosto, com 2 cobriu os pés e com 2... Agora, e clamavam uns para os outros: santo, santo, santo é o Senhor dos exércitos, toda a terra está cheia da sua. Me responda, por favor, essa visão é maravilhosa, sim ou não? Mas quando ele está diante de Deus, Deus o leva para as pessoas. Ele diz assim: ó, eu ouvi uma voz que dizia: a quem enviarei? E quem há de ir por nós? Será que é por isso que tu tem medo de orar? Porque quanto mais orarmos, Deus nos responsabilizará. Por quê, pastor? Porque Deus não dá responsabilidade para quem não tem unção. Deus não envia para ganhar almas quem ainda não conquistou o coração dele. Quanto mais perto de Deus, mais perto das pessoas você estará.

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Pela graça de Deus, mais uma vez estamos entrando em vossos lares através da rádio Nova Mensagem 91.5, levando a palavra de Deus a todos os nossos ouvintes e todos que estão aí ligadinho na rádio Nova Mensagem podem nos ouvir ou também pela live e participar conosco. Hoje, terça-feira, um dia um pouco mais quente, está presente comigo hoje o pastor José Denis, que vos fala, e presbítero irmão Dirceu, nosso no prazo. Temos uma hora de programação, na leitura da palavra do Senhor, ouvindo os louvores que edificam a nossa vida espiritual e também atendendo às participações dos ouvintes. Seja você abençoado ouvindo essa programação. Desde já quero mandar uma saudação para os irmãos ali de Tibagi, que estão nos ouvindo, ali o pastor Neizo, com a amada igreja, pastor que sempre está ali ligadinho conosco, para os irmãos também de outras localidades que estão ligados na Rádio Nova Mensagem ou através da internet e ouvindo o nosso programa. Esse programa, meus irmãos, tem com essa intuição de levar o Senhor Jesus a Cristo a todas as nações e todos aqueles que têm o objetivo da salvação. E o mandado da palavra do Senhor dizendo, ide a todo mundo pregar o evangelho. Representava para nós tão difícil a chegar nos lugares hoje, muitos recinto fechado, mas através das ondas do rádio, através hoje do meio de comunicações, é possível falar do Senhor Jesus. E nesses últimos tempos que estamos vivendo, estão procurando cada dia mais a mídia apagar o nome do Senhor Jesus. Mas com certeza, meus irmãos, não conseguirão, porque a palavra de Deus ela é completa para nós, que a terra ia se encher do conhecimento da verdade, e sempre o Senhor ia ter os seus escolhidos, os seus anunciadores, os seus evangelistas, para falar do seu santo e bendito evangelho. Então esta obra não é do homem, essa obra é de Deus, e quem comanda e quem nos dá a direção é Deus através do seu Espírito Santo. Então por isso temos certeza que esse evangelho continuará sendo pregado de uma maneira ou de outra, ela é pregada.